0: critérios, uma dualidade de ação perante os trabalhadores. Segundo, esta questão do presidente, se me perguntar agora, mas tem presidente? Não faço a mínima ideia. Eu sei que o senhor diz que estava em pleno nas suas funções. Duvido muito.
1: Não sabem se tem presidente, diz Manuel Anisa Ribeiro. O dirigente sindical aponta que as mudanças na liderança da AIMA perturbam o trabalho, que já não é difícil, que já não é fácil, aliás.
0: A imigração regular trata-se a montante, trata-se nos países de origem, não é quando chegam cá, trata-se a montante. Há quase 4 anos que não existem oficiais de ligação portugueses à imigração em lado nenhum. Não há uma dinâmica, não há um projeto, não há uma linha de pensamento que não seja apenas e só partidária e que não tenha apenas e só o interesse de angariar votos nas próximas eleições. A imigração continua a ser uma arma de arremesso.
1: As críticas dos técnicos de migração, o sindicato prefere não fazer uma previsão sobre a adesão desta terça-feira, mas pode haver constrangimentos nos balcões de atendimento da Agência para a Integração, Migrações e Asilo durante todo o dia e um pouco por todo o país. As comissões parlamentares de inquérito sobre Luís Neves e sobre os exames do secundário não devem arrancar antes do final do ano, ou então mesmo só no próximo ano, 2027. O Presidente da Assembleia da República quer que as duas novas comissões arranquem apenas depois de acabarem aquelas que estão a decorrer, sobre o INEM e sobre os incêndios. Aguiar Branco não gosta da ideia de haver 4 comissões de inquérito e por isso vai propor aos partidos.
2: Regimentalmente é possível, mas tem havido uma prática de não haver mais do que 2 para precisamente que pudessem todos os deputados, e não esqueçamos que há grupos parlamentares que não têm muitos deputados, para poderem participar nas diversas comissões, que não decorressem mais do que 2 em simultâneo. Vou colocar essa questão na Conferência de Líderes.
1: O Chega já respondeu, diz que não gosta da ideia, numa carta endereçada precisamente à Aguiar Branco e assinada pelo líder do partido e pelos líderes parlamentares. O Chega fala num evidente interesse em proteger o atual ministro da Administração Interna. Dizem que as tentativas de Aguiar Branco de proteger Luís Neves não começaram agora, mas o presidente do Parlamento escuda-se neste momento em algo que não está previsto no regimento da Assembleia da República nem na Constituição portuguesa. O texto dos deputados do Chega acusa Aguiar Branco de estar sequestrado pelos interesses do PSD e do PS. No Palácio de Belém, centenas de pessoas visitaram os jardins e o Museu da Presidência, uma tarde em que o Presidente da República voltou a abrir as portas do Palácio de Belém, e entre os visitantes, muitas famílias, como testemunhou o João Alexandre.
3: É para muitos uma tarde diferente, sobretudo para quem vem de longe, como é o caso da família Menezes.
4: Nós somos de Porto, estamos cá de férias com um casal amigo que reparou que os jardins iam estar abertos e como nunca viemos, achamos que seria interessante vir conhecer.
3: Nuno Menezes, pai de Mafalda e Carolina e marido de Elizabeth, foi um dos muitos que quis passar a tarde do 5 de outubro num espaço pouco habitual, sobretudo para os mais novos.
4: Estava-lhes a dizer lá fora isso, aproveitem porque é uma coisa que poucas vezes pode ver.
3: As primeiras impressões aqui das mais pequenas?
5: É muito giro.
3: O que é que esperas fazer aqui hoje à tarde?
5: Brincar.
3: Tu também vinhas aqui com a expectativa de brincar aqui um bocadinho com a tua irmã, passar aqui uma tarde diferente?
6: Eu vinha com a expectativa mais de apreciar as vistas, porque eu sei que isto é um sítio que eu quase nunca mais terei a oportunidade de vir ver e que é muito bonito, cheio de estátuas, e é onde o nosso presidente vive.
3: A mãe, Elizabeth, assinala a importância de dar a conhecer aos mais novos conceitos.
7: A importância dos locais e dos momentos históricos também do país, e esta é realmente uma oportunidade, porque eu também ainda não tinha tido a possibilidade alguma vez de ter cá vindo na minha idade ao longo deste tempo todo, e elas vão poder fazê-lo agora.
3: Ideia que é salientada também pela família Marques, Carolina, Guilherme e o pai Tiago.
8: Porque assim eles podem conhecer principalmente pelo significado de tudo o que tem a ver com o feriado da implantação da República, e para eles aprenderem para depois para as aulas de história deles, quando eles conhecem, depois eles realmente gostam muito. Somos nós, como pais...
3: Precisar um pequeno empurrão, mas depois eles interessam-se.
8: Nós, como adultos, é que temos que os incentivar, e neste caso eu como pai, para eles um dia também fazerem aos filhos deles, mostrarem aos filhos deles.
3: Desta vez foi a 5 de outubro, com centenas de famílias a visitarem os jardins e o museu, numa tarde de portas abertas à população, ao som de Luís Represas e Jorge Palma.
1: E foi no dia em que o Presidente da República, António José Seguro, se estreou nos discursos e comemorações de 5 de outubro. António José Seguro lançou um apelo aos consensos. As forças políticas devem erguer pontos para resolver os problemas do país. A política agrícola comum tem de continuar a ser prioridade, mesmo com novas crises no espaço comunitário. O Primeiro-Ministro vai discursar no Parlamento Europeu esta terça-feira, numa troca de ideias com os eurodeputados. Vai elencar as prioridades portuguesas para o próximo quadro financeiro plurianual. Luís Montenegro não quer cortes nas políticas de coesão e agrícola comum. Portugal e o Parlamento Europeu estão em sintonia na necessidade de ter um orçamento comunitário de longo prazo e maiores. André Neves.
5: Portugal já definiu as prioridades. Luís Montenegro diz que a competitividade será uma delas, mas o Primeiro-Ministro admite que dar resposta a novas políticas não pode significar deixar para trás as clássicas e estruturantes como a política agrícola comum e a política de coesão. Por isso, juntou-se aos chefes de Estado e de Governo de mais de 6 países, numa carta enviada à Comissão Europeia, na qual admitem a possibilidade de renegociar o prazo de pagamento da dívida contraída para ajudar os países a superar a pandemia de Covid-19 e até que seja contraída uma nova dívida comum direcionada para estas áreas. Uma posição que Luís Montenegro vai defender no hemiciclo europeu. Os 17 Estados-membros dizem mesmo que novas reduções destas políticas poderiam minar o apoio público ao projeto europeu. Montenegro e o Parlamento Europeu estão também de acordo no que se refere ao montante da proposta já apresentada pela Comissão. Não é suficiente. Luís Montenegro admite que possa haver um aumento da percentagem de rendimento nacional bruto com que cada país comparticipa para o quadro financeiro plurianual. Uma posição igual à que foi aprovada pelos eurodeputados, que pedem um aumento de 10% no montante apresentado pela Comissão para dar resposta a novas políticas sem cortes nas tradicionais. Portugal tem ainda outra prioridade, defender o estatuto das regiões ultraperiféricas.
1: E Luís Montenegro dirige-se ao Parlamento Europeu já esta manhã de terça-feira. Dois sindicatos espanhóis avançam com uma greve geral de 24 horas para exigir salários que permitam acesso à habitação digna. Ainda não há data para a greve, mas as direções sindicais vão reunir-se brevemente para decidir quando é esta paralisação. Participam movimentos sociais de moradores e de inquilinos, além dos sindicatos tradicionais. O primeiro-ministro espanhol, Pedro Sánchez, convocou eleições antecipadas para 29 de novembro. Na sexta-feira, o Parlamento Espanhol rejeitou dois decretos do governo com medidas para a habitação. Enquanto milhares protestam na rua, o despejo de uma idosa em Madrid foi a gota de água. O caso Mari Carmen e os protestos levaram Sánchez a tentar mais medidas para a habitação, que agora vão ser também aprovadas pelo governo de Espanha, depois de terem sido rejeitadas pelo Parlamento. Serão votadas na Comissão Permanente do Congresso dos Deputados de Espanha, incluem limitações aos despejos até 2030, prolongamento de contratos de arrendamento e restrições à compra de habitação por fundos de investimento. Em França, o governo confirma a abertura de 10 inquéritos à atuação policial durante os protestos estudantis. As investigações estão a cargo da chamada Polícia das Polícias. No Parlamento francês, o ministro do Interior respondeu aos deputados com duras críticas ao partido França em Submissa, que Laurent Núñez acusa de instigar à violência.
9: Prestarei contas sobre a forma como mantenho a ordem pública neste país, já na sessão de perguntas ao Governo perante a Comissão dos Assuntos Jurídicos. Quando esta me convocar, não há problema nenhum. Mas e a senhora, quando é que vai prestar contas pelo facto de, juntamente com os deputados da França e Submissa, se deslocar aos bloqueios dos liceus para os incitar a cometer atos de violência? Quando é que vão prestar contas?
1: Ministro do Interior, Laurent Núñez, pronto para responder sobre as ordens dadas às polícias. Há 215 alunos feridos nos protestos em França. São os números do governo. Polícias foram mais de 700, também 6 mil detenções. Os estudantes estão na rua a exigir melhores condições nas escolas.
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1: Boa noite e bem-vindos.
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Mais uma vez, sejam bem-vindos. São os momentos iniciais desta edição do Agente Provocador na Antena 1. Nova semana e outro ciclo de canções, discos e nomes que aos poucos fazem a banda sonora alternativa de um ano que parece acelerar com a chegada de álbuns que há muito se fizeram anunciar. Como uma qualquer agenda, a música alternativa vai tomando aqui assim o seu lugar, ou seja, começa finalmente a tomar forma essa soma ordenada dos momentos mais notados e notáveis, episódios significativos no som, pelo qual 2025 será certamente recordado. A história do ano cresce e esta semana novos destaques no Agente Provocador. Em entrevista à cantora e música Maria João, já a partir de amanhã, ficaremos a conhecer não apenas as canções do seu novo disco Abundância, como algumas histórias dessa voz tão extraordinária que assinala em 2025 os seus 40 anos de carreira. O outro dos destaques do Agente Provocador é o novo álbum dos Throwing Muses, chama-se Moonlight Concessions e traz de volta um dos nomes fundamentais

fundamentais da história que escreveu, alguns dos caminhos que o indie rock americano fez desde os finais dos anos 80 e o início dos 90. Primeiras notas hoje por conta de Bon Iver, que tem um novo disco, e a seguir então o disco da semana e a sua canção título Moonlight Concessions, eis o novo dos Throwing Muses. 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

Passam as primeiras nuas de um provocador. A música pop mais alternativa passa por vários regressos, revisitações e até retrospectivas. E deste último fim de semana, a notícia e um disco novo de um clássico, de um verdadeiro clássico da indie pop nascida ainda nos 80s. Os Loft, de Peter Asser, têm finalmente, e ao fim de tantos anos, um álbum completo. Chama-se muito apropriadamente Everything Changes, Everything Stays the Same. Ao fim de quase 40 anos, eis que a música fica reunida numa coleção de canções que dão forma a um primeiro álbum, garantida a formação inicial do grupo, desde os dias em que assinavam pela editora Creation. Os Loft, com o incrível Peter Asser, cuja voz brilha nos temas mais tranquilos do disco. Hoje ouvimos o novo Storytime, o disco dos Loft já nos escaparates. Mais atrás, Moonlight Concessions, trata-se do disco da semana entregue pelos Throwing Muses, tantas vezes chamados como as Throwing Muses, muito à conta do maior protagonismo no feminino da banda, que teve nos rostos de Kristen Hirsch e Tanya Donnelly as suas principais referências. Chegámos a esta emissão com o novíssimo som de Bon Iver. Depois de Everything is Peaceful Love, há um novo single de avanço para o próximo longa duração do músico americano. Ouvimos If Only I Could Wait e a contribuição ali de Daniel Haim para este novo cartão de visita para Sable Fable, o próximo álbum de estúdio de Bon Iver, que tem edição marcada para 11 de Abril. E a seguir chega-nos um novo EP de Marion Faithfull. A cantora, que morreu em janeiro, estava a preparar 4 novas canções que vão ser então editadas em junho com selo da editora Decca. Uma dessas canções vamos ouvir agora no agente provocador Burning Moonlight. Esta é Marion Faithfull em 2025.

Esta é Jeanne Bonjour, a cantora francesa que conhecemos há cerca de um ano através do EP Nouvelle Air. Bonjour, está agora de volta, sob escuta hoje o belíssimo Les Lumières de la Ville, o novo single que anuncia então a edição do álbum de estreia da cantora, que promete explorar a canção pop que conta e canta a história mais universal do seu tempo. Ainda a passagem de Burning Moonlight, o tema-título de um novo EP de Marianne Faithfull, uma edição, portanto, póstuma, com quatro novas canções em que a cantora trabalhava antes de morrer. Um dos lados do disco, reservado sobretudo à sua vertente mais pop, e o outro, evocando as raízes folk na carreira de Marianne Faithfull. A edição deste novo EP está então marcada para junho e dessa forma voltamos ao contacto com uma das mais importantes figuras da música popular dos últimos 60 anos. E a seguir, outra das novidades desta semana no Agente Provocador, o regresso do italiano Giorgio Poi.

E novamente da França, de exportação eletropop, o projeto Blasé em Ange, um dos momentos da compilação Blá Blá Blá Blá, um manifesto recheado de palavras e exploração das fórmulas pop em busca de território próximo do groove. Blasé a celebrar a sua visão generosa da pop, que assimila outras linguagens como o hip-hop, o R&B, o jazz e o funk, o disco e a new wave. Blasé é outra das apostas do Agente Provocador esta semana. Logo atrás, o italiano Giorgio Poi em Uomini contro Insetti, e a seguir, o resultado de uma nova ligação que junta em 2025 dois nomes de universos aparentemente diferentes. O primeiro, Etienne Cressy, um dos mais populares nomes do French Touch, um movimento que marcou ali assim essencialmente a segunda metade da década de 90, e Damon Albarn, o músico dos Blur, que agora aparece neste Rising Sun.

Sally Shapiro, da Nova Suécia Electropop, uma dupla que prepara a edição de um segundo disco de estúdio, Ready to Live a Lie, chegará em maio. Mais uma forte aposta da editora Italians do It Better. Ouvimos o tema principal do novo disco, The Other Days, a evocar a era dourada do Italo Disco, suaves sintetizadores para vozes etéreas e bonitas. Mais atrás, o novo single do francês Etienne Cressy, o produtor e veterano DJ, um dos mais ativos e notáveis músicos do French Touch dos 90s, com Rising Sun, convidou Damon Albarn, o músico e mentor dos Blur e dos Gorillaz, e o resultado é uma das mais belas canções desta semana no Agente Provocador. E a seguir, ficamos uma vez mais com aquele que é o disco da semana no Agente Provocador. Chama-se Moonlight Concessions, é o novo dos Throwing Muses.

E são já as últimas notas desta emissão do Agente Provocador. Family and Friends é outra das canções que encontram no alinhamento de Shock Enough, o álbum de estreia da francesa Oclou. Foi disco da semana há poucos dias no Agente. Mais uma das marcas da França de exportação pop em 2025, atrás de Hermini. Uma das canções que encontram no novíssimo dos Throwing Muses, o novo álbum responde pelo nome de Moonlight Concessions, e este é o disco da semana, o disco que estará em máxima rotação aqui assim no Agente, e com algumas pontes sobre um passado rico em marcas que deixou na canção indie pop do final dos anos 80 e até nos anos 90. Uma marca que deixou naturalmente histórias para contar, para ouvir aqui assim ao início de cada dia na Antena 1. E à saída hoje, um disco que assinala os seus 40 anos sobre a sua primeira edição, gravado entre outubro e novembro de 1984, editado originalmente apenas em 1985. Birdie, Peter Gabriel. Ali estava a primeira ocasião em que o músico trabalhou, gravou com o produtor e multi-instrumentista franco-canadiano Daniel Lanois, que havia acabado de gravar The Unforgettable Fire com os U2. Lanois produziu ou co-produziu os álbuns So e Us com Peter Gabriel, e Birdie era a banda sonora do filme homónimo de Alan Parker, a história de um veterano do Vietnã que sonhava em voar. At Night, Peter Gabriel, Birdie, a banda sonora original do filme. Um álbum que celebra então os seus 40 anos. Hoje com o som de Guilherme Marques, eu sou o Herberto Quaresma. Boa noite e até amanhã.

0: duas horas no continente e na Madeira. Uma hora nos Açores. Edição do jornalista Pedro Guilherme.
1: Os trabalhadores da AEMA estão esta terça-feira em greve. A paralisação de 24 horas foi convocada pelo Sindicato dos Técnicos de Migração, que quer conhecer o rumo da Agência para a Integração, Migrações e Asilo, quando está em dúvida a continuidade do presidente da AEMA, Pedro Portugal Gaspar. Outra exigência mais antiga é a atribuição aos funcionários os mesmos suplementos da GNR e da PSP, além da criação de uma carreira própria. A presidente do sindicato, Manuela Nisa Ribeiro, pede respeito.
2: Não é apenas um aumento salarial e de condições de trabalho. É também um respeito que não temos tido por parte da tutela. E o respeito vê-se através destas duas situações. Primeiro, não pode haver um Ministério a dizer A e um Ministério a dizer B, quando as situações são rigorosamente exatamente as mesmas, à exceção da detenção e do afastamento. O resto é exatamente igual. Uma dualidade de critérios, uma dualidade de ação perante os trabalhadores. Segundo, esta questão do presidente, se me perguntar agora, mas tem presidente? Não faço a mínima ideia. Eu sei que o senhor diz que estava em pleno nas suas funções. Duvido muito.
1: O Sindicato dos Técnicos de Migração avisa que a greve desta terça-feira pode perturbar o funcionamento dos balcões de atendimento da Agência para a Integração, Migrações e Asilo em vários pontos do país. As comissões parlamentares de inquérito sobre o Luís Neves e os exames do secundário só deverão arrancar no final do ano ou já em 2027. O Presidente da Assembleia da República defende que os trabalhos avancem apenas depois de terminadas as comissões ainda em curso sobre o INEM e os negócios relacionados com os incêndios rurais. Aguiar Branco vai fazer uma proposta aos partidos que passa por evitar quatro comissões de inquérito em simultâneo.
3: Vamos ter uma conferência de líderes. Como sabe, há, digamos, uma... regimentalmente é possível, mas há, tem havido uma prática de não haver mais do que duas para precisamente que pudessem todos os deputados, e não esqueçamos que há grupos parlamentares que não têm muitos deputados, para poderem participar nas diversas comissões, que não decorressem mais do que duas em simultâneo.
4: Vou
3: colocar essa questão na Conferência de Líderes. A Conferência de Líderes é soberana, tem a obrigação de o fazer, porque isso tem sido a prática, mas depois os deputados é que decidem.
1: O Presidente da Assembleia da República. Sobre a Comissão Parlamentar de Inquérito ao Ministro da Administração Interna, o Chega fala num interesse em proteger Luís Neves de forma despodurada e ao arrepio de toda a norma regimental e constitucional. Numa carta dirigida a Aguiar Branco, o partido de André Ventura diz que o Presidente do Parlamento se escuda em algo que não está previsto no regimento da Assembleia da República nem na Constituição. O texto dos deputados do Chega acusa Aguiar Branco de estar condicionado pelos interesses de PSD e PS. Dois sindicatos espanhóis avançam com uma greve geral de 24 horas para exigir salários que permitam o acesso à habitação. As maiores centrais sindicais vão reunir-se brevemente para decidir a data da paralisação. Participam movimentos sociais, de moradores e inquilinos, além dos sindicatos tradicionais. Entretanto, o governo de Espanha volta a aprovar esta terça-feira as medidas para a habitação, depois de terem sido rejeitadas pelo Parlamento, que foi, entretanto, dissolvido na sequência da marcação de eleições antecipadas para 29 de novembro. As propostas serão agora votadas na Comissão Permanente do Congresso dos Deputados de Espanha, onde o Executivo tem mais margem para aprovação. As medidas incluem limitações aos despejos até 2030, prolongamento de contratos de arrendamento e restrições à compra de habitação por fundos de investimento. Em França, o governo confirma a abertura de 10 inquéritos à atuação policial durante os protestos estudantis. Numa sessão esta noite no Parlamento francês, o Ministro do Interior respondeu aos deputados com duras críticas ao França e submissa do candidato presidencial Jean-Luc Mélenchon, que Laurent Nunes acusa de instigar à violência.
5: Prestarei contas sobre a forma como mantenho a ordem pública neste país, já na sessão de perguntas ao governo perante a Comissão dos Assuntos Jurídicos. Quando esta me convocar, não há problema nenhum. Mas e a senhora, quando é que vai prestar contas pelo facto de, juntamente com os deputados da França e submissa, se deslocar aos bloqueios dos liceus para os incitar a cometer atos de violência? Quando é que vão prestar contas?
1: O ministro do Interior, Laurent Núñez, diz estar disponível para responder sobre as ordens dadas às polícias. Segundo o governo francês, mais de 700 polícias e 200 alunos ficaram feridos nos protestos dos últimos dias. Os estudantes estão na rua a exigir melhores condições nas escolas. Cerca de 400 estabelecimentos escolares estão fechados e os protestos estão a alastrar às universidades. Desde 28 de setembro já houve mais de 6 mil detenções. O Parlamento Europeu não vai ignorar os deepfakes, as imagens pornográficas falsas que circulam na internet. Foram divulgadas imagens de 60 eurodeputadas nuas, manipuladas por aplicações de inteligência artificial. A Presidente do Parlamento Europeu, Roberta Metsola, diz que vai responder com todos os meios ao alcance da instituição.
5: Cerca de 60 membros desta Câmara foram alvo de sites de pornografia deepfake, que publicam imagens falsas e alteradas, principalmente de deputadas. Sou categórica. A violência contra as mulheres, tanto no mundo real como na internet, é intolerável e deplorável. Opomos-nos a ela com todos os meios. Não se trata apenas das imagens, por mais perturbadoras que sejam, mas sim de uma tentativa de visar e atacar políticos eleitos que cumprem o seu dever. A partir de 2 de dezembro, as aplicações notificadoras serão proibidas em toda a União Europeia.
1: Declarações de Roberta Metsola esta segunda-feira na abertura da sessão plenária do Parlamento Europeu em Estrasburgo. A partir de dezembro, os sistemas de inteligência artificial que geram imagens sexuais vão ser proibidos na União Europeia, mas a líder do Parlamento Europeu avisa que os países têm de garantir a aplicação do regulamento.
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21: De cada vez que conversamos longe e próximas do microfone, traz sempre uma novidade na algibeira, um mundo onde nunca perde o espanto e a vontade de fazer. Desta vez quero muito ouvi-la falar sobre as oficinas de bordados e crochê que deu no Porto, nos bairros da Pasteleira e da Bolsa. Mas nesta altura, cheia de concertos de um verão animado, a bordadeira terá na memória ainda o concerto no Primavera Sound no Porto, sabendo ela que a tal magia do palco pode acontecer num sítio improvável, sem pompa. É só a circunstância que a traz. Nasceu em Barcelos há 42 anos. Família grande e ruidosa, mas onde a voz dela não se apagou. Muito pelo contrário. Pensou que ia ser designer de moda, mas foram as canções que a revelaram. O fado de início, as canções depois. Inquieta, não gosta de espartilhos que a limitem. Teve na mãe um exemplo de luta e resistência e ela segue imparável, mesmo que os mais próximos saibam que ela gosta de estar em casa a bordar o amor enroscada nos seus gatos. Gisela João está de volta ao Fala Com Ela. 21 anos de programa e agora a inaugurar um novo genérico composto por Joana Gama, pianista, compositora, também ela, um nome que faz parte da história deste programa. Olá, Gisela, custa sair de casa para ir para o palco?
6: Olá, Inês. Depende, não vou mentir, depende. Eu tenho muito tesão em ir para o palco, mas há dias em que eu queria ficar em casa. Eu queria ficar em casa, com as minhas panelas, por minha escolha, não porque me obrigam a ir para as panelas.
21: O lugar da mulher é na cozinha, se a Gisela quiser.
6: Sim, eu adoro, não me importa, adoro, mas é porque eu quero. Há dias em que me apetece, mas sabes, não é por ter de ir fazer o concerto, é muito mais. Eu tenho um grilo na minha cabeça. Na verdade não é um grilo, acho que eu tenho a família toda do grilo na minha cabeça, que nunca se calam. E na verdade é que há dias em que eu acho que eu não vou ser a 100%. E eu acho sempre que eu tenho que estar a 100%. Mas a verdade é que depois, quando aquilo começa, há qualquer coisa que acontece que eu... que,
21: sei lá. Vem tudo ao teu encontro. Depois de lá estares, vem tudo ao teu encontro.
6: Vem, vem. E há uma coisa que eu comecei a pensar nos últimos anos, que é quando estou no palco e vejo os meus músicos irem assim à minha frente, eu olho para eles e estou a pensar assim: eu tenho o direito a divertir-me, não tenho. Estou aqui com os meus amigos, então vou-me divertir. Isto foi uma coisa que a minha psicóloga me disse uma vez. Estava num dia muito difícil. Curiosamente, tu falaste desse dia, que foi a Primavera Sound do Porto. Estava um dia muito difícil, andava a viajar seguido, sem parar, com diretas pelo meio, estava muito cansada mesmo. Emocionalmente não estava também no melhor sítio. E nesse dia tive terapia à hora do almoço. E ela de repente largou-me esta frase, que não é nada demais, não é? É uma coisa simples. Mas as palavras certas, ditas no momento certo, fazem toda a diferença. E esse concerto, posso dizer que foi um dos melhores concertos da minha vida.

0: Na tua pergunta, gosto muito de ir para o palco, mas às vezes preciso ficar em casa.
1: E como é que tu te ganhas, estavas a dizer, eu às vezes não estou a 100%, não é? Não, nenhum de nós, às vezes nem a 30%, quanto mais a 100%. Como é que tu te ganhas a 100%? Precisamente com o refúgio em casa?
0: Olha, eu preciso desse, como é que dizem em inglês, é o grounding, não é? Eu vou dizer com o sotaque ao português. Esta coisa, este enraizar, eu preciso disso. Eu preciso mesmo estar em casa, eu preciso de ter tempo, porque às vezes eu percebo que há algumas pessoas que não percebem muito bem. É mais profundo do que apenas estar em casa. É sentir que tenho um chão, que tenho raízes. É isso, sabes?
1: Isso dá força.
0: Dá muita força. Sabes que ao fazer os meus bordados, ao estudar, ao fazer os meus estudos para perceber que peça é que eu quero fazer, e os testes, e cose, e corta, e agora não quero fazer crochê, e salto para o bordado, e depois salto para o tricô. Tudo isto é um processo... Para tu conseguir estar entregue a este processo, não podes estar a ver o e-mail de meia e meia hora, ou responder uma mensagem do WhatsApp, ou atender uma chamada. Não podes. E para que isto aconteça, é preciso ter esse lado todo tratado e assegurado com a minha maravilhosa equipa, para eu poder ter esse tempo mental que está livre para poder criar. Porque... ao fazer estas coisas todas, ao fazer a minha, olha, o meu pão, a minha focaccia, todo aquele processo, aquilo vai se traduzir na minha música também. Não, não tenhas a mínima dúvida. Eu não tenho, porque de repente eu vou a correr lá dentro e tenho sempre lá o computador ligado e canto ali qualquer coisita, ou dictafone do telemóvel. Há alguma coisa ali.
1: Os processos são interrompidos constantemente, não é?
0: São.
1: E nós estamos em muitos ao mesmo tempo e às vezes em nenhum completamente.
0: Estamos, porque em nenhum completamente. Isso... quase como aquela lista. Às vezes eu dou por mim, eu sou muito irrequieta, sou muito inquieta desde que me conheço. Agora fala-se muito do déficit de atenção, acho que nem é preciso ter muitas questões, e estou sempre a tentar arranjar mecanismos que me ajudem a conseguir ser coerente comigo própria no meu dia, sabes? Eu quero fazer isto e vou conseguir fazer isto. E comecei a perceber que aquilo que eu fazia sempre era olhar para a lista de 10 coisas que eu queria fazer naquele dia e focava-me nas que não fiz, e em vez de me focar nas que fiz. E quando mudei o chip de não, deixa-me focar nas que eu consegui fazer, porque é uma vitória, porque de facto hoje em dia nós não conseguimos estar entregues a uma coisa por inteiro. E isso é muito, para mim é muito frustrante, porque é isso. Por exemplo, relações pessoais. Eu sou uma pessoa de pessoas. No entanto, eu estou poucas vezes com as minhas pessoas. Porque isto, o telemóvel, as redes sociais, e eu até sou ativa, gosto de postar coisas, gosto de ver coisas, mas estou sempre a ver coisas. O algoritmo também é tramado. As coisas que me aparecem, não me aparecem coisas dos meus amigos sequer, aparecem coisas de artesãos do mundo inteiro, que é o que eu mais vejo. E eu percebo que é difícil para mim comunicar com as máquinas. Eu comunico, mas eu gosto de ter a pessoa à minha frente. Eu gosto de olhar para dentro da pessoa. Eu gosto de fazer uma pergunta. Eu lembro-me de uma coisa que me terás dito há um ano. Porque a pessoa é importante para mim. Agora, a conversa que eu não consigo ver a pessoa, e isso também mexe comigo. Não sei porque é que eu agora vou falar disto. Ah, mas é sobre isso, de estarmos presentes. Sabes, de sentir que E eu estou com esta pessoa, eu gosto de passar tempo de qualidade com as pessoas. E gosto de passar tempo de qualidade comigo também.
1: E uma coisa que eu tenho notado, e isto também será soma de muitos anos nas redes sociais, é que nós passamos a incidir o nosso foco muito mais nas coisas negativas do que, ou seja, tu lembras-te muito mais rapidamente que não tens isto ou que não conseguiste fazer aquilo do que ter a consciência que já fizeste. E

0: isto, tens isto. Percebes? Nós estamos sempre em subtração.
1: Sei, mas olha, eu... Isso acontece-me, não vou dizer que não. Mas ao longo dos anos fui arranjando um remédio para isso. Em primeiro lugar, a minha terapia. Eu acho que a terapia é fundamental. Acho que toda a gente devia ter, com os impostos que nós pagamos, devia ter direito a uma sessão de terapia por semana. Acho mesmo.
0: Aprendeste a focar no essencial.
1: Não quero que as pessoas me entendam mal. Estou aqui a pensar como é que eu ia dizer isto. Mas eu estou muito bem comigo, sabes? Eu sei quem eu sou. Eu sei o que é que eu valho. E eu garanto-me, sabes? Eu não tenho problema em passar tempo comigo, que é uma coisa que eu percebo, e é muito claro para mim que a maior parte das pessoas tem esse problema de passar tempo com eles próprios. E isso também me tem protegido em relação às redes sociais.
0: Olha, nós estamos a conversar numa altura em que tu, de facto, tens imensos concertos, mas sei que vai haver um período em breve em que tu vais parar.
1: Sim.
0: Por um muito nobre motivo.
1: Olha, andava com sentimentos diferentes cá dentro a pensar: falo disto, não falo? Porque depois também é isso que as redes sociais também trazem, que é: vou falar disto e depois alguém vai dizer: ai, coitadinha, ou tá, isto é para ela. Então fico assim meio... E o que eu faço na maior parte das vezes é: não faço nada, fico quieta. Posto só umas fotos em que estou bonita, não sei o quê. E no outro dia um amigo nosso em comum, o André, disse-me assim: faz, tu vais ser atacada, faças ou não faças. Por isso, está tudo bem. Vai sempre haver pessoas a apontar o dedo.
0: Sempre.
1: Mas basicamente no último mês recebi a pior notícia, a melhor notícia que já tive na minha vida. Que foi... A primeira foi a pior. Que um dos meus irmãos descobriu que está com uma leucemia. Um mês antes, uma das minhas melhores amigas tinha descoberto uma leucemia também. São diferentes os casos. E há uns dias descobrimos que, dentre os irmãos, eu sou a pessoa compatível. E vou parar uns tempinhos para tomar conta do meu irmão. Ai, eu acho isto mesmo poético. Porque eu sou a irmã mais velha. E sabes, e tenho lido muito, e é muito assustador ver os números das pessoas que desistem de serem dadoras. E gostava que quem me está a ouvir, que fosse, olha, dar sangue, inscrever-se para ser dador de medula, porque é que eu nem sequer consigo, nem quero entender a cabeça das pessoas que desistem. Porque não estamos a falar, se vai doer, se não vai doer, não me interessa, sinceramente. Porque do outro lado, não é uma pessoa com um capricho que quer pôr umas mamas maiores, ou pôr mais cabelo, ou trocar os dentes, sei lá, pôr uma orelha diferente. Não é uma coisa. É a vida de uma pessoa que está em risco. Nem é que está em risco. A vida daquela pessoa depende. E eu não consigo entender.
0: Que se desista.
1: Não consigo. E é isso, sabes que é das coisas que mais me assusta diariamente, infelizmente, é a desumanização. Eu posso discutir contigo. Tu gostas do branco, eu gosto do amarelo. E isto
0: não nos separa.
1: Nunca. Nunca. Nós somos pessoas. Somos feitos da mesma coisa. Não interessa o tamanho, a cor dos olhos, a cor da pele, o sexo. Não interessa, nós somos pessoas. E essa desumanização, quando eu vi os números, eu fiquei em choque. Não entendo. Depois parei, sabes, à noite até me pensei: Entendo. O cotão do umbigo das pessoas passou a ser mais forte do que o sentido de comunidade.
0: Porquê é que tu achas que as pessoas desistem? Foste à procura de motivos?
1: Estou sempre à procura de motivos todos os dias, até porque estou sempre muito atenta a notícias e a política. Não, não percebo nada. Não percebo nada. Eu sou um...
0: Mas... Neste caso em concreto da desistência dos possíveis dadores?
1: Mas está tudo ligado, sabes? Está tudo ligado porque as pessoas estão tão desesperadas para conseguir ter uma vida digna.
0: Para sobreviver.
1: Para sobreviver.
0: Vai viver, é sobreviver.
1: É para sobreviver. Que as pessoas... As pessoas estão chateadas. As pessoas estão chateadas. Tu andas na rua e tu reparas que à mínima coisinha as pessoas não concordam com alguma coisa. Já estão a falar alto, já estão aos gritos. E quando tu tens pessoas que, as ditas pessoas que mandam no mundo, que democratizam essa forma de estar, depois toda a gente acha que é legítimo
0: veicular o ódio e...
1: Sim, porque na verdade eu acho que a maior parte das pessoas que desiste, lá está, na verdade nem terá muito tempo a pensar sobre isso, porque está tão desesperada para conseguir sobreviver. Mas lá está. E depois, olha, é assim. Eu, nas visitas no IPO e dizer aquilo, chapa 5, eu sei, toda a gente diz, mas são equipas de... Aquelas pessoas têm superpoderes. As pessoas que trabalham no Serviço Nacional de Saúde, no IPO, aquelas pessoas têm superpoderes. É uma missão que aquelas pessoas têm na vida, porque aguentar aquilo é... Aquilo, não estou a falar sequer das doenças, estou a falar de tudo.
0: Da estrutura.
1: Condições de trabalho. Estrutura fisicamente mesmo. Tu vês que as coisas estão decrépitas. Aquelas pessoas são... são maltratadas, sabe? É como os professores, pelo menos é a forma como eu vejo. Estas pessoas que são... Quem nos educa, quem cuida de nós... quando nós estamos mais frágeis. E eu, pá, penso assim, nós pagamos impostos para cacete, muito, e de repente tu vês que esta área, se calhar eu vou exagerar, até porque eu tenho comparação com outros países que eu conheço bem e sei que as coisas são bem piores. Mas isso não quer dizer que eu tenha que ser uma conformada, não é? Mas sinto na pele que nós estamos assim um bocado meio ódio dará. A falta de amparo. É um bocado esta...
0: Sobretudo a negligenciar esse estado social.
1: Completamente. Completamente. Sabes, olha, eu vivo no sítio onde eu vivo desde 2015. Há uma mudança gigante na cidade, não é? E há um senhor que vive ali na minha rua, mas vive literalmente na rua. Aquele senhor não faz mal a ninguém. Eu percebo que ele terá alguns problemas de adição, mas não faz mal a ninguém. E está sempre ali sentado. Eu não passo por ele todos os dias, mas passo por ele, sei lá, pai, duas vezes por semana. E sempre que olho para ele, eu penso, como é que não há um Estado Social que venha pegar nesta pessoa e dizer o que é que precisa? Não quero saber o que aconteceu para trás. O que é que precisa?
0: Como é que chegou aqui e como é que podemos tirar daqui?
1: Sabes, no outro dia vi uma notícia, e quando nós falamos do que é um dia bom, no outro dia vi uma notícia. E até deixei um comentário num post do Expresso, que foi onde eu vi essa notícia, e depois até o apaguei, e depois pensei, não, eu posso escrever isto, porque eu sei daquilo que estou a falar. Saíram aqueles números do... como é que aquilo se chama? Do PISA, dos miúdos, das...
0: Dos alunos.
1: Bem, aquilo é... E depois saiu logo outra a seguir, que falava sobre as dificuldades de acesso e de possibilidade das crianças que vêm de famílias mais
0: carenciadas.
1: Carenciadas. Viste isso? Não pode haver um dia feliz aqui enquanto houver crianças que vão para a escola com o estômago vazio. Há muitas, muitas. E não são só os pequeninos, porque os adolescentes, que é uma idade tão difícil, meu Deus, tão difícil, em que os adolescentes é aquela idade em que tu já te achas adulto, não é? Então tu já te achas forte. Então menos à vontade tu vais ter para falar das fragilidades que tens
0: porque
1: em casa.
0: Tens mais consciência e mais vergonha.
1: Vergonha. E eu vi aquela notícia e pensei, epá, sempre foi assim, no meu tempo era assim, e eu andava na escola sabendo que eu não ia, eu não podia sonhar com a faculdade. Não tinha, não podia. Mesmo que uma bolsa, não era possível. Porque a bolsa não está para tudo. Depois é preciso outras coisas. Então eu sabia que não era possível. E isso mata-te à partida.
0: Retira-te a possibilidade de sonhar.
1: Completamente. E eu vi aquela notícia e pensei, isto já era assim. Mas era um país diferente, era um mundo diferente, não é? Nos dias de hoje, nem consigo imaginar. E a indiferença é que me deixa...
0: Gisela, já vamos voltar a este tema, até porque eu quero saber se tu te sentes como a zeladora da família, sendo tu a mais velha dos teus irmãos. Mas para já vamos ouvir uma das tuas escolhas, as duas canções que tu escolheste. Tu escolheste uma voz que eu não conhecia, ela tem raízes francesas, mas, entretanto, já fui ouvir.
1: É
0: ótima. Não sei se pronuncia Ami Blue ou se diremos Amy Blue.
1: Eu digo Ami Blue.
0: Ami Blue. Como é que chegaste a esta Ami Blue?
1: Olha, foi sugestão de um amigo. Descobri este ano e fiquei muito fã. Gosto mesmo.
0: Vamos ouvir este Trees for the Woods e já voltamos à conversa.

0: Gisela João, hoje no Fala Com Ela, agenda com muitos concertos e na Algibeira os bordados com que une pontos e comunidades. Já lá vamos também a esses bordados. Ficou pendente essa pergunta, se te sentes zeladora dos teus irmãos?
1: Sinto. Não só. Sinto-me zeladora dos meus amigos, das minhas amigas. Sinto mesmo. Eu, no outro dia, uma amiga minha, ela ligou-me, perguntou-me qualquer coisa que eu lhe tinha dito, mas que eu já me tinha esquecido, até que tinha partilhado com ela. E ela, então, eu não me esqueço. Tu uma vez disseste-me assim, eu não largo a tua mão. E eu guardei isso para mim e pensei, eu também não vou largar a dela nunca. Eu gosto disso. Eu tenho prazer. Eu tenho prazer em saber das pessoas, estar com elas. Eu gosto de entreter. Eu gosto de fazer as pessoas rir, que é o meu som favorito de sempre. E sabes que às vezes, há bocado indo lá atrás aquela primeira pergunta que tu fizeste, se às vezes me apetece ficar em casa, eu dou-te um exemplo. Eu no dia em que soube que o meu irmão era um doente de risco e que ia precisar de um transplante de medula, meia hora depois subi a um palco. Tinha 200 mil pessoas à minha frente. E de repente tive uma branca antes de subir ao palco e a cantar uma música num dialeto italiano. E entrei em pânico, vi aquela mensagem, entrei em pânico. E a minha road manager só me dizia, está tudo bem, está tudo bem. Eu tinha feito um vestido, estava toda vaidosa com o vestido que eu tinha feito. E ela, o seu vestido está lindo, está tudo bem. E muitas vezes eu penso que a minha vida foi, é estar ao dispor dos outros, até no meu trabalho, porque eu subo ao palco quando os outros estão nos seus tempos livres e eu vou entretê-los. Eu estou sempre ao serviço do outro. Por isso é que eu também gosto tanto de poder estar ao serviço, para mim, em casa. Porque eu não é uma coisa de coitadinha, porque eu, estando ao serviço do outro, também estou-me a servir a mim também. Mas, de facto, eu, desde muito nova que eu brinco, desde que eu canto, na verdade, eu muitas vezes brinco, mas meio que a falar a verdade, porque eu acho que é verdade. Eu digo, eu sou uma doutora do coração. Eu mexo no coração das pessoas com palavras, com poemas, mas eu não corto as pessoas como os médicos. Mas eu acho que eu vim ao mundo para ajudar pessoas. E acho que esta coisa de agora fazer um transplante com o meu irmão é o máximo do exemplo que eu já tive na minha vida.
0: Já agora, conseguiste cantar a canção em italiano?
1: Consegui. Consegui, la cerva.
0: Essa mão que segura na mão do outro ou da outra é a mesma mão que borda?
1: É.
0: É sempre a mesma mão?
1: É.
0: E é a mão que faz o arroz de feijão, ou que faz, sim. Tu fizeste 3 oficinas de artes manuais, bordados e crochê, no Porto, em 2 bairros, Pasteleira e Bolsa. Mulheres de todas as idades?
1: Mulheres e crianças e homens de todas as idades.
0: Homens também?
1: Também.
0: O que é que ficou desta experiência?
1: Ainda falta fazer mais 2.
0: Ah, só fizeste um.
1: Então, um ciclo, são 5 meses.
0: Fizeste em junho?
1: Fiz em junho, julho, parámos em agosto, fizemos agora em setembro. E agora vamos fazer em outubro e novembro. Sim, e acaba. E acaba este ano. Vamos ver se para o ano acontece também. Inês, há muitos anos, eu faço estas coisas desde sempre, desde que me conheces, não é que... E eu tento sempre arrastar as pessoas para fazer estas, para trabalhar com as mãos. Para já, se qualquer pessoa for ler o impacto que tem no nosso cérebro, desde trabalhar todo o lado cognitivo é impressionante, desde prevenir Alzheimer, demência, o leque é gigante, a lista é enorme de benefícios. Depois falamos da parte motricidade fina. Depois falámos de uma coisa que para mim é importantíssima, que é o sentido de comunidade. O sentido de comunidade para mim é... O sentido de comunidade dá-nos vida. Saber que há um amparo. saber que não estamos sozinhos. E isso acontece nestes encontros. E depois há outra coisa que é o passar de tradição, de histórias, de um bordado. Por exemplo, agora em setembro fizemos o bordado de Crivo São Miguel da Carreira, que é uma freguesia da cidade de Barcelos, da minha cidade, e há uma diferença entre o bordado de Crivo São Miguel da Carreira e da Póvoa de Varzim, por exemplo. Depois também se faz noutro... Ai, de onde é que era? Ai, caras. Não, está certo, Póvoa de Varzim, porque uns fazem uma coisa de diagonal, outros fazem para cima, não sei o quê. Estas coisas tu só aprendes
0: nessa partilha ao vivo.
1: Nesta partilha. E depois há outra coisa que tu percebes, que estas coisas não se escolheu fazer assim à direita porque sim ou porque ficava bonito. Há um motivo maior, e está sempre ligado ao trabalho daquelas pessoas, o propósito daquele bordado, o que é que aquilo, para que é que aquilo servia. E é sempre tudo muito... Por exemplo, a maior parte das pessoas que vai aos workshops, quando eu falo da parte de o princípio da computação e da programação, é um código binário de um branco e um preto, digamos assim, não é? Que é o que é o princípio do tricô. Foi assim que nasceram estas máquinas. Foi por causa da invenção das máquinas para fazer jacquard, daquelas folhas para se ler os padrões, para se fazer as malhas. A maior parte das pessoas que usam um telemóvel não sabe sequer, que usam um computador, não sabe isto. E ficam sempre, a sério, não fazia ideia. E pá, posso dizer que foi dos combites, estou a dizer. Nota-se mesmo que eu cheguei do norte fresquinha, dos combites.
0: Pode ser combites.
1: Foi dos convites mais bonitos que eu já recebi na vida. Foi quando o Rui Silvestre me convidou para fazer este projeto com o Cultura em Expansão lá do Porto, que é um projeto incrível, fenomenal, que vai de facto trabalhar com a comunidade, porque anda sempre tudo a falar da comunidade, porque é muito importante trabalhar com a comunidade e toda a gente trabalha com a comunidade. Olha,
0: mas depois poucos se chegam à frente. Não, uma coisa muito curiosa, tu não temes, pelo contrário, essa proximidade. Ou seja, tu estás ali no meio de muita gente, isso não é um problema para ti?
1: Ai, nenhum, eu adoro isso.
0: Para algumas pessoas isso é um problema, não é? Nunca se prestariam.
1: As pessoas são diferentes, não é? Entendo. Entendo, aceito. É assim, nem entendo. É, eu não tenho que entender sequer. Não é nada comigo. As pessoas são todas diferentes. A mim dá-me prazer. As pessoas conhecem porque eu canto, não é? É por aí que elas me conhecem. E depois é engraçado que já há pessoas que me conhecem porque acompanham mais os bordados, ou o crochê, ou o tricô. Mas a verdade é que, pá, eu gosto de pessoas. Ao mesmo tempo, não tenho saco nenhum para pessoas. Há dias em que só não quero ver ninguém. Mas eu gosto de pessoas. E gosto de pessoas desta forma. De pessoas que estamos ali, somos todos iguais. Somos todos iguais. Eu gosto mesmo.
0: Levavas muitas histórias para casa, por exemplo, coisas que eu viste ali.
1: Tantas. Imagina, no primeiro workshop que fizemos, foi de bordados com a Joana Caetano. O segundo foi com a Lígia, os crochê, exatamente. No primeiro ciclo apareceu uma senhora que é a dona Carmen e a neta. Era a mais velha que lá estava. 80 e tal anos, vinha com a sua bengalinha, sentou, ainda resmungou porque não tinha trazido a agulha dela, que ela gosta. De repente estávamos a cantar juntas. Há um fado que é o Chamava-se Carmencita, que é o nome dela, canta comigo. Na pasteleira estávamos no sítio que tinha um palcozinho e tudo. Subimos para o palco as duas a cantar para as nossas colegas. Levei uns bolinhos, levámos um não sei o quê. E passamos ali uma tarde, ótimo, fim de tarde, ótimo. Corta para julho. Vamos para o workshop de crochê. E eu nunca sei, não é, quem é que se inscreveu ou não. E tinha muitas pessoas que migraram do primeiro encontro. Mas a dona Carmen não estava, e a neta. Ok, começa o workshop, de repente aparece a dona Carmen e a neta. E a dona Carmen veio trazer um pudim que fez para nós. E nós todas, quem já a conhecia, a Carmen, não, vai sentar aqui, vai fazer connosco. E a neta, mas eu não trouxe nada, não sei o que, não, tem aqui agulha, então eu tenho que ir, não sei, fica aqui. Esta, sabes, de saber que algumas delas já foram fazer coisas juntas, isto deixa-me feliz. Eu sinto que a minha missão está feita. Na verdade, na maior parte das vezes, é isto que acontece na minha vida. Eu junto pessoas e depois vou para casa sozinha. No último, na semana passada, estavam duas senhoras sentadas lado a lado. Acontece que uma, estás a ver, uma estava mais virada para o lado direito da mesa a falar, outra estava mais virada para o lado esquerdo da mesa a falar. De repente eu vou passar assim já duas horas passadas da aula. Eu disse, então como é que vão aqui as coisas, não sei o quê. E uma diz-me assim, Gisela, sabes que nós estávamos aqui as duas sentadas uma ao lado da outra. A Joana até já me tinha enfiado a agulha três vezes que eu não conseguia. Mas pronto, eu estava a falar mais para este lado, ela estava a falar mais para aquele lado. E de repente ela vira-se para mim e diz-me assim, Catarina. E eu, sim, tu és a Joana. Nós andamos juntas há 25 anos na faculdade. Nunca mais nos vimos. E agora encontraram-se, tiveram ali duas horas sentadas lado a lado. Uma até enfiou, eu acho isto lindo, enfiou a agulha da outra. Estão a falar de costas uma para a outra, com as. Nada de mal, não é? E de repente, não se viam há 25 anos, andaram na faculdade juntas. E elas levam os trabalhos para casa e esta semana vai haver outra vez. É hoje? É hoje?
0: Hoje quando estamos a conversar.
1: Sim, hoje quando estamos a conversar. E eu sei que algumas provavelmente encontraram-se por trabalhar juntas.
0: Como se já tivesses deixado o teu trabalho feito, não é?
1: Sim, sim.
0: Tiveste homens nestas...
1: Tive homens e muitas crianças. Aparecem cada vez mais crianças. Mas os homens ainda são muito tímidos nestas coisas, que é uma coisa que me deixa louca. Deixa-me mesmo irritada. Porque é um bocado como, em primeiro lugar, porque me lembra, eu durante muitos anos, agora está muito na moda os bordados, o crochê, o tricô, ainda bem, porque é sinal que aquelas pessoas, em vez de estarem agarradas ao telemóvel, estão a fazer coisas com as mãos. Agora, eu já levei com aquela conversa, e eu sou mulher, de me dizerem assim, epá, mas tu também, olha, és toda feminista e és toda cool e as sapatilhas e as tatuagens, mas depois as pessoas vão às tuas redes e vêm os teus gatinhos, os teus bordados, os teus crochês e não sei o quê. Epá, isso não é muito. Eu, o quê? Não. Eu sou livre para fazer o que eu quiser. O ponto é exatamente esse. É eu fazer o que eu quiser e isso não tira uma lasca de mim. Muito pelo contrário, eu tenho liberdade para fazer isto porque eu gosto. Não é porque estou obrigada
0: a fazer. Não te foi imposto. Se não, fosse imposto, provavelmente tentavas fugir.
1: Fugia. A mim ninguém
0: com
1: me obrigou.
0: Com a agulha ao pano.
1: Sim. A mim ninguém me obrigou a ser como as flores que estão enfiadas na jarra no meio da mesa. Estão ali, a ser bonitas. Só. Fazem muito mais do que isso, mas era isso que queriam que as mulheres fossem, não é? Agora, se pensas.
0: Portanto, muitas vezes tens que te justificar. Tens que dizer que o teu feminismo pode,
1: não,
0: pode muito, abarcar. Muitas vezes não.
1: Muitas vezes não, muitas vezes não. Mas algumas vezes já me aconteceu. E eu penso, um homem, pior ainda. Pior ainda. Mas fazer essas coisas, isso é coisa de gaja. Coisa de gaja porquê? Olha, ao menos ele não foi comprar uma camisola, que andam todos iguais com as mesmas camisolas. Foi ele que a fez. Aqui há uns tempos aconteceu uma coisa super castiça. Eu cheguei, olha, foi quando estava a gravar o Inquieta. Cheguei ao estúdio do meu pianista e levava-lhe um cravo feito em crochê. E ele, ah, que giro. Ai, o meu filho aprendeu a fazer crochê com a minha mãe. E eu, foi. Então, eu fico logo tipo, eu vou estimular isto. E disse logo ao meu amigo, assim, olha, é mesmo ele, ah, porque eu vou-te mostrar aqui umas coisas. E foi buscar umas coisas que ele tinha feito. E eu assim, olha, primeiro foi logo ao pai. Eu assim, olha, é mesmo importante que tu, a figura masculina, lhe digas que fiz. Se é o que ele gosta de fazer, claro. Que fiz. Porque a maior parte da figura masculina faz o contrário, que é, não, isto não é para ti. As coisas não é para ti. Tens é que cuspir, bater no peito, não é? E não chorar. Isso escaldente. Claro, estou a exagerar, não é? Mas percebes o que eu estou a dizer, não é? Entretanto, comecei-lhe a dar livros de crochê e umas agulhas e umas linhas e não sei o quê. E o miúdo faz e viaja com os novelos e não sei o quê. Que há uns tempos a mãe estava-me a dizer que ele ainda tinha alguma vergonha de fazer em público. Mas, entretanto, acho que houve um amigo que perdeu uma carteira e ele levou uma missão para ele, fazer uma carteira para o meu amigo, e fez. E os amiguinhos do futebol, ainda por cima, é a coisa máscula, não é? Ai, que giro, não sei. Então quiseram começar a fazer também. E se tu pensares, a quem é que estas crianças vão pedir ajuda? Aos avós. Isto, esta ramificação.
0: Estabelecem-se laços muito importantes.
1: Muito importantes, porque ainda por cima, aqueles avós que estão sempre a querer os abraços deles e a atenção deles, e que eles vão crescendo e vão fugindo, de repente são necessários de novo.
0: Porque estavam ali a um canto e quase que já não servem.
1: Sim.
0: Hoje em dia, infelizmente.
1: Estão ali na prateleira.
0: Exatamente, exatamente.
1: E nestes encontros é super curioso.
0: A sabedoria vem deles.
1: Vem.
0: Claro.
1: Nestes encontros, destes workshops, é muito castiço, porque eu tenho lá sempre uma formadora. Mas depois as pessoas que se inscrevem, há sempre uma que sabe fazer aquilo ou aquilo sabe fazer aquilo outro, e é tão bonito ver a ajuda daquelas pessoas que não se conhecem de lado nenhum, mas não, eu vou-te ajudar, não, aqui fazes assim, deixa que está cá que eu faço desta parte. E isto é, a mim alimenta-me a alma.
0: Gisela, o que é um dia bom para ti?
1: Um dia bom para mim, eu tenho muitas versões de dia bom, mas um dia bom para mim é um dia em que eu consigo sentir que estou presente. E isso traduz-se de muitas formas. É conseguir ter tempo de conversar com uma pessoa amiga. Mas tempo, quando eu digo tempo, é estar 100 horas para estar com aquela pessoa. É poder olhar para as minhas panelas, para o meu frigorífico, e pensar o que é que eu vou inventar e o que é que eu vou fazer que eu já sei que resulta. É tempo de poder ter os meus linhos espalhados pela casa, e as minhas agulhas, e saltar de um para o outro, pôr uma música, cantar, brincar com os meus gatos, tirar uma soneca à tarde, que eu agora estou viciada em tirar uma sonequinha. É ter um bom prato de comida, sabes, ou ter assim uma toalha bonita. Eu adoro fazer uma mesa bonita, uma toalha bordada, umas flores, uns bonecadas, abrir umas latas de conservas, umas compotas, umas tostas, um queijo, conversar, seja a hora que for, sabes. Um dia bom para mim, até te digo mais, é um dia em que a refeição é feita fora das horas convencionais. É a mesa posta às 3 da tarde e sentarmos às 4.
0: E não ter pressa de sair.
1: E não ter pressa.
0: Vamos ouvir a segunda escolha, o Max Richter, com este On the Nature of Daylight.
1: Banda sonora, podia ser banda sonora dos meus dias, essa música.
0: Em contínuo.
1: Em contínuo.
0: Obrigada por teres vindo ao Fala com Ela aqui na Antena 1, porque ainda vamos conversar na parte do podcast.

0: 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Três horas no continente e na Madeira. Duas horas nos Açores. Edição do jornalista Pedro Guilherme.
1: O governo francês confirma a abertura de 10 inquéritos à atuação policial durante os protestos estudantis das últimas semanas. Numa sessão esta noite no Parlamento francês, o ministro do Interior respondeu aos deputados com duras críticas ao France Submissa do candidato presidencial Jean-Luc Mélenchon, que Laurent Nunez acusa de instigar a violência.
2: Prestarei contas sobre a forma como mantenho a ordem pública neste país, já na sessão de perguntas ao governo perante a Comissão dos Assuntos Jurídicos. Quando esta me convocar, não há problema nenhum. Mas e a senhora, quando é que vai prestar contas pelo facto de, juntamente com os deputados da França Insubmissa, se deslocar aos bloqueios dos liceus para os incitar a cometer atos de violência? Quando é que vão prestar contas?
1: O ministro do Interior, Laurent Nunez, diz estar disponível para responder sobre as ordens dadas às polícias. Segundo o governo francês, mais de 700 polícias e também mais de 200 alunos ficaram feridos nos protestos das últimas semanas. Os estudantes estão na rua a exigir melhores condições nas escolas. Cerca de 400 escolas estão fechadas e os protestos estão a alastrar às universidades. Desde 28 de setembro já houve mais de 6 mil detenções. As duas maiores centrais sindicais de Espanha avançam com uma greve geral de 24 horas para exigir salários que permitam o acesso à habitação. As estruturas vão reunir-se brevemente para decidir a data da greve, onde deverão participar também movimentos sociais de moradores e inquilinos. O Governo de Espanha volta a aprovar esta terça-feira as medidas para a habitação, depois de terem sido rejeitadas pelo Parlamento, que foi entretanto dissolvido, na sequência da marcação de eleições antecipadas para 29 de novembro. As propostas serão agora votadas na Comissão Permanente do Congresso dos Deputados de Espanha, onde o Executivo tem mais margem para aprovação. As medidas incluem limitações aos despejos até 2030, o prolongamento dos contratos de arrendamento e restrições à compra de habitação por fundos de investimento. Em Portugal, os trabalhadores da AIMA estão esta terça-feira em greve. A paralisação de 24 horas foi convocada pelo Sindicato dos Técnicos de Migração, que quer conhecer o rumo da Agência para a Integração, Migrações e Asilo, quando está em dúvida a continuidade do presidente Pedro Portugal Gaspar. Outra exigência mais antiga é a atribuição aos funcionários da AIMA nos mesmos suplementos da GNR e da PSP, para além da criação de uma carreira própria. A presidente do sindicato, Manuela Nisa Ribeiro, ouvida pela Antena 1, pede respeito.
3: Não é apenas um aumento salarial e de condições de trabalho. É também um respeito que não temos tido por parte da tutela. E o respeito vê-se através destas duas situações. Primeiro, não pode haver um Ministério a dizer A e um Ministério a dizer B.

0: de quando as situações são rigorosamente exatamente as mesmas, à exceção da detenção e do afastamento. O resto é exatamente igual. Uma dualidade de critérios, uma dualidade de ação perante os trabalhadores. Segundo, esta questão do presidente, se me perguntar agora, mas tem presidente? Não faço a mínima ideia. Eu sei que o senhor diz que estava em pleno nas suas funções. Duvido muito.
1: O Sindicato dos Técnicos da Migração avisa que a greve desta terça-feira pode perturbar o funcionamento dos balcões de atendimento da AIMA, a Agência para a Integração, Migrações e Asilo, em vários pontos do país. A política agrícola comum deve continuar a ser prioridade, mesmo com novas crises no espaço comunitário. O Primeiro-Ministro discursa mais logo, durante a manhã, no Parlamento Europeu, numa troca de ideias com os eurodeputados. Luís Montenegro vai elencar as prioridades portuguesas para o próximo quadro financeiro plurianual, entre as quais não haver cortes nas políticas de coesão e agrícola comum. Portugal e o Parlamento Europeu estão em sintonia quanto à necessidade de um orçamento comunitário de longo prazo mais robusto. André Neves.
2: Portugal já definiu as prioridades. Luís Montenegro diz que a competitividade será uma delas, mas o Primeiro-Ministro admite que dar resposta a novas políticas não pode significar deixar para trás as clássicas e estruturantes como a política agrícola comum e a política de coesão. Por isso, juntou-se aos chefes de Estado e de Governo de mais de 6 países, uma carta enviada à Comissão Europeia, na qual admitem a possibilidade de renegociar o prazo de pagamento da dívida contraída para ajudar os países a superar a pandemia de Covid-19 e até que seja contraída uma nova dívida comum direcionada para estas áreas. Uma posição que Luís Montenegro vai defender no hemiciclo europeu. Os 17 Estados-membros dizem mesmo que novas reduções destas políticas poderiam minar o apoio público ao projeto europeu. Montenegro e o Parlamento Europeu estão também de acordo no que se refere ao montante da proposta já apresentada pela Comissão. Não é suficiente. Luís Montenegro admite que possa haver um aumento da percentagem de rendimento nacional bruto com que cada país comparticipa para o quadro financeiro plurianual. Uma posição igual à que foi aprovada pelos eurodeputados, que pedem um aumento de 10% no montante apresentado pela Comissão para dar resposta a novas políticas sem cortes nas tradicionais. Portugal tem ainda outra prioridade, defender o estatuto das regiões ultraperiféricas.
1: E o debate à volta do próximo orçamento comunitário vai ser um dos principais temas ao longo do dia em Estrasburgo. Israel suspendeu a entrada de bens na faixa de Gaza, incluindo ajuda humanitária. Anúncio feito pelo porta-voz do secretário-geral das Nações Unidas, Farhan Haq, em conferência de imprensa.
3: Na faixa de Gaza, os nossos parceiros humanitários deixaram o alerta de que os ataques continuam em zonas povoadas e há relatos de civis mortos e feridos durante o fim de semana. As autoridades israelitas suspenderam a entrada de mercadorias em Gaza e anunciaram uma suspensão semelhante para quarta-feira. Invocaram preocupações de segurança relacionadas com a comemoração esta semana dos acontecimentos de 7 de outubro de
1: 2023. Nas vésperas do terceiro aniversário, o governo israelita divulgou números relativos ao ataque de 7 de outubro de 2023. O ministro da Defesa afirma que as Forças Armadas já mataram 2/3 dos terroristas que invadiram Israel. Dos 6 mil elementos do Hamas responsáveis pelos ataques de 7 de outubro, de acordo com as contas de Israel, falta eliminar 2 mil combatentes. As autoridades dos Estados Unidos estão preocupadas com vários surtos de sarampo no país. O estado de Nova Iorque reforçou as medidas sanitárias numa altura em que há mais de uma centena de casos confirmados. Entre as medidas está o alargamento de profissionais de saúde que podem administrar vacinas, como paramédicos e farmacêuticos. Já na Pensilvânia, o número ultrapassou os 1000 casos de sarampo. Desde o início do ano, o Centro de Controlo de Doenças dos Estados Unidos conta quase 4000 casos de sarampo, desde 1991, que não se registavam tantos casos no país. Os especialistas atribuem os surtos de sarampo às baixas taxas de vacinação.
4: Edição do jornalista Pedro Guilherme. 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

0: bem-vindos. Está aberto o Posto de Escuta, o programa que traz as melhores novas edições da música portuguesa, comigo, João Pedro Bandeira.
1: Olá, eu sou a Nena, o meu novo disco Debaixo de Água Contigo já está disponível em todo o lado e tenho uma canção em colaboração com os 4 e meia que se chama Nada é do Acaso. Espero que vocês gostem. Um grande beijinho.
0: Este é um disco de que damos conta

0: Abertura com os Capitão Fausto e este Quando Vais Dormir. Depois de Escolhas, ao segundo tema, que antecipa a estreia da longa-metragem de ficção Casa Pequena, o filme de e com os Capitão Fausto, realizado por Ricardo Oliveira, que estreia no cinema a 5 de novembro. O elenco conta com Silvia Filipe, Bárbara Lourenço, Ana Vilela da Costa, Zeca Medeiros, Rita Cruz e Paulo Calatré. É uma ficção sobre pertença e transformação e acompanha uma banda cansada no retiro na Serra da Estrela, que se irá cruzar com uma outra família numa misteriosa tensão.
1: Há uma coisa que ainda não vos contei. Esta casa tem história. Tem histórias.
2: É assombrado.
3: Tu achas mesmo que sair de Lisboa vai resolver este tipo de problemas?
2: Nós só estamos a arranjar desculpas para não trabalhar.
1: Ok.
0: Au! O tema que ouvimos, Quando Vais Dormir, nasceu durante as rodagens do filme, em 2022, numa altura em que a banda sonora ainda uma hipótese longínqua.
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0: Debaixo d'Água Contigo. E é o terceiro álbum de um K-série de popularidade na nova geração de artistas portuguesas, Nena.
1: Este disco nasceu de uma experiência muito concreta. Fiz um curso de mergulho aqui há uns anos e acabei por descobrir um lugar de calma, mesmo num ambiente à partida desconfortável. E estas canções falam sobre isso, sobre podermos sentir muitas coisas ao mesmo tempo e estar tudo bem. E também sobre não termos

0: Olá a todos, o meu nome é Sandrinho, estou muito feliz de estar aqui outra vez no Posto de Escuta para apresentar o meu novo single Talismã. Fecho aqui um capítulo onde abordo assim a sonoridade mais eletrónica e uma forma de escrita assim mais direta e sem grandes rodeios.
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1: Dedo no Ar é o novo símbolo de Francisca, artista nascida em Paris e que ainda bem novinha, com 6 anos de idade, veio para Portugal, para a região de Leiria.
2: A letra desta canção fala de um casal que se conhece bem, onde cada detalhe pode dar origem a uma nova teoria ou uma brincadeira. Mostra que nem todas as dúvidas são sinónimo de insegurança. Muitas vezes são apenas parte da linguagem única criada entre duas pessoas que partilham a vida. No final, Dedo no Ar celebra a confiança, a partilha e a capacidade de rir juntos. Porque no amor há espaço para questionar, brincar e imaginar cenários improváveis.

0: Afonso do Brás tem um novo single e não está sozinho, porque um café é melhor em boa companhia e de preferência com açúcar na voz.
1: O meu novo single Café é uma junção de estilos entre a bossa nova brasileira e o pop orelhudo português, e na qual eu tenho o privilégio enormíssimo de cantar com a inacreditável Mariana, uma artista carioca, vinda, lá está, do Rio de Janeiro, e da qual eu sou grande fã, por isso aconselho muito a irem ouvir o trabalho dela. Esta música tem como objetivo celebrar todos aqueles amores viciantes que nós vamos tendo ao longo da vida, e sentimento esse que muitas vezes encontramos nos pequenos prazeres da rotina, como por exemplo tomar um café. E é exatamente com isso que nós brincamos nesta música. E quero muito que vocês sintam esta energia muito solar que eu quis manter da verão, agora para o café, numa tentativa de prolongar esta estação do ano e o sol o mais tempo possível. Pega na

0: A madeirense Mela prepara o seu segundo álbum.
1: Onde a música pop, contemporânea e comercial, com algo mais clássico, com grande influência da época barroca.
0: Dele fará parte o tema agora revelado. Veias tem coautoria de Joana Alegre e arranjo de cordas de João Borges.
1: Esta canção é sobre superação e como nós mudamos completamente após algo difícil nos acontecer. É sobre a força motriz que corre cá dentro de nós. Esta canção faz-me sentir como se eu estivesse meio do prado ou em alto mar, com zero preocupações daquilo que vem amanhã. Espero mesmo que ela vos

0: E vamos à antestreia do dia. Em 2024, João Castilho destacou-se ao participar no The Voice Portugal. Depois de um primeiro single, lança na próxima semana Sei Que Dói, escrito em parceria com João Só, com música de Miguel Araújo.
1: A canção fala de uma pessoa que se entrega todos os dias ao seu sonho, ao seu objetivo, e não desiste, mesmo nos dias menos bons, apesar do passado e da incerteza sobre o caminho. No fundo, não sabe tudo, mas segue sempre em frente e não para de continuar. A canção é sobre isso, espero que sintam e se identifiquem.
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1: Olá, Antena 1. Olá, Posto de Escuta. Aqui São Pedro. Este é o meu novo single, Desarrumado. Fala sobre a forma como aprendi a lidar com alguns fantasmas e com alguns problemas pessoais. E no meio desta solução que encontrei, que para já tem sido apenas correr à noite, falo também daquilo que possivelmente foi o gatilho para esses problemas. Mas, mais importante, celebro a forma como esses fantasmas me foram moldando enquanto adulto, marido, pai e músico, e abraço esses problemas, essas arestas, que sem eles provavelmente não seria nada daquilo que sou. Até

0: O angolano Matias Damásio volta a dar-nos mais uma canção romântica. Esta chama-se Manda o Endereço.
1: Que é uma história de amor não correspondida, mas continua firme no coração e de portas abertas para que ainda chegue ou que ainda seja positivo. Espero que vocês gostem, porque o amor continua a ser ainda o melhor remédio e a melhor cura para tudo.

0: Depois de Game of Love, April Ivy vai lançar a 18 de novembro o novo disco com produção de Felipe Survival e com as participações de Diogo Pissarra, Diana Lima e George, entre outros. O single de apresentação é Vai Que É Teu.
1: Esta música fala das marcas que deixamos na vida de alguém. A roupa, o perfume, as canções e todos aqueles detalhes que ficam e que nós reconhecemos tão bem. Eu quis pegar nesta ideia e trazer-lhe humor com uma sonoridade pop divertida e leve. Faz parte do meu próximo álbum, que conta um bocadinho da minha história.

0: Vamos ficando mais perto do final deste posto de escuta comigo, João Pedro Bandeira, programa que fica agora disponível em streaming na RTP Play. Agora com Alice Boa Vista. Nascida em 2001 em Marto Canaveses, Alice Boa Vista é cantora, pianista, maestrina, percussionista, arranjadora, compositora e multi-instrumentista. Integra atualmente o quarteto Nota do Meio, além de ser cofundadora do duo Marca d'Água e do projeto Gomo de Tangerina, entre outros. Já tínhamos aqui ouvido há 3 meses e em antestreia a faixa título do EP agora editado, Boa Nova.
1: Traz esta história, este caminho musical que tenho vindo a fazer ao longo destes anos. Chama-se Boa Nova precisamente por causa disso, porque é uma novidade, é o primeiro lançamento que eu faço em nome próprio e fala das nossas raízes, mas também outras raízes, que também tem uma música em português do Brasil. E trata também da saudade, de um regresso. E vai desde a viola amarantina até ao piano. E traz toda uma sonoridade muito popular, mas também muito delicada, trabalhada.
0: Do EP, o novo destaque é Vindima, com a participação de Sebastião Antunes.

0: Pedro da Linha, nome com que Pedro Maurício se apresenta, é um dos nomes de peso da música eletrónica portuguesa, tendo a batida como base essencial de sua produção musical. Música menor, mas feliz, é o seu novo álbum.
1: Esse título surge de uma narrativa que eu tenho vindo a construir há alguns anos. A narrativa é essa que se baseia no facto de que mesmo na tristeza ou no desespero é possível dançarmos, é possível estarmos felizes. E também vem do facto de que eu sinto que nunca fiz verdadeiramente uma música que fosse feliz, mas que ao mesmo tempo fazia com que as pessoas dançassem. Portanto, isso mostrou-me que dentro da minha capacidade de fazer músicas e da exploração que eu sempre fiz dentro da escala menor, que era possível encontrar bons momentos, se calhar momentos com maior leveza ou com alguma alegria, dentro daquilo que à partida seria uma ideia um pouco mais triste, ou um pouco mais nostálgica, ou um pouco melancólica.
0: Camané, Lucival, Ela Ali são vozes que se ouvem neste disco, e também a da baiana Jatsa, em Por um Trio.

Esta semana celebrou-se o Dia Mundial da Música. O 1 de Outubro foi aproveitado por muitos artistas para lançarem música nova. É o caso que trazemos para o fecho deste programa. E não, acreditem, não estão preparados para o que aí vem. O Quarteto Vocal Vozes da Rádio está a celebrar 35 anos de carreira. Vem algo novo a 13 de novembro e um concerto especial de apresentação a 4 de dezembro na Casa da Música no Porto. Do disco já se conhece um primeiro tema, uma balada de Jorge Prendas de título O Teu Corpo, e com dois convidados, Marante, na voz principal, e Samuel Lúria, na guitarra. Até para a semana e viva a música portuguesa!

0: 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Quatro horas no continente e na Madeira. 3 horas nos Açores. Edição do jornalista Pedro Guilherme.
1: Os trabalhadores da AEMA cumprem esta terça-feira um dia de greve. A paralisação foi convocada pelo Sindicato dos Técnicos de Imigração, que quer conhecer o rumo da Agência para a Integração, Migrações e Asilo, quando está em dúvida a continuidade do presidente Pedro Portugal Gaspar. Outra exigência mais antiga é a atribuição aos funcionários da AEMA dos mesmos suplementos da GNR e da PSP, para além da criação de uma carreira própria, explica a presidente do sindicato, Manuela Nisa Ribeiro.
2: Não é apenas um aumento salarial e de condições de trabalho. É também um respeito que não temos tido por parte da tutela. E o respeito vê-se através destas duas situações. Primeiro, não pode haver um Ministério a dizer A e um Ministério a dizer B, quando as situações são rigorosamente exatamente as mesmas, à exceção da detenção e do afastamento. O resto é exatamente igual. Uma dualidade de critérios, uma dualidade de ação perante os trabalhadores. Segundo, esta questão do presidente, se me perguntar agora, mas tem presidente? Não faço a mínima ideia. Eu sei que o senhor diz que estava em pleno nas suas funções. Duvido muito.
1: O Sindicato dos Técnicos de Migração avisa que a greve desta terça-feira pode causar perturbações nos balcões de atendimento da AIMA, a Agência para a Integração, Migrações e Asilo, em vários pontos do país. É o início das negociações sobre a atualização salarial para o ano que vem. O Governo reúne-se mais logo com as três federações sindicais da administração pública, numa altura em que estão garantidas atualizações de 2,3% a partir de janeiro. Contudo, o agravamento do custo de vida, Rita Soares, leva as estruturas sindicais a pressionarem o executivo de Luís Montenegro.
3: São encontros que inauguram as negociações sobre os salários para 2027 e que, na leitura da FESAP, já deviam ter começado.
4: Está previsto que no mês de setembro se inicie o processo de negociação geral anual. Já estamos em outubro.
3: Um atraso que José Abrão lamenta, mas que pode ser recuperado durante a discussão do orçamento.
4: Vai até ao final do mês de novembro e nessa altura haverá sempre aqui espaço negocial e esperamos que abertura por parte do Governo.
3: Abertura para subir para 10 euros o subsídio de refeição, enquanto o acordo plurianual prevê o pagamento de 6,30 euros em janeiro do próximo ano. A Federação de Sindicatos da Administração Pública quer ainda ultrapassar o aumento de 2,3% que já está garantido para chegar no mínimo aos 6,5%.
4: Os 95 euros ou 6,5%, o aumento as ajudas, custos, são questões para nós fundamentais.
3: O reforço salarial é um ponto de honra também para o Sindicato dos Quadros Técnicos do Estado.
5: Um aumento na ordem dos 5%, para além dos 2,3%.
3: A presidente do CTE, Rosa Fernandes e Sousa, lembra que as famílias têm de fazer cada vez mais contas porque as despesas não param de engordar.
5: Preços da habitação ou das rendas da casa.
3: Quanto à Frente Comum, que ao contrário do CTE e da FESAP não assinou o acordo com o Executivo, reclama um salário mínimo de 1.150 euros para os funcionários públicos e
6: um aumento de 15% com um mínimo de 150 euros para todos os trabalhadores.
3: Já o subsídio de alimentação apela o coordenador Sebastião Santana tem de passar a ser de 13 euros.
6: Com base no aumento dos preços do cabaz alimentar.
3: A subida da inflação e a perda do poder de compra são argumentos das três estruturas sindicais às portas da entrega do orçamento na Assembleia da República.
1: As reuniões serão conduzidas pela Secretária de Estado da Administração Pública, Marisa Garrido. A FESAP é a primeira a ser recebida às 3:30 da tarde, no Ministério das Finanças em Lisboa. As comissões parlamentares de inquérito sobre Luís Neves e os exames nacionais do ensino secundário só deverão arrancar no final do ano ou mesmo em 2027. O Presidente da Assembleia da República defende que os trabalhos avancem apenas depois de concluídas as comissões atualmente em curso sobre o INEM e os negócios relacionados com os incêndios rurais. Aguiar Branco vai fazer uma proposta aos partidos que passa por evitar 4 comissões de inquérito em simultâneo.
7: Regimentalmente é possível, mas tem havido uma prática de não haver mais do que 2 para precisamente que pudessem todos os deputados, e não esqueçamos que há grupos parlamentares que não têm muitos deputados, para poderem participar nas diversas comissões, que não decorressem mais que 2 em simultâneo.
8: Vou colocar, que há esse acordo em Conferência de Líderes.
7: Vou colocar essa questão na Conferência de Líderes.
1: O Presidente da Assembleia da República. Sobre a Comissão Parlamentar de Inquérito ao Ministro da Administração Interna, o Chega fala no interesse em proteger Luís Neves de forma despodurada e ao arrepio de toda a norma regimental e constitucional. Numa carta dirigida a Aguiar Branco, o partido de André Ventura diz que o Presidente do Parlamento se escuda em algo que não está previsto no regimento da Assembleia da República nem na Constituição. O texto dos deputados do Chega acusa Aguiar Branco de estar condicionado pelos interesses de PSD e PS. Em França, o governo confirma a abertura de 10 inquéritos à atuação policial durante os protestos estudantis. Numa sessão esta noite no Parlamento francês, o ministro do Interior respondeu aos deputados com duras críticas ao França e Submissa, que Laurent Nunes acusa de instigar à violência.
8: Prestarei contas sobre a forma como mantém a ordem pública neste país, já na sessão de perguntas ao governo perante a Comissão dos Assuntos Jurídicos. Quando esta me convocar, não há problema nenhum. Mas e a senhora, quando é que vai prestar contas pelo facto de, juntamente com os deputados da França e Submissa, se deslocar aos bloqueios dos liceus para os incitar a cometer atos de violência? Quando é que vão prestar contas?
1: O ministro do Interior diz também estar disponível para responder sobre as ordens dadas às polícias. De acordo com o governo francês, mais de 700 polícias e 200 estudantes ficaram feridos nos protestos das últimas semanas. Os estudantes estão na rua a exigir melhores condições nas escolas. Cerca de 400 estabelecimentos estão fechados e os protestos estão a alastrar às universidades. Desde 28 de setembro já houve mais de 6 mil detenções. As autoridades dos Estados Unidos estão preocupadas com vários surtos de sarampo no país. O estado de Nova Iorque reforçou as medidas sanitárias numa altura em que há mais de uma centena de casos confirmados. Entre as medidas está o alargamento do número de profissionais de saúde que podem administrar vacinas, como paramédicos e farmacêuticos. Já na Pensilvânia, o número ultrapassou os 1000 casos de sarampo. Desde o início do ano, o Centro de Controlo de Doenças dos Estados Unidos conta quase 4000 casos de sarampo, desde 1991, que não se registavam tantos casos no país. Os especialistas atribuem os surtos de sarampo nos Estados Unidos às baixas taxas de vacinação.
0: Edição do jornalista Pedro Guilherme. 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
9: E começa agora a linha do horizonte desta terça-feira.
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9: Eu sou o Rui Alves de Sousa. Começamos a hora com Amor de Novo, que juntou Jnapa a Jovem Dionísio.

0: Cuca Roseta a passar pela Antena 1 daqui a pouco, Jorge Palma e Fernando Girão nos panfletos de Pedro Tadeu.
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0: Jorge Palma e Fernando Girão em O Pecado do Capital. O Festival RTP da Canção de 1975, realizado em fevereiro, foi o primeiro depois da Revolução de Abril. Entre os participantes estavam José Mário Branco, houve canções de Sérgio Godinho e de Jorge Palma, que concorreu com dois temas: O Pecado do Capital, composto em parceria com Pedro Osório e interpretado com Fernando Girão, que se classificou em sétimo lugar, e Viagem, que ficou em oitavo. A vitória entre as 10 canções concorrentes coube, como se sabe, a Madrugada, interpretada pelo capitão Duarte Mendes. Palma regressara a Portugal depois do 25 de Abril de 1974. Em setembro de 1973, recusando participar na Guerra Colonial, partira com a mulher de então, Gisela Branco, para a Dinamarca, onde obtivera asilo político. Regressou depois da Revolução e retomou a atividade musical, trabalhando intensamente como compositor, arranjador e orquestrador. Em 1975, Portugal vivia um período revolucionário de extraordinária mobilização política e social. Discutia-se o futuro do país, multiplicavam-se as manifestações, os conflitos laborais, as batalhas partidárias e ideológicas, questionavam-se as estruturas económicas herdadas do fascismo português. A música refletia estas transformações. O próprio Festival da Canção, anteriormente associado ao entretenimento televisivo alienante, procurava um novo sentido. O Pecado do Capital começa precisamente com perguntas sobre o futuro dos trabalhadores. Quem os contratará no ano seguinte? Quem os enganará? Quem alegará não ter dinheiro para lhes pagar? Mas o refrão vai mais longe, recorrendo a um engenhoso jogo de palavras. Enquanto os poderosos atribuem os maus da humanidade ao pecado original da Bíblia, o povo identifica outro pecado, considerado primordial: o capital. A canção substitui, assim, uma explicação religiosa dos problemas humanos, o pecado capital, por uma interpretação económica e social, o pecado do capital. A crítica não se dirige apenas aos comportamentos individuais dos capitalistas, mas ao próprio sistema económico baseado no capital. A letra prossegue com uma sucessão de perguntas que condensam algumas das grandes preocupações da esquerda daquela época. A referência ao medo do comunismo evoca uma das principais armas ideológicas utilizadas pelo Estado Novo Fascista e uma questão central nos confrontos políticos que se seguiram à Revolução. O combate ao analfabetismo recorda outra herança da ditadura e uma das grandes aspirações de Abril: democratizar o acesso à educação. A canção ultrapassa, porém, as fronteiras portuguesas. Pergunta quem será fuzilado no Chile e quem será torturado no Brasil. Eram referências imediatas a duas ditaduras militares latino-americanas. No Chile, o golpe de Augusto Pinochet, em setembro de 1973, derrubara o governo socialista de Salvador Allende e desencadeara uma violenta repressão. No Brasil, a ditadura militar mantinha-se no poder desde 1964. Estas referências inscrevem a Revolução Portuguesa num quadro internacional de solidariedade e confronto político, marcado também pela Guerra Fria. Daí as perguntas sobre o risco de um conflito atómico e sobre quem resistiria ao caos económico. O texto oscila permanentemente entre a esperança e a inquietação. Até a pergunta sobre quem irá aproveitar a canção introduz uma nota de ironia, sugerindo que também a música de protesto pode ser apropriada ou utilizada

Esta emissão de panfletos teve produção de Carlos Mateus. 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
2: E continuamos ligados à música com novidades de Milhanas. Surto é como se chama o seu novo disco, portas abertas de influências internacionais num disco absolutamente pessoal, onde se revela de forma transparente. Surto de Milhanas é um disco RTP Antena 1 que já está disponível. Vamos ficar a conhecer, com a ajuda da própria Milhanas, o tanto que posso.
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4: O Tanto Que Posso é, neste momento, a minha canção preferida deste disco. Acho que é aquela que representa melhor a forma como eu quase sempre, infelizmente, me encontro em relações. E acho que ao mesmo tempo que é muito violenta e que representa uma forma muito violenta de estar numa relação, é também para mim a visão mais bonita do amor, de amar perdidamente e de forma absoluta, de escolher sempre esse amor.

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1: Uma pausa na música para a palavra do dia de Mafalda Lopes da Costa.
2: A palavra do dia é dicionário. Dicionário vem do latim medieval, de dicionarium, e o termo foi formado a partir do termo latino dicio omnis, que significava palavra ou maneira de dizer. Os primeiros registros de obras semelhantes a dicionários surgiram na Mesopotâmia por volta de 2600 a.C. e eram em tábuas de argila com escrita cuneiforme, e estas tábuas eram usadas para fazer listas, nomeadamente listas de bens. O formato moderno, coordenado por letras do alfabeto, só se popularizou no final da Idade Média com o trabalho dos monges copistas. Como curiosidade, refira-se que o primeiro dicionário impresso da língua portuguesa foi um dicionário latim-português criado por Jerónimo Cardoso em meados do século XVI.
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7: Ronaldo está de pé ou deitado desde o jogo com a Noruega. O craque ficou tão traumatizado com o banco que prometeu nunca mais se sentar.
8: Eu peço que estar sentado faz mal à saúde e ao ego. Já mandei tirar todos os bancos, cadeiras e sofás da minha casa e do meu avião. Viaja tudo de pé, agarrado a umas pegas como nos autocarros.
7: Depois do CR7 ter abandonado o estágio da seleção, a irmã Elma partilhou nas redes um post em que os portugueses eram descritos como invejosos, desdenhosos e ignorantes. Fomos perguntar à irmã do Cris se não quer acrescentar mais adjetivos.
9: Ah, claro que sim! Desdentados, hipócritas, malamados, sacripantas, medicados, labregues, pacóvios, tanses, lorpas, abéculas, pindéricos, pernetas, befiquistas, cafajetes, gente que não tem ginásio em galo.
7: Eu penso que para já estamos servidos. Também partilhou vários provérbios, todos baralhados. Quer juntar mais alguns?
9: Claro que sim! A traição é um prato que serve frio. A cabra da minha zinha põe mais ovos que a minha. Em terra de cegos, quem tem um busto é rei. Cão que ladra não joga.
7: Obrigado, Elma. Voltamos a falar quando precisarmos de mais.
10: E é hoje anunciado o vencedor do Prémio Nobel da Medicina. Para nós, o vencedor será sempre Gustavo Santos, por ter descoberto a cura contra o cancro e todas as doenças em geral.
11: Obrigado. Infelizmente, a Academia do Nobel está dominada pelo lobby das farmacêuticas. Por isso, eles dão o prémio a quem receitar mais Ovirax, Xalupex, Galgon ou vacinas. Antigamente, não havia vacinas. E as pessoas morriam aos 20, aos 30, sem autismo, nem alumínio a correr nas veias.
7: Gustavo já nos ensinou a curar o cancro com vitamina D. E os infartos de miocárdio?
11: O infarto é o coração a fazer a greve. E as greves resolvem-se negociando, ok? Põe-se a mão no peito e diz três vezes gratidão e abraça-se um carvalho. E se a dor descer pelo lado esquerdo, não liguem para o 112, liguem para a vossa criança interior.
4: E se a criança interior não atender?
11: Atende. Atende que ela não tem nada que fazer. Namasté para todos.
4: Namasté para ti também.
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0: Já voltamos à música, mas antes, sabia que há um projeto para desenvolver casas capazes de se adaptarem melhor ao ambiente que as rodeia? É o tema de hoje dos 90 segundos de ciência, já a seguir.
1: Olá, o meu nome é Mauro Coceiro e sou o diretor de projetos de investigação no ISTAR, que significa Centro de Investigação em Ciências da Informação, Tecnologias e Arquitetura. Já reparou que construímos uma casa quase sempre destruindo a natureza que está à volta? No projeto LIVARC, Living Architecture, ou em português Arquitetura Viva, é um projeto exploratório financiado pela Fundação da Ciência e Tecnologia em que estamos a tentar mudar isto. Queremos criar uma verdadeira arquitetura viva. E a ideia é mais ou menos se os edifícios pudessem ser eles próprios a natureza. Para isso, usamos alta tecnologia, usamos drones, usamos robôs para fazerem o mapeamento 3D e também para ajudarem na parte construtiva. Sobretudo no mapeamento 3D, com esses dados e com a inteligência artificial, geramos edifícios, de modo a que estes se adaptem ao terreno como uma espécie de peça de puzzle, sem cortar árvores, sem tocar demasiado naquilo que está vivo no local. E cobrimos a casa com o próprio solo que lá estava. E é aqui que acontece a magia, essencialmente. À medida que as plantas crescem, as suas raízes funcionam como cordas que agarram o substrato e tornam a casa mais forte. No fundo, é a simbiose perfeita entre aquilo que construímos, nós, os humanos, e aquilo que é nascido da Terra.
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1: Ligados à música até a hora certa, agora com este clássico dos Táxi e uma das edições em vinil mais emblemáticas da música portuguesa, aquela lata redonda do Cairo, que já estamos a ouvir, e há mais até à hora certa. Sou o Rui Alves de Sousa, esta semana na Linha do Horizonte. Tenham uma ótima semana, tudo bom, um abraço.

0: São 5 horas 4 dos Açores.
1: O Governo vai reunir-se com as três federações sindicais da administração pública para arrancar o processo negocial sobre aumentos salariais para o ano que vem. O Sindicato dos Técnicos de Imigração está hoje em greve por não ter resposta da tutela sobre aumento de condições e a criação de uma carreira técnica. Já com o Parlamento dissolvido e eleições marcadas para o fim de novembro, o Governo espanhol volta a aprovar as medidas para a habitação.
0: Esta hora com 14 graus em Bragança, 18 no Porto, 17 em Coimbra, Lisboa com 20 graus e Faro com 21. Funchal está com 21 graus. Angra com 19 e Ponta Delgada agora com 18 graus. Edição das 5, Pedro Guilherme.
1: É o início das negociações sobre a atualização salarial para o próximo ano. O Governo vai reunir-se logo à tarde com as três federações sindicais da administração pública. Nesta altura estão garantidas atualizações de 2,3% a partir de janeiro, mas o agravamento do custo de vida, Rita Soares, leva as estruturas sindicais a pressionarem o executivo de Luís Montenegro.
2: São encontros que inauguram as negociações sobre os salários para 2027 e que, na leitura da FESAP, já deviam ter começado.
3: Está previsto que no mês de setembro se inicie o processo de negociação geral anual. Já estamos em outubro.
2: Um atraso que José Abrão lamenta, mas que pode ser recuperado durante a discussão do orçamento.
3: Vai até ao final do mês de novembro e nessa altura haverá sempre aqui espaço negocial e esperamos que abertura por parte do Governo.
2: Abertura para subir para 10 euros o subsídio de refeição, enquanto o acordo plurianual prevê o pagamento de 6 euros e 30 em janeiro do próximo ano. A Federação de Sindicatos da Administração Pública quer ainda ultrapassar o aumento de 2,3% que já está garantido para chegar no mínimo aos 6,5%.
3: Os 95 euros ou 6,5%, o aumento ajudas, custo, são questões para nós fundamentais.
2: O reforço salarial é um ponto de honra também para o Sindicato dos Quadros Técnicos do Estado.
4: Um aumento na ordem dos 5%, para além dos 2,3%.
2: A presidente do CTE, Rosa Fernandes e Sousa, lembra que as famílias têm de fazer cada vez mais contas porque as despesas não param de engordar.
4: Preços da habitação ou das rendas da casa.
2: Quanto à Frente Comum, que ao contrário do CTE e da FESAP não assinou o acordo com o Executivo, reclama um salário mínimo de 1.150 euros para os funcionários públicos e
5: um aumento de 15% com um mínimo de 150 euros para todos os trabalhadores.
2: Já o subsídio de alimentação apela o coordenador Sebastião Santana tem de passar a ser de 13 euros.
5: Com base no aumento dos preços do cabaz alimentar.
2: A subida da inflação e a perda do poder de compra são argumentos das três estruturas sindicais às portas da entrega do orçamento na Assembleia da República.
1: As reuniões serão conduzidas pela Secretária de Estado da Administração Pública, Marisa Garrido. A FESAP é a primeira a ser recebida às 15h30 no Ministério das Finanças em Lisboa. Os trabalhadores da AEMA cumprem hoje um dia de greve. A paralisação foi convocada pelo Sindicato dos Técnicos de Migração, que quer conhecer o rumo da Agência para a Integração, Migrações e Asilo, numa altura em que está em dúvida a continuidade do presidente Pedro Portugal Gaspar. Outra exigência mais antiga é a atribuição aos funcionários da AEMA dos mesmos suplementos da GNR e da PSP, para além da criação de uma carreira própria. A presidente do sindicato, Manuel Anissa Ribeiro, pede respeito.
6: Não é apenas um aumento salarial e de condições de trabalho. É também um respeito que não temos tido por parte da tutela. E o respeito vê-se através destas duas situações. Primeiro, não pode haver um Ministério a dizer A e um Ministério a dizer B, quando as situações são rigorosamente exatamente as mesmas, à exceção da detenção e do afastamento. O resto é exatamente igual. Uma dualidade de critérios, uma dualidade de ação perante os trabalhadores. Segundo, esta questão do Presidente, se me perguntar agora, mas tem Presidente? Não faço a mínima ideia. Eu sei que o senhor diz que estava em pleno nas suas funções. Duvido muito.
1: O Sindicato dos Técnicos de Imigração avisa que a greve desta terça-feira pode perturbar o funcionamento dos balcões de atendimento da AEMA em vários pontos do país. Israel suspendeu a entrada de bens na faixa de Gaza, incluindo a ajuda humanitária. Anúncio feito pelo porta-voz do secretário-geral das Nações Unidas, Shafan Haq, em conferência de imprensa.
7: Na faixa de Gaza, os nossos parceiros humanitários deixaram o alerta de que os ataques continuam em zonas povoadas e há relatos de civis mortos e feridos durante o fim de semana. As autoridades israelitas suspenderam a entrada de mercadorias em Gaza e anunciaram uma suspensão semelhante para quarta-feira. Invocaram preocupações de segurança relacionadas com a comemoração esta semana dos acontecimentos de 7 de outubro de
1: 2023. Nas vésperas do terceiro aniversário, o governo israelita divulgou números. O ministro da Defesa afirma que as Forças Armadas já mataram 2/3 dos terroristas que invadiram Israel. Dos 6 mil membros do Hamas, responsáveis pelo ataque de 7 de outubro de 2023, de acordo com as contas de Israel, falta eliminar 2 mil combatentes. As duas maiores centrais sindicais de Espanha avançam com uma greve geral de 24 horas para exigir salários que permitam o acesso à habitação. As estruturas sindicais vão reunir-se brevemente para decidir a data da greve, onde deverão participar também movimentos sociais de moradores e inquilinos. O Governo de Espanha volta a aprovar hoje as medidas para a habitação, depois de terem sido rejeitadas pelo Parlamento, que foi entretanto dissolvido na sequência da marcação de eleições antecipadas para 29 de novembro. As propostas serão agora votadas na Comissão Permanente do Congresso dos Deputados de Espanha, onde o Executivo tem mais margem para a aprovação. As medidas incluem limitações aos despejos até 2030, prolongamento de contratos de arrendamento e restrições à compra de habitação por fundos de investimento. O Parlamento Europeu não vai ignorar os deepfakes, as imagens pornográficas falsas que circulam na internet. Foram divulgadas imagens de 60 eurodeputadas manipuladas por aplicações de inteligência artificial. A Presidente do Parlamento Europeu, Roberta Metsola, diz que vai responder com todos os meios ao alcance da instituição.
8: Cerca de 60 membros desta Câmara foram alvo de sites de pornografia deepfake, que publicam imagens falsas e alteradas, principalmente de deputadas. Sou categórica. A violência contra as mulheres, tanto no mundo real como na internet, é intolerável e deplorável. Opomos-nos a ela com todos os meios. Não se trata apenas das imagens, por mais perturbadoras que sejam, mas sim de uma tentativa de visar e atacar políticos eleitos que cumprem o seu dever. A partir de 2 de dezembro, as aplicações notificadoras serão proibidas em toda a União Europeia.
1: Declarações de Roberta Metsola na abertura da sessão plenária do Parlamento Europeu em Estrasburgo. A partir de dezembro, os sistemas de inteligência artificial que geram imagens sexuais vão ser proibidos na União Europeia, mas a líder do Parlamento Europeu avisa que os países têm de garantir a aplicação do regulamento.
0: A edição foi de Pedro Guilherme, no simultâneo RTP Antena 1, Continente Madeira e Açores, RTP Mundo e RTP África. 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Muito bom dia, são 5:08. Ora, cá estou, retomando o contacto com o meu auditório. Muito bom dia, sou José Candeias, com Jorge Almeida e Carlos Mateus.
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0: Vamos lá recomeçar.

portuguesa do bairro do Oriente. Rui Veloso, 5:12. Reiniciamos a semana, eu reinicio o período. Uma boa terça-feira, espero que esteja bem. Agora vamos dar então aí corpo a estas próximas duas horas. 21-382-0033, 21-382-0036.

0: A garota não. 213820033 213820034 para darmos início a uma conversa. Primeira sua inscrição.
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0: Há 27 anos, Portugal perdia uma das vozes que melhor o soube cantar. A 6 de outubro de 1999, morria aqui em Lisboa Amália Rodrigues, tinha 79 anos. Amália levou o fado muito para além das casas do fado de Lisboa, cantou poetas, encheu grandes palcos internacionais e tornou a língua portuguesa reconhecível através de uma voz única. Mas talvez a melhor maneira de recordar Amália seja simplesmente ouvi-la. Porque há vozes que cantam uma canção e há vozes que ficam na memória de um país. Hoje eu proponho aqui ao meu auditório qual é a canção que mais representa para si Amália. Que canção, que fado, e ela tinha tantas expressões de o cantar e também de fado mais ligeiro. Qual o tema da Amália que você mais quer aqui deixar e que mais o represente ou a represente? Qual que mais lhe toca? Pode mandar uma mensagem através do WhatsApp 912-120-501. 912-120-501. Depois, na segunda hora, vamos lá saber quem é que disse que era este ou aquele o melhor tema. Para qualquer um, claro.

0: ver fachada. Muito bom dia, 5h22, e muito bom dia, Fernando Aragão.
1: Dia, Zé.
0: Como está?
1: Seja bem-vindo.
0: Muito obrigado. E o Fernando, como está?
1: Pronto, acabou indo.
0: Recuperando?
1: Sim, felizmente.
0: Isso é que é importante. Portanto, vamos dar ânimo, meu caro Fernando. E numa recuperação, vamos mantendo o dia-a-dia sempre para cima, certo, Fernando?
1: É verdade, embora seja um processo longo, moroso, né? Mas tem que ter força.
0: Que é isso para um homem como você, meu amigo?
1: É verdade.
0: Basta ter Aragão no nome, que já o associa a gente forte, ou não?
1: Oh, meu amigo, se valesse, pá, eu estaria muito bem mesmo.
0: De onde é que vem o seu apelido?
1: Eu julgo que isto vem de Reinado de Castela e Aragão.
0: Sim.
1: Conjuntamente, quando o Reinado era conjunto de Espanha e Portugal. Isto vem porque foram os portugueses que povoaram as ilhas de São Tomé e Príncipe, não é?
0: Ou seja, o meu caro, presumo que o seu nome de família esteja associado a alguma descendência bem antiga e se calhar nobre.
1: Sim, claro, no século XVII, salvo erros, é que foram parar a Santo Tomé. Portanto, quando os portugueses povoaram as ilhas de São Tomé e Príncipe, não é? No reinado de Castela e Aragão.
0: Exatamente, portanto, era o grande reinado. Olha, Fernando, e isso alguma vez despertou em si o interesse, as coisas às vezes não são tão fáceis, de querer saber um bocadinho das suas raízes, da árvore genealógica da família, Fernando?
1: Claro, porque nós começamos isso, depois desistimos e sabemos que pronto, a rainha Isabel de Aragão.
0: Exatamente, grande Inês, figura.
1: Está sepultada nos túmulos de Coimbra.
0: Exatamente.
1: Portanto, isto é uma ligação grande, porque embora não seja a família, seja pequenina, né? Mas tem as origens, volto a repetir, povoada pelos portugueses.
0: Ou seja, você, por isso é que eu digo, temos que ir para cima e rapidamente, porque você reúne características fantásticas. É um homem forte, porque africano, São Tomé, gente que luta para poder ir vivendo, e pronto, e depois também a nobreza que faz de si um homem bom.
1: Porque o meu bisavô,
0: sim,
1: era branco, de raça caucasiana, certo?
0: Certo.
1: E até andava a cavalos em Santo Tomé, que era uma pessoa muito nobre, tinha dono de muitas roças. Aliás, nós temos ainda muitas roças em Santo Tomé, pois meu avô já era, como que eu costumo dizer, meio híbrido. E pronto, as coisas foram
0: com a... Fernando, quando você me fala de grandes roças de São Tomé, era isso que era a grande sobrevivência das ilhas e daquele povo, até devido às características fantásticas que o terreno proporcionam.
1: Certo, porque São Tomé já serviu de uma grande plataforma de exportação de escravos para as Américas.
0: Eu não diria por aí, preferia que fosse o que a natureza dava.
1: Exatamente, o cacau.
0: E o café, considerados os melhores do mundo, exatamente.
1: Cacau
0: meu amigo.
1: E café. Tanto mais que ultimamente o Santo Tomé foi para um concurso em França e teve o melhor chocolate do mundo.
0: É verdade. Ouça, Fernando, na França e na Bélgica, principalmente. Ouça lá, meu caro, a sua família teve roças?
1: Tem, continua tendo.
0: Ah, continuam!
1: Continua, sim, isso depois foi passando para...
0: Fernando, e como é que eu conhecendo o território, como é que se mantém uma roça e como é que se faz valer para aquele povo e até servir de exemplo para, como referência, elas poderem continuar a viver? Isto depende muito de quê?
1: Infelizmente agora atualmente há muita alienação, acho. Cada um até tem estado a vender as suas roças. Por acaso os meus ascendentes tiveram cuidado na preservação e depois distribuir para a família.
0: Mas porquê é que acha que as pessoas estão a desligar-se disso? Dá trabalho, não há gente?
1: Dá trabalho, não há mãos novas. E aliás, nós temos uma comunidade agora de São Tomé, em Portugal, cerca de 45, que quadriplicou. Infelizmente, você sabe que as ilhas, normalmente, as ilhas, de uma forma generalizada, são países insulares. padecem de uma séria carência. Protege-nos num aspecto, não tem a fronteira terrestre, certo? Preserva.
0: Ou seja, o que quer dizer é que
1: conflitos.
0: O que quer dizer é que a insularidade. A insularidade tem um custo.
1: Exato. Oh, perfeito.
0: Oh, Fernando.
1: Perfeita, a frase perfeita.
0: Oh, Fernando, mas lá está. É tudo uma questão de bom senso de um lado e do outro. E principalmente quem manda no país. Porque quem manda no país, se atribuísse as reais qualidades que o país tem, comecemos por aí, café e cacau, que são dois produtos reconhecidamente, portanto, economicamente reconhecidos pelo portanto, internacional. O que condições têm, lá está, falta qualquer coisa que é o
1: falta
0: apoio,
1: qualquer
0: não é?
1: Coisa, mas felizmente a comunidade internacional agora tem dando um bocado mais atenção ao São Tomé, porque ultimamente foram 6 roças que estão em estado de degradação em São Tomé.
0: Desde que não as recuperem para fazer hotéis?
1: Exato, não, mas recuperação para dar-lhes outra qualidade e continuar como património mundial da Unesco.
0: Pois está bem, mas isso, a história conta histórias, mas a realidade pode contar outra, não é, Fernando?
1: É verdade. Eu acho que...
0: Eu fiquei assustado e por outro lado também deslumbrado com a grandeza das roças, aquilo que elas proporcionavam. Ouvintes,
1: é
0: muitos, uma delas tão grande que era, que até tinha uma linha férrea para levar
1: o
0: produto
1: o cacau.
0: Ao porto. E depois, a nível arquitetónico, é assim uma coisa divina.
1: Estudiante. Aquilo é de fazer cortar a respiração. Quem vai, eles tiveram 4x4 para pôr fora da cidade. E realmente nós, felizmente, aquele é um diamante por lapidar. Mas eu também espero que o desenvolvimento não vá muito para pôr arranha-céus, coisas de género. Não. Manter aquela
0: arquitetonicamente,
1: aquilo que lá está, e preservando. E depois outra coisa, Zé. A riqueza de um país não está no subsolo ou no solo, é a inteligência, a mata cinzenta.
0: Claro, exatamente.
1: A mata cinzenta, okay. Criatividade.
0: Exatamente.
1: Portanto, porque um país com aquelas condições tivesse, a mata cinzenta se funcionasse...
0: E não estarem sempre à espera daquela...
1: Mãos tendidas.
0: Exatamente. Que também às vezes é um pouco... Nós tugas também temos essa tendência. Estar sempre à espera de um paizinho que nos proteja, quanto mais não seja para nos dar uma gorjeta. Ouça, era ótimo que isso acontecesse. E que São Tomé... acreditasse nisso e que Portugal desse a mão, portanto, para ajudar no escoamento.
1: Ou seja, venha daí
0: o bom cacau, venha daí o bom café, nós ajudamos, incentivamos e por aí fora.
1: Não, eu espero que tenha havido mais intervenção agora. Houve uma reportagem última.
0: Já o mesmo dizia Timor.
1: Um jovem Santo Médico, que esteve ainda na altura que João Nabeiro, o homem da
0: dos cafés Delta.
1: O jovem esteve lá a se formar e tudo. Olha, uma reportagem que se passou, que é uma
0: pois
1: coisa.
0: Pois é, meu amigo, mas isso, reportagens, é aquilo que eu digo. Também andaram em Timor e acho que agora perdeu-se a relação.
1: Outra vez.
0: Isto sabe que às vezes não é fácil lidar com certas situações. Mas apostemos forte, porque é assim, é só querer. Boa vontade, já vocês têm. Genica do povo não os falta. E a natureza abençoou-vos com uma zona lindíssima, para além da beleza, depois todas aquelas características que fazem daquele território um património da humanidade.
1: É verdade.
0: Meu caro Fernando, um grande abraço, meu amigo.
1: Pronto, obrigado, Zé, obrigado pela atenção e vamos falando, tá, Zé? E eu estou sempre de escuta, obriga-me a estar a esta hora a ouvir, está bem?
0: Epá, se eu obrigo, até isto, estamos bem. Um abraço, amigo.
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0: 213820033 213820034. Venha por aí inscrevendo-se. Previsão do tempo para esta terça-feira, 6 de outubro, Instituto Português do Mar e da Atmosfera. No continente, dando até para o interior, aviso amarelo. Ora bem, então para hoje vamos ter céu muito nublado, aguaceiros por vezes fortes, com trovoadas, podem ser até de granizo, em especial durante a tarde. mais até no interior. O vento, esse sopra com alguma intensidade, moderada forte, até meio da manhã, nas terras altas do centro e sul. Quanto à temperatura, desce a máxima, mais significativa no Minho e no Douro Litoral. Previsão para a Madeira é de céu com muitas nuvens, alguma chuva fraca lá para o final da tarde. Nos Açores, dia com boas abertas, mas ainda com alguns aguaceiros durante a manhã no Grupo Ocidental. Santarém, Évora, Beja e Porto Santo com 26 graus, Lisboa, Sagres e Funchal 25, Setúbal, Faro, Santa Cruz das Flores e Horta. Hoje a máxima é de 24 graus, Braga, Aveiro, Castelo Branco, Leiria, Angra do Heroísmo e Ponta Delgada 23, Vila Real, Coimbra, Porto Alegre e Sines 22, Bragança, Porto e Viseu 21, Viana do Castelo com 20, 16 graus para a Guarda e 14 para as Penhas Douradas.
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0: 28 minutos para as 6 da manhã. Bom dia, João Ferreira.
3: Ora, bom dia, como está?
0: Está bom, meu amigo.
3: Obrigado, e como é que está?
0: Eu também cá estou, escutando bem. O João, o que é que faz um agricultor a esta hora a movimentar-se?
3: O João está a chegar a casa, porque este fim de semana foi grande, já vem com alguns quilómetros no...
0: No corpinho? Não,
3: no corpinho? No corpinho, exatamente.
0: Então você saiu de onde?
3: Ora, deixe-me cá situar. Eu fui passar o fim de semana a Munique.
0: Olha que boa ideia.
3: Exatamente. Uma sobrinha, a minha sobrinha mais velha casou na sexta-feira, então fomos lá passar o fim de semana e agora de regresso à vida real.
0: E pois...
3: Fui deixar a família à Tarouca, parte dela... Depois regressei a Lisboa, deixar a minha filha na Aroeira e agora a chegar a Santo Estevão, à vida real.
0: É que grande volta. Então, meu caro, então você, isto fez tudo de carro, pois já entendi.
3: Não? De avião Munique-Porto.
0: Ah, ainda bem, meu amigo. Ah, então, ainda bem.
3: O carro ficou no Porto.
0: Pronto. Permita-se-me, a sua vida, ou pelo menos família no Norte, mas com a ação mais no Sul, João?
3: Não, com a ação mais no Norte. Aqui é um projeto novo que está a acontecer e então agora a gente tem que se dividir por cá. Okay. Permita-me dizer-lhe quem sou. Eu sou filho do seu amigo Marcolino Ferreira.
0: Eu estava aqui, eu não queria ainda ir lá, mas é impressionante como você, o facto de me ter aparecido, leva-me a uma lembrança de há dias ter falado da sua família com uma pessoa. E perguntei, nunca mais soube daquela família. Então João perguntou agora, e como é que está a família?
3: Olha, o meu pai infelizmente faleceu há 2 anos atrás.
0: Que Deus o tenha.
3: Já partiu. Está
0: grande homem.
3: Grande homem, exatamente.
0: Marcolino.
3: E era muito seu amigo.
0: Eu sei.
3: E o resto da família está tudo bem, que vamos andando. Vamos sentindo nas saudades dele.
0: E os irmãos todos?
3: Os irmãos todos está tudo bem, está tudo vivo, graças a Deus.
0: Já agora, tenho que perguntar, e a mãe?
3: E a mãe está fresca, com mau passo. Lá continua na cozinha dela.
0: Pois, essa senhora trabalhadora. Dê-lhe um beijo, João, pois claro. Oh, meu caro, então você, aliás, com o perfil da vossa família, vocês não param, são uns ativos. Portanto, ou para um lado ou para o outro, há sempre um grande envolvimento nas suas e nas vossas atividades, não é, João?
3: O irmão Humberto, ele tem um projeto fantástico aqui em Santo Estevão, na Vente.
0: Santo Estevão, sim senhor.
3: Somos, é o Quinta Biológica de Santo Estevão.
0: Olha que bem.
3: Somos produtores de morango biológico.
0: Uau!
3: É. Neste momento estamos com 10 hectares em produção. Temos morango todo o ano, porque temos estufas.
0: É pá, se vocês têm morango todo o ano e é biológico, esse sim. Porque se há coisa de que é pá, morango fora da época dele, isto não sei. Agora, quando é biológico, a gente até o sente pelo cheirinho, não é, João?
3: É assim, disse que há morango fora da época. A gente dando comida à planta, comida e bebida, a planta vai dando fruto.
0: Pois, isso aí, exatamente.
3: Na época fria, se eles estiverem protegidos pelas estufas,
0: exatamente.
3: Continuam a dar, dando comida e bebida à planta.
0: Bem.
3: A planta vai dando os seus frutos.
0: Oh, João, e quando se fala agricultura, essas alterações, as condições que de vez em quando arrasam com muita coisa, e pronto, e depois também todo aquele perfil de negócio, como é que o João está a sentir a realidade?
3: Também fomos vítimas agora quando foi a tempestade em fevereiro do Cristino, não é?
0: Lá está.
3: Também as nossas chuvas também voaram. Tínhamos cerca de meio hectare de estufas e ficávamos com uns 10 compras, literalmente. E temos que aguentar.
0: Como é que se aguenta, João, como é que se aguenta numa situação dessas? Seguros, apoios, como é que vocês dominaram essa calamidade?
3: São muito caros.
0: O quê?
3: Entretanto, os apoios. Há alguns apoios, efetivamente, não apoiaram nada para o prejuízo, mas abriram-se linhas de crédito, ok. Há só lá um projeto novo, criou lá condições, o que é que precisam, e nós estamos cá para apoiar, sim. Aí,
0: mas, João, os seguros não continuam a ser a melhor resposta e a melhor garantia para casos como o vosso?
3: Continuam, mas são muito caros.
0: Ah, são.
3: São muito caros.
0: Mas, lá está, é sempre um risco que pode acontecer e a segurança também é sempre mais valida também, não é? Pois é. Tudo isso joga na economia do processo. Olha, João, e o facto de estar agora cá, reside por cá, vai e vem, como é que é, João?
3: Temos que ir e vir porque lá acima também estamos a iniciar um novo projeto que é fazer o viveiro de plantas.
0: Tarouca, aquela zona, é uma terra encantada. E o que sai de lá sai bom também, não é, João?
3: Só feito com vontade e com saber, porque também faz muitas coisas mais em qualquer terra.
0: Ok. Mas ouça, só se agora me desse uma maçãzinha vinda lá daqueles campos, ai, que boa.
3: Foi dentro da beira.
0: Tão bom. Meu caro João, então isto, estando em viagem, está quase de chegada, vai sozinho, como é que
3: não
0: é, meu caro?
3: Chegar, estou a chegar a 33 e já estou a chegar a 20 km de casa.
0: Bem.
3: Para um merecido descanso.
0: Exatamente, agora vai descansar um bocado. Ouça, a nível então agora, depois do seu desempenho ali nesta agricultura, está sozinho, tem mais gente, quem é que o apoia, como é que se forma uma equipa para tratar tanta coisa?
3: Está o promotor do projeto, que é um dos meus irmãos mais velhos, eu sou o seu braço direito.
0: Ok.
3: E depois estão os funcionários da quinta e depois temos a equipa que faz a apanha e a manutenção da quinta. São da cidade do Bangladesh.
0: Ok, muito bem, mas trabalham, e ora bem, e é isso.
3: Pois tem que trabalhar, senão não recebem.
0: Oh, meu caro amigo, quantos portugueses também andam nos perus na Inglaterra? João, o que é que falta dizer? Olha, eu, obviamente, reforçando um abraço à família, a todos vós, muito obrigado por esta ligação.
3: Obrigado, eu.
0: E espero que a vida continue forte, porque ela responde sempre a quem trabalha e a quem luta por ela. Portanto, meu amigo, força, um grande abraço, amigo.
3: E convidá-lo para fazer uma visita ou a Tarouca, ou aqui a Santo Estevão.
0: Olha, quem é mais perto.
3: É, eu saltinho. É passar por baixo da cama, mais 20 quilómetros.
0: Eu sei onde é que é Santo Estevão. Oi, tenho histórias de Santo Estevão.
3: Eu faço o favor de nos visitar um dia.
0: No Café da Rosa a cantar o fado. Sabe quem é Rosa?
3: Não.
0: Então pergunto quem é Rosa que tinha um café no centro de Santo Estevão.
3: Eu estou cá há pouco tempo.
0: Então pronto, tenho uma dica. Se ela tiver ainda a casa aberta, vai lá beber um café. Uma mulher muito bonita e com um grande coração. Um grande abraço, João. Foi um gosto. Felicidades, amigo. Obrigado.
3: Bem-aja,
0: adeus,
3: muito
0: bom dia. Muito obrigado.
3: Bem-aja, bom dia.
0: 19 minutos para as 6 da manhã.

0: da cor da terra.
1: E Holanda? Eu perguntei aos ouvintes qual o tema da Amália que mais lhe toca. Já estou a receber aqui mensagem através do WhatsApp 912-120-501. Também pode ser no Facebook, em José Candeias. Sim, daqui a praticamente uma hora, depois irei dar o resultado. Qualquer um dos temas é marcante. A Amália é a voz de todos nós, mas eu quero saber qual o tema que às vezes pode somar melhor opinião. Portanto, através do WhatsApp 912-120-501. Isto porque faz os 27 anos que morreu a Amália.
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1: Depois do êxito de A Gaiola Dourada, Rubem Alves está aí com mais um sucesso de bilheteira. 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
7: O que eu tento fazer nos meus filmes é dar justamente elegância à genuidade e à essência do popular.
8: E do povo, não é?
7: Do povo. Agora, para uns snobs, podem dizer: ah, isso é popular, isso é popular. 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Acho que isso é muito, muito bonito.
1: Estão de acordo. Rubem Alves, nesta conversa com Rita Roque, fala ainda de heróis, aqueles que pela força de trabalho dão a volta à vida. Fala também da crítica, do sucesso e do coração que se divide entre Portugal e França. 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
1: E o 3, o 21 382 0033 ou 0034, aqui a receber o Filipe Santos. Bom dia, Filipe.
9: Bom dia, amigo José Candeias, tudo bem?
1: Eu estou, e o meu amigo, por onde?
9: Eu, mesmo a chegar a Cantanhede.
1: Cantanhede, para norte ou para sul? Você tem cá,
9: agora vai para sul mais um bocadinho, vai mais um bocadinho. Vamos até à capital, vamos até Pombal, depois chegamos à capital e depois voltamos para cima.
1: Mas o que é que você vem fazer aqui em Lisboa para eu lhe dar autorização?
9: Para descarregar aquelas coisinhas do futuro de Portugal, que é os nossos bebés, as nossas crianças.
1: Mas você...
9: Porque eles é que são o futuro,
1: pois,
9: nós somos
1: o presente
9: e passado.
1: Mas você traz-lhes a parte de fora.
9: A parte de fora, o interior está aí no coração, o coração está aí em Lisboa.
1: Sabe-se lá, em Lisboa, em muitos outros lados, exatamente.
9: Em muitos lados, em muitos lados.
1: E tivessem mais na barriga das mães, não era, Filipe?
9: Exatamente, é preciso é que haja produtividade. O resto,
1: façam
9: Deus
1: filhos,
9: faz.
1: Pois, façam filhos, que é para ver se este país tem mais gente. Meu caro Filipe, e de vez em quando tem remessas, ou seja, tem presenças mais a sul aqui em Lisboa, com, digamos, um domínio diferente, como é que é?
9: Nós andamos muitas vezes para baixo, para cima, até a zona de Lisboa. Quem faz mais é o meu irmão, porque ele é que trata mais das lojas em Açul, Hoje, por acaso, esporadicamente, vou eu, porque, pronto, já tenho que entregar umas coisas e vou eu. Porque normalmente 80% das vezes quem vai às lojas em Açul é o meu irmão.
1: Mas, ó Filipe, já vos fizeram encomendas? Como é que as pessoas a quem vocês vão deixar a carga, porque acredito que seja, portanto, estabelecimentos, como é que fazem as vossas encomendas? Como é que tudo isso vai funcionando? Já que há sempre coisa nova e as modas também mudam.
9: Sim, normalmente, você sabe, hoje em dia, com as redes sociais, com o negócio, o online, que de forma galopante começa a invadir cada vez mais, temos que ser realistas.
1: Isso é bom.
9: As novas, é muito bom. É muito bom que nós agora conseguimos vender à distância, através de um clique de uma foto, galopantemente nós podemos chegar muito mais longe onde damos ser impossível.
1: Vocês vão mostrando o que vão tendo na vossa página e quem vos conhece já sabe, para já garantido o produto e obviamente estão sempre aconselhados. Mas através daquilo que vocês apresentam, pronto, podem ter três deste, três daquele, estas cores, vai por aí, depois também a nível de quantidade também, não é, Filipe?
9: Sim. Temos, normalmente as pessoas sabem o produto, já conhecem o produto que nós temos. Uhum. E depois isto, amigos, é como eu costumo dizer, é o fluir através do efeito azeite. Porque as pessoas sabem outro passar a palavra, e hoje em dia também a palavra é a melhor coisa em termos de publicidade, em termos de divulgação, e também, acima de tudo, são 52 anos de mercado, só por eles justificam e fazem com que nós consigamos vestir tantos bebés a nível nacional.
1: Mas, Filipe, mas vocês vendem só de retalho ou também através das vossas páginas individualmente eu posso comprar uma coisa?
9: Não, nós vendemos, o nosso foco principal, o nosso forte é a distribuição e são os nossos armazéns de revendas espalhados pelo país.
1: Isso
9: é o nosso foco principal. E depois temos as lojas de retalho, normalmente em Lisboa temos várias, e também aí chegamos a um público diferente, percebe? Mas o foco principal é a distribuição e é no que eu mais me foco, e por isso nós falamos tantas vezes.
1: Ou seja, vocês focam-se mais então é nos armazéns, sempre a revenda.
9: Exatamente.
1: Como é que vocês estabelecem o produto sazonal? Vão às fábricas e veem o que há de novo? Sabem alguma tendência, alguma sensibilidade? Isto continua a ter uma grande aceitação. Como é que vocês vão definindo cada temporada?
9: Você sabe que nós, em termos de experiência de mercado, nós estamos no mercado há muitos anos e sabemos o que é que o público gasta e o que é que o público consome. Agora, sabemos que época após época há as novidades, e antigamente nós começávamos, no tempo em que os meus pais geriam um negócio, começavam um modelo, por exemplo, em agosto e ele vendia-se até dezembro. Agora não, nós começámos um modelo no dia 1 de agosto, no dia 8 sai outro, no dia 10 sai outro, todas as semanas temos que ter modelos novos para a competitividade do mercado, para o nosso público também ser alimentado com novidades para nos comprar, porque pois. Ninguém nos compra pelos nossos lindos olhos. Pois. Compram.
1: Oh, meu amigo, na sua altura você vestia um bibe e vinha para a rua. Agora, está bem, está. Sabe não que é o bibe?
9: Agora não.
1: Era bem.
9: Agora,
1: então, vocês, pronto, amigo, vão, não param. As vossas roupas continuam a ter o prestígio nacional, portanto.
9: Graças a Deus.
1: É tudo matéria confeccionada no Norte, principalmente, não é, Filipe?
9: Sim, 99% nacional feito no Norte do país, e produtos normalmente exclusivos nossos, para que possamos diferenciar um bocado o mercado, e outros produtos ao qual os nossos concorrentes também têm, que é normal, que é aquele produto mais usual, aquele produto que todos os dias sai, mas também temos que ter alguma coisa para nos marcar do mercado, porque o mercado, amigos, está de tal forma competitivo e está de tal forma exigente, que eu costumo dizer à minha equipa, nós só conseguimos sobreviver e vencer se trabalharmos o dobro dos outros. E é esse o nosso lema. O nosso lema é não ter horário. O nosso lema é só ter dia.
1: É mesmo só isso? Ou também saber o que vendem, mesmo que seja um pouco mais caro? Estamos a falar de boa matéria e de produto nacional.
9: Tudo aliado.
1: Tem que saber valer tudo, não é?
9: Você pode ter muito bom produto, mas se você não for agressivo no mercado, você vai morrer na praia.
1: Exato.
9: Não tem hipótese.
1: Mas é isso em tudo.
9: Agora,
1: claro,
9: se você tem bom produto e você é agressivo, pode ser muito mais facilmente ir a chegar.
1: Quem é que da família está metido no assunto?
9: Não, estamos todos, praticamente.
1: Todos, o que é que quer dizer com isso? Tem filho, os filhos e tudo?
9: Não, os filhos não estão, os filhos estão a ver se eles vão para outra vertente.
1: É, exatamente. Então, quem é, então a seguir a si ou ao seu irmão, quem é que segue?
9: Eu também, irmão, tenho a minha esposa, e depois temos uma equipa de funcionários fantásticos, uma equipa que nos acompanha há muitos anos já.
1: Mas a nível de descendentes, a nível de descendentes, você e o seu irmão é o limite?
9: É, para já, onde é que os filhos depois queiram optar pelo negócio, porque isto é um bichinho que já vem dos meus bisavós.
1: Pois é isso, você falou em bisavós, portanto, ou seja, isto já tem mais de 100 anos.
9: Já, os meus avós ainda eram do tempo que iam para a feira, para Barcelos, de autocarro.
1: Como é que era uma cueca para criança na altura do seu bisavô?
9: Ah, isso não sei que
1: pois,
9: ele,
1: exatamente,
9: ele
1: é um pano.
9: Ele guardou de um modelo.
1: Era um pano, ai, coitadinho do que isto. Ó, Filipe, vamos avançar, meu amigo, estamos a 5 das 6.
9: O modelo que ele nos deixou foi o ADN de trabalhar e o ADN de querer e o ADN de querer.
1: Mas o vosso negócio hoje é que pode-se ter nome ou sempre teve um nome associado à vossa família?
9: O nosso negócio sempre foi o nome anunciado à nossa família. O nosso negócio é Criações ACM.
1: Criações ACM?
9: Augusto Carneiro.
1: Ok.
9: E eu costumo brincar com os clientes, quando chega um cliente novo, eu costumo de brincar e dizer que nós somos antigos, nós somos antes de Cristo. Criações ACM.
1: Olha, Filipe, você tem um riso engraçado. Oh, meu amigo, olha, boa viagem, sucesso, força aí, OAC.
9: Um abraço e muito obrigado também por tudo. Bem-vindo ao trabalho.
1: Muito obrigado. Filipe, já agora que, pronto, também tem tudo a ver por causa do dia. Isso. Gosta da Amália Rodrigues?
9: Gosto.
1: Qual é o assim? Há algum tema da Amália Rodrigues que mais o marque?
9: Eu, para ser propriamente dito e muito honestamente, não estou agora
1: qualquer
9: a ver.
1: Qualquer um é marcante.
9: Mas acho que foi uma referência a nível nacional. Eu ainda agora, por acaso, vinha ouvir o programa e até já sei que ela já tinha voltado há muitos anos. Mas nós, sem dúvida alguma, temos
1: a melhor recordação, é mesmo lembrarmos da voz e daquilo que ela representa para nós. E é isso que eu estou a perguntar ao auditório, estou a receber respostas curiosas. Qual o tema que marca cada um de Amália, uma vez que hoje se comemora, portanto, o seu falecimento. Meu caro amigo, foi um gosto, boa viagem, força,
9: um gosto enorme.
1: Boa semana.
9: Obrigado.
1: Adeus,
9: por tudo.
1: Bom dia, muito obrigado.
9: Coisa que seja preciso, já sabe, famílias carenciadas, diga o que for preciso, estamos cá para oferecer, nesta época que está chegado Natal, tudo o que for preciso, contacto, já está, tem as portas abertas para fazermos.
1: Força, um grande abraço, amigo, tudo bom? Obrigado.

0: Os Anjos com Anselmo Raup. A um minuto das 6 da manhã desta terça-feira, 6 de outubro, em que o tempo se apresenta num continente muito nublado, com aguaceiros, por vezes fortes e acompanhados de trovoada, em especial durante a tarde. Há uma pequena descida da temperatura máxima e algum vento ainda durante a manhã nas terras altas do centro e sul. Na Madeira, o dia é muito nublado, pode trazer aguaceiros fracos lá para o final da tarde. E nos Açores, ainda chove durante a manhã no grupo ocidental, vem depois sol à tarde, nos outros grupos, boas abertas. Santarém, Évora, Beja e Porto Santo com 26 graus, Lisboa, Sagres e Funchal 25, Setúbal, Faro, Santa Cruz das Flores e Horta 24 graus, Braga, Aveiro, Castelo Branco, Leiria, Angra do Heroísmo, Ponta Delgada com máxima de 23, 22 graus, Vila Real, Coimbra, Porto Alegre e Sines, Bragança, Porto e Viseu com 21, 20 para Viana do Castelo, Guarda hoje com 16 de máxima e 14 graus para as Penhas Douradas. 14 graus para as Penhas Douradas.
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0: 16 horas, 5 nos Açores.
1: O Governo vai reunir-se com as três federações sindicais da administração pública para arrancar o processo negocial sobre os aumentos salariais para o próximo ano. O Sindicato dos Técnicos de Migração está hoje em greve por não ter resposta da tutela sobre o aumento de condições e a criação de uma carreira técnica. Em França, foram abertos inquéritos à atuação policial durante os protestos estudantis dos últimos dias.
0: Estão 14 graus em Bragança, 17 em Coimbra, 18 no Porto, Lisboa com 20 graus e Faro com 21. Nas ilhas, 18 graus em Ponta Delgada, 19 em Angra do Heroísmo, e 21 graus agora no Funchal. Pedro Guilherme, na edição das 6.
1: Os trabalhadores da AIMA estão hoje em greve. A paralisação de 24 horas foi convocada pelo Sindicato dos Técnicos de Migração, que quer conhecer o rumo para a Agência para a Integração, Migrações e Asilo. Numa altura em que está em dúvida a continuidade do presidente da AIMA, Pedro Portugal Gaspar. Outra exigência mais antiga é a atribuição aos funcionários da AIMA dos mesmos suplementos da GNR e da PSP, para além da criação de uma carreira própria. A presidente do sindicato, Manuela Nisa Ribeiro, ouvida pela Antena 1, pede respeito.
2: Não é apenas um aumento salarial e de condições de trabalho. É também um respeito que não temos tido por parte da tutela. E o respeito vê-se através destas duas situações. Primeiro, não pode haver um ministério a dizer A e um ministério a dizer B, quando as situações são rigorosamente exatamente as mesmas, à exceção da detenção e do afastamento. O resto é exatamente igual. Uma dualidade de critérios, uma dualidade de ação perante os trabalhadores. Segundo, esta questão do presidente, se me perguntar agora, mas tem presidente? Não faço a mínima ideia. Eu sei que o senhor diz que estava em pleno nas suas funções. Duvido muito.
1: O Sindicato dos Técnicos de Migração avisa que a greve de hoje pode perturbar o funcionamento dos balcões de atendimento da AIMA em vários pontos do país. É o início das negociações sobre a atualização salarial para o próximo ano. O Governo vai reunir-se logo à tarde com as três federações sindicais da administração pública. Nesta altura estão garantidas atualizações de 2,3% a partir de janeiro. Contudo, o agravamento do custo de vida leva as estruturas sindicais a pressionarem o Executivo. Rita Soares.
3: São encontros que inauguram as negociações sobre os salários para 2027 e que, na leitura da FESAP, já deviam ter começado.
4: Está previsto que no mês de setembro se inicia o processo de negociação geral anual. Já estamos em outubro.
3: Um atraso que José Brão lamenta, mas que pode ser recuperado durante a discussão do orçamento.
4: Vai até ao final do mês de novembro e nessa altura haverá sempre aqui espaço negocial e esperamos que abertura por parte do Governo.
3: Abertura para subir para 10 euros o subsídio de refeição, enquanto o acordo plurianual prevê o pagamento de 6 euros e 30 em janeiro do próximo ano. A Federação de Sindicatos da Administração Pública quer ainda ultrapassar o aumento de 2,3% que já está garantido para chegar no mínimo aos 6,5%.
4: Os 95 euros ou 6,5%, o aumento ajudas, custo, são questões para nós fundamentais.
3: O reforço salarial é um ponto de honra também para o Sindicato dos Quadros Técnicos do Estado.
5: Um aumento na ordem dos 5%, para além dos 2,3%.
3: A presidente do CTER, Rosa Fernandes e Sousa, lembra que as famílias têm de fazer cada vez mais contas porque as despesas não param de engordar.
5: Preços da habitação ou das rendas da casa.
3: Quanto à Frente Comum, que ao contrário do CTER e da FESAP não assinou o acordo com o Executivo, reclama um salário mínimo de 1.150 euros para os funcionários públicos e
6: um aumento de 15% com um mínimo de 150 euros para todos os trabalhadores.
3: Já o subsídio de alimentação apela o coordenador Sebastião Santana tem de passar a ser de 13 euros.
6: Com base no aumento dos preços do cabaz alimentar.
3: A subida da inflação e a perda do poder de compra são argumentos das três estruturas sindicais às portas da entrega do orçamento na Assembleia da República.
1: As reuniões serão conduzidas pela Secretária de Estado da Administração Pública, Marisa Garrido. A FESAP é a primeira a ser recebida quando forem 3h30 da tarde. Segue-se o Sindicato dos Quadros Técnicos do Estado. Depois a Frente Comum, que vai a

0: Ministério das Finanças em Lisboa. O governo francês confirma a abertura de 10 inquéritos à atuação policial durante os protestos estudantis. Numa sessão ontem à noite no Parlamento francês, o ministro do Interior respondeu aos deputados com duras críticas ao França e submissa do candidato presidencial Jean-Luc Mélenchon, que Laurent Nunes acusa de instigar à violência.
1: Prestarei contas sobre a forma como mantenho a ordem pública neste país, já na sessão de perguntas ao governo perante a Comissão dos Assuntos Jurídicos. Quando esta me convocar, não há problema nenhum. Mas e a senhora, quando é que vai prestar contas pelo facto de, juntamente com os deputados da França e submissa, se deslocar aos bloqueios dos liceus para os incitar a cometer atos de violência? Quando é que vão prestar contas?
0: Segundo o governo francês, cerca de 700 polícias e mais de 200 alunos ficaram feridos nos protestos dos últimos dias. Os estudantes estão na rua a exigir melhores condições nas escolas. Cerca de 400 estabelecimentos estão fechados. Os protestos estão a alastrar às universidades. Desde 28 de setembro houve já mais de 6 mil detenções. Porque falta programação e criação artística para os mais velhos, o Festival Ludovina decidiu agarrar nesta missão e tornar Castelo de Vide, no Alto Alentejo, num grande palco para várias artes. Sandy Gageiro.
2: No Caramanchão do Inatel vai ser possível ouvir Carolino Tapadejo, nascido e criado em Castelo de Vide. Participa nas conversas de roda para contar brincadeiras e patifarias de antigamente.
3: Eu tenho andado há muitos anos a fazer o registro dessas coisas para não se perder e para ver, publicá-las dentro de pouco
2: tempo. O programa prolonga-se durante 6 dias, mas na verdade já começou com as oficinas da Avó Veio Trabalhar, oficinas de bordado.
4: Como é que se faz o ponto de cadeia miudinho-miudinho? Nas curvas?
5: É isto. É à vontade do
2: O festival
5: cliente.
2: Tem como protagonistas as pessoas de idade maior e quer estender-se a comunidades muitas vezes esquecidas, como os cuidadores ou trabalhadores dos lares e IPSS. Maria Simões, da Cooperativa da Alegria, que organiza este encontro, fala em contracorrente.
4: Contraria um bocadinho a grande massa e a grande maioria de propostas que se vão vendo de entretenimento das pessoas idosas, onde elas estão ativas, sim, e há muitos projetos de envelhecimento ativo, mas nós aqui defendemos muito mais uma linha de envelhecimento criativo, onde as pessoas são capazes até ao fim da vida de expressar a sua criatividade e o seu lado artístico.
2: E refere ainda um tema que se tornou oculto.
4: Como se fosse um tema um bocadinho oculto dos grandes espaços e dos grandes palcos, e trazer isso de facto nas muitas dimensões, ou seja, temos espetáculos que têm a ver com este tema, temos cinema, temos exposições, há oficinas de formação que são também para pessoas maiores e outras que são para toda a gente, há bailes.
2: Ludovina por vários espaços de Castelo de Vide para celebrar a criatividade da idade maior.
3: Eu estava a ver peripécia que verdadeira, tudo isto é verdadeiro. Vai, eu.
0: A partir de hoje e até ao próximo domingo, dia 11 de outubro.
6: A edição foi de Pedro Guilherme, simultâneo RTP Antena 1, Continente Madeira e Açores, e RTP Mundo, e toda a informação atualizada em noticias.rtp.pt. Muito bom dia, são 6:08. Segunda hora desta manhã de terça-feira, 6 de outubro. Sou José Candeias, com Jorge Almeida e Carlos Mateus.
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0: já como é que é? Grande canção esta.
1: Bom dia, Zé Candeias. Prazer em ouvir, tive saudades suas. Um beijinho para si, para toda a sua equipa, para a equipa da madrugadora, para todos os nossos clientes, para todos os trabalhadores da noite. E hoje mandei esta mensagem especial para informar as pessoas que no próximo dia 12 de outubro, que é na próxima segunda-feira, cerca das 21 horas, na RTP1, vejam Pão da Nossa Terra, onde verão como fazemos o nosso pão excepcional. Um beijinho grande para todos e um resto de boa semana.
2: Ah, o pão da nossa terra, como fazem o pão excepcional. Até aí aquelas coisinhas bonitas, boas, agradáveis, que vêm assim nos saquinhos muito especiais que vocês fazem e que até levam um bocadinho de açúcar. Até isso também não é especial. Grande promoção, boa. Isso é reconhecimento de trabalho, muito obrigado. Próxima mensagem.
3: Olá, bom dia, Zé Candeias, assistente staff da Antena 1.
2: E esse staff é muito
3: fino. Espero que efetivamente estas férias tenham sido bastante reconfortantes.
2: Ah, foram.
3: E que dê para descansar e mais o ano aí na luta.
2: É isso.
3: Um abraço especial aí a toda a gente que faz desta madrugada, tal como eu. Mais um dia de trabalho.
2: Isso.
3: Para assim dizer ao Zé Brito e à esposa, que certamente andarão aí a palmilhar quilómetros por toda a Europa. O resto é para desejar uma boa semana a toda a gente.
2: Está bem.
3: Ah, e já agora, um parênteses. Isto de fazer greve depois de 4 dias sem trabalhar, tem muito que se liga. Mas pronto, é um direito que nos assiste a todos.
2: Jorge
3: Lobo, ao margem do Bispo. Estamos juntos.
2: Pois estamos.
3: Grande abraço.
2: Ótimo, para ti. Ok, obrigado. Oh Jorge, já agora se quiseres mandar outra mensagem a dizer qual é o tema da Mália que mais gostas, eu já estou... E aos ouvintes, sim senhora, é muito giro. É isso. Faz hoje 27 anos que a Mália faleceu. E claro que dizemos sempre, dos artistas, reconhecemos a música, a voz, a canção, e dela, obviamente, é a Mália, a voz de todos nós. Por isso eu estou a perguntar, e daqui a bocadinho vou passar, o tema que soma mais agrados. Qual o tema, qual a canção da Mália que mais o marca? Bem, seguindo aqui de mensagens, ora, obrigado Eduardo Caetano, tudo bom? Um grande abraço desde a Alemanha. Henrique Martins, desde São Martinho da Cortiça, Arganil. O Tiago Silva, ele é da Covilhã, mas está em Madrid, boa viagem. Também aqui os bons dias para o Vítor Abrantes, que já disse qual era o tema que gostava da Mália. Também para o José Vieira, que está em Nottingham. Ei, cuidado enquanto o xerife. E também o Nelson, que está em Barcelos, também já disse qual é o tema que gosta. Bom dia, Bruno Morgado, aí também no trabalho. Manuel Faria, de

0: dizer boa viagem e para o meu vizinho que corre CS, why not?
1: Muito bom.
0: Muito bom dia para todos. Um abraço aqui da Joelito. Um abraço, amigo, também para todos os amigos do Zelo. Boas viaginhas. E uma ótima terça-feira, daquela maneira fantástica que toda a gente gosta. Bom dia, com paz, amor e alegria. Um abraço, tudo bom?
1: Muito bom, muito obrigado, amigo. Boa viagem.
2: Olá, bom dia, senhores e candeias. Bom dia, Antena 1. Espero que esteja tudo bem. Beijinho grande aqui da Anitta, caminista, que vai arrancar agora aqui de Viseu. Até o Óbidos. Saúde é que eu desejo. Beijo, beijo.
1: Adeus, Anitta. Tudo bom? Escutando a próxima.
3: Bom dia, amigos.
1: Mais uma senhora.
3: Bem-vinda à Antena 1. Excelente terça-feira para si e para todos os ouvintes. Um abraço.
1: Muito obrigado.
3: Eu, Maria José Mascarenhas.
1: E também já disse qual era o tema que mais gostava da Mália. Mais uma para escutar.
4: Ora, bom dia, José Candeias. Bem-vindo de volta.
1: Obrigado.
4: Com o seu... Como é que eu ia dizer?
1: Não diga.
4: Com a sua maneira única, com o seu carisma, não desfazendo dos seus colegas, os Zé Candeias, pronto. É melhor, é pior.
1: Somos todos bons.
4: Quanto à Amália Rodrigues, aqui é o Pedro Rosa de Alto Cavalo, chamusca, gosta muito do senhor extraterrestre. Grande abraço a todos, grande abraço ao meu amigo Bruno Alves, o homem do autocarro da felicidade da Rede dos Preços também.
1: Muito bem.
4: E para em Vale Cavalos, como uma bifana no Café do Condesso, do Luís Miguel. Grande abraço.
1: Ok.
4: Pedro Rosa.
1: Tu é de Borla. Era bem, aqui está Maria Augusta. Olá, bom dia. Também aqui dizendo qual o tema de Amália que mais... Eu não vou dizer por uma questão de princípio, né? Para, embora, obviamente, cada um sinta cada canção, cada tema, mas irei corresponder àquele que for o vencedor. Próxima.
5: Ora, tão bom dia, amigo Zé Candeias e essa grande família da Rádio Antena 1. E aí, ó, todo o staff que está aí por trás disso tudo. Desde já, um bom regresso para si, tudo bom.
1: Obrigado.
5: E para todos. O melhor tema da Amália para mim é essa casa portuguesa.
1: Ok.
5: Com certeza.
1: Pois.
5: quando ela faleceu, eu estava em Lisboa a trabalhar. Era motorista particular dos Condes da Nadia em Lisboa.
1: Que
5: e quando cheguei às Amoreiras às 9 da manhã, ou perto de uma coisa assim, foi o que ouvi dizer quando fui buscar o jornal, que tinha falecido a Amália. Por acaso desloquei-me logo lá e tive a ver essas coisas todas que lá se passaram. Infelizmente perdemos uma grande voz. Há um bem-aja para todos, tudo bom para todos os motoristas, um grande abraço para todos e até amanhã, se Deus quiser. Alcides Galveia.
1: Adeus, Alcides, um grande abraço, muito obrigado. Mais aqui, bom dia, JC, equipa com a Antena 1 no coração e na companhia no Alfa Pendular, rumo a Lisboa. Ai, o que é que está a dar na televisão? Se eu conseguisse ver. É o António Parente. António, boa viagem. Sim, senhor, desde... do Norte, portanto, pois você só podia mesmo escolher só podia mesmo escolher esse tema, não era, António? Pois, devemos lá ir, não é? É isso, portanto, qual o tema da Amália que mais marca quando você gosta de escutar, ou pelo menos lhe é dado a ouvir? Diz o Afonso Marque, portanto, é difícil de escolher, portanto, mas de qualquer forma, fica sempre a sugestão, não é, Afonso? Um grande abraço, amigo, tudo bom? Obrigado pelas mensagens. 912-120-501 é o WhatsApp. Zé Candeias, saúde, alegria. Carlos Pinheiro, escolher uma canção da Amália é difícil, pois são todas boas, mas esta eu gosto muito. Ah, exatamente, esta também. Lágrima, não é, amigo? Mais outra mensagem. Esta, olá, bom dia. Tudo bom? A canção, diz aqui o Rui Alves, que mais me toca, é Clavas no Rio. Está bem, eu já estou a dizer, porque já estão aqui a semar. Bom dia, Zé Candeias, um abraço. É o Jorge Santos também,

0: a dar-me aqui um cumprimento de Paris. Obrigado, 912-120-501 das vossas mensagens no WhatsApp, aqui no Facebook. Bom dia Algarve, bom dia Gil Carmo. Vamos então aí já para a presença de táxi. Diz que da Amália Rodrigues, todas são adoráveis, não é? Mas escolhe uma, deixa ao critério. Olá, Florbela Mota, também bom dia, tudo bom? Aí para a França, um grande abraço, obrigado pela mensagem. E ainda ao Cristóvão Cunha, dá-me também os bons dias, tal como o Carlos Ramos. Portanto, obrigado pelas vossas mensagens, ainda está a tempo. Qual o tema da Amália que mais marca neste dia em que se comemoram 27 anos da sua morte?
1: Volta atrás.
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0: E a funcionar as linhas diretas 213820033 ou 0034. Chamo à antena Carlos Coelho. Bom dia.
7: Bom dia, Zé.
0: Bem-vindo.
7: Igualmente, Zé. Bem-vindo às manhãs da Antena 1 e à companhia aqui da Malta da Roda.
0: Ah, meu amigo. Então, onde é que você anda?
7: Eu estou, entrei agora na Umbo, em direção a Lisboa.
0: Também?
7: Também, é isto.
0: O que é que o pessoal do Norte vem cá fazer e vá vindo?
7: Ah, nós é trabalhar, ah. Nós vamos aí abaixo. Não é chamar a Londra ninguém, eu sou. Leva daqui para aí e traz aí para cá.
0: Mas você trabalha aqui durante a semana, não é, Carlos?
7: Eu faço ibérico. Carrego em Espanha, descarrego em Lisboa. Carrego em Lisboa, é serviço de linha. Venho ao Norte, descarrego, vou outra vez a Espanha e é isto a semana.
0: Então, quantas vezes por semana vem a Lisboa?
7: Duas.
0: O que é que conhece Lisboa?
7: Eu de Lisboa conheço muito pouco. Conheço a estrada que vai até ao Estado da Luz e que venho embora.
0: Sabes que se chama Segunda Circular.
7: Exatamente. Conheço mais, José, conheço mais. Felizmente conheço mais. Gostava de conhecer melhor.
0: Então, ouça lá, você gosta mais da Segunda Circular ou da Circunvalação?
7: Gosto mais. Não, nem de uma nem de outra.
0: Não.
7: Quando eu penso que tenho que andar no meio do trânsito, já não tenho a vontade de conhecer nenhuma.
0: Mas você percebeu a pergunta?
7: Percebi. Não, gosto mais da Segunda Circular.
0: Onde é que você mora, ó, seu Coelho?
7: Eu sou de Passo Sousa, Penafiel.
0: Bem me queria parecer. Amigo, e ontem foi feriado, se calhar trabalhou ou não?
7: Trabalhei em Espanha, não é feriado.
0: Ah, é verdade. Trabalhar. Pois é verdade, em Espanha não.
7: Em Espanha é feriado para a semana. Dia 12, segunda-feira, de ontem 8, é feriado.
0: Que é que eles comemoram dia 12?
7: Não faço a mínima ideia, Zé. Lá de vez em quando, lá na zona da Galiza, há para lá feriados, que chamam os festivos. De vez em quando é feriado e é muitos feriados. Okay. Acho que aquilo é feriado a mais até.
0: E você fica ralado com isso?
7: Eu fico porque estraga-me um bocado a semana.
0: Mas não lhe pagam mais?
7: Não, pagar mais, eles pagam mais, mas o dinheiro não é tudo.
0: Ah, pois também é verdade.
7: Eu não é tudo.
0: Aqui os feriados, tento sempre jogar com eles durante a semana, gozar um feriado, é uma quebra de horário que para nós, é muito mal.
7: E quando nós andamos no serviço que é fixo, estraga-nos logo os planos, como diz.
0: Mas olha, eles têm uma vantagem, é quando o feriado cai durante a semana, uma coisa assim, acho que eles encostam-no a um fim de semana, certo ou errado?
7: Eles, lá falam que é verdade. Que, por exemplo, calha uma sexta-feira, ou não, calha um sábado ou um domingo e passa para a segunda ou para a sexta.
0: Ah, que bom.
7: Aqui também já foi assim, em Portugal, aqui no nosso país. Agora é que mudaram as leis e as
0: não
7: coisas.
0: Não me recordo, mas pronto. Então, isso, bem vistas as coisas, meu amigo, você vem a Lisboa, deixa o produto onde?
7: Eu vou a um cliente descarregar ferro.
0: Ferro?
7: Depois vou a... Ferro, eu levo ferro.
0: Okay.
7: Levo ferro e depois vou à minha casa, ao Seixal, carregar e venho para o norte.
0: Okay.
7: Carrego no norte e vou vazio à Galiza. Carrego na Galiza e venho outra vez para Lisboa. É sempre a mesma coisa.
0: Pronto, amigo. E olha, e você, cansado, não se cansa, porque é mesmo isto. Quando é que vai a casa?
7: É já à sexta-feira. Saio à segunda e à sexta vou a casa.
0: Mas às vezes passa perto de casa?
7: Passo, Zé. Eu passo porque agora... Nós, por causa da proibição de passar na BCI, temos que fazer a A41.
0: Ah, está uma, pois, mais uma coisinha está a tocar em Penafiel, não é?
7: E passo aqui ao lado, eu passo aqui em Aguiar de Sousa, fica retirado para a Sousa mais ou menos 20 minutos, mas não dá, Zé.
0: Nem dá para ir comer uma espinha à casa?
7: Não, Zé, o horário não dá.
0: Ai, coitadinho. Coitado.
7: Os horários não dão, é complicado, verdade.
0: Como é que você gera a sua alimentação ao longo da semana?
7: Olha, eu ando nisto, vai fazer 25 anos, já tenho a minha cozinhazinha ali no caminhão, é só abrir as malas e fazer o meu almoço ou o meu jantar.
0: O que é que vai fazer hoje para o almoço?
7: Eu hoje vou fazer para o almoço, vou fazer uma massinha à transmontana.
0: Como é que é uma massinha à transmontana?
7: É a minha maneira.
0: Ai, saiu! Então, mas o que é que leva uma massinha à transmontana? Leva massa e mais?
7: Leva um bocadinho de carne, leva um bocadinho de hortaliça, um bocadinho de cenoura, um bocadinho de presunto que eu trago ali caseiro, que boto lá também.
0: Então, mas espera aí. Cenoura, couve, você... onde é que você tem isso tudo para lavar a couvinha, para esfarrapá-la?
7: Graças a Deus, o caminhão está equipado com um bidão que tem água. Tenho aqui na cabine, tenho o frigorífico. Quem anda no Internacional, no Ibérico e nos caminhões praticamente todos tem um ar com um frigorífico já incorporado no caminhão.
0: E quanto tempo é que demora a fazer o almoço?
7: Eu tenho uma hora para almoçar. Eu tenho que fazer o almoço, almoçar e lavar a louça.
0: Numa hora?
7: Pois, tem que ser.
0: E dá tempo para cozer a massa, para cozer a couve, para cozer a cenoura?
7: Dá. É um caldinho, acho que ali está, trabalha bem. É uma hora e um quarto, 1h20, depende dos olhos. Mas por norma é uma hora.
0: Muito bem, meu caro amigo. Olha, e assim, pronto, vai passando a semana e, por exemplo, já sabe onde é que vai almoçar, porque nestas coisas, tendo até uma hora, só se tiver um sítio até que melhor se aproprie, pois claro que é fantástico. Onde é que tem a esperança de ir almoçar hoje?
7: Eu tenho a esperança de ir almoçar ali para a Leiria. Ou se calhar Campo Maior, mais abaixo um bocadinho, mas...
0: Campo Maior? De Leiria a Campo Maior vai ainda, um grande palmo.
7: Não é Campo Maior, é Rio Maior.
0: Rio Maior. Você até podia ir ao café, né? Depois do almoço.
7: É, isso também é verdade. Vou também dizer, para se carregar no Porto, pode ir ao Algarve dar a volta a tomar a vida.
0: Ah, se você atravessar para o lado de lá, ainda vai fazer a barba ao Cacilhas. Oh, meu caro Carlos. Olha, meu amigo, boa semana, bons quilómetros. Quer dizer mais alguma coisa? Força!
7: Quero. Queria mandar um abraço aí. O meu amigo conhece, que já esteve em direto consigo.
0: Quem?
7: Que é o Felisberto Queiroz, que já quiser.
0: Ah, sim senhor, o cantor.
7: Exatamente, de fado.
0: Ah,
7: e já
0: irmão do Joca.
7: Exatamente, esse todo. O Zé ainda se lembra. E o meu amigo, ele gosta muito de fado. E ele hoje deve ser um dia triste para ele, porque ele está muito à malha com assim. E para ele e para muita gente que gostava de fado. Eu não sou muito num... Não é muito a minha
0: seu estilo.
7: Área, mas exato. Eu conheço alguns temas dela, mas não é muito a minha área. Mas eu sei que ele gosta muito.
0: Todos.
7: Eu sei que o Joca, por norma, está sempre a ouvir o programa, que ele de vez em quando manda para aí umas mensagens ao meu amigo.
0: Vocês conhecem-se todos lá de Penafiel, não é?
7: É, nós somos os três da mesma freguesia, Rio de Moinhos.
0: Mas eles tocam Penafiel. Um instrumento, e você toca o quê?
7: Eu também já toquei, Zé. Também já andei lá na banda de Rio de Moinhos, há muitos anos.
0: Até o que é que você tocava?
7: Eu tocava trombone.
0: Até acha isso bem ter terminado?
7: Opa, isto sabe que na Maré eu era jovem e ainda não pensava em mais nada, depois arranjei uma namorada dita e quando dei fé estava a sair da banda. Mas não andei lá 5 anos.
0: Você deve ter boa bochecha, não?
7: Ah, sei lá, agora tenho uma bochecha porque sou mais gordo, na maneira mais magro.
0: Mas na altura do trombone elas inchavam. Não.
7: Tinha que ser.
0: E depois começou a namorar e ainda, que bochechinhas tão bonitas, bastante.
7: E sabe como é, depois o tempo, as festas saíram todas aos domingos, pois, ou aos fins de semana, e a gente não tinha tempo para tudo. E começou a namorada a dizer, ou é a banda ou sou eu. E pronto, e eu... Me diz o outro, continuei na banda. Não.
0: Quer ver a banda deixei passar. Meu caro Carlos, uma boa semana, amigo. Obrigado por estes minutos. Força!
7: Obrigado, Zé. Igualmente, olha, queria deixar só um abraço para os amigos Matares Passo Souza. Que a malta está a ouvir, que eu sei que está.
0: Ó Passo Souza, o pessoal...
7: que faz, e para todo o auditório, e seja bem-vindo novamente aqui às manhãs para nos fazer companhia, Zé.
0: Um abraço,
7: um
0: amigo.
7: Forte abraço.
0: Bons quilómetros, uma boa
7: obrigado,
0: manhã.
7: Zé, obrigado.
0: Muito obrigado. 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
1: Outra forma de nos falar, josecandeias.programa@rtp.pt. Hoje o Instituto Português do Mar e da Atmosfera no continente a prever um dia muito nublado, vamos ter aguaceiros por vezes fortes, acompanhados de trovoada, em especial durante a tarde, com mais incidência no interior. Ainda durante a manhã algum vento nas terras altas do centro e sul e vai descer a temperatura. A Madeira é um dia muito nublado, se vier alguma chuva fará que é para o final da tarde. Nos Açores temos boas abertas, que no grupo ocidental apenas à tarde, já que durante a manhã ainda temos aí períodos de chuva. Quanto a máximas, Santarém, Évora, Beja e Porto Santo com 26 graus, Lisboa, Sagres e Funchal 25, Setúbal, Faro, Santa Cruz das Flores e Horta 24, Braga, Aveiro, Castelo Branco, Leiria, Angra do Heroísmo e Ponta Delgada 23, 22 graus, Vila Real, Coimbra, Porto Alegre e Sines, Bragança, Porto e Viseu 21, Viana do Castelo 20, Guarda 16 e 14 para as Penhas Douradas. Agora o tempo de informação, o que vai ouvir em destaque aqui com Oriana Barcelos. Olá Oriana, bom dia, bem-vinda. E começamos pela inflação.
2: Sim, porque na semana passada ficámos a saber que a taxa de inflação na zona euro chegou aos 3,8%, à boleia do preço dos combustíveis. Por cá ficou só um pouco abaixo, nos 3,6%. E é sobre isso que vamos falar no Ponto Central, às 8h20 da manhã, com o antigo governador do Banco de Portugal, o Carlos Costa, para perceber, no fundo, as implicações desta subida e para prever o que vai acontecer no próximo ano. Essa é, aliás, também uma preocupação do governo, que está a preparar o próximo Orçamento do Estado. Hoje há reunião com os sindicatos da função pública sobre os aumentos salariais para 2027. A Rita Soares conta-nos o que pedem os sindicatos. Há, de resto, outros sindicatos a mobilizar-se hoje à greve na Agência para a Integração, Migrações e Asilo, na AIMA. Vamos perceber os impactos da paralisação com reportagem em Lisboa e em Faro.
1: Oriana, e o que é que se passa em França e em Espanha?
2: Olha, estão em ebulição. França por causa dos protestos, manifestações de estudantes e de vários outros setores da sociedade, e Espanha por causa da crise na habitação. Esta terça-feira vamos estar nas capitais dos dois países, em Paris e em Madrid. A correspondente da Rádio em França, Rosário Salgueiro, vai estar na rua a medir os impactos desta chamada Terça-feira Negra, deste dia de protestos. E de Madrid temos as declarações da presidente do Sindicato das Inquilinas no dia em que o Conselho de Ministros espanhol volta a aprovar dois decretos sobre a habitação.
1: Ontem foram 3 os laureados da medicina, hoje temos a física.
2: Sim, o vencedor vai ser conhecido quando faltarem 15 minutos para as 8 da manhã. Hoje recordamos quem ganhou no ano passado. E temos ainda cultura na manhã da rádio. Vamos falar do Festival Ludovina, não sei se conheces.
1: Não.
2: Acontece em Castelo de Vida, é um festival para a terceira idade. Os promotores chamam-lhe Idade Maior. E há muitas atividades para aproximar gerações. Vamos saber tudo com a jornalista Sandy Gageiro.
1: Repete lá o nome da ação, Ludovina?
2: Festival Ludovina, exatamente.
1: Festival Ludovina, muito bom, em Castelo de Vida. Oriana Barcelos com os destaques da informação.
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1: 25 minutos para as 7, daqui a pouco outras emoções vão surgir. Para já, a emoção da música, Reticências, é como se chama o novo álbum de janeiro, um disco de calma, silêncio e contemplação, 12 novas canções já disponíveis.
3: Imunão Ruído é uma canção muito especial, é o single do disco, é a focus track do disco, e é uma canção que foi escrita com o Tatanka, já há quase há um ano e tal. E nós temos apresentado a canção ao vivo até ao momento dela sair, agora dia 25 de setembro. E tem sido muito especial porque a canção tem ganhado forma à medida que chega ao público. Ela é uma canalização do que me estava a acontecer numa relação, no meio de uma relação. E nós próprios, quando estávamos a escrever a canção, não percebíamos para onde é que ela nos estava a levar, mas só continuávamos a escrever. E foi assim um processo de composição em conjunto muito bonito. Por isso deixo-vos com Imunão Ruído.
4: Talvez

0: novo álbum de janeiro chama-se Reticências. É um disco RTP Antena 1 que chega ao palco do Coliseu Club em Lisboa, dia 18 de novembro, e no Hot 5 no Porto, no dia 3 de dezembro.
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0: Ora, bom dia, já em Baloita, Lamego, a ouvir o programa. Um beijo para uma jovem de 93 anos, que é da minha aldeia, Medelo, Lamego, onde fiquei surpreso por saber que me ouve a mandar mensagens. E ao Filipe Ribeiro, que gira, jovem de 93 anos, chama-se Lourdes. Lourdes, bom dia, minha senhora. Eia, que fantástica, 93 anos. Ah, espero lá chegar. Olha, o Anastácio, bom programa, quanto à Amália, a música que mais aprecio, a Casa Portuguesa, portanto, muito obrigado. Estão a surgir aqui geralmente dentro dos mesmos temas, mas pronto, lá iremos. Zé Candeias, bom dia, aqui do Brasil, vai ser feriado dia 12, é dia de Nossa Senhora da Aparecida, e dia das crianças. É o Joel de Silva, de Porto Alegre, sul do Brasil, Senhora da Aparecida, a grande devoção e um dos maiores santuários marianos do mundo. Zé Candeias, aqui de Gamos, San Galen, Suíça, António Alves e família, um abraço. Ora bem, portanto, o António Alves diz que da Amália gosta daquela Vemos de Ir, não é? Pois, exatamente. Cá para aí, Vemos de Ir. Márcio Paiva, olá Márcio. Ah, esta traz voz, vamos lá.
2: Dias a Candeias, alô. Bom dia Antena 1. Dia 12, Dia Nacional de Espanha. Um dos principais feriados dos nossos vizinhos.
0: Ah, não sabia.
2: Abraço aí ao Joelito, que disse a mensagem há pouco. E a todo o pessoal que estiver a trabalhar. Bom dia a todos. Especialmente aos amigos do Zé.
0: Muito bem, Márcio. Um grande abraço. Mais uma para escutar. Vai lá.
3: Bom dia a toda a equipa da Antena 1 e auditório. Fernando Marques. Estava no Ambriz, neste momento já cheguei a Mbanza Congo. É um gosto, um prazer ouvir as manhãs da Antena 1, as madrugadas da Antena 1. Seja o José Candeias, a Noémia, o Miguel, todos eles.
0: Muito obrigado,
3: me ajudam a começar com outra energia ao dia. Um grande abraço. A minha música preferida da Amália. Deixa cá ver, não sei bem o título.
0: Epa, então
3: até que a voz me doa.
0: Okay,
3: acho que
0: bem.
3: É essa, vá. Se não for essa, fica também é boa. Vá. Um abraço, tudo bom.
0: Essa por acaso não é da Amália. Portanto, cantarei até que a voz me doa, da Maria da Fé. Ora, aqui o Adriano Rocha, pois é, que lava no Rio, não é? Muito obrigado, amigo. E aqui também o Tiago Silva, também aqui ainda correspondente, ele está em Madrid, a Cobilhã, a dizer Barco Negro. Está aqui sim uma guerrazinha entre temas. Esta traz som e imagem. Vamos lá ver.
4: Bom dia, amigos Zé Candeias. Só para deixar uma boa semana para todos e para si. Cuidado que está de chuva na estrada.
0: Onde? Pois.
4: Beijinhos para todos, Zé Luís Pérez.
0: Zé Luís Pérez, um grande abraço, amigo. Tudo bom? Obrigado. Uma boa viagem. As mensagens 912-120-501 aqui no WhatsApp.
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0: Bom dia, Nuno Gandum.
8: Bom dia.
0: Onde é que tu estás?
8: Eu já estou em Espanha, já, agora.
0: Ia, eu também já fui, já vim, e tu com mais quilómetrozinhos nas pernas do que eu propriamente, não é?
8: Acho que sim.
0: Foram mais rodas. E a ganda Nuno, oh, Nuno, nós falámos, estavas na Bélgica? Por aí, dia 13 de 13, 14 de setembro, estávamos na Bélgica, não era?
8: Eu acho que sim.
0: Então e diz-me lá.
8: Ainda não tinha entrado em França.
0: Ora bem, e como é que foi França, quando aí já estamos a falar em muita subida e também descida?
8: Foi bom que eu depois acabei por alterar um bocadinho a rota e acabou por não ser assim tanta subida e a descer. Mas foi muito bom, o tempo também teve sempre bom, então ajudou bastante.
0: E no Luxemburgo?
8: Ah, aí sim, aí era sempre a subir ao descer.
0: E que contacto é que tiveste por lá?
8: Por acaso até não falei assim com muitos portugueses, fui ouvindo, mas não foi assim tantos. Mas foi bom lá mesmo.
0: Muito bem, então e agora conta-me, deixe pelas tuas palavras, como é que resumes França, ou pelo menos da última que falámos até agora, houve alguns percalços, algumas situações anómalas, tudo tem corrido bem, o que destacas, Nuno?
8: Acho que no geral correu tudo bem em França, foi muito bom, foi bom não ter de estar sempre preocupado com o tempo, porque até quase me esqueci, porque como estava sempre sol, eu só assumia que ia estar sol nos dias a seguir e foi bom, teve sempre bom tempo, calor, apanhei algum calor no sul, o que às vezes era complicado, mas...
0: Onde é que tu estás neste momento? Estás em que zona de Espanha?
8: Estou a sair da Catalunha para o oeste. Assim.
0: Ai, valha-me Deus, valha-me Deus, Catalunha, que isso tem estado com tanta chuva e trovoada.
8: Foi os últimos dias, teve assim um bocado de chuva.
0: Oh, isso teve manhoso!
8: Mas esses dias, por acaso, como tive decidido onde ficar e houve dias que não pedalei assim tanto, então acabei, com tanta chuva que houve, não apanhei assim muito.
0: E por falar onde ficar, como é que têm sido as pernoitas? Tens-te feito à pernoita? Tem-te oferecido? Ou tens colocado aí o lombinho no chão?
8: Em França foi muito acampar. Tinha só dois ou três sítios onde conhecia pessoas, então foi quase atravessar tudo a acampar. Mas agora, desde que entrei em Espanha, como aqui na Catalunha conhecia muitas pessoas, consegui arranjar casa, ainda não tive de acampar desde que entrei, então tem sido bom.
0: Essa casa é de amigos? Como é que tem surgido?
8: Sim, eram amigos que eu conhecia e depois, pronto, ia lá ficar. Também fiz um ou dois dias de pausa ali em Girona, que ajudou, e depois hoje tive casa, que foi um amigo de uma amiga minha que me disse, se quiseres podes ficar aí. E eu, pronto, então eu optava assim uns quilómetrozinhos a mais e aproveito para ter casa.
0: Mas já estamos em Espanha, já te cheira não tarde muito a Portugal, não é, amigo?
8: Pois.
0: Ok. Olha, Nuno, tu continua, estás-me a ouvir bem? Estou a chegar em perfeitas. Estás-me a escutar bem, sim senhor. Ainda bem que escutas bem deste, portanto, tudo o que acontece desse lado. O que é que acontece deste lado, por exemplo? Não, estava aqui a ver se estava aqui, temos aqui uns botões a funcionar, penso que sim, que funcionam. Olá, bom dia!
9: Bom dia, olá Nuno, olá filhote!
8: Olá!
9: Como é que estás?
8: Está tudo bem?
9: Está tudo bem? Tens-te alimentado para aguentar a tua jornada de hoje?
8: Está tudo, sim. Mas eu vou...
0: Oh Nuno, quem é?
8: Não sei muito bem, mas por dizer que já estás perto da minha mãe.
0: O quê? O quê? O quê? Olá, Manuela.
9: Olá, bom dia, Zé, como está?
0: Tudo bem. Como é que a senhora trata aqui o menino?
9: Depende dos dias, mas normalmente é por filhote, sim.
0: Então diga lá outra vez, olá, filhote.
9: Olá, filhote. Como estás?
8: Está tudo bem.
9: Ele não estava à espera hoje.
0: Isso sei eu que ele não estava à espera. Ai, ai, Nuno. Ai, metendo-se com o fogo. Oh, minha senhora, bom dia, bem-vindo. Obrigado por corresponder. Obrigado. Também. Como é que uma mãe... Foi a primeira pergunta que eu fiz. Ou das primeiras perguntas que eu fiz quando o seu filho estava a sair da Dinamarca. E para situar os ouvintes, este rapaz, este herói, o Nuno, viveu há algum tempo na Dinamarca. Ali teve, portanto, no final do seu curso, mestrado e por aí fora, e decidiu regressar a Lisboa, não de avião, portanto, não seguindo a convenção, e agarra e vem de bicicleta. Que é assim uma coisa que, pronto, que até eu fazia aqui de um momento para o outro. E lembro que a pergunta foi como é que ele poderia sentir a família, como é que a mãe poderia sentir. E esta pergunta faço-lhe eu: como é que a senhora sente um filho que se arroja nesta aventura?
9: É uma grande aventura, sim, mas pronto, temos que confiar que vai tudo correr bem, confiar na... que ele tem a capacidade de se orientar e esperar com ansiedade que tudo corra bem e que regresse o quanto antes.
0: Claro que sim. E a senhora alguma vez imaginava que o malandreco decidisse fazer uma coisa destas? Acha que ele tinha espírito para isso? Que ele estava ali alguma coisa assim, aquela garra bem escondida? O que é que a senhora acha?
9: Espírito tinha, mas nunca pensei que o fizesse.
0: Ah, ele tinha espírito, já é um bom início.
9: Sim, estou sempre muito aventureiro, sim. Mas quando ele contou, eu achei que estava a brincar connosco. Achei que deve ser brincadeira. Está-nos a testar, mas depois chegámos à conclusão que era mesmo verdade.
0: Como é que está o pai?
10: Está bem.
0: Olá, pai. Pai dele.
10: Bom dia.
0: Bom dia para o seu filho, diga lá, então, também.
10: Bom dia, Nuno.
0: Diz... Oh, Nuno, que voz é essa? Isso é a voz estremunhada, cansada ou emocionada?
10: Não, é normal.
0: Ouça, meu caro pa, desculpe,
10: perco. José.
0: José, isto é quê? O seu filho sai assim?
9: Sim, é assim.
10: É um pouco imprevisível também.
0: Você disse que ele era maluco quando ele disse que vinha de bicicleta? Ou você achava que ele tinha...
10: A expressão era mesmo grande maluco. De início fiquei assim um pouco apreensivo e achei que... O principal era de facto vir sozinho, porque a aventura em si, se for acompanhada, é diferente. Mas pronto, ele optou por fazer isso, já nos habituámos. E depois começámos a entrar na outra fase, perceber se ele estava a medir tudo, a medir os prós e os contras de uma viagem destas, não é?
0: Muito bem. Com que cadência é que vocês o contactam?
10: É assim, nós na altura, uma das coisas que eu até lhe queria arranjar, tipo um localizador, tipo o chifre do cão, que era para nós sabermos onde é que ele andava. E ele dizia, isto não é preciso essas coisas. Ele desvalorizava essas questões de nós sabermos, porque ele dizia que todos os dias ligava. E nós achávamos que poderia haver falha de bateria, ele vai bem apetrechado, mas de qualquer das formas podia acontecer. Mas pronto, vamos contactando diariamente, às vezes dizemos um bom dia no nosso grupo da família, um bom dia de manhã, ele responde, sabemos que está bem e ficamos descansados. Pronto. E depois às vezes falamos à noite, não falamos todos os dias, mas praticamente temos contacto todos os dias, sim.
0: Como é que um pai sente um aventureiro, um rapaz que se prepara para a vida, mas que traz também com ele um título, uma formação, um senhor engenheiro especializado?
10: É gratificante saber que ele está a fazer isto e vai lidar com muitas outras culturas, que é importante para a vida futura e que lhe abra também um bocadinho o leque de oportunidades, que também pensamos nisto, não é?
0: Lourdes, ele era maroto quando era pequenito, já era traquina, era arrojado. Manela, peço
9: sempre
0: desculpa.
9: Foi.
0: Manela.
9: Sempre foi. Sempre foi muito mexido. Sempre. Isso aí sempre foi uma criança com muita atividade.
0: Oh, Nuno, quando chegares a casa, qual é o prato que queres que a tua mãe te faça?
10: Não sei, desde que seja bom e não me importa.
0: É lá, minha senhora. O que é que ele mais gosta, Manuela?
9: Eu acho que ele gosta de tudo. Ele, desde que esteja ali com
0: cheio.
9: O sabor...
0: Desde que esteja cheio.
9: Exato, também. É um rapazinho de alimento, sempre foi.
0: Muito bem, sim senhor. Meu caro Nuno, por esta não esperavas, pois claro, sentindo aqui os pais, mas também lembrando que tu trazes na tua viagem, na tua aventura, uma expressão de dádiva e de coração. Se tu a dizer, ouvintes, eu continuo a achar, e eu só queria 1000 euros para já, ainda não chegou. Depois de tanta conversa, não me digam que vocês não vão aí ao Instagram do Nuno e depois tem lá o link para poderem dar 1 euro para ele agradecer ou pelo menos ajudar a Rewilding Portugal. Conta tu, Nuno, com a tua voz, esta campanha, porque é que quiseste fazer?
8: É verdade, pronto. Quase desde o início consegui iniciar a campanha para ajudar a Rewilding a tornar mais selvagens e integrar os ecossistemas no norte do país, no Vale do Coa, com as comunidades. E pronto, e depois acho que tentado a correr bem, já conseguimos algum dinheiro, mas...
0: Mas eu quero mais, quero chegar agora mesmo que ultrapasse os 1000.
8: É tentar o máximo possível, porque pronto, para mim, não vai ajudar a mim, mas o objetivo é ajudar a organização com o máximo que conseguir.
0: E ajudar-nos a nós todos para recuperar, que aquilo tem a falar do nosso território.
8: Exatamente. Dar o máximo possível, já que estou a fazer isto, tentar sempre o máximo possível.
0: Muito
8: portanto,
0: bom, muito bom.
8: Quem quiser que vá lá e dê um...
0: Nuno Randum no Instagram. Nuno Randum 19, não é?
8: Exatamente.
0: Nuno Randum 19, sim, que ele estive lá a ver. Meu caro José e minha cara Manuela, foi esta a surpresa. Despeçam-se do vosso filho. Digam o que é que ainda lhes falta dizer, Manela.
9: Que corra tudo bem, que tenhamos, consiga ter a força sempre para continuar e corra tudo bem até chegarmos e...
0: Já falta pouco.
9: Já falta mais. Já falta mais.
0: Exatamente. Meu caro José.
11: É continuar a combater aqui e ele desfrutar. E com saúde e que tudo corra bem.
9: Desfrutar, exato.
0: Gandas pais ao Nuno, hein? Tenho um beijo para eles.
8: Obrigado. Um beijo.
0: Ele está nervoso com isto? Estás nervoso?
8: Não, não.
0: Então manda-me um abraço.
8: Um abraço para si também, que é sempre bom estar de falar consigo e pronto, partilhar esta jornada também com as pessoas, acho que também é bom.
0: Bem.
8: É sempre diferente a forma de amanhã que falo consigo.
0: Estou mesmo a pensar, para a próxima vou-te pôr aí umas chevilhanas na estrada. O que é que achas disso? Ai, é melhor não com o rapaz. Ai, nele se cai, bateu, começar ali a ver as chevilhanas. Manuela, José, foi um gosto. Parabéns pelo filho, pela família que representam. Muito obrigado por este direto. Um grande abraço, meu caro Nuno. Um grande abração, amigo.
8: Obrigado, igualmente.
0: Força, vem por aí. De Copenhaga a Portugal, de bicicleta.

0: Bom dia, estamos a menos de um minuto das 7 da manhã. O IPMA avisa-nos para um dia de aguaceiros, por vezes intensos, especialmente à tarde, trovoada e pode cair granizo. Só a costa sul do Algarve foge a esta previsão. Céu nublado na Madeira, chuva fraca ao fim da tarde, dia de abertas dos Açores, com aguaceiros de manhã no grupo ocidental. Santarém, Évora e Beja, 26 graus, máxima de 25 para Lisboa e Funchal, a previsão da A24 a Setúbal e também a Faro. No caso de Braga, Aveiro, Castelo Branco, Leiria e Ponta Delgada, 23, 22, Vila Real, Coimbra e Porto Alegre, Bragança, Porto e Viseu 21, Viana do Castelo 20, 16 na Guarda, 14 graus nas Penhas de Brasas.
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0: Sete horas em Portugal continental e na Madeira, 6 nos Açores. Bom dia, é terça-feira, dia 6 de outubro. Eduardo, olá, viva!
2: Olá, bom dia, José Carlos.
0: Vamos olhar para a atualidade a esta hora, num dia de greve na AIMA.
2: Sim, há greve esta terça-feira e isso pode condicionar o atendimento, afetado pelo protesto geral dos funcionários. Daqui a pouco vamos saber da situação em Lisboa. Governo e sindicatos arrancam hoje as negociações dos salários da função pública. Nunca é tarde para a cultura. Castelo de Vide tem um festival dedicado à população mais velha, chama-se Ludovina e vai começar hoje.
0: 17 graus é a temperatura a esta hora no Porto e também em Coimbra. Estão 18 em Ponta Delgada, 20 em Lisboa, 21 Faro, 22 no Funchal. Edição de Eduardo Maia.
2: Estão em greve esta terça-feira os trabalhadores da Agência para a Integração, Migrações e Asilo. O sindicato que marcou a paralisação denuncia a falta de respostas do governo para problemas na carreira dos funcionários da AIMA e reclama também suplementos para atividades especiais semelhantes aos da GNR e da PSP. A juntar-se a estas preocupações está ainda a incerteza em relação à liderança da agência, que está a provocar, dizem os sindicatos, instabilidade nos serviços. A greve pode trazer dificuldades no atendimento ao público em vários pontos do país durante o dia de hoje e é isso que vamos verificar com o repórter Gonçalo Costa Martins. Gonçalo, estás a acompanhar a situação em Lisboa. Qual é, a esta hora, estás na delegação da AIMA dos Anjos?
3: A situação acaba por ser semelhante à de outras alturas em que há constantemente uma fila de pessoas que passam aqui à noite à espera de conseguirem depois uma senha. Elas são escassas, não dão para todas as pessoas que aqui estão. E uma conta muito por alto que posso fazer é que estão aqui mais de uma centena de pessoas. Porquê? Porque Cláudio Somme é uma das pessoas que está nessa fila. Chegou por volta das 4 da manhã. Quando falei com ele, estava a tomar o pequeno almoço.
4: Não, não passei a noite. Cheguei aqui quando eram 4 da manhã. Estou a conseguir tomar um pequeno almoço agora.
3: Quando chegou, a fila já era grande? Onde é que estava?
4: Já era enorme. Eu já estou, posso dizer, estou lá no fundo. Estou na curva. Já encontrei pessoas
3: assim. E agora vejo que estão aqui pessoas com uma lista. Significa que já tentaram organizar as filas, foi isso?
4: Há uma lista de pessoas que passaram aqui à noite e que estão a organizar a fila, sim.
3: Qual é o seu número?
4: O meu número é 109.
3: Portanto, ainda há 100 pessoas à sua frente e mais.
4: E mais que, por acaso, por exemplo, acho que pensou que há pessoas que chegaram como eu lá no fundo, não sabem que tem essa lista. Eu, por exemplo, cheguei e não sabia. Quando cheguei até aqui para ter alguma informação, verifiquei que agora há uma lista.
3: A juntar a esta incerteza há também uma informação que possivelmente muitos não conhecerão, é que hoje existe uma greve, portanto há aqui essa a possibilidade de não conseguirem ser atendidos, os serviços estarem paralisados. Aqui as portas abrem por volta das 8, há um papel discreto na porta, então a dizer que há uma greve promovida pelo Sindicato dos Técnicos da Migração, mas então, Eduarda, há esta imprevisibilidade. As primeiras pessoas chegaram ainda, não eram 11 da noite e para já, à semelhança de outras ocasiões. Eu estive aqui em reportagem em março, a fila está um pouco mais pequena do que nessa altura, mas na mesma a fila dobra esta rua Álvaro Coutinho e passa para a Avenida Almirante Reis.
2: Sim, parece que a greve, por desconhecimento talvez de que ela existisse, não dissipou a fila que todas as noites se forma na AIMA dos Anjos, onde está o repórter Gonçalo Costa Martins. O Governo vai arrancar hoje à tarde as negociações dos salários para o próximo ano com os sindicatos da função pública. Em cima da mesa Defesa está a atualização dos vencimentos dos trabalhadores do Estado, com os sindicatos a exigirem aumentos acima dos 2,3% que já estão acordados. Os sindicatos querem mais por causa do aumento do custo de vida. As discussões arrancam poucos dias antes da entrega do Orçamento do Estado e depois também da greve da Administração Pública que aconteceu a semana passada. Rita Soares.
5: São encontros que inauguram as negociações sobre os salários para 2027 e que, na leitura da FESAP, já deviam ter começado.
6: Está previsto que no mês de setembro se inicie o processo de negociação geral anual. Já estamos em outubro.
5: Um atraso que José Brão lamenta, mas que pode ser recuperado durante a discussão do orçamento.
6: Vai até ao final do mês de novembro e nessa altura haverá sempre aqui espaço negocial e esperamos que abertura por parte do Governo.
5: Abertura para subir para 10 euros o subsídio de refeição, enquanto o acordo plurianual prevê o pagamento de 6 euros e 30 em janeiro do próximo ano. A Federação de Sindicatos da Administração Pública quer ainda ultrapassar o aumento de 2,3% que já está garantido para chegar no mínimo aos 6,5%.
6: Os 95 euros ou 6,5%, o aumento ajudas, custos, são questões para nós fundamentais.
5: O reforço salarial é um ponto de honra também para o Sindicato dos Quadros Técnicos do Estado.
7: Um aumento na ordem dos 5%, para além dos 2,3%.
5: A presidente do CTER, Rosa Fernandes e Sousa, lembra que as famílias têm de fazer cada vez mais contas porque as despesas não param de engordar.
7: Preços da habitação ou das rendas da casa.
5: Quanto à Frente Comum, que ao contrário do CTER e da FESAP não assinou o acordo com o Executivo, reclama um salário mínimo de 1.150 euros para os funcionários públicos e...
8: Um aumento de 15% com um mínimo de 150 euros para todos os trabalhadores.
5: Já o subsídio de alimentação apela o coordenador Sebastião Santana tem de passar a ser de 13 euros.
8: Com base no aumento dos preços do cabaz alimentar.
5: A subida da inflação e a perda do poder de compra são argumentos das três estruturas sindicais às portas da entrega do orçamento na Assembleia da República.
2: A ronda negocial do Governo com os sindicatos da Função Pública vai começar às 15h, FESAP, Frente Sindical, liderada pelo CTE e também a Frente Comum, vão ser recebidas à vez no Ministério das Finanças. Do lado do Governo, estas negociações vão ser conduzidas pela Secretária de Estado da Administração Pública, Marisa Garrido. Luís Montenegro vai discursar esta manhã no Parlamento Europeu, em Estrasburgo. Ele vai apresentar a visão de Portugal sobre o futuro da União Europeia e as prioridades que o país tem. O próximo orçamento comunitário vai estar no centro da intervenção do Primeiro-Ministro, que rejeita, por exemplo, cortes nos fundos de coesão e também na política agrícola comum. Andréa Neves.
9: Portugal já definiu as prioridades. Luís Montenegro diz que a competitividade será uma delas, mas o Primeiro-Ministro admite que dar resposta a novas políticas não pode significar deixar para trás as clássicas e estruturantes como a política agrícola comum e a política de coesão. Por isso, juntou-se aos chefes de Estado e de Governo de mais de 6 países, numa carta enviada à Comissão Europeia, na qual admitem a possibilidade de renegociar o prazo de pagamento da dívida contraída para ajudar os países a superar a pandemia de Covid-19 e até que seja contraída uma nova dívida comum direcionada para estas áreas. Uma posição que Luís Montenegro vai defender no hemiciclo europeu. Os 17 Estados-membros dizem mesmo que novas reduções destas políticas poderiam minar o apoio público ao projeto europeu. Montenegro e o Parlamento Europeu estão também de acordo no que se refere ao montante da proposta já apresentada pela Comissão. Não é suficiente. Luís Montenegro admite que possa haver um aumento da percentagem de rendimento nacional bruto com que cada país comparticipa para o quadro financeiro plurianual. Uma posição igual à que foi aprovada pelos eurodeputados, que pedem um aumento de 10% no montante apresentado pela Comissão para dar resposta a novas políticas sem cortes nas tradicionais. Portugal tem ainda outra prioridade, defender o estatuto das regiões ultraperiféricas.
2: Luís Montenegro vai ser recebido pela Presidente do Parlamento Europeu, Roberta Metsola, quando forem 9 da manhã, hora de Portugal continental, e meia hora depois participa então no debate Isto é Europa. Em plena pré-campanha eleitoral, a Espanha vai tentar hoje recuperar as medidas para a habitação que foram rejeitadas a semana passada no Parlamento. O governo de Pedro Sánchez volta a submeter as propostas à votação, aproveitando a nova configuração institucional que foi criada pela dissolução das Cortes e pela convocação de eleições antecipadas para para 29 de novembro. São medidas de emergência para responder à crise da habitação, que tinham sido chumbadas pelos partidos da direita e também pelos independentistas catalães, os Juntos pela Catalunha, a semana passada. Com o Parlamento dissolvido, a decisão passa agora para a Comissão Permanente do Congresso dos Deputados, onde estes três partidos, PP, Vox e Juntos pela Catalunha, não têm a mesma maioria, não têm maioria absoluta, a mesma que tinham, portanto, no plenário. A iniciativa do Governo espanhol acontece no momento em que a habitação se transformou num dos temas centrais da campanha eleitoral. O Sindicato das Inquilinas, que tem levado às ruas do país um dos maiores protestos dos últimos anos em Espanha, não tem dúvidas de que já ninguém para a indignação popular e a luta pelo acesso à habitação. Alicia Del Rio, porta-voz do Movimento das Inquilinas, em declarações à correspondente da Antena 1 em Madrid, Ana Romeu, está segura que a habitação vai ser o grande tema da campanha eleitoral e os problemas é aos problemas da habitação que os políticos vão ter de responder.
10: O Poder Popular abriu um novo ciclo, um ciclo em que o direito à habitação vai ser conquistado nas ruas, pelos sindicatos e pelo Poder Popular. Agora começa uma campanha eleitoral que vai ser profundamente marcada pela questão da habitação, vai ser a questão central. Por isso perguntamos aos senhores deputados se vão introduzir as medidas exigidas pelo povo ou se vão ser capangas do negócio das rendas. Isto é o que vai ser determinante nesta campanha eleitoral.
2: Alicia Del Rio, um dos principais rostos dos coletes laranja, o movimento das inquilinas que há mais de uma semana tem levado às ruas a indignação popular contra a crise da habitação em Espanha. Depois da medicina, a Academia Sueca anuncia esta manhã o Nobel da Física, um prémio que distingue descobertas que ajudam a explicar o funcionamento do universo, mas que a partir daí se transformam muitas vezes em tecnologias que usamos no dia-a-dia. O ano passado, os vencedores do Nobel da Física demonstraram que em condições extremas as partículas podem atravessar barreiras, barreiras que se pensava eram impossíveis de ultrapassar. Trata-se de um fenómeno da física quântica que é usada depois para desenvolver os computadores quânticos, uma das tecnologias do futuro mais promissoras, Inês Linhares Dias.
11: É um fenómeno quântico, portanto é difícil de o explicar porque nós não temos tipicamente na nossa experiência cotidiana este tipo de fenómenos para observar.
12: Mesmo assim, vamos tentar.
11: Tivemos, por exemplo, uma barreira e quisermos ultrapassar essa barreira, nós temos que ter, enfim, a nossa experiência, um mínimo de energia para conseguirmos ultrapassar. Suponhamos lançar uma bola por cima de uma pequena barreira, é preciso imprimir à bola uma certa velocidade, uma certa energia, sem a qual a bola não irá ultrapassar essa barreira. Essa é a experiência que nós temos no cotidiano. Acontece que, ao nível microscópico, onde as leis da física são regidas pela chamada mecânica quântica, é possível uma partícula penetrar, atravessar a barreira para o outro lado, sentir essa energia mínima, essa velocidade mínima.
12: A explicação é de José António Paixão, professor de Física na Universidade de Coimbra. Mas porquê é que uma partícula a ultrapassar uma barreira interessa assim tanto?
11: Porque esses dispositivos supercondutores, onde se observou então esse tunelamento quântico macroscópico, estão na origem dos dispositivos que atualmente são utilizados nos computadores quânticos, que se podem tornar supercomputadores no sentido em que podem ter uma capacidade de computação muito, muito superior, ordens de grandeza superiores aos computadores clássicos.
12: O efeito de túnel quântico macroscópico é a base dos qubits, sobre os quais correm os computadores quânticos. Este fenómeno foi observado nos anos 80. Em 2025, valeu a John Clark, Michel Devoré e John Martinez o Prémio Nobel da Física.
2: O vencedor ou os vencedores do Nobel da Física deste ano vão ser conhecidos às 10h45 da manhã, hora de Portugal continental. Em Castelo de Vide, não há idade para a cultura. O público mais velho, muitas vezes afastado da programação artística regular, está no centro de um festival, o Ludovina. Ele leva ao Alentejo teatro, música, dança, cinema e também oficinas, transformando a vila num palco de encontro e de participação. Sandy Gageiro.
13: No Caramanchão do Inatel vai ser possível ouvir Carolino Tapadejo, nascido e criado em Castelo de Vide. Participa nas conversas de roda para contar brincadeiras e patifarias de antigamente.
14: Eu tenho andado há muitos anos a fazer o registro dessas coisas para não se perder e para ver, publicá-las dentro de pouco
13: tempo. O programa prolonga-se durante 6 dias, mas na verdade já começou com as oficinas da Avó Veio Trabalhar, oficinas de bordado.
15: Quando é que se faz o ponto de cadeia miudinho-miudinho? Nas curvas?
16: É isto. É à vontade do
13: O festival tem como protagonistas as pessoas de idade maior e quer estender-se a comunidades muitas vezes esquecidas, como os cuidadores ou trabalhadores dos lares e IPSS. Maria Simões, da Cooperativa da Alegria, que organiza este encontro, fala em contracorrente.
15: Contraria um bocadinho a grande massa e a grande maioria de propostas que se vão vendo de entretenimento das pessoas idosas, onde elas estão ativas, sim, e há muitos projetos de envelhecimento ativo, mas nós aqui defendemos muito mais uma linha de envelhecimento criativo, onde as pessoas são capazes até ao fim da vida de expressar a sua criatividade e o seu lado artístico.
13: E refere ainda um tema que se tornou oculto.
15: Como se fosse um tema um bocadinho oculto dos grandes espaços e dos grandes palcos, e trazer isso de facto nas muitas dimensões, ou seja, temos espetáculos que têm a ver com este tema, temos cinema, temos exposições, há oficinas de formação que são também para pessoas maiores e outras que são para toda a gente, há bailes.
13: Ludovina por vários espaços de Castelo de Vide para celebrar a criatividade da idade maior.
14: Eu estava a ver peripécias verdadeiras, tudo isto é verdadeiro. Vai, eu...
2: O Festival Ludovina em Castelo de Vide são 6 dias cheios de propostas culturais, vai até domingo, pensadas sobretudo para a população mais velha.
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William Nelson na manhã da RTP Antena 1. São agora 7:27, já daqui a pouco às 7:30. As notícias com o Diário Regional.

Diário Regional na manhã da RTP Antena 1 para esta terça-feira. Períodos de céu muito nublado. Chuva fraca na vertente norte e terras altas e o vento fraco a moderado do quadrante norte. A temperatura máxima prevista para o Funchal 25 graus e 26 para o Porto Santo. O estado do mar na costa norte, ondas de norte com 1 a 1,5 metro e na costa sul, ondas inferiores a 1 metro e a temperatura da água do mar 25 graus.

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1: Bom dia, são 7:30.
2: De hoje até quarta-feira decorre a Semana da Madeira na Assembleia da República com exposições, conversas e também ações promocionais. Os trabalhadores da AIMA fazem hoje um dia de protesto, uma paralisação que pode também ter efeitos na Madeira, uma vez que há esse serviço na loja do Cidadão no Funchal. A vereda do Ponte de São Lourenço está a ser recuperada, mas o trajeto está aberto a quem quiser fazer o percurso a pé.
1: Diário Regional com assistência técnica de Paulo Fernandes. A edição é de Celina Faria.
2: De hoje até quinta-feira realiza-se a Semana da Madeira na Assembleia da República. O início é esta tarde, com a abertura de uma exposição fotográfica no Salão Nobre do Parlamento, que acompanha a apresentação do livro 50 anos de autonomia, com a curadoria do historiador Rui Carita. No programa estão outras iniciativas. Para amanhã às 6 da tarde está marcada para o Salão Nobre do Parlamento Nacional uma conversa com Alberto João Jardim, conduzida pela jornalista da RTP Fátima Campos Ferreira. Amanhã está também agendada uma ação de divulgação com a presença da Associação de Promoção, Startup Madeira, Universidade da Madeira e a estrutura de missão para o novo hospital. Na quarta-feira, uma exposição com várias publicações ligadas aos 50 anos da autonomia. E quinta-feira é dia de apresentação de uma banda desenhada, O Lugar de Onde Somos, da autoria de Roberto Macedo Alves. É uma obra, uma forma diferente de contar a história do Parlamento Madeirense. A semana encerra com uma Madeira de honra. Os trabalhadores da Agência para a Integração, Migrações e Asilo estão em greve hoje. O sindicato que marcou a paralisação denuncia a falta de respostas do governo para os problemas da carreira dos funcionários da AIMA. Reclama também suplementos para as atividades especiais, semelhantes aos da GNR e da PSP. A juntar-se a estas preocupações está também a incerteza em relação à liderança da instituição, o que provoca instabilidade nos serviços, como refere Manuela Nisa Ribeiro, dirigente do Sindicato dos Técnicos de Migração.
3: Não é apenas um aumento salarial e de condições de trabalho. É também um respeito que não temos tido por parte da tutela. E o respeito vê-se através destas duas situações. Primeiro, não pode haver um Ministério a dizer A e um Ministério a dizer B, quando as situações são rigorosamente exatamente as mesmas, à exceção da detenção e do afastamento. O resto é exatamente igual. Uma dualidade de critérios, uma dualidade de ação perante os trabalhadores. Segundo, esta questão do Presidente, se me perguntar agora, mas tem Presidente? Não faço a mínima ideia. Eu sei que o senhor diz que estava em pleno nas suas funções. Duvido muito.
2: A greve pode trazer dificuldades no atendimento ao público em vários pontos do país. Durante o dia de hoje, na Madeira, os serviços da AIMA estão localizados na loja do Cidadão. Um imigrante madeirense foi raptado na África do Sul. José Manuel Fernandes, natural da Ribeira Brava, terá sido raptado numa zona comercial a leste de Joanesburgo. O alerta foi dado pelo Fórum Português na África do Sul, que pede à população para comunicar qualquer informação sobre o paradeiro do empresário madeirense. O rapto terá ocorrido no dia 29 de setembro. A criminalidade violenta, em particular, é uma preocupação de há muito da comunidade portuguesa na África do Sul. O diretor regional das Comunidades e Cooperação Externa inicia depois de amanhã uma deslocação de 12 dias à Venezuela. Sancho Gomes vai visitar a comunidade madeirense afetada pelos sismos e testemunhar também de que forma os 180 mil euros de donativos enviados pela região estão a ser distribuídos.
4: No fundo, é perceber como é que, 3 meses passados após os sismos, a nossa população está a recuperar, como eu digo, especialmente as pessoas mais afetadas e, muito concretamente, as pessoas em Lagoeira. Aliás, eu vou passar todo um dia em Lagoeira, numa ação com o Centro Luso Venezuelano de Lagoeira e onde irei visitar pessoas que foram já apoiadas com o apoio financeiro que o Governo Regional deu a esta associação, mas também vou lá estar numa outra ação relacionada ou organizada, melhor dizendo, pelas damas portuguesas de beneficência.
2: Depois de visitar a população no estado de La Guaira, Sancho Gomes vai também participar em diversas ações de solidariedade da comunidade madeirense noutros locais da Venezuela.
4: A Academia do Bacalhau vai organizar galas em Caracas, em Los Teques, em Barquisimeto, Valência e Maracai. E eu vou estar também todas as três galas, são galas solidárias que pretendem recolher, têm como objetivo a recolha de donativos para continuar a apoiar as nossas pessoas, a nossa comunidade, as pessoas afetadas pelos sismos. E, portanto, vou também com esse objetivo de participar nestas galas, tentando mobilizar o máximo possível a solidariedade dos nossos compatriotas na Venezuela.
2: Sancho Gomes, diretor regional das Comunidades e Cooperação Externa, realiza uma visita oficial à Venezuela a partir de quinta-feira até ao dia 19, mais de três meses depois dos fortes sismos que causaram mais de 6 mil mortos, entre eles pelo menos 138 portugueses e lusodescendentes. A Agência Regional para o Desenvolvimento da Investigação, Tecnologia e Inovação vai realizar mais de 200 atividades nas escolas da região durante o ano letivo. Os investigadores vão dar a conhecer o trabalho que desenvolvem e as atividades são destinadas aos alunos do primeiro ao 12º ano. Marco António Sousa.
0: A oferta educativa da Arditi para este ano letivo prevê a realização de mais de 200 atividades junto das escolas. Bárbara Rodrigues, a responsável pelo serviço educativo, dá exemplos de algumas das ações que vão levar os investigadores aos estabelecimentos de ensino.
5: Na área da tecnologia, esta é uma novidade. Vamos ter o laboratório de prototipagem da Arditi a explicar como é que desenharam a engenharia dos drones que eles estão a desenvolver. Vão levar os drones até às turmas para explicar um bocadinho da engenharia por trás dessa tecnologia. Na área da sede temos as mesas interativas, jogos com óculos de realidade virtual.
0: Oferta educativa que não se esgota nas áreas da tecnologia e da saúde.
5: Temos várias atividades no que toca à economia circular. Sensibilizar para este tema são atividades que podem ser práticas, como por exemplo um escape room. E também temos palestras mais expositivas, em que tentamos desenvolver o pensamento para estas questões de sustentabilidade. Na área do oceano temos várias, falamos de assuntos desde a aquacultura, biodiversidade marinha, áreas protegidas, entre outras.
0: As atividades são destinadas a alunos de todos os ciclos de estudo e estão também abertas à população sénior.
5: Imagino que um centro de dia queira procurar sobre essas atividades e trazer essas atividades para o seu centro, nós também podemos fazer essa parte.
0: A aposta na oferta formativa tem um objetivo definido, reforçar a ligação entre a ciência e as escolas.
5: Para além de fazer com que a ciência regional chegue perto da sociedade, o objetivo também é tentar seduzir os mais novos para estas áreas científicas, seja na área marinha, na área da saúde, ver buscar também atrair os mais novos para a ciência, a investigação e investirem nos estudos para estas áreas.
0: Bárbara Rodrigues, responsável do Serviço Educativo da Arditi, agência regional que neste ano letivo prevê realizar mais de 200 atividades nas escolas.
2: E são atividades para despertar a curiosidade dos mais novos para a ciência. As obras de recuperação da vereda da Ponta de São Lourenço vão durar cerca de um ano. Os trabalhos são descritos pelo presidente do Instituto das Florestas e Conservação da Natureza, Manuel Felipe.
6: Diz essencialmente substituir em algumas zonas o passadez, colocando calçado de pedra e de lajeado, um material portanto, natural no local. E, portanto, ela iniciou-se portanto, com a recuperação de um pontão que vai existir na DEA. Vai ser recuperado esse pontão e depois, aos poucos, até a Casa do Sardenho. Vai ser todo o percurso recuperado, em alguns locais alargado mesmo e balizado. Portanto, para que no futuro as pessoas, obviamente, permaneçam dentro do percurso, que é esse o nosso objetivo.
2: O percurso pedestre mantém-se aberto ao público, mas durante mais de 200 dias vai estar condicionado por causa das obras de requalificação e melhoria, como explica Manuel Felipe.
6: Isso vai obrigar a que se encontre nas zonas de intervenção percursos, pequenos percursos alternativos ao lado do percurso a ser intervencionado. para que os transeuntes, e neste caso os extremistas, possam passar. E, portanto, esperamos que, obviamente, corra tudo bem, no sentido que, no final, tínhamos ali um percurso cooperado, balizado, permita que os utilizadores o possam fazer com mais facilidade.
2: Manuel Felipe, ouvido pela jornalista Isabel Nóbrega Sá, o investimento é de 500 mil euros. Foi financiado pelo Fundo Europeu Agrícola de Desenvolvimento Rural. Depois do presidente da Federação Portuguesa de Futebol e do selecionador nacional terem assumido que Cristiano Ronaldo, se quisesse, podia voltar à seleção nacional, as opiniões dividem-se sobre o assunto. O comentador da Antena 1, Emmanuel Drummond, considera que pode ser prejudicial um possível regresso do jogador madeirense à equipa.
7: O Ronaldo, se volta, e se volta para a seleção, poderá ser pior, como se costuma dizer na gíria, pior a emenda com o soneto. Porque o que acaba por acontecer é que o Ronaldo, para jogar, o Jesus vai ter que tomar opções e pode criar revolta dentro do balneário. Porque se a equipa está, vamos lá ver uma coisa, em 4 jogos, um rendimento de 100%, eu não vejo onde é que o Ronaldo pode ter encaixe na seleção.
8: Nem no banco.
7: Até no banco.
2: Já o outro comentador da Antena 1, Ricardo Lopes, entende que se Cristiano Ronaldo quiser voltar à seleção, vai ter de perceber que não pode entrar em campo durante muito tempo.
9: Face àquilo que aconteceu, eu penso que terá um papel de alguma importância, mas também me parece claro que será um papel em que não jogará 90 minutos, não estará como titular, se calhar em alguns daqueles jogos que Ronaldo estaria acostumado, normalmente contra equipas mais fortes, onde é preciso maior capacidade defensiva e maior capacidade de pressão, e portanto Ronaldo também tem que perceber que é um jogador que tem 41 anos, que está numa fase, de certa forma, descendente da carreira.
2: Diferentes opiniões ouvidas no programa Bola na Rede da Antena 1 Madeira, conduzido pelo jornalista Sérgio Freitas Teixeira. A equipa do CAB venceu o Basquete de Barcelos por 81-71 na primeira jornada da Liga de Basquetebol. O CAB venceu, chegou mesmo a ter 20 pontos de vantagem. O treinador da equipa madeirense, Rui Costa, realçou o contributo de todas as jogadoras para a vitória na estreia.
10: Foi uma estreia extremamente positiva. Foi uma vitória do coletivo clara, em que tivemos 38 minutos a controlar. Conseguimos 21 assistências. Toda a gente contribuiu. Houve muitos pontos a vir do banco. Também de realçar a estreia das jovens atletas. Terminamos esta primeira jornada muito contentes, não apenas pelo resultado, mas sobretudo pela forma como conseguíssemos esse resultado. Fomos uma equipa muito sólida, que valeu pela coletividade.
2: Assim, a equipa feminina do CAB estreou-se na Liga com uma vitória. Agora olhamos as histórias dos jornais com a jornalista Cláudia Ornelas.
11: Madeira guarda 321 embriões congelados, escreve o diário, que o Centro de Reprodução já realizou 243 tratamentos desde 2024. Feitos criopreservados já contribuíram para 32 partos e há 21 gravidezes em curso. O JTM informa que os carteiros não chegam para as encomendas. O sindicato diz que a falta de profissionais está a provocar atrasos e aumentar as reclamações, criticando também o recurso a trabalhadores temporários. E no diário também há para ler uma reportagem sobre a catequese que tem vindo a perder crianças. O JTM olha para as residências da UMA e refere que os madeirenses ocupam quase metade das camas universitárias.
2: A imprensa regional, neste dia em que se espera uma pequena descida da temperatura mínima, o céu deve estar nublado. A máxima prevista para o Funchal é de 25 graus, 26 para o Porto Santo.

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5: E faltam 15 minutos para as 8, já daqui a pouco a informação desportiva na manhã da RTP Antena 1. Tenha bom dia.

0: Expensive Soul na manhã da RTP Antena 1. Agora Mário Silva da Costa, vamos à informação desportiva.
1: A seleção feminina de hóquei em patins venceu na última madrugada a Colômbia no segundo jogo no Mundial. Triunfo português por 5-0. Catarina Costa marcou 3 golos. Raquel Santos e Sofia Moncóvio fizeram os restantes da seleção. Portugal lidera o grupo B do Campeonato do Mundo Feminino de Hóquei em Patins. Hoje a seleção nacional volta a jogar. Portugal mete forças com a Itália às 6 da tarde, hora continental. A seleção de sub-21 defrontou hoje a Chequia. É o último jogo da fase de qualificação para o Campeonato da Europa de Futebol. Portugal já está apurado, mas o selecionador Luís Freire diz que a equipa portuguesa tem de manter máxima seriedade.
2: É uma equipa muito, muito forte no contra-ataque, muito forte na bola parada, portanto, os jogadores muito também já a jogar em contextos altos, alguns na Champions, outros competições europeias, portanto já temos aqui um adversário claramente de nível europeu também, portanto é um pouco esse adversário que vamos ter, é um jogo que vai exigir de nós nessa disponibilidade física, mental, para impormos o nosso jogo, que é isso que queremos sempre, termos mais bola, criarmos mais oportunidades de golo, termos mais ascendente, vai ser preciso estarmos de forma muito séria a encarar este jogo.
1: O jogo entre Portugal e a Chequia em sub-21 tem início marcado para as 5:30 da tarde. Vai ter lugar no estádio Doutor Magalhães Pessoa, em Leiria. É também dia de qualificação para a Taça das Nações Africanas. A seleção de Angola entra em campo para defrontar o Malawi na segunda jornada do apuramento. O defesa Quinito garante que a equipa está bastante motivada para conseguir o triunfo.
3: O grupo está bem, graças a Deus. O grupo está motivado. Temos vindo trabalhando muito bem. Jogar em casa e do jeito que as coisas têm corrido nos últimos jogos da seleção em casa é muito pouco. Público, muita gente, acho que não há ninguém que não esteja ansioso, com vontade de poder representar a seleção de Angola e acho que todo mundo está bem, está motivado.
1: Angola-Malawi, segunda jornada do apuramento para a Taça das Nações Africanas, jogo no Estádio Nacional 11 de novembro, em Luanda, partida com início marcado para as 8 da noite. No handball, o Sporting venceu ontem o Vitória Sport Clube de Guimarães, triunfo verde e branco por 51-23, jogo da jornada 8 do Campeonato Nacional. Mas ainda na jornada 7, um resultado histórico. Ontem o Carvalhos venceu o Avanca por 26-25. Foi a primeira vitória de sempre do Carvalhos na primeira divisão do handball português e esta foi a reação do treinador João Faria.
4: Estávamos à procura desta vitória, apesar de termos tido jogos contra adversários muito complicados. Queríamos ganhar o primeiro jogo rapidamente para não termos essa nuvem a pairar por cima das nossas cabeças. Conseguimos contra um histórico do handball português. Agora é continuar neste senda de trabalho, procurar mais vitórias e manter-nos na primeira divisão, que é o nosso grande objetivo este ano.
1: Ainda no handball, hoje é dia de Liga Europeia, com três equipas portuguesas em ação. O Benfica joga em casa do Olstebro, o Marítimo recebe o Bidasoa e o Águas Santas defronta o Flensburg. Todos os jogos têm início às 7:45 da tarde. Terceiro dia dos Mundiais de Judo em Baku. Otarik Vantidze é o único judoca português em ação no dia de hoje. Otarik Vantidze participa na categoria de menos 73 kg e garante que está preparado para o desafio.
5: Mais confiante do que nunca, sinto-me melhor do que nunca, estou-me a sentir mais forte do que nunca, estou-me a sentir mais em forma do que nunca. Fiz uma preparação mais forte da minha vida e estou com as expectativas muito maiores do que as pessoas esperam.
1: Na primeira ronda, Otarik Vantidze vai medir forças com o judoca japonês Ryuga Tanaka.
0: A informação desportiva com o Mário Silva da Costa na manhã de terça-feira, 6 de outubro. Faltam 6 minutos e meio para as 8. Tenha bom dia. 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

0: É o som que vem do Brasil na voz de Djavan. Para esta terça-feira, períodos de céu muito nublado, chuva fraca na vertente norte e terras altas, vento fraco a moderado do quadrante norte. Temperatura máxima prevista para o Funchal, 25 graus e 26 para o Porto Santo. O estado do mar, na costa norte, ondas de norte com 1 a 1,5 metro, e na costa sul, ondas inferiores a 1 metro. Temperatura da água do mar, 25 graus. Muito bom dia, tenha atenção às notícias.
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2: Oito horas em Portugal continental e na Madeira, 7 nos Açores. 6 de outubro, terça-feira negra em França, Eduarda.
3: Marcada por fortes protestos nas escolas, com pais e professores a juntarem-se hoje às manifestações por todo o país, por uma escola melhor. Neste jornal, a reportagem em Paris de Rosário Salgueiro. Já há filas esta manhã no Balcão dos Anjos da AIMA em Lisboa. Apesar da greve nacional dos trabalhadores, a agência promete dificuldades no atendimento ao longo do dia. Os sindicatos da função pública vão pressionar o governo por aumentos mais altos. Eles sentam-se à mesa para negociar logo à tarde.
2: As temperaturas voltam a descer. A esta hora o registro é de 21 graus no Funchal, 20 Lisboa e também em Faro, 19 no Porto, 18 em Ponta Delgada, Coimbra 16. Edição de Eduardo Maia.
3: A França enfrenta mais um dia de forte contestação dos estudantes depois de mais de uma semana com os liceus bloqueados, aulas suspensas em centenas de estabelecimentos de ensino. Agora os protestos alargarem-se do secundário também ao ensino superior e às manifestações juntarem-se também os professores e os pais. Em Paris está marcada para o início da tarde outra grande manifestação no dia de hoje. Vamos ao encontro da correspondente Antena 1, Rosário Salgueiro. Rosário, estás nesta altura em Port-Vicente, num liceu, e qual é a situação aí a esta hora? O que é que se perspectiva que vai ser este dia em França?
4: Este liceu está encerrado há mais de uma semana, tem havido aqui bloqueios todos os dias. Aqui agora à porta estão cerca de uma centena de alunos, mas muitos pais, muitos professores e também outros sindicalistas de outros ramos de atividade, muitas faixas brancas nos pulsos, coletes brancos. Houve um apelo para que muitos viessem vestidos de branco em sinal de paz. Do outro lado da rua deste Liceu Helena Boucher, estão cerca de 40 agentes do Corpo de Segurança, meia dúzia de carros do Corpo de Intervenção, e estes jovens, mas também estes adultos, vão fazer 10 quilómetros até à Praça da República e para se juntar a essa manifestação. Uma manifestação, Eduardo, onde os agricultores também dizem que vão estar aqui em Paris, como em mais de 100 lugares por todo o país. Metade dos liceus do país estão encerrados. O Ministro da Educação acaba de dar uma entrevista à Rádio Pública dizendo que está aberto ao diálogo, que vai instaurar uma plataforma para saber qual é o exato problema dos alunos e dos liceus. A verdade é que este Liceu Helene Boucher é um edifício vetusto, tem mais de 100 anos, tem muitas pedras a fazer de sanca de janelas ou apoio de portas, e há 5 anos, dizem-me da direção da escola, que estas pedras estão envolvidas numa rede protetora para não cair aos pedaços em cima dos alunos, dos docentes e dos profissionais da escola, e nunca ninguém tomou conta deste problema. Não há orçamento para resolver este problema. Esta é apenas uma questão levantada pelos alunos. Como disseste muito bem, o ensino superior juntou-se a este protesto. Não muito longe daqui há a Sorbonne Nouvelle. Muitos dos alunos que estão aqui vieram dessa ala nova da Sorbonne, e eles dizem que a ala é nova, mas já entra chuva e outros problemas, como ratos, o que é um problema endémico também aqui em Paris e nos arredores. E muitos destes alunos dizem que se vêm de liceus privilegiados, nos subúrbios, nas pequenas vilas, os problemas são maiores. Por exemplo, hoje em Estrasburgo não há um liceu aberto e vão todos participar na manifestação desta tarde, também lá em Estrasburgo.
3: Reportagem em direto, Rosário Salgueiro. Vamos continuar a seguir de perto contigo, Rosário, nas próximas horas, esta terça-feira quente em França, com a revolta dos estudantes que tem vindo a crescer de dia para dia, sem o governo conseguir até agora silenciar estes protestos e sentar-se à mesa para negociar com os representantes dos estudantes. Tem havido também muitas críticas, fortes críticas à atuação da polícia nas ruas pela repressão violenta que às vezes têm exercido sobre alguns manifestantes. É para seguir de perto o que se passa durante o dia de hoje em França. Estão em greve esta terça-feira os trabalhadores da Agência para a Integração, Migrações e Asilo. O sindicato que convocou esta paralisação denuncia a falta de respostas por parte do governo para vários problemas dos funcionários da AIMA, a começar pelas carreiras, mas eles reclamam também, por exemplo, suplementos para atividades especiais, para trabalhos especiais semelhantes aos da GNR e da PSP. Desde as 7 da manhã está na AIMA dos Anjos, em Lisboa, o repórter Gonçalo Costa Martins, já aqui nos contou às 7 da manhã das filas que já existiam a essa hora, à espera que a AIMA abrisse, a AIMA dos Anjos, e ela abriu. Gonçalo, está a trabalhar, está aberta ao atendimento?
5: Está aberta, sim. Está a funcionar, não em pleno, mas pelo menos esta delegação está de portas abertas. Entraram antes das 7h30 cerca de 140 pessoas para atendimento geral. Foram também distribuídas senhas para mais tarde. Sheila Livramento, cabo-verdiana, 21 anos, estava no início da fila e estava a tentar resolver um problema que se arrasta no tempo.
6: É, pedi para renovar em 2024 e só até ainda não consegui. O cartão. Já vim já a terceira vez, não tenho resposta.
5: Até agora nada. Normalmente, sendo a terceira vez, de outras vezes que já aqui esteve, como é que descreve a fila? As pessoas passam aqui à noite em pé, sentam-se, trazem caixas. Como é que descreve?
6: Passam à noite. É mesmo mais de 100 pessoas. A primeira vez que eu apareci cá era o número 145 e consegui a fila porque estive cá até 9 da manhã.
5: E desta vez qual é que era o número na lista, o seu?
6: Segundo.
5: Chegou perto das 11 da noite, mas conseguiu ser atendida. Depois falei com Sheila já à saída que foi atendida, mas o processo ainda está em análise. Ainda não foi à terceira que conseguiu resolver a questão do título de residência. Para fazer aqui um breve balanço, está connosco agora Bruno Gabriel, vice-presidente do Sindicato de Técnicos de Migração, que nos poderá dizer. Bruno, bom dia. Como é que está aqui a funcionar esta delegação e também a sede?
7: Olá, bom dia. Neste momento o que verificamos aqui nos Anjos é que temos mais ou menos 50% dos funcionários a fazer o atendimento. Não temos uma fila cá fora como é habitual, porque decidiu-se organizar a coisa de outra forma. Portanto, as pessoas entram todas e ficam a aguardar o tempo que for, mas lá dentro. No fundo, há muita gente à espera, como é habitual. É só dizer que...
5: Estão lá dentro do edifício. E na AIBA, na sede, como é que está neste momento? Não sei se já teve a oportunidade de passar lá.
7: Passei lá há pouco. A sede tinha algumas pessoas cá fora a aguardar, porque, enfim, a capacidade de atendimento é um bocado reduzida, mas é só uma questão de organização. É isso que o sindicato tem, é uma das coisas nas quais o sindicato tem insistido, numa nova forma de organização do atendimento, de organização da análise dos processos, e no reconhecimento da especificidade das funções que os funcionários da AIMA, não só os da AIMA, mas também os mediadores socioculturais, a especificidade das funções que desempenhamos. E é isso que nós insistimos, e é essa reorganização que tem que acontecer em prol não só dos trabalhadores da AIMA e dos trabalhadores da área das migrações, mas também em prol dos utentes e dos migrantes que nos procuram.
5: São as questões que o sindicato tem levantado. Obrigado, Bruno Gabriel, vice-presidente deste sindicato que promove esta greve. Já tinha acontecido uma em junho de 4 dias, agora voltam a repetir este sindicato para manifestar os problemas de que falaste, Eduarda, muito relacionados com a carreira destes técnicos para a migração.
3: Reportagem em direto do Gonçalo Costa Martins. Ele está no balcão da AIMA, nos Anjos, em Lisboa, que, como percebemos aqui, está de portas abertas, está a trabalhar, segundo o sindicalista que ouvimos também, estará a trabalhar a meio gás, com cerca de 50% dos funcionários, num dia que é um dia de greve em todo o país. O Governo vai arrancar hoje à tarde as negociações dos salários para o próximo ano, com os sindicatos da função pública. Em cima da mesa está a atualização dos vencimentos dos trabalhadores do Estado para o próximo ano, com os sindicatos a exigirem aumentos acima dos 2,3% que já estavam acordados. Os sindicatos querem mais por causa do aumento do custo de vida. As discussões arrancam poucos dias antes da entrega do orçamento do Estado e também depois da greve da administração pública feita a semana passada, Rita Soares.
8: São encontros que inauguram as negociações sobre os salários para 2027 e que, na leitura da FESAP, já deviam ter começado.
9: Está previsto que no mês de setembro se inicie o processo de negociação geral anual. Já estamos em outubro.
8: Um atraso que José Abrão lamenta, mas que pode ser recuperado durante a discussão do orçamento.
9: Vai até ao final do mês de novembro e nessa altura haverá sempre aqui espaço negocial e esperamos que abertura por parte do Governo.
8: Abertura para subir para 10 euros o subsídio de refeição, enquanto o acordo plurianual prevê o pagamento de 6,30 euros em janeiro do próximo ano. A Federação de Sindicatos da Administração Pública quer ainda ultrapassar o aumento de 2,3% que já está garantido para chegar no mínimo aos 6,5%.
9: Os 95 euros ou os 6,5%, o aumento ajudas, custos, são questões para nós fundamentais.
8: O reforço salarial é um ponto de honra também para o Sindicato dos Quadros Técnicos do Estado.
10: Um aumento na ordem dos 5%, para além dos 2,3%.
8: A presidente do CTE, Rosa Fernandes e Sousa, lembra que as famílias têm de fazer cada vez mais contas porque as despesas não param de engordar.
10: Preços da habitação ou das rendas da casa.
8: Quanto à Frente Comum, que ao contrário do CTE e da FESAP não assinou o acordo com o Executivo, reclama um salário mínimo de 1.150 euros para os funcionários públicos e
11: um aumento de 15% com um mínimo de 150 euros para todos os trabalhadores.
8: Já o subsídio de alimentação apela o coordenador Sebastião Santana tem de passar a ser de 13 euros.
11: Com base no aumento dos preços do cabaz alimentar.
8: A subida da inflação e a perda do poder de compra são argumentos das três estruturas sindicais às portas da entrega do orçamento na Assembleia da República.
3: A ronda negocial do Governo com os sindicatos da função pública vai começar às 15h. Um corte e uma estrada pode parecer apenas um incómodo, mas na Pampilhosa da Serra há populações que há mais de 8 meses são obrigadas a fazer dezenas de quilómetros a mais daquilo que era habitual para conseguir chegar a casa, ao trabalho ou ter acesso a serviços básicos. Tudo por causa de uma derrocada provocada pelas tempestades do início do ano. A reportagem é de Diana Craveiro.
12: Isto são à volta, não chega a 7 quilómetros e agora são 50, 25 para cada lado.
13: Na aldeia de Pescanseco Fundeiro, Orlando Almeida queixa-se da volta que tem de dar para chegar até ao centro da Pampilhosa da Serra.
12: Os problemas são uma emergência, demora muito para ir para a Pampilhosa.
13: Para quem trabalha no centro da vila, como o Herculano Raimundo e a mulher, desde que a estrada do Pombal está cortada, o dia-a-dia é mais difícil.
14: Todos os dias tem que ir para a vila, que a gente tem lá trabalho, a ir e vir, tem que ir por a esposa, depois vir, passa a ir por cima aí de 150 quilómetros.
13: É mais quanto tempo de viagem, do comparado com antes?
14: 40 minutos, meia hora, a mais.
13: E antes demorava quanto tempo?
14: 10 minutos, 12 minutos, assim nas caminhas. E a curva contra a curva, isto é muito difícil, muito difícil. É aquilo que o patrão dá, não dá para pagar o combustível.
13: As obras para desimpedir e estabilizar a estrada já estão a decorrer, mas o presidente da autarquia, Jorge Custódio, lamenta que a obra não possa acontecer mais rapidamente.
15: A obra está a decorrer dentro do prazo previsto, que são os 210 dias, e portanto esperamos que até ao final do ano a obra seja concluída finalmente. É uma obra muito complexa. Para que todos percebam, estamos a falar em 1.740 caminhões de massa, de volume, que têm que sair dali. Mesmo que se consigam colocar mais caminhões, a própria circulação não é fácil, porque não se consegue passar com muitos mais caminhões do que os que lá estão agora. Portanto, é um trabalho difícil e que leva o seu tempo.
13: Apesar das explicações e das garantias, em Pescanseco Fundeiro, António Santos não acredita no prazo.
16: Eu duvido, muito honestamente, porque sei que as obras aqui, à imagem das obras feitas na maioria de pós-estado, têm um período de cumprimento, mas depois é mais 6 meses ou mais. Se tiverem prontas para o próximo verão, vai ser uma sorte.
3: A cauda das tempestades ainda se arrasta pela Pampilhosa da Serra, com uma das principais estradas do concelho cortada e os moradores de várias aldeias a fazerem longos desvios para conseguirem manter as rotinas diárias.
2: Eduardo Maio, as notícias na RTP Antena 1, Madeira, Açores e Mundo. 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
18: São 8:15, manhã da RTP Antena 1 de terça-feira, 6 de outubro. Eu sou Luís Reis, tenha bom dia. Agora vamos à aula de português.
19: Hoje eu vou querer saber, Sandra, se uma pessoa que não tem vergonha é desenvergonhada ou é desavergonhada.
20: Ela é curioso. O que é que tu achas? O que é que acharão os nossos ouvintes? Ai, mas se o oposto é envergonhado, ai, eu estou tão envergonhada, então a palavra antónima será desenvergonhada. Não é. A forma correta é desavergonhada, desavergonhado, é verdade. É a única forma consagrada nas nossas obras de referência. E eu gosto sempre que possível, Filomena, gosto de partilhar aqui uma nota histórica. É uma palavra muito antiga em português, Filomena. É verdade. Documentada

0: Tomem nota.
1: Está explicada. Obrigada, Sandra Duarte Tavares. As explicações sempre antes, aqui a esta hora, antes das notícias, com a Sandra na ponta da língua. Depois fica tudo disponível também para ouvir quando quiser na RTP Play.
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Sweet Surrender e os Wet Wet Wet na manhã da RTP Antena 1. Tenha bom dia, já daqui a 4 minutos voltamos às notícias para mais uma edição do Diário Regional.

Vai-a com Deus na manhã da RTP Antena 1 para esta terça-feira. Períodos de céu muito nublado, chuva fraca na vertente norte e terras altas e o vento fraco a moderado do quadrante norte. A temperatura máxima prevista para o Funchal 25 graus, 26 para o Porto Santo. Estado do mar na costa norte, ondas de norte com 1 a 1,5 metro e na costa sul ondas inferiores a 1 metro. Temperatura da água do mar 25 graus.

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1: Bom dia, são 8:30.
2: Novas orientações nacionais para a alimentação das crianças até aos 3 anos que vão também ser seguidas nas creches da região. Exposições, conversas e ações promocionais são algumas das iniciativas da Semana da Madeira na Assembleia da República, que tem início hoje. Um imigrante madeirense foi raptado na África do Sul, é natural da Ribeira Brava.
1: Diário Regional com assistência técnica de Paulo Fernandes, a edição é de Celina Faria.
2: A Direção-Geral de Saúde já fez chegar às creches as novas orientações nacionais para a alimentação das crianças até aos 3 anos. Entre as principais medidas estão refeições diversificadas, menos alimentos ultraprocessados, açúcar e sal. Marco António Sousa.
3: O Manual de Orientações Nacionais foi divulgado pela primeira vez e vai ser implementado na região, adianta Bruna Gouveia, Diretora Regional de Saúde.
4: Já divulgámos o manual. Este manual é importante como um referencial para a organização das creches e outras respostas sociais a estas crianças. Complementa um trabalho que aqui na região também foi feito durante este ano, lembrando que no dia 1 de junho apresentou-se um manual dirigido aos pais e aos profissionais de saúde sobre a alimentação no primeiro ano de vida.
3: Orientações que serão divulgadas e verificadas nas escolas.
4: O que nós pretendemos aqui fazer neste domínio é manter uma articulação que já temos com a área da educação, no sentido de verificar procedimentos e ajustar naquilo que possa ser necessário.
3: A Diretora Regional de Saúde descreve as principais preocupações.
4: A restrição de alguns alimentos que são prejudiciais. Desde logo, o sal, os açúcares e todos os alimentos processados.
3: As orientações nacionais têm como objetivo reduzir os níveis de obesidade infantil, um problema que se tem agravado.
4: É uma resposta do país a uma situação que se tem evidenciado, que é de uma elevada prevalência de excesso de peso e obesidade nas crianças. O estudo COSI é um estudo que tem acompanhado há vários anos a nossa população ao nível nacional e regional, e estas prevalências são efetivamente uma preocupação.
3: Bruna Gouveia, Diretora Regional de Saúde. A região vai seguir as orientações nacionais para a alimentação nas creches para as crianças até aos 3 anos.
2: Pela primeira vez foram então publicadas as orientações para a alimentação em creches e outras respostas sociais dirigidas a crianças até aos 3 anos. De hoje até quinta-feira realiza-se a Semana da Madeira no Parlamento Nacional. O início é esta tarde com a abertura de uma exposição fotográfica no Salão Nobre da Assembleia da República, que acompanha a apresentação do livro 50 anos da autonomia, com a curadoria do historiador Rui Carita. No programa estão outras iniciativas. Para amanhã às 6 da tarde está marcada para o Salão Nobre do Parlamento Nacional uma conversa com o antigo presidente do Governo Regional da Madeira, Alberto João Jardim, conduzida pela jornalista da RTP Fátima Campos Ferreira. Está também agendada para amanhã uma ação de divulgação com a presença da Associação de Promoção Startup Madeira, Universidade e Estrutura de Missão para o Novo Hospital. Quinta-feira é dia da apresentação do livro de banda desenhada e exposição O Lugar Onde Somos, 50 anos da Assembleia Legislativa da Região Autónoma da Madeira, 1976-2026, da autoria de Roberto Macedo Alves. A semana encerra com música de André Santos e Guilherme Gomes, dos Napa, e um Madeira de Honra. Os trabalhadores da AIMA, Agência para a Integração, Migrações e Asilo, estão hoje em greve. O sindicato que marcou a paralisação reclama a revisão da carreira dos funcionários da AIMA e suplementos para as atividades especiais, semelhantes aos da GNR e da PSP. A juntar-se a estas preocupações está também a incerteza em relação à liderança da instituição, o que provoca instabilidade nos serviços, como refere a dirigente do Sindicato dos Técnicos de Migração, Manuela Nisa Ribeiro.
5: Não é apenas um aumento salarial e de condições de trabalho. É também um respeito que não temos tido por parte da tutela. E o respeito vê-se através destas duas situações. Primeiro, não pode haver um Ministério a dizer A e um Ministério a dizer B, quando as situações são rigorosamente exatamente as mesmas, à exceção da detenção e do afastamento. O resto é exatamente igual. uma dualidade de critérios, uma dualidade de ação perante os trabalhadores. Segundo, esta questão do presidente, se me perguntar agora, mas tem presidente? Não faço a mínima ideia. Eu sei que o senhor disse que estava em pleno nas suas funções. Duvido muito.
2: A greve pode trazer dificuldades no atendimento ao público em vários pontos do país durante o dia de hoje e também na Madeira. Os serviços da AIMA estão localizados na região, na loja do Cidadão. Um imigrante madeirense foi raptado na África do Sul. José Manuel Fernandes, natural da Ribeira Brava, terá sido raptado numa zona comercial a leste de Joanesburgo no passado dia 29 de setembro. O alerta foi deixado pelo Fórum Português na África do Sul, que pede à população para comunicar qualquer informação sobre o paradeiro do empresário madeirense. A criminalidade violenta é mesmo uma grande preocupação da comunidade portuguesa na África do Sul, uma preocupação de há muito. O Diretor Regional das Comunidades e Cooperação Externa inicia depois de amanhã uma deslocação de 12 dias à Venezuela. Sancho Gomes vai visitar a comunidade portuguesa afetada pelos sismos e testemunhar de que forma os 180 mil euros de donativos enviados pela região estão a ser encaminhados.
6: No fundo, é perceber como é que, 3 meses passados após os sismos, a nossa população está a recuperar, como eu digo, especialmente as pessoas mais afetadas e, muito concretamente, as pessoas em Lagoeira. Aliás, eu vou passar todo um dia em Lagoeira, numa ação com o Centro Luso Venezuelano de Lagoeira e onde irei visitar pessoas que foram já apoiadas com o apoio financeiro que o Governo Regional deu a esta associação, mas também vou lá estar numa outra ação relacionada, organizada, melhor dizendo, pelas damas portuguesas de beneficência.
2: Depois de visitar a população no estado de Lagoeira, o mais afetado pelos sismos de 24 de junho, Sancho Gomes vai também participar em várias ações de solidariedade da comunidade organizadas noutras cidades venezuelanas.
6: A Academia do Bacalhau vai organizar galas em Caracas, em Los Teques, em Barquisimeto, Valência e Maracai. E eu vou estar também em todas estas galas, são galas solidárias, que pretendem recolher, têm como objetivo a recolha de donativos para continuar a apoiar as nossas pessoas, a nossa comunidade, as pessoas afetadas pelos sismos, e portanto vou também com esse objetivo de participar nestas galas, tentando mobilizar o máximo possível a solidariedade dos nossos compatriotas na Venezuela.
2: Sancho Gomes, Diretor Regional de Comunidades e Cooperação Externa, realiza outra visita oficial à Venezuela a partir de quinta-feira até ao dia 19, mais de 3 meses depois dos fortes sismos que causaram mais de 6 mil mortos, entre eles pelo menos 138 portugueses e lusodescendentes. As obras de recuperação da vereda da Ponta de São Lourenço vão durar cerca de um ano. O presidente do Instituto das Florestas e Conservação da Natureza, Manuel Felipe, descreve a intervenção que já está a ser realizada.
7: Diz essencialmente substituir em algumas zonas o passadeiro, colocando calçada de pedra e de lajeado, um material portanto, natural no local. E, portanto, ela iniciou-se, portanto, com a recuperação de um pontão que vai existir na terra. Vai ser recuperado esse pontão e depois, aos poucos, até a Casa do Sardinho. Vai ser todo o percurso recuperado, em alguns locais alargado mesmo e balizado, portanto, para que no futuro as pessoas, obviamente, permaneçam dentro do percurso, que é esse o nosso objetivo.
2: O percurso pedestre mantém-se aberto ao público, mas durante mais de 200 dias vai estar condicionado por causa das obras de requalificação do trilho, como adianta Manuel Felipe.
7: Isso vai obrigar a que se encontre nas zonas de intervenção percursos, pequenos percursos alternativos ao lado do percurso a ser intervencionado, para que os transeuntes, neste caso os pedestrianistas, possam passar. E, portanto, esperamos que, obviamente, corra tudo bem, no sentido que, no final, tínhamos ali um percurso acoplado, balizado, permita que os utilizadores o possam fazer com mais facilidade.
2: Manuel Filipe, ouvido pela jornalista Isabel Nóbrega Sá, o investimento ronda os 500 mil euros e obteve financiamento do Fundo Europeu Agrícola de Desenvolvimento Rural. Depois do presidente da Federação Portuguesa de Futebol e do selecionador nacional terem assumido que Cristiano Ronaldo podia voltar à seleção nacional se quisesse, as opiniões dividem-se sobre o assunto. O comentador da Antena 1, Manuel Drummond, considera que um possível regresso do jogador madeirense à equipa, nesta altura, pode ser prejudicial.
8: O Ronaldo, se volta, e se volta para a seleção, poderá ser pior, como se costuma dizer na gíria, pior a emenda com o soneto. Porque o que acaba por acontecer é que o Ronaldo, para jogar, o Jesus vai ter que tomar opções e pode criar revolta dentro do balneário. Porque se a equipa está, vamos lá ver uma coisa, em 4 jogos, um rendimento de 100%, eu não vejo onde é que o Ronaldo pode ter encaixe na seleção.
9: Nem no banco.
8: Até no banco.
2: Já o outro comentador da Antena 1, Ricardo Lopes, entende que se Cristiano Ronaldo quiser voltar à Seleção Nacional de Futebol, vai ter de perceber que está num momento diferente da carreira.
10: Face àquilo que aconteceu, eu penso que terá um papel de alguma importância, mas também me parece claro que será um papel em que não jogará 90 minutos, não estará como titular, se calhar em alguns daqueles jogos que Ronaldo estaria acostumado, normalmente contra equipas mais fortes, onde é preciso maior capacidade defensiva e maior capacidade de pressão, e portanto Ronaldo também tem que perceber que é um jogador que tem 41 anos, que está numa fase, de certa forma, descendente da carreira.
2: Opiniões ouvidas no programa Bola na Rede, conduzido pelo jornalista Sérgio Freitas Teixeira. A equipa do CAB venceu o Basquet Barcelos por 81-71 na primeira jornada da Liga de Basquetebol. O CAB chegou mesmo a ter 20 pontos de vantagem, pelo que o treinador da equipa madeirense, Rui Costa, ficou bastante agradado com o desempenho das jogadoras.
11: Foi uma estreia extremamente positiva. Foi uma vitória do coletivo clara, em que tivemos 38 minutos a controlar. Conseguimos 21 assistências. Toda a gente contribuiu. Houve muitos pontos a vir do banco. Também de realçar a estreia das jovens atletas. Terminamos esta primeira jornada muito contentes, não apenas pelo resultado, mas sobretudo pela forma como conseguíssemos esse resultado. Fomos uma equipa muito sólida, que valeu pela coletividade.
2: O CAB estreou-se assim na Liga com uma vitória. E agora, o que contam os jornais, Cláudio Ornelas?
12: Madeira guarda 321 embriões congelados. Escreve o diário que o Centro de Reprodução já realizou 243 tratamentos desde 2024. Feitos criopreservados já contribuíram para 32 partos e há 21 gravidezes em curso. O JTM informa que os carteiros não chegam para as encomendas. O sindicato diz que a falta de profissionais está a provocar atrasos e aumentar as reclamações, criticando também o recurso a trabalhadores temporários. E no diário também há para ler uma reportagem sobre a catequese que tem vindo a perder crianças. O JTM olha para as residências da UMA e refere que os madeirenses ocupam quase metade das camas universitárias.
2: Histórias dos dois matutinos regionais. Nesta terça-feira, dia em que está prevista uma pequena descida da temperatura mínima, no entanto, os dias continuam bastante a menos, com uma máxima prevista para o Funchal de 25 graus e de 26 para o Porto Santo.

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2: E faltam 16 minutos para as 9.
3: Começamos hoje com o Fórum de Opinião Pública dedicado ao assunto do ano, a crise dos combustíveis, a ameaça da inteligência artificial. A saída de Cristiano Ronaldo da seleção. Queremos opiniões acerca do turbilhão Ronaldo dos últimos dias. A partir deste momento podem começar a ligar.
4: E já temos em linha o ouvinte Luís Montenegro, que é primeiro-ministro e jogador de vôlei de praia. A sua opinião, por favor.
5: Ora viva! Eu hoje gostaria de voltar a pedir aos portugueses que tenham mentalidade de Cristiano Ronaldo, que é a seguinte: ai, não me deixa jogar, então vou para casa e levo a bola, que é minha.
4: Ficou o apelo, obrigado. Liga-nos agora de Tereré do Chititi, no Brasil, ao ouvinte Cátia Aveiro, bom dia.
6: Oi galera, eu acho uma vergonha terem passado a camisola número 7 a outro jogador. O número 7 nunca mais devia ser usado por ninguém, nem no futebol, nem lá de nenhum.
4: Então e o que acontecia aos 7 pecados mortais, ou à Branca de Neve e os 7 anões?
6: Passavam 8, ou 6 anões, obviamente.
4: E o 007?
6: Ficava 009, mas infelizmente os portugueses não respeitam nada. Hashtag Cris no comando, hashtag ingratidão, hashtag bicho sem cabeças.
4: Obrigado, Kátia.
6: E amanhã, em vez de ser dia 7, passa a 8.
4: Ok, combinado. E dentro da mesma temática, ficamos agora com um capítulo da novela A Verdadeira Razão para o Cris ter abandonado a seleção.
7: Cris... Epá, há uma coisa que eu tenho a te dizer. Estás preparado, Cris?
8: Eu penso que... estou a mostrar.
7: Epá, ó Cris. Tu és o meu irmão gêmeo.
8: Irmão gêmeo?
7: Sim, pá. Irmão gêmeo.
8: Irmão gêmeo?
7: Epá, já disse que sim, porra. Tu és surdo ou quê? É da idade? Sim, tu tens 72 anos como eu, Cris. Mas estás melhor conservado... Porque tu usas tinta para o cabelo biológica, pá. E pões curcuma no iogurte, enquanto eu só tomo pílulas de alho do Dr. Rogoff.
8: Bom, eu penso que... não estava preparado para receber esta informação. Eu penso que tenho de refletir durante os dias, ok?
3: Será que o Cris algum dia vai voltar à seleção? Ou ficará pelo centro de dia de Riad? Não perca os próximos capítulos da novela A Verdadeira Razão para o Cris ter abandonado a seleção.
7: E prontos, o Portugal X2, finish.
2: E com o Portugal X ficamos a 13 minutos das 9. Tenha bom dia.

0: Uns Mesa com Rui Reininho a caminho das 9 da manhã. Para esta terça-feira, períodos de céu muito nublado, chuva fraca na vertente norte e terras altas e o vento fraco a moderado do quadrante norte. A temperatura máxima prevista para o Funchal 25 graus, 26 para o Porto Santo e o estado do mar. Na costa norte, ondas de norte com 1 a 1,5 metro. Na costa sul, ondas inferiores a 1 metro. A temperatura da água do mar, 25 graus. Muito bom dia. Tenha atenção às notícias. Tenha atenção às notícias.
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2: Nove horas em Portugal Continental e na Madeira, 8 nos Açores. Manhã de terça-feira, dia 6 de outubro, Eduarda, a greve da AIMA deixa atendimento do país a meio gás.
3: Estamos a seguir de perto esta manhã o impacto da greve dos funcionários da Agência para as Migrações. Vamos a Faro já a seguir com a reportagem de Tatiana Felício. É a terça-feira negra anunciada em França. Os protestos nas escolas estendem-se às universidades, dos alunos aos pais e aos professores. Daqui a pouco a reportagem em direto de Rosário Salgueira em Paris. A inflação tem de ser acomodada pelas famílias, avisa o antigo governador do Banco de Portugal, Carlos Costa. Ou o caminho pode ser uma espiral inflacionária muito difícil de resolver e mais prolongada no tempo.
2: 21 graus a esta hora em Faro, estão 20 em Lisboa, 19 no Porto, 18 em Ponta Delgada. No registro é de 17 em Coimbra. Edição de Eduardo Maia.
3: Os trabalhadores da AIMA estão em greve durante todo o dia. O sindicato que a convocou quer respostas por parte do governo que assegurem o futuro da Agência para as Migrações e também o futuro de quem lá trabalha. A paralisação pode provocar em alguns balcões da AIMA dificuldades no atendimento e, noutros casos, até atendimento nenhum, que é o que se passa aí na delegação da agência onde

0: Estás nesta altura, Tatiana Felício, em Faro.
1: Sim, exatamente. Aqui não há mesmo serviço nenhum, o balcão está encerrado e, aliás, é isso que se destaca quando chegamos aqui ao Mercado Municipal de Faro e subimos para o primeiro andar, onde existe o Espaço Cidadão e também onde está inserida a AIMA. Digamos que vemos uma zona do espaço que está completamente vazia, sem funcionários e agora também sem pessoas. Já houve fila, agora já não existe, porque, entretanto, as pessoas que aqui estavam foram, digamos, convidadas a ir embora, até porque não valia a pena permanecer aqui, porque não há mesmo serviços. E encontrei há pouco a Rosália Pereira, que não vive no Algarve, veio de Lisboa ontem de propósito para Faro para tratar dos assuntos que tinha pendente com a AIMA. Tinha uma marcação neste balcão pela segunda vez e que pela segunda vez, passo a redundância, mas que pela segunda vez foi interrompida por uma greve, e foi isso que nos contou a Rosália Pereira.
2: Eu ouvi a marcação que era para o dia 6 de junho, aí eles fizeram aquela greve. Então realocaram para hoje. E hoje nós chegamos aqui e vimos que está também em greve. Essa, eu não sabia a notícia, eu vi agora que eles falaram, né, porque era uma greve de 24 horas e não tivemos notícia antes. Pelo menos eu não vi, porque se eu tivesse visto, certamente não teria vindo de Lisboa para cá.
1: Diga-me, o que é que vinha cá fazer? Tinha uma marcação para quê?
2: Eu tenho uma marcação às 10h30 com a AIMA, pedido de residência, de visto. Então, era só isso.
1: E quando cá chegou, o que é que lhe disseram exatamente?
2: Eles disseram apenas que estava encerrado e que não valeria a pena ficar esperando. Só isso.
1: Ou seja, veio de Lisboa ontem de propósito para Faro para tratar deste assunto, pela segunda vez não vai conseguir tratar, agora é regressar a Lisboa?
2: Exatamente, porque não sabemos se eles vão retomar, porque eles estão esperando uma resposta, e enquanto isso nós também estamos esperando resposta e estamos sem essa resposta.
1: Ou seja, vai ficar por aqui ainda um pouco, porque a AIMA também abriu há pouco tempo aqui no mercado de Faro.
2: Não sei se vamos ficar ou não, porque desse... Né, queríamos ver se eles têm resposta para nós, porque daí não ficaríamos vago aqui.
1: Na verdade, foi embora sem resposta, até porque, pelo que pude perceber, depois tanto a Rosália como o marido tentaram contactar a AIMA em Lisboa para tentar obter algum tipo de esclarecimento ou solução para esta situação e não o conseguiram. Foram embora sem qualquer resposta e, à semelhança de Rosália e muitas outras pessoas que, entretanto, já foram chegando e foram saindo aqui deste mercado municipal onde está a AIMA, aconteceu o mesmo com elas, porque aqui, pelo menos hoje, ninguém trabalha na AIMA.
0: Reportagem em direto de Tatiana Felício, em Faro, portas fechadas da AIMA, num dia em que há greve dos trabalhadores por todo o país. Eles querem saber qual vai ser o rumo da agência, reivindicam também melhores condições de trabalho e esperam-se atrasos um pouco por todo o país no atendimento ao público nas delegações da AIMA. Por exemplo, o balcão da AIMA nos Anjos, onde já esteve esta manhã a reportagem da Antena 1, em Lisboa, de acordo com o sindicato, está a funcionar meio gás, ou seja, com cerca de 50% dos funcionários que normalmente trabalham na agência. Os protestos dos estudantes voltam a marcar o dia francês, com centenas de escolas bloqueadas, aulas suspensas, muita contestação nas ruas, a contaminar agora também as universidades. Hoje é esperado um dia de grande mobilização, que além dos estudantes do secundário e do ensino superior, vai acrescentar também os professores e os pais. Há uma concentração marcada para o início da tarde em Paris. A repórter Rosário Salgueiro, o correspondente da Antena 1 em França, tem estado na última hora junto de um dos liceus da capital francesa, que tem sido um dos maiores símbolos, talvez, desta contestação. Rosário, tenho a notícia de que há polícia já aí junto à escola a esta hora. Isso significa o quê? O protesto pode descontrolar-se?
3: No nosso último direto havia aqui cerca de 20 agentes do corpo de intervenção, mas uma... corrente humana de professores, alunos, pais cortou a estrada e logo foram chamados reforços com megafone, pediram para todos saírem para desimpedir a via, é uma via importante de acesso à cidade de Paris. Não, como há esta tensão constante entre cidadãos e as forças de segurança, a ordem não foi cumprida, houve empurrões, houve gás lacrimogéneo, gás para movimenta primeiro, houve tensão, empurrões, gritos. A verdade é que a rua está aberta e a comunidade educativa já está no passeio do liceu. Agora voltou tudo ao normal. Eduardo, isto é apenas um exemplo da tensão que tem ocorrido nos últimos dias e aquilo que nos espera para o dia de hoje. Estamos todos munidos de capacete, estamos todos munidos de máscara antigás lacrimogéneo, óculos antigás lacrimogénio e será um dia de grande tensão, como o que se espera é que não haja mais ferimentos. Ontem um jovem de 15 anos perdeu uma mão com uma granada de gás lacrimogéneo, um jovem de 14 anos perdeu um olho com uma bala de borracha, um outro perdeu toda a dentição, também atingido por uma bala de borracha, e há quase 800 agentes de segurança feridos com morteiros, com pedras, com paus, e é esta tensão crescente que as autoridades pedem que se amenize hoje, num dia de grande protesto nacional. Já há manifestações um pouco por todo o lado, mas o grosso das manifestações em Paris e em todo o país será a partir da 1 da tarde, hora portuguesa.
0: Um dia inquietante em França por causa da greve dos estudantes nas escolas. Inquietante tem sido também o protesto generalizado em Espanha por causa da crise da habitação. Ainda ontem a manifestação de Barcelona acabou também com cenas de violência. O país está em pré-campanha eleitoral. A Espanha vai tentar, no entanto, hoje recuperar as medidas para a habitação que foram rejeitadas a semana passada no Parlamento. O governo de Pedro Sánchez volta a submeter estas propostas com algumas ligeiras alterações à votação, e o que ele está a fazer é aproveitar a nova configuração institucional que foi criada com a dissolução do Parlamento, pela convocação de eleições antecipadas, e as medidas vão ser agora submetidas à comissão permanente que substitui o Parlamento durante este período até às eleições. E nesta comissão permanente, a coligação, digamos assim, de partidos que se juntou na sexta-feira para derrubar estas medidas, o PP, o Vox e também o Juntos pela Catalunha, está em minoria. Portanto, o governo vê aqui uma possibilidade de fazer passar desta vez estas medidas para combater a crise da habitação. O Sindicato das Inquilinas, que tem levado às ruas do país um dos maiores aos protestos dos últimos anos em Espanha, não tem dúvidas de que já ninguém para a indignação popular e que a luta pelo acesso à habitação vai ser um dos temas mais importantes, se não o mais importante da campanha, aquele que os políticos vão ter de responder. É o que diz Alicia del Rio, porta-voz do Movimento das Inquilinas, em declarações à correspondente da Antena 1 em Madrid, Ana Romeu.
4: O poder popular abriu um novo ciclo, um ciclo em que o direito à habitação vai ser conquistado nas ruas, pelos sindicatos e pelo poder popular. Agora começa uma campanha eleitoral que vai ser profundamente marcada pela questão da habitação, vai ser a questão central. Por isso perguntamos aos senhores deputados se vão introduzir as medidas exigidas pelo povo ou se vão ser capangas do negócio das rendas. Isto é o que vai ser determinante nesta campanha eleitoral.
0: Alicia del Rio, ela é a porta-voz do Movimento das Inquilinas, os coletes laranja, como são conhecidos em Espanha, que promovem e organizam por todo o país as manifestações que têm crescido também nos últimos dias para que a questão da política da habitação não seja arredada da atualidade, e exigindo aos políticos medidas concretas para resolver o problema das pessoas. Outra dificuldade são os preços da energia, que continuam a subir, e esta manhã a Comissão Europeia alertou em Estrasburgo que a pressão sobre os preços da energia pode agravar-se com a chegada do inverno. Por isso, von der Leyen, que falou esta manhã no Parlamento Europeu, anunciou aquilo que a Comissão Europeia se prepara para fazer nas próximas semanas, de forma a combater esta crise. A União Europeia vai promover o diálogo entre as refinarias europeias e vai criar um grupo de trabalho para gerir a procura energética no continente. Foram medidas anunciadas, como disse esta manhã, por Ursula von der Leyen, a Presidente da Comissão Europeia, no arranque dos trabalhos do Parlamento Europeu.
5: We will launch a strategic dialogue on European refineries.
4: Lançaremos um diálogo estratégico sobre as refinarias europeias. O objetivo aqui é reduzir os custos e garantir que temos o abastecimento de que precisamos, na verdade, também o abastecimento de que precisamos para a defesa. E, por fim, lançaremos uma nova task force para agregar a procura de energia. Como disse, há um mix energético diferente em cada Estado-membro. Por isso, nós temos uma procura bastante fragmentada. Nós já fizemos isto antes, quando a Rússia tentou desmantelar. Juntámos os compradores europeus, juntámos a procura, ajudámos a garantir o abastecimento de que a Europa precisa. Então é um modelo que funciona.
0: Tem sido uma constante o pedido de vários governos dos Estados membros da União Europeia de que haja uma política conjunta, uma estratégia conjunta que combata os preços da energia e esta crise que a União Europeia também está a viver. A Presidente da Comissão Europeia a responder a essas solicitações hoje, preparando medidas que devem ir ao próximo Conselho Europeu. Ela destacou a importância das energias renováveis também para a autonomia energética da Europa e prometeu apresentar medidas neste setor durante os próximos meses. Declarações feitas há pouco no Parlamento Europeu. Bom, e a crise das energias tem puxado pela inflação na zona euro e também em Portugal. Carlos Costa, antigo governador do Banco de Portugal, ouvido esta manhã na Antena 1, avisa que não há outro remédio para já para combater os efeitos da inflação sobre as famílias. Elas vão ter de perder rendimento temporariamente e o Estado deve compensar nesta perda as famílias que são mais frágeis. Só com esta política, explica Carlos Costa no ponto central da Antena 1, será possível enfrentar este surto temporário de inflação, esperando que ele passe à medida que o Banco Central Europeu tome medidas sobre a política monetária. Se o Governo tomar outras políticas mais amplas ou levar a cabo outras políticas mais amplas, corre-se o risco de se criar uma espiral inflacionista no país que será muito mais difícil de controlar e de combater.
6: Se as famílias acomodarem esta perda, elas vão temporariamente reduzir alguns consumos e, desejavelmente, seria o consumo energético que devia ser objeto de uma menor procura com o aumento da eficiência energética, mas aí coloca-se uma outra questão, que é o facto deste choque e impactar, ter efeitos diferenciados de acordo com a natureza do estrato social, a natureza dos rendimentos.
0: Não é um equilíbrio fácil de fazer, ajudar as famílias mais frágeis, ao mesmo tempo que as famílias com mais rendimentos vão ter de suportar uma perda parcial desses rendimentos enquanto durar esta crise inflacionista. O outro caminho, o caminho de distribuir apoios de uma forma global pelas famílias e pelas empresas, pode ter o risco de criar uma espiral inflacionista que mergulhará o país numa crise de inflação e económica também, cujo fim será difícil de adivinhar.
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12: 9 horas 16 minutos, manhã da RTP Antena 1 de terça-feira, 6 de outubro. Eu sou o Luís Reis, tenha bom dia.
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0: Por a Inocência e os Polo Norte na manhã da rádio. Um dia no mundo, Francisco Sena Santos, bom dia.
1: Viva, bom dia. São de facto quatro os muito relevantes exames eleitorais nestes próximos 54 dias. Aparecem como um teste à evolução do voto extremado ultra, que tem estado em crescimento em meio mundo ocidental. Em três das quatro eleições, a ida a votos é como um plebiscito para o candidato que está em funções. Portanto, o incumbente é o que acontece já no dia 25 no Brasil. Muito, muito difícil para Lula, com o opositor Bolsonaro Filho, a partir com o estímulo de 2 milhões e 200 mil votos de vantagem alcançados na primeira volta. Dois dias depois, terça-feira, 27 de outubro, é em Israel. Eleições que são um plebiscito que as sondagens mostram muito difícil para Netanyahu e para a coligação ultra que ele encabeça. As sondagens mostram o Likud de Netanyahu com apenas 17 dos 120 deputados e o Yadar, do rival ao centro, Eisenkot, está com mais 5, com 22. Este general Eisenkot, ex-chefe do Estado-Maior, lidera o bloco anti-Netanyahu em Israel, que, contando com os prováveis 7 deputados dos partidos árabes, entra na maioria absoluta, mais de 61 deputados nessa frente de atual oposição. Este general Eisenkot alinha com a maioria israelita, que recusa o Estado palestiniano, mas defende caminhos de diálogo. Uma semana depois dessa terça-feira de votos em Israel, em 3 de novembro, eleições, as midterm nos Estados Unidos. Aí é forte a perspectiva de Donald Trump ficar sem maioria na Câmara dos Representantes, talvez até no Senado. Trump está com 21 pontos negativos. 60% dos eleitores inquiridos desaprovam, 39% aprovam a prática política do presidente. Os democratas aparecem 9 pontos

0: 1% mais à frente dos republicanos na sondagem CBS. Por fim, em 29 de novembro, as eleições espanholas, plebiscito a Pedro Sánchez, com a habitação a ser o tema que está a despertar e mobilizar o bloco progressista frente às direitas PP e Vox. No Parlamento de Espanha, que tem 350 deputados, a maioria absoluta é obtida aos 176. As sondagens estão a dar às direitas maioria absoluta larga, 199 deputados, 137 do PP, 62 do Vox. Sánchez tenta que, com a causa social da habitação, o campo progressista se levante outra vez para a luta e possa dar volta às sondagens que todas dão maioria absoluta às direitas. Na média das sondagens, o PP mantém-se nos 33%, tal como nas eleições de há 3 anos, mas o Vox cresce de 12 para 18%. No campo progressista, o PSOE cai 5 pontos, de 31 para 26%. O parceiro Sumar também cai de 12 para 7%. Os vários partidos das autonomias ou independentistas, Catalunha, País Basco, Galiza, mantêm posições com 27 deputados, quase todos alinhados com o campo progressista, menos os 7 de Junts per Catalunha, o partido independentista catalão posicionado à direita. Faltam agora 54 dias para o voto em Espanha. Anunciam-se semanas de campanha carregadas de intolerância, de desqualificação do adversário, até ao ódio. A desvantagem do bloco progressista é tão notória quanto o favoritismo das direitas, mas a mobilização para o direito à casa, levantado pelo caso Mari Carmen, pode vir a dar a volta às previsões.
1: Francisco Sena Santos, na manhã da RTP Antena 1.

Duran Duran na manhã de terça-feira, 6 de outubro. Para hoje, períodos de céu muito nublado, chuva fraca na vertente norte e terras altas, vento fraco a moderado do quadrante norte. A temperatura máxima prevista para o Funchal, 25 graus e 26 para o Porto Santo. Estado do mar na costa norte, ondas norte com 1 a 1,5 metro. Na costa sul, ondas inferiores a 1 metro e a temperatura da água do mar, 25 graus.

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1: Bom dia, são 9:30.
2: Há novas orientações nacionais para a alimentação das crianças até aos 3 anos que já foram encaminhadas pela Direção Regional de Saúde para as creches na região. A Presidente da Assembleia Legislativa da Madeira, Rubina Leal, define a Semana da Madeira, que tem início hoje no Parlamento Nacional, como um momento histórico. Na segunda jornada da fase de grupos da Liga Europeia HF em handball, o Marítimo defronta ao fim de tarde a equipa espanhola do Bidasoa.
1: Diário Regional com assistência técnica de Paulo Fernandes, a edição é de Celina Faria.
2: A Direção Regional de Saúde já fez chegar às creches as novas orientações nacionais para a alimentação das crianças até aos 3 anos. Entre as principais medidas estão refeições diversificadas, menos alimentos ultraprocessados, menos açúcar e sal. Marco António Sousa.
3: O Manual de Orientações Nacionais foi divulgado pela primeira vez e vai ser implementado na região, adianta Bruna Gouveia, Diretora Regional de Saúde.
4: Já divulgámos o manual. Este manual é importante como um referencial para a organização das creches e outras respostas sociais a estas crianças. Complementa um trabalho que aqui na região também foi feito durante este ano, lembrando que no dia 1 de junho apresentou-se um manual dirigido aos pais e aos profissionais de saúde sobre a alimentação no primeiro ano de vida.
3: Orientações que serão divulgadas e verificadas nas escolas.
4: O que nós pretendemos aqui fazer neste domínio é manter uma articulação que já temos com a área da educação, no sentido de verificar procedimentos e ajustar naquilo que possa ser necessário.
3: A Diretora Regional de Saúde descreve as principais preocupações.
4: A restrição de alguns alimentos que são prejudiciais. Desde logo, o sal, os açúcares e todos os alimentos processados.
3: As orientações nacionais têm como objetivo reduzir os níveis de obesidade infantil, um problema que se tem agravado.
4: É uma resposta do país a uma situação que se tem evidenciado, que é de uma elevada prevalência de excesso de peso e obesidade nas crianças. O estudo COSI é um estudo que tem acompanhado há vários anos a nossa população ao nível nacional e regional, e estas prevalências são efetivamente uma preocupação.
3: Bruna Gouveia, Diretora Regional de Saúde. A região vai seguir as orientações nacionais para a alimentação nas creches para as crianças até aos 3 anos.
2: Orientações que foram publicadas pela primeira vez pela Direção-Geral de Saúde. A Presidente da Assembleia Legislativa da Madeira, em declarações à Rádio Pública, destaca a importância da Semana da Madeira no Parlamento Nacional para a divulgação da história da autonomia. Rubina Leal afirma que é um momento único no relacionamento dos deputados da região com os da República.
5: É efetivamente um momento histórico para a região. Os deputados conhecem efetivamente a Madeira, mas possivelmente não têm consciência do que representa a autonomia para os madeirenses. Possivelmente não têm consciência do que representaram estes 50 anos nestes 6 séculos de história. E é por isso que nada melhor do que ali demonstrar o que é que foi este progresso ao longo destes 50 anos, quais são os nossos ícones da nossa autonomia e o que é que isto representa para todos os madeirenses.
2: Rubina Leal, ouvida há pouco pela jornalista Cláudia Ornelas, o início da Semana da Madeira na Assembleia da República é esta tarde, com a abertura de uma exposição fotográfica no Salão Nobre do Parlamento, que acompanha a apresentação do livro 50 anos da autonomia, com a curadoria do historiador Rui Carita. Para amanhã às 6 da tarde está marcada uma conversa com o ex-presidente do Governo Regional da Madeira, Alberto João Jardim. Está também agendada para amanhã uma ação de divulgação com a presença de várias associações e entidades regionais. Quinta-feira é dia da apresentação do livro de banda desenhada e a exposição O Lugar Onde Somos, 50 anos da Assembleia Legislativa da Região Autónoma da Madeira, 1976-2026, da autoria de Roberto Macedo Alves. A semana encerra com música de André Santos e Guilherme Gomes, dos Napa, e um Madeira de honra. Apesar da greve nacional, os serviços da AIMA na Madeira, localizados na Loja do Cidadão, estão por agora a funcionar. Hoje é dia de protesto dos trabalhadores da Agência para a Integração, Migrações e Asilo. O sindicato que marcou a paralisação reclama a revisão da carreira, também a atribuição de suplementos para as atividades especiais, semelhantes aos da GNR e da PSP. A juntar-se a esta preocupação está também a incerteza em relação à presidência da instituição, como refere Manuela Nisa Ribeiro, dirigente do Sindicato dos Técnicos de Migração.
6: Não é apenas um aumento salarial e de condições de trabalho. É também um respeito que não temos tido por parte da tutela. E o respeito vê-se através destas duas situações. Primeiro, não pode haver um Ministério a dizer A e um Ministério a dizer B, quando as situações são rigorosamente exatamente as mesmas, à exceção da detenção e do afastamento. O resto é exatamente igual. Uma dualidade de critérios, uma dualidade de ação perante os trabalhadores. Segundo, esta questão do presidente, se me perguntar agora, mas tem presidente? Não faço a mínima ideia. Eu sei que o senhor diz que estava em pleno nas suas funções. Duvido muito.
2: A greve pode trazer dificuldades no atendimento ao público em vários pontos do país durante o dia de hoje. Na Madeira, por agora, o balcão da AIMA, situado na Loja do Cidadão, está aberto e a funcionar. O diretor regional das Comunidades e Cooperação Externa inicia depois de amanhã uma deslocação de 12 dias à Venezuela. É a segunda que vai realizar este ano, mas agora para assinalar os trabalhos de recomeço e também a reconstrução na Venezuela depois dos fortes sismos que ocorreram em junho passado. Sancho Gomes vai testemunhar também de que forma os donativos enviados pela região estão a ser distribuídos.
7: No fundo é perceber como é que, 3 meses passados após os sismos, a nossa população está a recuperar, como eu digo, especialmente as pessoas mais afetadas e muito concretamente as pessoas em La Guaira. Aliás, eu vou passar todo um dia em La Guaira, numa ação com o Centro Luso Venezuelano de La Guaira, e onde irei visitar pessoas que foram já apoiadas com o apoio financeiro que o Governo Regional deu a esta associação, mas também vou lá estar numa outra ação relacionada, organizada, melhor dizendo, pelas damas portuguesas de beneficência.
2: E depois de visitar a população no estado de La Guaira, o mais atingido pelos sismos de junho passado, Sancho Gomes vai participar em várias ações de solidariedade organizadas pela comunidade portuguesa noutros locais da Venezuela.
7: A Academia do Bacalhau vai organizar galas em Caracas, em Los Teques, em Barquisimeto, Valência e Maracai. E eu vou estar também todas as 3 galas, são galas solidárias, que pretendem recolher, têm como objetivo a recolha de donativos para continuar a apoiar as nossas pessoas, a nossa comunidade, as pessoas afetadas pelos sismos, e portanto vou também com esse objetivo de participar nestas galas, tentando mobilizar o máximo possível a solidariedade dos nossos compatriotas na Venezuela.
2: Sancho Gomes, diretor regional de Comunidades e Cooperação Externa, realiza outra visita oficial à Venezuela, mais de 3 meses depois dos fortes sismos que causaram mais de 6 mil mortos, entre eles pelo menos 138 portugueses e lusodescendentes. Um imigrante madeirense foi raptado na África do Sul. José Manuel Fernandes, natural da Ribeira Brava, terá sido raptado numa zona comercial a de Joanesburgo no passado dia 29 de setembro. O alerta foi deixado pelo Fórum Português na África do Sul, que pede à população para comunicar qualquer informação sobre o paradeiro do empresário madeirense. A criminalidade violenta é a grande preocupação da comunidade portuguesa na África do Sul. As obras de recuperação da vereda da Ponta de São Lourenço vão durar cerca de um ano. O presidente do Instituto das Florestas e Conservação da Natureza, Manuel Felipe, descreve o que está a ser realizado neste trilho, que é bastante procurado.
8: Diz essencialmente substituir em algumas zonas o passadeiro, colocando calçada de pedra e de lajeado, um material, portanto, natural no local, e, portanto, ela iniciou-se, portanto, com a recuperação de um pontão que vai existir na DEA, vai ser recuperado esse pontão e depois, aos poucos, até a Casa do Sardenho, vai ser todo o percurso recuperado, em alguns locais alargado mesmo e balizado, portanto, para que no futuro as pessoas, obviamente, permaneçam dentro do percurso, que é esse o nosso objetivo.
2: O percurso pedestre mantém-se aberto ao público, mas de forma condicionada por causa das obras de requalificação do trilho, como adianta Manuel Felipe.
8: Isso vai obrigar a que se encontre nas zonas de intervenção percursos, pequenos percursos alternativos ao lado do percurso a ser intervencionado, para que os transeuntes, neste caso os pedestrianistas, possam passar. E, portanto, esperamos que, obviamente, corra tudo bem, no sentido que, no final, tenhamos ali um percurso recuperado, balizado, que permita que os utilizadores o possam fazer com mais facilidade.
2: Manuel Felipe, ouvido pela jornalista Isabel Nóbrega Sá, o investimento ronda os 500 mil euros e obteve financiamento do Fundo Europeu Agrícola de Desenvolvimento Rural. A equipa do Marítimo recebe mais logo o Bidasoa, na equipa de Espanha, noutra jornada da Liga Europeia EHF de handball. O treinador Paulo Fidalgo considera o jogo um teste contra um histórico europeu e pede por isso o apoio dos adeptos.
9: Os últimos dois dias foram dias especiais, muito produtivos, porque tivemos possibilidade de estar juntos, fazermos dias completos só a pensar em handball. Sinto os atletas com uma sagacidade e uma intensidade muito elevada para lutarem. Vamos jogar contra uma equipa que já foi campeão de Espanha, que já ganhou a Liga dos Campeões. Portanto, temos que ser sólidos, intensos, muito motivados e agregados. E depois, minuto a minuto, lance a lance, disputaremos o jogo e, com a ajuda dos sócios do Marítimo e dos adeptos do handball, vamos lutar para vencer.
2: Expectativas do treinador da equipa de handball do Marítimo. O jogo marcado para o pavilhão do Marítimo começa quando faltar um quarto para as 8 da noite. Para hoje está prevista uma pequena descida da temperatura mínima. O céu pode estar por vezes nublado. A máxima para o Funchal é de 25 graus, 26 para o Porto Santo.

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2: Muito bom dia, faltam 17 minutos para as 10.
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0: 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Dez horas em Portugal Continental e na Madeira, 9 nos Açores. Terça-feira, dia 6 de outubro, o que está em destaque nas notícias, Eduarda?
1: Luís Montenegro, que está a falar a esta hora no Parlamento Europeu, em Estrasburgo, depois de um breve encontro com os jornalistas ao lado de Metsola, Roberta Metsola. Já vamos saber o que disse com a enviada da Antena 1 a Estrasburgo, Andréa Neves. No Parlamento Europeu, von der Leyen anunciou a estratégia que a Comissão vai seguir para combater a crise energética. Ela pode agravar-se durante este inverno, avisou a Presidente da Comissão. E está quase a chegar o Nobel da Física, vai ser conhecido perto das 11 da manhã.
0: Faro, 23 graus, agora estão 23 também no Funchal, 21 em Lisboa, 20 Porto, 19 em Ponta Delgada, estão 18 em Coimbra. Edição de Eduardo Maio.
1: Vamos a Estrasburgo. Luís Montenegro já fala no debate Isto é a Europa do Parlamento Europeu, numa fase decisiva para as negociações do próximo orçamento comunitário. Ele vai ser discutido já na próxima semana pelos líderes europeus. É nisso também que se espera que se centre o discurso do primeiro-ministro português. Antes de começar este discurso, ao lado de Roberta Metsola, a presidente do Parlamento Europeu, ele falou por alguns minutos aos jornalistas. Andréa Neves, enviada especial da Antena 1 Estrasburgo, o que disse o primeiro-ministro?
2: Falou sobretudo dessa questão do orçamento, que é fundamental, e Luís Montenegro e o Parlamento Europeu, ou seja, neste caso também a Presidente do Parlamento Europeu, Roberta Metsola, estão de acordo. Tem que ser um orçamento maior, tem que ser um orçamento mais ambicioso, mas sem nunca se esquecer da coisa.
3: Nós teremos sempre de fazer as contas relativamente à evolução. Mas nós neste momento estamos sobretudo preocupados em assegurar a garantia de que o percurso de Portugal vai chegar ao objetivo. O objetivo é superar os 90% da média do rendimento da União Europeia e, portanto, o objetivo de Portugal é ser contribuinte líquido da União Europeia. Para que haja muita clareza sobre isso. Nós queremos ser contribuintes líquidos da União Europeia e estamos muito empenhados em poder fazer desta discussão não um concurso de pedinchice, mas a afirmação de valores de prosperidade e de justiça. A política de coesão é essencial para que a Europa tenha maior competitividade. E a Europa só terá maior competitividade se assegurar a coesão. A coesão social, a coesão territorial, a coesão económica.
2: A ambição de ser contribuinte líquido, ou seja, de passar a ser daqueles países que contribui mais para o orçamento comunitário do que depois recebe em fundos. E o próximo orçamento vai ser mais competitivo. E o primeiro-ministro já garantiu que Portugal não tem medo.
3: Sem embargo de dizermos que não temos medo dos fundos de competitividade e da forma concorrencial, assente no mérito e na excelência com que eles estão desenhados. Pelo contrário, Portugal entende que é com mais inovação, é com uma cultura de mérito, é ganhando escala, é tendo verdadeiros campeões europeus que a Europa pode ombrear com os outros grandes blocos comerciais no mundo, nos mercados internacionais, mas não podemos abdicar da justiça, que é o funcionamento do mercado interno, onde as economias mais fortes, isto tem que ser dito desta maneira, onde as economias mais fortes são aquelas que tiram mais partido do mercado comum. E, portanto, é também aí que radica o fundamento da coesão.
2: E há outras prioridades que vão agora ser definidas, como por exemplo a agricultura. E por isso também houve tempo para falar sobre o apoio a António Costa na próxima parte do mandato da legislatura europeia. O primeiro-ministro diz que apoia António Costa, mas também Roberta Metsola. E Roberta Metsola disse que António Costa está a fazer um bom trabalho. Por isso há entre os dois uma concordância em vários temas.
1: A reportagem em direto de Andréa Neves, ela está em Estrasburgo, está a acompanhar esta visita de Luís Montenegro ao Parlamento Europeu. Ele discursa nesta altura no debate Isto é a Europa do Parlamento, com o novo orçamento europeu muito presente neste discurso. Ele vai ser discutido já para a semana pelos líderes europeus Luís Montenegro defende que esse orçamento deve reforçar em simultâneo questões muito importantes nesta altura para a União Europeia: a questão da segurança, a questão também da competitividade. mas não pode perder de vista nem abandonar a coesão territorial. O que é certo é que há países, como é o caso da Alemanha, que consideram que a proposta do orçamento comunitário para os próximos anos é muito ambiciosa, é generosa até, e exigem cortes substanciais no próximo orçamento. Antes de Luís Montenegro discursar no debate Isto é a Europa, falou no arranque dos trabalhos do Parlamento Europeu von der Leyen, e von der Leyen deu atenção à crise energética global e aos impactos que ela está a ter sobre a União Europeia. A Presidente da Comissão alertou que a crise dos preços da energia na Europa pode agravar-se durante o inverno, por isso a Comissão Europeia prepara medidas, a começar pelo reforço da autonomia energética da Europa. O continente deve produzir mais energia dentro do espaço europeu. Para isso há também que aumentar os investimentos em renováveis e também em energia nuclear, assim como outras fontes de produção interna, disse von der Leyen. Mas a Presidente da Comissão anunciou ainda que a Comissão pretende promover o diálogo entre as refinarias europeias e criar um grupo de trabalho que vá gerir a procura energética no continente.
4: We will launch a strategic dialogue on European refineries.
5: Lançaremos um diálogo estratégico sobre as refinarias europeias. O objetivo aqui é reduzir os custos e garantir que temos o abastecimento de que precisamos, na verdade também o abastecimento de que precisamos para a defesa. E por fim, lançaremos uma nova task force para agregar a procura de energia. Como disse, há um mix energético diferente em cada Estado-membro. Por isso, nós temos uma procura bastante fragmentada. Nós já fizemos isto antes, quando a Rússia tentou desmantelar. Juntámos os compradores europeus, juntámos a procura, ajudámos a garantir o abastecimento de que a Europa precisa. Então é um modelo que funciona.
1: Von der Leyen a dar conta aos eurodeputados esta manhã de que a Comissão Europeia está a trabalhar para prevenir os impactos da crise energética global durante o próximo inverno no espaço da União. A crise energética global está a provocar um surto de inflação. Ela voltou, aliás, a crescer em setembro, quer em Portugal, quer na zona euro, e está muito acima daquela que tem sido a meta definida pelo Banco Central Europeu para estabilizar os preços. Ouvido esta manhã no Ponto Central da Antena 1, o antigo governador do Banco de Portugal, Carlos Costa, defende que não há soluções sem custos para travar a inflação e avisa que as famílias vão ter de suportar uma perda temporária de rendimento, cabendo ao Estado proteger durante este período os mais vulneráveis e compensar, porque compensar toda a população só iria agravar o problema.
6: Se as famílias acomodarem esta perda, elas vão temporariamente reduzir alguns consumos, e desejavelmente seria o consumo energético que devia ser objeto de uma menor procura com aumento da eficiência energética, mas aí coloca-se uma outra questão, que é o facto deste choque e impactar, ter efeitos diferenciados de acordo com a natureza do estrato social, a natureza dos rendimentos.
1: Como acomodar a inflação sem provocar mais danos na economia? Carlos Costa entende que tudo depende do equilíbrio da resposta que for dada. Um apoio direcionado às famílias com mais dificuldades para atravessarem esta crise e também aos setores produtivos que sofrem mais impactos, com prudência para evitar uma espiral do aumento dos preços.
6: As pessoas têm toda a razão para dizerem que perderam poder de compra. Segundo, têm toda a razão para dizerem que a distribuição desse poder de compra não é igual para todos os níveis de rendimento e para todos os estados sociais. Terceiro, tem toda a razão para dizer que é legítimo que a distribuição desta perda se faça com sentido de equidade. Tem toda a razão também, em termos de sistema produtivo, para dizer que há setores que são mais afetados que outros, podem pedir compensações temporárias. Agora, o que é preciso ter consciência é que as compensações temporárias não se podem transformar em permanentes, e que é preferível atuar do lado do rendimento e menos do lado dos preços.
1: Explicações de Carlos Costa, antigo governador do Banco de Portugal, para a forma como deve ser combatido este surto inflacionário provocado pela crise energética global. Depois da medicina, a Academia Sueca vai anunciar esta manhã o Nobel da Física, um prémio que distingue descobertas que ajudam a explicar como é que o universo funciona, mas que a partir daí muitas vezes se transformam em tecnologias que usamos no dia-a-dia. O ano passado, os vencedores do Nobel da Física demonstraram que em condições extremas as partículas podem atravessar barreiras, barreiras que se pensava eram intransponíveis. É um fenómeno da física quântica explicado por José António Paixão, professor de física da Universidade de Coimbra, com quem a jornalista Inês Linhares Dias conversou.
7: É um fenómeno quântico, portanto é difícil de o explicar, porque nós não temos tipicamente na nossa experiência cotidiana este tipo de fenómenos para observar.
5: Mesmo assim, vamos tentar.
7: Tivemos, por exemplo, uma barreira e quisermos ultrapassar essa barreira, nós temos que ter, enfim, a nossa experiência, um mínimo de energia para conseguirmos ultrapassar. Suponhamos lançar uma bola por cima de uma pequena barreira, é preciso imprimir à bola uma certa velocidade, portanto, uma certa energia, sem a qual a bola não irá ultrapassar essa barreira. Essa é a experiência que nós temos no cotidiano. Acontece que, ao nível microscópico, onde as leis da física são regidas pela chamada mecânica quântica, é possível uma partícula penetrar, atravessar a barreira para o outro lado, sentir essa energia mínima, essa velocidade mínima.
5: A explicação é de José António Paixão, professor de Física na Universidade de Coimbra. Mas porquê é que uma partícula ultrapassar uma barreira interessa assim tanto?
7: Porque esses dispositivos supercondutores, onde se observou então esse tunelamento quântico macroscópico, estão na origem dos dispositivos que atualmente são utilizados nos computadores quânticos, que se podem tornar supercomputadores no sentido em que podem ter uma capacidade de computação muito, muito superior, ordens de grandeza superiores aos computadores clássicos.
5: O efeito de túnel quântico macroscópico é a base dos qubits, sobre os quais correm os computadores quânticos. Este fenómeno foi observado nos anos 80. Em 2025, valeu a John Clark, Michel Devoré e John Martinez o Prémio Nobel da Física.
1: Estes foram os vencedores do ano passado, agora vem o vencedor, os vencedores do Nobel da Física deste ano, que vai ser anunciado pela Academia Sueca daqui a pouco mais de meia hora.
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12: Bom dia, cá estou eu. O controle técnico da emissão hoje é assegurado por Miguel França. Deixo o convite para que nos acompanhe nos próximos minutos. Vamos falar de saúde mental. No dia 10 de outubro celebra-se o Dia Mundial da Saúde Mental e a Casa de Saúde Câmara Pestana está a promover a Semana Aberta à Saúde Mental. É a 20ª edição. É uma iniciativa que pretende sensibilizar a comunidade para a importância da saúde mental, combater o estigma e dar a conhecer o trabalho desenvolvido pela instituição, cá fora, junto da comunidade. Para falarmos de saúde mental e do programa de atividades que estão previstas para esta semana, até 12 de outubro, estão connosco duas convidadas profissionais da Casa de Saúde Câmara Pestana, uma estrutura centenária do Instituto das Irmãs Hospitaleiras do Sagrado Coração de Jesus, e são elas Marta Batista, é animadora sociocultural e é coordenadora do Serviço de Reabilitação Ocupacional. Muito bom dia, Marta Batista, bem-vinda.
13: Bom dia, Marta, obrigada por nos acolher aqui hoje.
12: Muito obrigada a eu por terem deixado, digamos, a Casa de Saúde durante algum tempo para aqui estarem. Muito obrigada.
13: É verdade. É a Semana Aberta à Saúde Mental. Temos as portas abertas e a Marta também abriu as suas para virmos cá a falar.
14: É verdade. Também está connosco Carina Lombo, é psicomotricista e é responsável pelo serviço de psicomotricidade e intervenção terapêutica, é isso? É o serviço de psicomotricidade. Muito bom dia também para si.
15: Olá, bem-vinda. Muito bom dia. Também muito obrigada pelo convite para cá estar.
14: Eu é que agradeço. Marta Batista, começo por si. Esta semana já é a 20ª edição e é esse aproximar à comunidade. Ainda continua a ser fundamental as pessoas cá fora, na comunidade, perceberem o que é que se passa lá dentro na Casa de Saúde Câmara Pestana.
13: Sim, todos nós achamos que é fundamental abrirmos as portas para a comunidade e ter este momento de encontro, de partilha entre todos. Então esta semana acaba por ser a ponte. É uma ponte entre a comunidade e a Casa de Saúde Câmara Pestana. O nosso objetivo foi criar atividades para que haja realmente esse encontro e esse olhar para desmistificar o que é a doença mental e combater o estigma em relação a ela.
14: Que ainda existe, é muito presente.
13: Sim,
14: ainda.
13: Sim, inevitavelmente é muito presente. Até mesmo às vezes, não só neste contexto onde alguém está internado, mas também entre famílias, quando alguém está doente, no nosso colega de trabalho, o nosso amigo, nós ainda não conseguimos perceber que aquela pessoa não está bem. E que precisa de ajuda e de compreensão, principalmente.
14: E de procurar ajuda especializada.
13: Sim, exatamente.
14: Isso também é necessário passar esse conceito, Carina Lombo.
15: Sim, cada vez mais. E acho que isso não é um crime público, não é? Mas estarmos atentos ao outro e também termos esse papel de se também com algum tato, não é? De dirigirmos à outra pessoa e tentar de uma forma amistável e também com um processo de escuta ativo tentar orientar para que possam pedir ajuda. Não é vergonha nenhuma. Todos nós estamos sujeitos nos dias de hoje, atendendo à pressão que a nossa sociedade impõe, não é? Estamos sujeitos a muitos objetivos e muitos múltiplos

0: encaminhamento ou procurar diretamente um psicólogo ou até mesmo um psiquiatra. Não há vergonha nenhuma e cada vez torna-se mais essencial nos dias de hoje.
1: Este é um trabalho, no fundo, que é desenvolvido pela Casa de Saúde Câmara Pestana, pelas Irmãs Hospitaleiras, há mais de 100 anos. 100 anos.
2: Sim, sim.
1: Celebraram
2: a Casa de Saúde, fazemos. Este ano completamos 101.
1: 101. mais um. Muito evoluiu, naturalmente, mas há uma pressão ainda sobre a Casa de Saúde Câmara Pestana, no sentido de que há uma procura maior, a necessidade de dar resposta a cada vez um maior número de pessoas, de mulheres neste caso.
2: Sim, neste caso sim. Nós até estávamos a falar sobre isso, que temos cada vez mais casos, não só de doença mental, mas agora já temos mais casos também de
1: dependências?
2: Sim,
0: as dependências.
1: Sim.
2: Que acaba depois por envolver a saúde mental, sim, a doença mental. E temos cada vez mais casos, temos já quase 400 pessoas lá.
0: E não só também, a questão das demências
1: das
0: também.
1: Demências. Cada mês mais frequentes.
0: Cada vez mais frequentes.
1: Também porque a população envelheceu, não é?
0: Sim. Estamos com uma esperança média de vida mais alongada e claro que isso também traz as suas vicissitudes, não é? Claro. Portanto, as demências, algumas numa fase mais precoce da vida, que também são detectadas, outras porque têm a ver também com alguns processos degenerativos individuais de cada um e realmente porque a demência é algo muito presente nos dias de hoje, entre os vários tipos que existem, mas que sim, acaba por abarcar um grande número de utentes da Casa de Saúde.
1: Os profissionais vão sendo desafiados, digamos, para dar resposta a estas questões tão diversas no âmbito da saúde mental.
0: Sem sombra de dúvida, cada vez mais há uma necessidade de adaptação constante à população que nos chega. O trabalho que eu desenvolvia, talvez há 17 anos, quando comecei a trabalhar na Casa de Saúde, já não é o mesmo que eu faço hoje em dia. Há uma busca constante em adaptar-se profissionalmente à evolução científica dos novos métodos que vão saindo, mas também de adaptar às características dos utentes que foram mudando ao longo do tempo.
1: Sim, também.
0: Desde as deficiências intelectuais, que já não é só as deficiências intelectuais que temos, portanto, a questão dos consumos, as perturbações de ansiedades e depressões muito recorrentes, como havia falado, há uma necessidade de sempre adaptar, motivar o utente para o seu processo reabilitativo, que é um grande desafio, e ir dando respostas, portanto, para que tenha uma melhor qualidade de vida.
1: Esta questão da motivação para que procurem uma melhor qualidade de vida é fundamental.
2: Sim.
1: Enfim, naquele processo de diálogo com o utente, com o doente.
2: Sim, é realmente fundamental e por essa razão é que voltamos sempre todos os anos a fazer a semana aberta, a saúde mental, que vamos às escolas, as escolas vêm até nós, exatamente para já começar a consciencializar os alunos para esta temática, para começarem a incluir as pessoas, a aceitar, a respeitar, mas também para eles terem a noção de que adoecer ninguém está imune.
1: Sim.
2: E que nós temos que cuidar de nós e da nossa saúde. Porque a doença mental, a saúde mental, não é algo que cabe só a quem está doente ou só aos profissionais de saúde. Cabe a todos nós falarmos dela e percebê-la e perceber que realmente existe, mas que nós podemos trabalhar para que o estigma seja
1: menor. Este Dia Mundial da Saúde Mental tem um tema, um lema que é determinado pela Organização Mundial de Saúde, mas pedia que falassem um pouco dele. Experiências vividas, ouvidas, vozes reais, mudança real. O que é que se quer dizer com isto?
0: Pronto, e talvez aí já fazia um pouco a ponte para uma das atividades que nós promovemos agora, que tem a ver precisamente com estas experiências vividas, ouvidas, e em parceria com a Antena 1 e a Antena 3, houve a possibilidade de nós passarmos uns pequenos trechos e testemunhos das nossas utentes com a temática A Minha Voz Também Conta, em que será passado realmente os testemunhos das utentes para a promoção do estigma. Eu acho que não há nada como presenciar e ouvir a história de cada um para que as pessoas tenham maior impacto, não

0: É na sociedade, o perceber realmente o que a colega Marta estava a dizer da questão da vulnerabilidade em relação à doença mental, mas o ter noção real do como se vive na primeira pessoa a doença mental, acho que promove a tal mudança real que está no lema do dia da
1: Porque
0: saúde
1: é
0: mental.
1: Mais fácil, digamos, esquecermos aquela pessoa.
0: Eu acho que a partir do momento em que nós ouvimos, no nosso caso,
1: ganhamos,
0: vivemos, não é pelo contacto direto, mas ganhamos então uma consciência muito mais real do problema, porque sabemos sim que existem senhoras que têm doença mental, que estão a receber tratamento para. Mas não as conhecemos, não sabemos a história de cada um. E ao presenciar ou ouvir a história de cada um, é impossível ficar indiferente. É impossível mudarmos também a nossa visão para com o outro, a empatia, o saber, o disponibilizar até algum tempo para ouvir a pessoa. E uma das coisas que eu tenho muita dificuldade no meu trabalho é quando um utente se dirige a mim e precisa de falar, o cortar-lhe a palavra, não consigo. Eu sou capaz de me atrasar para outra coisa, mas...
1: Há que deixar que ele fale.
0: E que deixar que o outro tem, porque está a precisar naquele momento. É um sofrimento que está a ter e que é real para o utente. E isso faz com que eu não seja indiferente, não é? E que ouça o utente até ao fim e que tente orientar, promover alguma estratégia, mas... ouvi-lo, e às vezes é o suficiente para acalmá-lo.
1: Sim. Aliás, essa questão do ouvir é muito importante para a própria pessoa que tem uma doença mental, que sente muitas vezes que não há ninguém que o possa escutar. Marta Batista.
2: Sim, claro que sim. E mais uma vez, é por essa razão que nós também estamos a tentar ir até aos mais pequeninos.
1: Sim, às escolas,
2: sim,
1: é isso.
2: Sim, às escolas. Portanto, amanhã nós vamos ao Colégio Infante do Henrique e vamos contar a história da menina da hospitalidade, que foi escrita pela Délia Gomes. Vai ser dirigido aos alunos do primeiro ciclo. E teremos também o testemunho de uma pessoa assistida da Casa de Saúde, que faz parte do GAR, que é o Grupo de Autorrepresentação. É um grupo que envolve várias pessoas assistidas que defendem os seus direitos, os seus deveres, e criam várias atividades na Casa de Saúde para dar voz não só a esse grupo, as pessoas que estão dentro desse grupo,
1: como representam todos os outros.
2: Exatamente, como representam todos os outros. Então amanhã vamos ter também essa parte do primeiro ciclo, e depois vamos ter uma ação de sensibilização para o segundo ciclo.
1: A menina da hospitalidade é no fundo a história da chegada das irmãs hospitaleiras aqui. Mas vão apresentar o livro, não representar, não, como já o fizeram nos 100 anos.
2: Não. Nós vamos contar uma história.
1: Vou contar a história.
2: Foi colocada de forma mais
1: diferente,
2: infantil,
1: um pouco diferente, sim.
2: E nessa história tem uma menina muito bonita que gosta de dar abraços libertadores.
1: E quem é que vai contar a história no colégio?
2: Portanto, é a Marta, a doutora Délia. E vai ser...
0: A representação será a ocupadora Luísa.
2: Sim, e quem vai representar?
0: Vestir a figura da hospitalidade.
1: A ação de formação, não sei se quer falar disso, é do tal grupo...
0: Sim, portanto,
1: representa no fundo as utentes da Casa de Saúde de Câmara Pestana, é isso?
0: Sim, este grupo é um grupo que já existe há alguns anos e debruça-se muito sobre determinadas temáticas que consideram essenciais para que elas possam ter, portanto, maior representatividade, nomeadamente o empowerment, a autodeterminação, a qualidade de vida, e todo o trabalho que elas fazem é direcionado para que hajam ganhos e benefícios em saúde. Elas realmente dão voz a todas as outras que têm mais dificuldade, porque têm maior capacidade cognitiva ou de linguagem, e porque também fazem este trabalho ao longo do ano para poder desenvolver mais literacia em relação a essas temáticas. Por acaso, tivemos agora uma das senhoras do grupo, foi com uma das facilitadoras, a Marselha, em França, portanto, para um congresso de inclusão social. É um trabalho a sério, por assim dizer.
1: Mas foi beber da experiência lá fora, em Marselha, mas também levar a experiência
0: daqui. E levar
1: daqui
0: também, pronto. Porque todos têm desempenho, pelo menos nas casas das irmãs, as 12 casas a nível nacional, existem grupos de autorrepresentação e é importante, e de vez em quando promovem-se algumas ações no sentido de haver partilha de informação. Por norma é feito, já houve presencial, mas por norma é feito por videoconferência, para que se possam trocar algumas impressões e pôr novas boas práticas dentro de cada uma das casas. Elas vivenciam isto com uma grande responsabilidade. É muito engraçado de ver. Fazem também um trabalho muito meritório. Agora em setembro tiveram a fazer, portanto, a prevenção do suicídio. Desenvolveram também atividades dentro da Casa de Saúde e também nas redes sociais para promoção desta iniciativa. Vão ter também um papel importante agora ao ir às escolas e também à Universidade da Madeira.
1: Portanto, é também uma forma de envolvê-las nestas iniciativas.
0: Sim, e irão participar na Marcha pela Saúde Mental, já fazendo aqui um pouco a ponte, que irá decorrer na sexta-feira, no dia 9, no Funchal.
1: Entretanto, há duas ações, pelo menos, sobre terapia assistida por animais. Que eu penso que a Carina Lombo é responsável. Pronto. Por esta experiência.
0: Nós durante alguns anos tivemos um projeto em parceria com os bombeiros chapadores do Funchal e foi promovida então a terapia assistida por animais. É algo que as nossas utentes, claro, adoraram.
1: Gostam.
0: E que nós vimos como uma possibilidade de, nesta Semana pela Saúde Mental, trazer um pouco daquilo que elas já têm em saudades, porque neste momento o bombeiro Cláudio Medeiros, que da Unidade Sinotécnica, não tem tido possibilidade, por outras razões, porque está em formação, e deixámos de fazer. E então lançamos o desafio a um outro parceiro da casa, que é a Sociedade Protetora dos Animais Domésticos do Funchal, conhecida por SPAD, que já havia sido feito um projeto anteriormente em que as utentes construíram alguns brinquedos para os animais no canil Igatil, e então lançamos agora o repto para trazerem alguns animais e promover este momento de contacto com as utentes na próxima quarta-feira à tarde.
1: Que benefícios traz este contacto com
0: inúmeros,
1: os animais?
0: Portanto, desde o controle da impulsividade das utentes para poder tocar no animal, porque se elas forem muito rápido, não é?
1: Sim,
0: o animal
1: sujeito.
0: Também fica com receio e acaba por se afastar. Existe um autocontrole que é desenvolvido através deste contacto. Desde parte motora também, nós tivemos utentes que não conseguiam andar bem, iam, deslocavam-se até à terapia em cadeira de rodas e começaram a dar alguns passos de forma autónoma para poder passear o animal com a trela. É também feito algum trabalho em termos cognitivos, desde o pegar na ração e colocar X número de bolinhas de ração em cada quadrado no chão para que o cão depois possa ir lá e pescar. O pentear o animal, portanto, é um trabalho. Sim. E mesmo o contacto, só o acarinhar, porque os animais têm uma gratidão incrível para com os humanos, como sabe, e realmente este contacto promove muito bem-estar e aumenta a autoestima do utente, e em termos de qualidade de vida consideramos que é muito benéfico. Foram feitos projetos mensuráveis em termos de objetivos quantitativos para os ganhos em qualidade de vida e benefício para a área de saúde, e sim, comprovou-se que foram muito benéficos para as nossas utentes.
1: Portanto, vão fazer uma demonstração, no fundo, é isso que vai acontecer.
0: Exatamente.
1: Em dois lugares distintos, não é?
0: Sim, nós temos um jardim lá na Casa de Saúde, com relevado, que achamos que é o ideal para promover este tipo de ação, mas depois desafiamos também a enfermeira-chefe da unidade da psicogeriatria para levar os animais às utentes que com menos mobilidade e que estão acamadas, também para ver como é que é a reação dos utentes, que penso que será muito engraçado.
1: Sim, sim. Marta Batista, em relação à ação de formação, mitos e verdades continuam a existir.
2: Sim, sim, sim.
1: Muitos mitos relacionados com a saúde mental.
2: Há muitos mitos. Esta formação será realizada pelo Serviço de Psicologia da Casa de Saúde de Câmara Pestana e mais uma vez vai representar pessoas assistidas para dar o seu testemunho. E o que é esta atividade de mitos e verdades?
1: Carina Lombo. Foi o desafio que foi feito.
0: Pronto. Foi preparado, tal como a colega disse, pelo Serviço de Psicologia, mas tem a ver com o confrontar sobre situações que as pessoas acham que
1: é assim
0: poderá
1: e não é.
0: E afinal, na realidade, não é bem assim.
1: Quero dar um exemplo de um mito muito ligado agora para lembrar-se de repente.
0: Pois.
1: Que, por exemplo, o doente mental é violento.
0: Por exemplo,
1: é um dos mitos.
0: Claro que não é violento. Eventualmente poderá haver alguma
1: surto,
0: situação,
1: alguma situação
0: psicótica, um momento de descompensação. Mas quem quiser e puder visitar a nossa casa irá ver que a maior parte das vezes os nossos utentes estão calmos e serenos nas suas atividades ocupacionais e que não corresponde de todo à verdade.
1: E é um pouco com base nisto, nestes mitos, que vão tentar elucidar todos aqueles que participem nesta ação de formação na Universidade da Madeira.
2: Sim,
1: é com alunos da área da saúde? Ou...
2: Sim, são alunos do terceiro ano de enfermagem, até porque o terceiro ano é quando envolve esta cadeira da saúde mental. Sim, sim. E também nós temos como objetivo preparar futuros profissionais, começar a sensibilizar, porque não basta ser um profissional,
1: sim.
2: Temos que ter boas
1: tido
2: pessoas.
1: Essa formação.
2: Sim, sim, sim. Não basta eu ser animadora, eu ser psicomotricista, eu ser enfermeira, eu ser médica, se não tenho esta parte humana desenvolvida. E nós tentamos muito alertar também nesse caso, não? O nosso fundador costumava dizer que é fazer bem o bem. Não é?
0: Fazer o bem bem feito.
2: Fazer o bem bem feito e nós levamos isso muito a sério. Não basta fazermos o bem. Não basta limpar uma mesa, temos que limpá-la bem. Neste sentido. No entanto, eu gostaria de partilhar que esta semana aberta há atividades que irão decorrer durante a semana toda. E temos, por exemplo, algo que nós temos muito orgulho, que é o que nos leva muitas vezes a dar a conhecer a nossa casa, à comunidade. O grupo de teatro Sem Filtro vai hoje vai partir para Lisboa, vão fazer um intercâmbio ao Hospital Júlio de Matos, que fica em Lisboa, até dia 9, regressam dia 9.
1: Dia 9.
2: Sim, foi o apoio associativismo da Câmara Municipal do Funchal e vai decorrer exatamente nesta semana que o teatro, as linguagens artísticas no geral, são realmente a ponte, a porta, são a verdade a porta para sairmos e para entrarmos. Através do teatro nós já conseguimos dar muito testemunho sobre a nossa missão.
1: Este grupo de teatro também já tem algum tempo de atividade na Casa de Saúde de Câmara Pestana.
2: Já tem alguns anos. Mais tempo do que eu estou lá, mas já tem.
1: É uma espécie de residência artística que vão fazer.
2: Sim, é um intercâmbio.
1: Sim, mas vão apresentar também um trabalho teatral ou não?
2: Não.
1: É mesmo.
2: Sim, vão conhecer um pouco.
1: Um outro espaço.
2: Sim. E perceber o que é que acontece no outro espaço, quais são as estratégias, as intervenções e depois trazer um pouco de lá para cá, porque é isto, nós aprendemos sempre muito uns com os outros.
1: Há a Marcha pela Saúde Mental, dia 9, portanto é a véspera do Dia Mundial da Saúde Mental. E qual é o percurso, onde é que se vão concentrar, como é que tudo isto vai acontecer? Porque penso que há uma chamada também à participação da comunidade, podem juntar-se a vós.
0: Pronto, este ano é uma organização conjunta com a Casa de Saúde de São João de Deus e com o Centro de Reabilitação Psicopedagógico da Sagrada Família. A ideia é partirmos, como o ano passado, à semelhança do ano passado, desde o Parque de Santa Catarina e percorremos ali a Avenida Arriaga até à Sé Catedral. Sim. Pronto. Por norma, existe sempre alguns cidadãos que se vão juntando, não é, à marcha. nós até tínhamos pensado, e vamos ver se conseguimos fazer, ir interpelando algumas pessoas pelo caminho, sim, em relação àquilo que
1: convidando,
0: acham.
1: Convidando a juntar-se a vós, mas não só, não é isso.
0: Não era só isso, era ir lançando alguns desafios para que as pessoas conseguissem pensar um pouco mais, não é só o passar pelo centro da cidade, é tentar tocar cada um, mesmo as pessoas que estão a assistir ou que demonstram alguma curiosidade, alguns de nós dirigirem-se. Foi uma ideia engraçada que aqui a colega Marta e também a psicóloga que está a trabalhar connosco, Cláudia Valls, que também lançou. Nós também iremos levar alguns balões de fala com algumas frases relacionadas com o combate ao estigma, para que, além das pessoas nos verem a passar, consigam compreender o porquê de nós estarmos ali, porque há pessoas, pronto, não estão assim tão atentas à rádio ou à televisão, ou que não veem o calendário e veem que estamos a celebrar o dia da saúde mental, e pronto, é uma forma também de chegar a todos.
1: Mas Marta Batista, o que é que pretende fazer com esse... chamar quem está a assistir ou quem passa?
2: É entregar desafios.
1: Sim.
2: Não é nada que seja impossível de fazer. É um desafio no sentido de perguntar a alguém se hoje está bem. Dá um abraço
1: a alguém.
2: Sim. Algo assim, um desafio. Que as pessoas não são obrigadas a fazer.
1: Sim, a fazer. Sim.
2: Depende delas, depende do que como se sentirem ao fazê-lo, mas são desafios que vamos lançando à comunidade.
1: A marcha começa a que horas? Então no Parque de Santa Catarina?
0: Às 17h30.
1: 17h30. Se quiserem juntar-se então, podem fazê-lo.
0: Sim, são muito bem-vindos.
1: Aqueles que vão participar na marcha e que estão ligados a estas três instituições.
0: Exatamente.
1: Que dão assistência a pessoas com problemas de saúde mental. Depois, há uma festa da espuma, mas isso é mesmo para os utentes.
2: É a nossa
1: para agradar-lhes.
2: É a nossa forma de agradecer.
1: Sim.
2: E como elas não gostam
1: nada da festa da espuma,
2: nós pensamos, bem, vamos repetir, porque mais uma vez elas não. É um modo de terminarmos esta semana e agradecer tudo que elas nos ensinam. Eu ontem disse isto e volto a dizer, aquelas mulheres são mestres. Então também para esta semana o voluntariado lançou um desafio aos voluntários, que é levar um amigo, alguém lá, sem compromisso. Aquilo que alguém que entre lá, Marta, não sai igual. Não sai igual, porque realmente
1: toca.
2: E aquelas mulheres são mestres e entramos lá e vamos aprender algo. A partir do momento que nós entramos na hospitalidade, nós até podemos sair, mas a hospitalidade nunca
1: fica,
2: sai
1: sempre.
2: Nunca sai.
1: Nunca sai de vós, é isso.
2: É mais do que um vírus, e ainda bem.
1: Portanto, é um desafio feito àquelas pessoas que fazem voluntariado na Casa de Saúde Câmara Pestana a trazerem alguém com elas naquele dia, em particular,
2: na semana.
1: Na semana. Durante a semana. Há muitos voluntários a trabalhar para a Casa de Saúde.
2: Temos 13 momento, sim.
1: Gostariam de ter mais?
2: Por enquanto.
1: Está bem assim.
2: Está bem assim. Se chegar mais, serão muito bem recebidos, claro que sim. Mas são 13, temos cada vez mais jovens.
1: Sim.
2: O que é muito bom.
1: Sim, porque habitualmente quem faz voluntariado até ou já deixou a sua profissão tem mais tempo. Mas sente que há mais jovens.
2: Sim, um exemplo de como eu estava a dizer, quem sai da hospitalidade fica sempre. Nós temos duas mulheres voluntárias que trabalharam na Casa de Saúde de Câmara Pestana e que agora são voluntárias. Portanto,
1: já não trabalham,
2: Dona Rosa e Dona Fernanda, sim.
1: Mas voltam à casa.
2: Mas voltam à
1: como
2: casa.
1: Como voluntárias.
2: Com um compromisso muito exigente delas. Querem estar presentes, ser presentes, porque realmente fica.
1: Já agora eu pergunto, o que é que há que ter um voluntário? Qual é o perfil de um voluntário? E o que é que se pede a um voluntário? É um compromisso que se assume.
2: Sim, é um compromisso que se assume. Pedimos tempo. Não há nada mais valioso do que dedicar tempo. E hoje em dia o nosso tempo está cada vez mais escasso. Os dias são passados a correr. Pessoas lá dentro, os profissionais, têm as suas tarefas para cumprir. E os voluntários têm um papel muito importante, que é o papel da escuta. dar sentido ao tempo que estão lá. E o que é que nós pedimos do, do voluntário? É disponibilidade, é capacidade de escutar e presença.
1: Está presente, junto do doente.
2: Sim.
1: Eu penso que não falamos da exposição do projeto que será inaugurado já, daqui a pouco, no Madeira Shopping. Quer falar-me disso, Carina Lombo?
0: Sim, portanto, este projeto, que não é bem projeto, é uma intervenção terapêutica que nós temos já há alguns anos, há cerca de 4 anos, que é gerido pelo Serviço de Psicometricidade. Entretanto, também já tivemos a presença de terapeutas ocupacionais também connosco. Mas que permite gerar uma resposta diferente, tal como eu falava há pouco, de motivar o utente para o seu processo reabilitativo. E então foi precisamente nesse sentido de procurar novas respostas que fiz formação em arte terapia e decidi abraçar agora, na altura, este novo método de trabalho com as utentes.
1: Utilizando a arte?
0: Utilizando a arte.
1: A arte plástica ou não?
0: Nós
1: não
0: fazemos um pouco de tudo. Se me perguntarem, ai, como é que aprendes tanta coisa para poder orientar as utentes? Olha, fui investigando, porque a arte-terapia não consiste só em saber fazer arte, mas tem muitos pressupostos por trás. E o ideal é que nós consigamos capacitar o utente para fazer algo que supere, portanto, a ideia que eles têm de si próprios de não terem capacidade para. E aí nós estamos a promover a autoestima, qualidade de vida, bem-estar. Eu, como psicometricista, claro que não posso descurar também a minha área de base profissional, e então aí também tento colocar habilidades motoras de coordenação, de motricidade fina implementadas, e também a vertente cognitiva, não é, o estimular, mesmo também a parte das competências sociais, porque elas não trabalham sozinhas lá no gabinete, o saber estar, o correlacionar-se. Juntamos senhoras de unidades diferentes, portanto, que não são aquelas que elas estão acostumadas no dia a dia, e depois conseguimos, que é o principal objetivo aqui então do Expressarte, produzir algumas peças artesanais que sejam suscetíveis de serem vendidas, e a receita reverte depois para comprar mais materiais e podermos trabalhar ao longo do ano. Portanto, é uma intervenção terapêutica sustentável. E isto em termos de autoestima para as utentes não tem preço. Sim. Porque elas veem que o esforço delas que foi feito é algo que as pessoas estão dispostas a pagar para comprar aquilo que elas fizeram. E isto é fantástico. E eu não preciso ir atrás das senhoras para vir para a intervenção. Elas batem à porta, elas conseguem se orientar na semana para saber qual é o dia que devem ir e a hora, e organizam-se para ir lá ter. Na sua maioria, não todas, mas o que é uma mais-valia.
1: Muitas vezes nestas doentes é mesmo a questão de não acreditarem nas próprias capacidades.
0: Completamente. Nós temos eu estou-me a lembrar de uma utente, e estou a falar sobre isto, e eu lembro-me de uma utente em particular, que é uma senhora extremamente perfeccionista, e que ela está a fazer, e eu acho aquilo fantástico, porque eu não sei fazer nada do que a senhora para ali faz, não é? Desde o bordado e os crochés muito
1: elaborados.
0: E a senhora está sempre, ah, isto não está não nada está de bom. Jeito, eu antes fazia bem, agora não consigo. E há um constante trabalho ali por detrás de elogiar, reforçar de forma positiva, para que a senhora continue a fazer o bom trabalho que já está a fazer, mas que no ver dela não será aquilo que ela queria.
1: Sim. Temos aqui duas técnicas com áreas de intervenção um pouco diferentes, ou complementares, diria.
0: Complementares, sim. Se eu, por um lado, como técnica superior de saúde, tenho preocupações em termos de definir objetivos terapêuticos, eu depois consigo articular aqui com a colega, que é responsável pelos ajudantes de ocupação, e conseguimos, e temos isso em prática neste momento através de outros projetos que desenvolvemos na casa, conseguimos trabalhar esses mesmos objetivos de uma forma indireta através dos ocupadores, para que possam rentabilizar esta intervenção dentro das unidades.
1: Quero falar-me disso, no fundo, daquilo que é o seu trabalho junto dos utentes. E das técnicas auxiliares, é isso? Peço desculpa, não sei se tenho
2: ajudantes
1: a designação.
2: Ajudantes de ocupação. Portanto, ajudantes de ocupação é a animação lá na casa. Ficam em cada unidade a intervir. São um grande apoio nas unidades e têm um papel muito importante, que é levar alegria e dar sentido ao tempo das pessoas que estão lá. Não é só, elas não estão apenas lá, elas dão sentido através das atividades que são propostas, através dos projetos, acabam por ser sempre, neste sentido, são muitas vezes a linha da frente para os projetos, para levar as senhoras às atividades.
1: Aderirem,
2: para fazer,
1: não é?
2: Sim.
1: Às atividades.
2: É importante
1: esta ocupação constante para dar-se sentido ao dia e às horas que passam.
2: Sim, exatamente, porque elas estão, eles, temos um ocupador também, estão nas unidades, mas não só, também estão, fazem parte do grupo de teatro e fazem uma animação não só para a unidade onde estão a intervir, como também para a casa toda. Quando há dias específicos, elas têm o compromisso de animar a casa toda. E graças a Deus são uma boa equipa. Sim. Também é importante aqui falar que esta exposição do Expressarte também tem lá tem alguns artigos do Ateliê Maria do Monte, que é do Serviço de Reabilitação Ocupacional. Neste momento, o que está lá exposto será para depois ser vendido na Feira das Vontades. E já temos lá na exposição, isto é um spoiler, a explicar o que é que temos na exposição, já temos lá uma parte para o Natal.
1: Sim. Já a pensar que vão depois conseguir adquirir estes objetos, estes artigos na Feira das Vontades, em novembro.
0: Os do Ateliê de Maria do Monte.
1: Sim.
0: Os outros do Expressarte ficarão à venda na entrada da Casa de Saúde. Mesmo na
1: neste
0: zona
1: período,
0: da portaria.
1: Mas neste período já não.
0: Não,
1: depois,
0: neste período está em exposição no Madeira Shopping.
1: E não é possível adquirir.
0: Não, fica só mesmo para demonstrar as habilidades e capacidades das nossas utentes. A partir do momento de sexta-feira nós vamos lá retirar
1: e vamos
0: colocar a exposição à entrada e aí sim será para venda. E até este ano fizemos uma pequena inovação, que temos que acompanhar a tecnologia e os tempos. Existem lá presentes na exposição um QR Code em que as pessoas podem aceder com o seu telemóvel e conseguem ver um vídeo das utentes a trabalhar e a realizar as atividades, os trabalhos que lá estão. E também existe um QR Code e um e-mail para onde as pessoas podem fazer encomendas.
1: Podem solicitar então,
0: exatamente,
1: através do e-mail.
0: Pronto, exatamente.
1: Porque não é frequente que as pessoas vão até à Casa de Saúde Câmara Pestana.
0: Pois não, por isso mesmo demos esta outra alternativa. Poderão encomendar pelo cscp@irmanshospitaleiras.pt ou então pelo QR Code que terá presente.
1: E como disse, há uma satisfação de cada utente que vê o seu produto ser adquirido por alguém de fora da comunidade.
0: E mesmo quando elas vão passando pela portaria e vão vendo, ai, já foi vendido o trabalho da não sei quantas, ou já foi vendido o meu. É uma alegria que você não imagina.
1: Vale a pena fazer este trabalho junto destas pessoas.
2: Vale a pena.
1: Marta Batista, sim.
2: Claro que vale a pena, não. Nem sei expressar, não sei de tudo. Mas há uma curiosidade aqui da Semana Aberta, que esta é a nossa 20ª Semana Aberta, mas poderia ser a 21ª. Só que tivemos o Covid.
1: A pandemia.
2: Exatamente. Então tentamos com força todos os anos fazer este carinho. Não só a eles, mas também a comunidade. A comunidade merece sentir isto. Quando eu comecei, eu era muito nova quando comecei o voluntariado na Casa de Saúde, a
1: Juventude
2: Hospitaleira, sim. E eu lembro-me de, a minha experiência foi a irmã que nos acolheu, na altura foi a irmã Fernanda Esteves, dela dizer assim, vocês aqui correm um grande risco. E eu, ai, o risco. Era tão pequenina, magrinha, e só pensava que ia voar. E ela disse, vocês aqui correm mesmo um grande risco. E ela responde que é de receber muitos beijinhos e abraços. É, portanto, aquilo ali é um jardim de carências.
1: E é verdade.
2: É verdade, é sim. Verdade. É muito amor. As portas estão abertas não só esta semana, estão abertas o ano todo para quem queira ir lá ver, para quem queira experienciar. Nós estamos sempre de portas abertas.
1: Disponíveis para mostrar o que é a Casa de Saúde Câmara Pestana.
2: Claro que
1: por
2: sim.
1: Dentro, por dentro. Há muito carinho.
0: Sem
1: há uma necessidade.
0: Sim, claro que há unidades com determinado
1: sim,
0: tipo
1: claro.
0: De população, mais, por exemplo, nas unidades de deficiência intelectual. Então, nós, que elas já nos conhecem, sim. É impossível entrar
1: sim.
0: E não levar uns abraços, umas beijocas, pronto. E é engraçado que nós podemos ter estado fora só um ou dois dias, parece que não nos veem há anos. É uma retribuição tão grande, por isso sim, nós sentimos muito motivados, é um trabalho muito meritório. Há fases que são mais exigentes, como é óbvio,
1: claro,
0: mas isso em
1: trabalho.
0: Todos os sítios é assim. Mas é algo que é recompensador.
1: Semana aberta à saúde mental. Começou ontem com uma participação no Madeira Viva. Vai terminar só a 12 de outubro. Com muitas atividades, estejam atentos. Convido a ir logo às 2 da tarde à inauguração da exposição Express Art, que estará no Madeira Shopping, e à Marcha pela Saúde Mental. Podem também fazer o percurso com todos aqueles da Casa de Saúde Câmara Pestana, também Casa de Saúde
0: Casa
1: São
0: de
1: João
0: São
1: de
0: João
1: Deus
0: e
1: a Sagrada Família. E podem juntar-se à marcha, que começa às 17h30 no Parque de Santa Catarina, descer a avenida, percorrer a Avenida Arriaga, e o fim será na Sé do Funchal. Fica esse convite para participarem nesta semana aberta, que é preparada certamente com muito carinho. Aliás, a imagem é de uma janela aberta.
2: Sim.
1: Uma janela aberta para a Casa de Saúde.
2: Exatamente.
1: É, para a Casa de Saúde.
2: Esta semana tem a paisagem da casa de Saúde de Câmara Pestana. Estão à vontade para olhar para essa paisagem.
1: Eu vou agradecer a vossa participação, mas gostaria que deixassem uma mensagem. Tendo em conta esta celebração do Dia Mundial da Saúde Mental, a 10 de outubro. Não sei quem quer avançar. Carina Lombo ou Marta Batista, que foram as convidadas?
0: Claro. Portanto, talvez em relação e relacionando aqui com o lema das experiências vividas, ouvidas, vozes reais, mudança real, isto suscita que haja uma introspeção, não é? Uma introspeção em cada um de nós, para que sejam mais sensíveis ao próximo, que tenham um olhar atento. Porque às vezes quem está ao nosso lado está em sofrimento, de forma silenciosa.
1: Sim. Esconde, muitas
0: Exatamente.
1: Vezes, o sofrimento.
0: E às vezes escondem de uma forma muito... com muitos
1: Até
0: risos.
1: Horrível, muito,
0: Exatamente, sim. Com muitos risos, mas por dentro...
1: Dói.
0: Por isso implica um olhar atento. Estejam atentos à vossa volta. Eu penso que é o mais importante.
1: O mais importante. É isso, Marta Batista.
2: As pessoas não estão sozinhas. E sei que muitas vezes sentimos-nos sós. Mas as pessoas não estão sozinhas e é preciso lembrar que eu posso ter um diagnóstico, posso realmente ter uma doença, mas eu não sou o diagnóstico, eu não sou a doença. As pessoas têm histórias, têm ligações, têm sonhos, têm muitas vivências e não é um diagnóstico que transforma a pessoa. E é nesse sentido, a Semana Aberta é para incluir na sociedade, na comunidade, mas também para alertar. Nós não estamos sós.
1: Ficam estas mensagens importantíssimas. Muito obrigada à Marta Batista, animadora sociocultural, coordenadora do Serviço de Reabilitação Ocupacional, e também Carina Lombo, que é psicomotricista e que é responsável pelo Serviço de Psicomotricidade Casa de Saúde Câmara Pestana, Irmãs Hospitaleiras. Muito obrigada pela vossa presença, muito bom dia.
0: Obrigada.
2: Muito obrigada.
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1: Muito bom dia, 11 horas da manhã no continente e na Madeira, 10 horas da manhã nos Açores. Vamos agora conhecer os títulos desta edição.
2: Luís Montenegro diz que faz mais sentido dialogar com o Chega sobre a lei do arrendamento, uma vez que o PS votou contra o diploma na votação da Generalidade. Num discurso esta manhã no Parlamento Europeu em Estrasburgo, o Primeiro-Ministro defendeu uma resposta conjunta dos 27 à crise da habitação. Carlos Moedas acusa Pedro Passos Coelho de estar a ser injusto com o Governo quando diz que o Executivo não tem feito reformas. Em entrevista ao programa da Antena 1 Política com Assinatura, Moedas afirma que Luís Montenegro tem feito todos os possíveis para fazer avançar o país dentro do atual quadro político. Francis Alzen venceu o Nobel da Física deste ano pela descoberta de neutrinos de alta energia de origem astrofísica. Vamos tentar explicar que descoberta é esta neste Jornal às 11.
1: Jornal com edição de João Vasco.
2: Faz mais sentido dialogar com o Chega sobre a lei do arrendamento do que com o PS, uma vez que os socialistas votaram contra o diploma na votação da Generalidade. A ideia foi expressa há pouco por Luís Montenegro durante o discurso que proferiu em Estrasburgo perante os eurodeputados. O Primeiro-Ministro voltou também a elencar as virtudes do diploma apresentado pelo Governo e que desceu ao debate na especialidade na semana passada.
3: No caso concreto da lei relativamente ao arrendamento, que é uma lei que pretende ter uma justa conciliação entre a salvaguarda do acesso à habitação, a maior oferta de mercado para poder moderar o preço e, portanto, também favorecer essa oferta, que garante e salvaguarda as situações de maior vulnerabilidade, o Partido Socialista decidiu radicar-se numa posição fechada e votou contra. Nós, naturalmente, estaremos nesta fase mais disponíveis para dialogar com quem quer viabilizar, não é? Com quem quer votar contra. Isso não existe. A menos que o Partido Socialista diga que quer aprovar a lei.
2: Luís Montenegro mostrou-se também convencido que o PS vai manter o sentido de voto anunciado no orçamento para 2027, apesar da divergência que existe entre socialistas e sociais-democratas relativamente à lei das rendas.
3: A exigência colocada, creio, foi essa a minha leitura, que é uma posição política geral e não indexada à posição sobre o orçamento do Estado. Nem pode ser de outra maneira, porque todos nós somos pessoas sérias e o contexto com que o Governo e o Presidente do maior partido do Governo dialogaram com o Secretário-Geral do Partido Socialista é conhecido, foi público, é transparente, e não tenha nenhuma ligação com outras iniciativas legislativas que estão neste momento em apreciação na Assembleia da República.
2: Sobre este tema, o Primeiro-Ministro defendeu, no discurso que proferiu em Estrasburgo, uma resposta conjunta dos 27 à crise da habitação. Sobre o próximo orçamento da União Europeia, Luís Montenegro afirmou que ele deve reforçar em simultâneo a segurança e a competitividade, sem deixar de lado a coesão territorial. André Neves.
4: Uma das linhas do discurso do Primeiro-Ministro aqui em Estrasburgo durante o dia de hoje, ele que esteve a convite da Presidente do Parlamento Europeu, Roberta Metsola, que deixou elogios a Portugal.
5: Gostaria de começar por manifestar a nossa solidariedade a todos os afetados pelas catástrofes naturais em Portugal e por prestar homenagem à bravura e ao empenho de todos os trabalhadores de emergência. Este verão, mesmo enfrentando incêndios florestais no país, os bombeiros portugueses atravessaram a fronteira, combateram incêndios nos Estados-membros vizinhos e representam o melhor da Europa e, por isso, fica o nosso agradecimento. Caro Primeiro-Ministro, o seu país tem contribuído para uma Europa melhor, demonstra liderança, empenho. Aguardamos com expectativa a entrada de Portugal no Conselho de Segurança da ONU no próximo ano, o que vai reforçar a voz do nosso continente no panorama mundial.
4: Aliás, Roberta Metsola e o Primeiro-Ministro português têm opiniões que são, de alguma forma, coincidentes. O Primeiro-Ministro veio aqui dizer que uma das prioridades de Portugal é a coesão e também a vontade de ser, no futuro, o maior contribuinte para o orçamento comunitário.
3: Nós teremos sempre de fazer as contas relativamente à evolução, mas nós, neste momento, estamos, sobretudo, preocupados em assegurar a garantia de que o percurso de Portugal vai chegar ao objetivo. O objetivo é superar os 90% da média do rendimento da União Europeia e, portanto, o objetivo de Portugal é ser contribuinte líquido da União Europeia. Para que haja muita clareza sobre isso. Nós queremos ser contribuintes líquidos da União Europeia. Estamos muito empenhados em poder fazer desta discussão não um concurso de pedinchice, mas a afirmação de valores de prosperidade e de justiça. A política de coesão é essencial para que a Europa tenha maior competitividade. E a Europa só terá maior competitividade se assegurar a coesão. A coesão social, a coesão territorial, a coesão económica.
4: E Luís Montenegro também se referiu ao facto de a crise energética precisar de uma resposta a nível coletivo e não apenas dos Estados, tal e qual como a questão da habitação. Referiu que Portugal tem feito, mas pediu uma resposta europeia comum, o mesmo para as migrações, sendo que Luís Montenegro diz ainda que as regiões ultraperiféricas são fundamentais no próximo orçamento comunitário.
2: A reportagem de Andréa Neves em direto de Estrasburgo. Na abertura dos trabalhos no Parlamento Europeu esta manhã, Ursula von der Leyen centrou a sua intervenção na crise energética global e nos impactos dessa crise sobre a União Europeia. A Presidente da Comissão alertou que a crise dos preços da energia na Europa pode agravar-se com o inverno. Por isso, a Comissão vai preparar medidas que permitam aos 27 terem outra autonomia energética.
6: We will launch a strategic dialogue on European refineries.
7: Lançaremos um diálogo estratégico sobre as refinarias europeias. O objetivo aqui é reduzir os custos e garantir que temos o abastecimento de que precisamos, na verdade também o abastecimento de que precisamos para a defesa. E por fim, lançaremos uma nova task force para agregar a procura de energia. Como disse, há um mix energético diferente em cada Estado-membro. Por isso, nós temos uma procura bastante fragmentada. Nós já fizemos isto antes, quando a Rússia tentou desmantelar. Juntámos os compradores europeus, juntámos a procura, ajudámos a garantir o abastecimento do que a Europa precisa. Então, é um modelo que funciona.
2: Ursula von der Leyen e o que está a ser feito para aumentar a autonomia energética da Europa. Carlos Moedas garante que Luís Montenegro tem feito todos os possíveis para fazer avançar o país dentro do atual quadro político. Em entrevista há pouco ao programa Política com assinatura da jornalista Natália Carvalho, Moedas afirmou que Pedro Passos Coelho está a ser injusto com o governo quando diz que o executivo não tem feito reformas.
8: Passos Coelho, eu não estou de acordo com o que ele disse. Portanto, está a ser injusto no sentido de que aquilo que diz não tem razão de o ser. As reformas que este governo está a fazer são as possíveis dentro do quadro que existe, que é um quadro de uma minoria muito difícil. Luís Montenegro é realmente um homem de uma resiliência enorme, porque com todas as lutas que tem, ainda hoje está em Bruxelas a lutar por aquilo que vai ser o novo orçamento europeu.
2: Carlos Moedas, há pouco em direto aqui na Antena 1, entrevistado pela editora de política da Rádio Pública, Natália Carvalho. No próximo noticiário, ao meio-dia, vamos ouvir outras das ideias deixadas por Carlos Moedas nesta entrevista. O Prémio Nobel da Física deste ano foi atribuído ao investigador belga Francis Alsen pela criação de um detector de neutrinos na Antártida. Com o Icy Cube, que é um cubo de gelo gigantesco abaixo da superfície, os cientistas conseguem interagir com neutrinos, que são partículas quase sem massa e sem carga elétrica, praticamente indetetáveis, mas com este detector criado pela equipa de Alsen é possível estudá-los. Estou a dizer bem, professor Carlos Fiorais, bom dia.
9: Sim, bom dia. O que está esta... muito bem.
2: O que é que esta descoberta?
9: Hoje é um grande dia para a física. Foi recompensada a construção de um novo instrumento, já estava em operação há alguns anos, que da Antártida, precisamente, chamando-lhe o cubo de gelo, e o que acontece é que com esse grande equipamento, uma grande colaboração internacional, o prémio foi dado a uma equipa de mais de 400 pessoas de vários sítios do mundo, e o que encontraram foi neutrinos, que é uma das partículas fundamentais, como bem disse, praticamente sem carga e praticamente sem massa, portanto muito difícil de apanhar, e esses neutrinos têm uma energia muito grande, têm uma energia, digamos, milhares de vezes maiores do que a energia de partículas semelhantes que vêm, por exemplo, do Sol ou que são produzidas na Terra em aceleradores. Por outras palavras, vêm de galáxias galáxias distantes, vêm de estrelas que explodem, e isso, digamos, é uma nova janela que se abriu para compreender o mundo lá muito longe. São mensageiros que conseguem cá chegar porque interagem muito pouco e só são apanhados muito poucos e de um modo difícil através deste instrumento que se situa, digamos, no, enfim, lá no Polo Sul.
2: Muito obrigado pelas suas explicações. O físico Carlos Filhais, aqui em direto neste Jornal às 11, com as explicações sobre esta descoberta do Nobel da Física deste ano. Ele foi atribuído à equipa do belga Francis Alzen.
1: Foi informação com João Vasco. 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Terça-feira, 6 de outubro, daqui a pouco o programa Antena Aberta. Vamos olhar para o discurso do Presidente da República ontem, nas comemorações do 5 de outubro. Para já, informação de trânsito. Ponto de situação, Sandra Pereira.
7: Bom, a esta hora o trânsito ainda está bastante complicado, sobretudo na A32, no sentido Porto Oliveira das Meias, devido a um acidente com um caminhão. O trânsito está cortado na saída para a Estrada Nacional 224, na zona de Oliveira das Meias, e o desvio está a ser feito para a Estrada Nacional 227. Muita atenção também à Estrada Nacional 10, no sentido Porto Alto Vila Franca de Xira, ainda em consequência de um acidente a meio da reta do Cabo, o trânsito ainda se faz com alguma demora. No Porto, para já, tranquilo, sem muitas preocupações.
1: O número para o trânsito é 821-0101. Muito bom dia, boa viagem.
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1: O discurso do Presidente da República ontem, nas comemorações do 5 de outubro, vai começar.
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1: O programa Antena Aberta. Número para se inscrever e dar a sua opinião, 822-0101. Programa Antena Aberta tem edição do jornalista agora em direto, António Jorge. Bom dia.
12: Muito bom dia aqui, Augusto Fernandes. No primeiro discurso de 5 de outubro, enquanto Presidente da República, António José Seguro fez um apelo à moderação, aos compromissos entre partidos e à estabilidade política. Propôs uma nova cultura política para Portugal. Num país onde a habitação continua inacessível para muitos, o SNS enfrenta dificuldades, a burocracia trava investimentos e os salários permanecem baixos, o problema é a falta de diálogo entre os partidos ou a falta de resultados. Ligue 822-0101 ou 2233-99956. Na praça do município em Lisboa, o presidente defendeu que, em vez do passa-culpas, as forças políticas devem erguer pontes para resolver os problemas de Portugal e deu como exemplo, João Alexandre, o acordo entre o PS e o governo no que toca ao orçamento do Estado.
13: Foi a resposta de António José Seguro à disponibilidade do PS para viabilizar o orçamento do Estado do governo de Luís Montenegro. No primeiro discurso do 5 de outubro, como Presidente da República, Seguro repetiu apelos à convergência e à estabilidade política e saudou a aproximação.
14: Sem estabilidade política não há resultados possíveis. Este é um bem que devemos preservar. A este propósito, saúdo o governo e o Partido Socialista pelo caminho de aproximação que têm vindo a fazer tendo em vista a aprovação do Orçamento de Estado para o próximo ano.
13: Um caminho de compromisso e convergência, sobretudo quando não há maiorias claras no Parlamento, diz o chefe de Estado.
14: Num regime democrático, ninguém abdica das suas diferenças. Mas a democracia também não pode transformar as diferenças em impossibilidades de entendimento, nomeadamente quando os governos não dispõem de apoio parlamentar maioritário.
13: Entendimentos necessários para encontrar soluções contra quem, entende o Presidente, tem outros objetivos.
14: E até mesmo aqueles que, porventura, só agem em função de incentivos eleitorais, tive-vos com muita convicção que acredito que os portugueses apreciam e recompensam os partidos e os atores políticos que acordam em soluções para melhorar a vida concreta das pessoas.
13: Com António José Segura deixar um apelo contra o que diz ser um dos maiores perigos para a democracia, a perda de confiança nas instituições.
14: Apelo à responsabilidade de todos aqueles que exercem funções públicas. Defender o prestígio das instituições é essencial para garantir a confiança dos cidadãos na República.
13: Notas de um discurso em que o Presidente da República insistiu que é preciso construir um Portugal onde ninguém é deixado para trás, em que admitiu que há bloqueios, mas a afirmar também que este é o tempo da política e não da tecnocracia e que o principal desafio é transformar os valores da República em respostas concretas para o país.
14: Viva a República, viva Portugal. Muito obrigado pela vossa atenção.
12: Bom dia, Filipe Luís, comentador de política da Antena 1. O Presidente da República, António José Seguro, escolheu no seu primeiro discurso do 5 de outubro defender uma nova cultura política. Foi apenas um discurso institucional ou uma intervenção com recados políticos concretos?
15: Foi sobretudo institucional, como é timbre do Presidente da República. É um discurso sem surpresas que vai na linha daquilo que ele tem defendido ao longo do mandato, em todas as intervenções públicas, e portanto, desse ponto de vista, não é um discurso muito diferente daqueles a que já nos habituou, nem sequer traz grandes novidades relativamente àquilo que também já tinha dito antes. A ideia da convergência e da estabilidade para que os problemas sejam resolvidos, a ideia do diálogo interpartidário, é algo que é muito querido ao Presidente da República, mas também é verdade que todos os presidentes, pelo menos durante bastante tempo, durante os seus mandatos, preservaram, defenderam a estabilidade, e portanto procuram evitar crises políticas, e é isso que este Presidente também está a fazer. O que não joga, nem sempre joga, com o currículo que alguns presidentes tiveram na liderança partidária. Ou seja, quando se chega a Belém, vê-se as coisas de uma forma relativamente diferente. Embora António José Seguro aqui tenha alguns créditos, porque ele próprio também viabilizou orçamentos de Pedro Passos Coelho, quando isso era mais difícil do que hoje. E, portanto, está em coerência com aquilo que ele próprio praticou enquanto líder partidário. É verdade que a democracia também vive da diferença e os problemas do país, há vários entendimentos diferentes entre os partidos de como eles devem ser resolvidos, e por vezes eles

0: ao elogiar o entendimento entre governo e PS em torno do orçamento, seguro está a exercer uma magistratura de influência ou entrar já demasiado no jogo político?
1: Não me parece que esteja entrando no jogo político, até porque seguro, quando fala na convergência em matérias essenciais para que o país não sofra crises políticas e instabilidade que em nada contribuem, na visão dele, para a solução dos seus problemas, isso implica também a aprovação de orçamentos. E, portanto, não me parece que esteja a entrar no jogo político, até porque isto também vem na linha de que outros presidentes também disseram em circunstâncias análogas. Portanto, é quase da praxe os presidentes ficarem satisfeitos com estes desfechos, quando os partidos se entendem para aprovar ao menos as contas e o orçamento para um exercício anual. Agora, mas há bocado perguntávamos por recados, há aqui uma outra frase curiosa. Isto é um presidente que não evita lançar recados, evita lançar polémicas, evita, pelo menos nesta fase, entrar em conflito com o governo. Pronto. Isso é o primeiro ponto. Se alguém estaria à espera que ele entrasse aqui com umas mensagens subliminares para críticas ao governo ou para exigências ao governo, enfim, desse ponto de vista as pessoas terão ficado desapontadas. Agora, há uma outra frase interessante, e ouvi uma frase no discurso que contraria completamente a narrativa mais recente do governo. Quando ele diz que entre os problemas que os portugueses estão a enfrentar está o do custo de vida, que sobe a um ritmo que salários e pensões não estão a acompanhar. Ora, isto entra em contradição com a narrativa do governo de que os rendimentos dos portugueses têm subido, têm melhorado desde que o governo está em funções, desde que o Luís Montenegro, ou os dois governos de Luís Montenegro entraram em funções. E também os bónus aos pensionistas, etc. Ora, se o custo de vida sobe a um ritmo que os salários das pessoas e as pensões dos pensionistas não estão a acompanhar, é porque objetivamente, e em termos práticos e líquidos, os rendimentos não só não subiram como estão a descer. Isto se tivermos em conta a inflação, o aumento dos combustíveis, etc. E esta frase que está lá perdida no meio do discurso e que contraria a narrativa do governo, surge numa altura em que continua em cima da mesa uma polémica sobre se alguns impostos devem ou não devem baixar temporariamente, nomeadamente relativamente aos combustíveis e ao cabaz alimentar. E, portanto, isto aqui é como se diria em linguagem informática ou de jornalismo online, é um assunto que poderemos colocar em atualização.
0: Outra expressão muito forte foi a cultura de trincheiras. É uma crítica a quem, Sim. do teu ponto de vista?
1: Bom, a cultura de trincheiras é uma carapuça que pode servir a todos os partidos, sem exceção. É evidente que nós podemos fazer uma leitura imediata que isto dirige-se a posições mais tramadas e, portanto, ao Chega, não é? Ao partido Chega. Mas as trincheiras levantam-se muitas vezes também entre os partidos moderados. E, portanto, a carapuça pode servir a todos. O combate de trincheiras significa, e tecnicamente, em termos militares, é quando posições de exércitos adversários fixam posições e dali não saem. Portanto, não há progressão, não há progressão, não há progresso. Estacava-se trincheiras para manter uma posição. Não propriamente para progredir, mas para defender aquela posição. E isto não permite um progresso em termos militares, a não ser quando há depois uma operação em que alguém é o primeiro a sair da trincheira, mas também na política não permite progresso na solução dos problemas. E isto é a imagem, a metáfora que António José Seguro está a utilizar. Portanto, evidentemente que há aqui posições de trincheira que podem servir mais à narrativa que estamos habituados a ouvir no Chega, mas as trincheiras também estão do lado do governo, estão do lado do Partido Socialista, estão do lado dos atores políticos, que no entender de António José Seguro poderão não estar a distinguir bem entre aquilo que são a defesa das suas posições, sim, que é legítima, mas também a abertura suficiente para progredir.
0: Outro ponto foi a necessidade

0: De compromissos para várias legislaturas. O Presidente diz que os grandes problemas nacionais não se resolvem em 4 anos e exigem políticas públicas consistentes ao longo do tempo. Não podemos estar sempre a voltar ao início, foi uma das ideias mais destacadas. Esta política mais consensual aproxima os cidadãos das instituições ou aumenta a percepção de que todos são iguais? E pode ser também interpretado de alguma forma como uma resposta ao crescimento das forças mais radicais?
1: Bom, isso é uma coisa que a ciência política há de estudar, porque os eleitorados estão a mudar bastante. Nós estávamos habituados a um país onde as pessoas queriam, não gostavam da polarização excessiva, queriam que eles se entendessem e que não dissessem, não estivessem sempre a dizer mal uns dos outros, digamos, era o discurso popular. E nós estamos a ver uma deriva um bocadinho diferente nos últimos tempos e até nos últimos resultados eleitorais, em que são as próprias pessoas e o próprio eleitorado que se está a polarizar bastante. E portanto, se num primeiro instinto, numa primeira reação intuitiva, eu ainda acho que as pessoas preferem ver políticos sentados a uma mesa para tentar chegar a um compromisso em matérias essenciais. Estou a pensar reformas que se têm falado e que se falam sempre ciclicamente e depois nunca acontece nada, que são reformas como a reforma da justiça, reforma da segurança social, reformas que realmente não cabem em 4 anos. Por outro lado, de facto, isso depois, se em princípio não são os partidos, mas nos extremos políticos que se vão sentar a essa mesa. Isso só é possível em diálogo entre partidos moderados, que são capazes de ceder, não é? O que faz com que sobra para esses partidos mais extremistas o descontentamento. E, portanto, aí pode haver, de facto, aqui uma modificação no eleitorado que já reage mal a entendimentos, quer é rupturas. Isso tem-se visto nos resultados das últimas eleições, nomeadamente com a subida da direita radical e populista. E, portanto, não sei bem responder completamente à pergunta, porque aqui prós e contras, não é? Agora, de facto, também este discurso presidencial, é verdade que há problemas que não precisam de várias legislaturas para ser resolvidos, são problemas fundamentais, mas os ciclos eleitorais são de 4 anos e é fácil aos presidentes da República, quando estão instalados num mandato de 5 anos, que em princípio é renovável, portanto, por todos os exemplos da democracia portuguesa, dos presidentes da República até agora, estiveram lá há 10 anos, vem o ciclo eleitoral um bocadinho a partir do Palácio de Belém. E um primeiro-ministro não vê isso. Um primeiro-ministro já sabe que tem muito pouco tempo para mostrar trabalho no sentido de poder ser reeleito. Depois a questão é, ou mostra trabalho efetivo ou mostra uma ilusão. Por isso é que muitas vezes nos anos eleitorais, antes das eleições, há uma febre de inaugurações, de anúncios, de iniciativas que muitas vezes são uma mão cheia de nada, mas que fazem um grande fulgutório. E, portanto, isso é um bocadinho o preço que nós temos a pagar pela democracia. Enfim, já sabíamos que era o pior sistema, à exceção de todos os outros.
0: Muito obrigado, Filipe Luís, pela colaboração no início deste programa de hoje. A Antena Aberta está disponível para ouvir a sua opinião. Só tem que fazer o favor de ligar o 822-0101, é um número gratuito. Se está fora de Portugal, 2233-99956. Connosco está agora, a partir de Lisboa, António Aguilar, a quem saúdo, seja bem-vindo ao programa. Qual é a leitura que faz daquilo que ouviu ontem do discurso do Presidente da República, António José Seguro? Em primeiro lugar, uma pergunta. Para si representa uma mudança significativa em relação ao estilo presidencial que estava habituado a ver?
2: Bom dia, António Jorge. Começando por responder à última pergunta. De facto, o estilo é bastante diferente. Marcelo Rebelo de Sousa tinha um estilo muito interventivo, não deixava passar nada e sistematicamente estava a intervir e a opinar. Poderá ter tido vantagens, poderá ter tido desvantagens, é um pouco sempre fácil a posteriori julgar as consequências das intervenções. Eu queria dizer que eu percebo a intervenção do Presidente da República, percebo a preocupação dele em que haja maior entendimento entre o PSD e o Partido Socialista, era bom para o país que isso acontecesse. Eu acho que isso não vai acontecer. E não vai acontecer por razões muito simples. Ainda há pouco eu estive a ouvir a entrevista do Presidente da Câmara de Lisboa com a Natália Carvalho, e ele bateu várias vezes na tecla de que o Partido Socialista se radicalizou. Eu não sei até onde é que ele quer ir com isto. Eu, por acaso, não tenho qualquer ligação partidária, né? Nunca tive. Fui já 3 vezes aqui à Assembleia Municipal, tenho até a vantagem de eles não estarem longe de mim. Falo sempre das mesmas coisas, nunca tive nenhuma resposta, porque eu também não respondo a ninguém, também nunca vai às assembleias municipais, e portanto é uma pessoa que também tem a cidade completamente abandonada. Bastará andar por aqui a se perceber que a cidade está completamente abandonada. Os projetos que ele fala de novo são coisas que já existiam, já estavam em carteira há muitos anos. Portanto, fala depois dos unicórnios, um já faliu, o outro não sei o quê, até tudo um pouco conversa. E, portanto, assim é muito difícil que estes dois partidos, que são de facto fundamentais ao sistema democrático, se venham a entender. E depois temos até coisas que eu acho que são muito significativas do que nos dizem hoje do que são os dois partidos. Há uns meses, aí neste Palma Ramalho, eu até terá sido no programa entre políticos. Falou até uma coisa curiosa, que ela disse que o PSD tinha sempre um partido de centro-direita. O que é falso, não é? O que é falso, o PSD nasceu como partido de centro-esquerda, na altura do PPD. Esta mudança é uma mudança recente e que ocorreu ao longo dos anos. E, portanto, estarão a todos a colocarem-se, se calhar, em polos muito opostos, e será muito difícil que se entendam. Eu acho que o que lhes falta, muito sinceramente, é que consigam aceitar que o diagnóstico do país é completamente diferente daquele que todos fazem. Isto é, nós hoje não ouvimos falar da economia. O António Jorge Sousa, o ministro da Economia, falar de economia, ele fala de tudo menos de economia. Diz umas coisas, tal, muito vagas, mas não fala de economia. Nós temos um problema gravíssimo. Eu já aqui falei disto várias vezes, não quero voltar a falar na origem, que foi lá muito atrás, e das decisões que foram tomadas por esses governos de então. Mas o país concentrou a economia num modelo completo de financiarização. As pessoas nem sabem, a maior parte das pessoas não sabem isto, mas os números dos bancos nem sequer entravam na construção do PIB até a final da década de 60, em todos os países. Depois isto foi-se mudando e eles passaram a fazer parte da construção do cálculo do PIB. Mas, de facto, era um setor improdutivo. E hoje tudo está assente no setor financeiro, com uma desvantagem. É que eles perderam muito emprego, ou reduziram muito emprego, terão reduzido cerca de 3/4 do emprego, é um emprego de qualidade que se perdeu, e também contribuíram aqui para algum desequilíbrio, porque eles deram muitas pré-reformas. Houve gente que se pré-reformou na banca e nos seguros com 50 anos, e eles têm, nesse período, até à idade legal da reforma, as contribuições são muito inferiores. Isto está na lei, não há dúvida nenhuma, e são eles que beneficiam disto. Não é mais ninguém, não há nenhum setor da economia, da indústria, às pescas ou à agricultura, que beneficie disto. E são eles que beneficiam. E depois da banca, o que temos são serviços que não criam valor, porque este é um problema que o país tem. Não tem economia a criar valor, e por isso que as pessoas, quando têm muita formação, são embora. Eu tenho um filho que vive em Budapeste, trabalha na BP. O outro, por acaso, ficou cá, mas a maior parte das pessoas com alguma formação vão-se embora, não ficam cá, porque não, aqui não há trabalho de qualidade. O trabalho que se criou, eu também já tinha falado disto aqui há uns tempos, na Antena Aberta, é gente que anda aqui a distribuir comida, ou anda a conduzir TVDS, ou estão nas cadeias de restauração que aparecem aí, que nascem com cogumelos, um pouco dos hotéis, tudo ligado ao turismo. A habitação, temos um problema que conhecemos, que veio de uma especulação promovida pelo setor financeiro, que está a continuar a promover esta especulação, e não há nenhum travão para isto. Portanto, eu acho que o país o precisava era que estes dois partidos, que são charneiras da democracia e são fundamentais à democracia, aceitassem fazer um diagnóstico sério e aceitassem que cometeram erros muito graves lá atrás, e que era preciso alterar a estrutura económica do país e da Europa, já agora, porque depois Eu conheço bem a Europa, ainda do tempo da Europa a 15. Eu sei o que é que aconteceu na Alemanha, o que aconteceu em França, o que aconteceu em Espanha, Itália, por aí fora, na Dinamarca, embora esses tenham uma estrutura económica bastante diferente do resto da Europa. Mas era isto que era fundamental. E era fundamental voltar a falar de economia. Eu até acho que o único político que falou de economia, ou quis começar a falar de economia, foi Torcidade, foi o Pedro Nuno Santos, porque ele começou a falar de economia. E aquilo que fizeram foi Torcidade, porque isto era uma chatice. E, portanto, eu acho que é isto, mesmo o Presidente da República, eu compreendo o discurso dele, eu acho que falou bem, disse aquilo que era preciso dizer, de forma a ser demasiado macia. Deveria ser um pouco mais duro. Eu julgo que nos tempos que vivemos, que se fosse com Marcelo Rebelo de Sousa, teria sido mais duro, mas ok, pronto, é um estilo diferente.
0: Está a sua opinião dada, António. Obrigado por ter participado. Vamos ouvir agora em Passo de Arcos Rui Nunes. Bom dia para si, Rui.
3: Bom dia.
0: Bom dia, bem-vindo. Sim, está a ser.
3: Eu vou-me conversar essencialmente sobre a união dos partidos e a colaboração entre si, todos os partidos. Eu tenho a opinião de que o ideal seria um governo bloco central, PS-PSD. Se o PSD fosse um partido honesto, patriota, que não é nem nunca foi. Isto já aconteceu um governo bloco central, com Mário Soares na chefia do governo, e o PSD, em que este PSD era o pior dos oposicionistas. Até chegou a haver um deputado do PS que disse: com estes companheiros de coligação nem precisamos de oposição. E lá foram andando até que Cavaco Silva, é que o já falecido João Salgueiro chamou de papagaio, no Congresso da Figueira da Foz, subiu ao poder no PSD e deitou o governo do Bloco Central abaixo, em vésperas da assinatura do acordo da CEE. Ora, todos estão recordados, com certeza. Só os mais jovens é que não. Depois foi para lá, esteve lá 10 anos, fez umas excelentes reformas, entre aspas, vendeu as cotas de produção à CE, pescas, testes, agricultura, e chegou a dizer esta frase lapidar, negativamente, claro: a agricultura em Portugal é para esquecer, pertence ao passado. Eu lembro-me, não sei se o senhor se lembra, lembro-me perfeitamente. Destruiu mais de 1000 quilómetros de ferrovia. O preço do petróleo, quando estava o governo de Mário Soares, estava a 36 dólares. E depois, tal como estava previsto, e Cavaco Silva sabia disso, desceu para 12 dólares. De 36, já com o governo de Cavaco Silva, desceu para 12 dólares.
0: E esse regresso ao passado, na sua análise, Rui, serve para contextualizar as análises que tem a fazer sobre o presidente atual?
3: Exatamente, a união entre os partidos. E eu estou a dizer que o PSD não se pode contar com ele para a união. Eu estou a relatar factos verdadeiros, concretos. O petróleo veio de 36 para 12 dólares e o seu Cavaco Silva subiu o preço dos combustíveis em Portugal, alegando que valia mais subir o preço dos combustíveis do que o arroz e as batatas, etc. Ora, quando é precisamente o contrário. Portanto, o PSD não é um partido em que o PS possa confiar. E repare que eu não sou militante de partido nenhum, não sou do PS, não. Eu sou um eleitor e gosto de ver as coisas honestas. Isto passou-se. Depois veio um tal Durão Barroso também, que fez exatamente a mesma coisa, não deixou governar, nesse caso António Guterres, esse homem honestíssimo. Era contra o TGV não fazia falta nenhuma, era contra todas as formas que o PS pretende fazer. É isto que o governo do Bloco Central era aquilo que eu achava ideal. Mas eu tenho muitas coisas mais para dizer no historial, mas pronto, vamos avançar. Seria o ideal quanto a mim, mas o PSD não se pode contar com ele.
0: Obrigado, Rui Nunes, pela sua colaboração. Cumprimento agora José Palmeira, a quem agradeço ter aceitado o nosso convite para estar aqui hoje. É professor de Ciência Política. Com base nestas duas intervenções dos nossos ouvintes, parece que, pelo menos estes dois, valorizam mais a capacidade de compromisso dos partidos. E, do seu ponto de vista, se alargarmos o olhar e tentarmos uma análise mais generalizada, há para si um peso maior daqueles que valorizam a capacidade de compromisso ou aqueles que têm lideranças que sejam capazes de assumir rupturas claras?
4: Bom dia.
0: Bom dia.
4: Eu diria que no tempo em que estamos a atravessar, o compromisso é fundamental. É fundamental na medida em que aquilo que estamos a assistir em muitas geografias é de facto uma cultura de trincheiras, como afirmou o Presidente da República. E de facto, o 5 de Outubro, porque é que é um momento importante para reafirmar isso? Porque em 1910 nós tivemos a seguir a chamada Primeira República, que foi um período de muita instabilidade.
0: Com muitos, muitos governos.
4: Exatamente. E isso acabou como? Acabou numa ditadura em 1926. Agora, não é um cenário provável as ditaduras, mas é um cenário possível o crescimento de partidos extremistas que se aproveitam das crises sociais para crescer eleitoralmente. Portanto, eu diria que o 5 de Outubro é um momento relevante. Ainda por cima temos um presidente que fala muito pouco, o que significa que quando fala as suas afirmações terão um outro peso. Por outro lado, o Presidente da República, digamos assim, atendeu também ao momento em que vivemos. Não deixou de referir, houve uma espécie de uma bênção de Belém àquilo que ele definiu como uma aproximação entre o governo e o Partido Socialista para a aprovação do Orçamento de Estado, o que significa que essa cultura do compromisso não deve ser apenas algo de verbal, do discurso, mas deve ser levado à prática. E isso é visto, digamos assim, como um passo nesse sentido. Por outro lado, uma outra afirmação também curiosa é que António José Seguro disse: é o tempo da política, não é o tempo da tecnocracia. Ora, isto parece uma mensagem dirigida a quem nos últimos tempos tem aventado soluções de bloco central, como por exemplo Mário Centeno, que parece querer ser uma espécie de Mário Draghi português, o antigo presidente do BCE, que depois foi primeiro-ministro de Itália, e que governou em Itália precisamente com o apoio dos partidos centrais, mas sem que estes se envolvessem diretamente, para que as tais reformas difíceis que os partidos não querem fazer fossem possíveis. Pelos vistos, Seguro não quer essa solução. Que ainda por cima, ultimamente, também no fim de semana, tivemos afirmações reproduzidas no Expresso, de antigos ministros do PSD, que também parecem sensíveis a uma solução dessa natureza. Portanto, António José Seguro quer que sejam os partidos a executar esse compromisso e não excluiu ninguém. Embora ele tenha soldado a aproximação entre o governo e o PS, ele não exclui ninguém, antes, pelo contrário, acha que quantos mais se juntarem, melhor será. Naturalmente que isto não é o fim da disputa político-partidária, nem das diferenças, mas aquilo que ele apela é que haja um esforço para que em momentos de dificuldade, como aquele que estamos a atravessar, devido ao contexto internacional, os partidos sejam responsáveis. Portanto, foi um apelo à responsabilidade.
0: O Presidente defendeu que os problemas do país exigem soluções que sobrevivam a várias legislaturas. Do seu ponto de vista, professor José Palmeira, o sistema político português está preparado para pensar além do ciclo eleitoral?
4: O sistema político, sim. Agora, os atores podem não estar, digamos assim, interessados em que isso aconteça. Se o objetivo de cada ator for aproveitar as dificuldades para maximizar o seu peso eleitoral e ganhar a eleição seguinte, o que é legítimo, digamos assim, a aspiração de um partido é conquistar lugares no Parlamento, é governar, sobretudo os maiores partidos. Mas isso não deve pôr em causa, não deve ser feito a todo custo, não é? Não deve pôr em causa um espírito de compromisso, porque hoje é o PSD que precisa do PS, amanhã é o PS que precisa do PSD. Quer dizer, o que é necessário, por outro lado, para que haja desenvolvimento, para que haja sustentabilidade, é que em relação às matérias que são fundamentais, haja compromissos, isto é, independentemente de ser o PS ou o PSD no governo, haja um entendimento ao nível de como deve funcionar o sistema educativo, em que anos é que deve haver exames, como é que deve funcionar o Serviço Nacional de Saúde, como é que deve funcionar uma justiça célere. Quanto a isso, deve haver um entendimento de princípio.
0: Ou seja, quando o Presidente está a dizer que não podemos voltar sempre ao início, estar sempre a voltar ao início, o Presidente António José Seguro está a identificar um dos principais bloqueios para o desenvolvimento do país?
4: Sem dúvida que sim. Costuma-se dizer que temos muitos políticos, mas temos poucos estadistas, porque de facto o político pensa a eleição seguinte e o estadista pensa a geração seguinte. E isso é fundamental, porque senão somos um país onde a produtividade continuará a ser baixa. O ouvinte anterior falava na questão da economia, de facto é uma questão fundamental. Há reformas que são necessárias, porque sem desenvolvimento, sem crescimento económico, não há melhores salários. E portanto, o país, como disse o Presidente, a estabilidade é importante, mas por si só a estabilidade não resolve os problemas. É preciso que além da estabilidade existam compromissos, existam políticas públicas que respondam aos problemas do presente.
0: Ou seja, porque a estabilidade também pode transformar-se em imobilismo.
4: Sem dúvida, sem dúvida. Garantir apenas que há uma maioria parlamentar, mas se essa maioria estiver a gerir e não a reformar, não há dúvida de que não adiantaria de muito. Apesar de tudo, as reformas também dificilmente se farão sem estabilidade. E nesse sentido, o apelo do Presidente da República pareceu-me oportuno, até porque coincideu com uma data que a República não é responsável por aquilo que aconteceu, como é óbvio, nos primeiros anos, mas é um momento que de facto acabou mal.
0: José Palmeira, muito obrigado pela colaboração, um bom dia para si. Vamos ouvir agora, a partir de Loulé, Emílio Silva. Olá, Emílio.
5: Bom dia.
0: Bom dia.
5: Olha, eu queria dizer simplesmente que este Presidente da República, a opinião dele vale pouca prática. Este Presidente não diz nada e quando diz, só diz a janeiro. Eu por acaso tive o azar de ter votado nele, se fosse hoje nunca tinha votado em Talona. Porque ele não intervém em nada. O outro presidente falava demais, mas falava. Este não diz nada. E quando diz, diz só a geneira. Era só e obrigado.
0: E agora Manuel Guerreiro em Castro Verde, bom dia.
6: Do programa. Olha, contra o discurso do Sr. Presidente da República, no 5 de outubro, eu creio que o discurso não passou de um conjunto de banalidades é que o Sr. Presidente aproveitou para passar ao lado dos problemas das pessoas. Porque, na verdade, aquilo que ele apela ao consenso entre o PS e o PSD, essas coisas todas, isso já existe há 50 anos. Existe na prática das políticas. Portanto, esses dois partidos, aparentemente concorrentes, são só concorrentes na aparência, porque as políticas reais são coincidentes. Portanto, basta ver como se formaram e essas enormes fortunas em Portugal nestes últimos 50 anos. E como, ao mesmo tempo, o povo ficou cheio de problemas. Como descavacaram o Serviço Nacional de Saúde, o ensino público, a justiça, não há casas. Quer dizer, os trabalhos que existem e as reformas são uma miséria. Portanto, tudo isso foi feito por esses dois partidos. Embora, aparentemente, às vezes, para enganar o Zé Porrinho, fingiam que não estão de acordo. Na verdade, na realidade, têm sido coincidentes. Portanto, o Sr. Presidente da República podia ter aproveitado o 5 de outubro. Se calhar não sabe, se calhar não leu a Constituição. Podia ter aproveitado o 5 de outubro para apelar ao cumprimento daquilo que ele jurou defender. Mas, pelos vistos, já se esqueceu. É aquilo lá na Constituição que ele jurou defender. Então, esses direitos todos das pessoas que são por cumprir. Portanto, e esses dois partidos têm sido responsáveis por isso tudo. Portanto, entendimentos entre eles, entendimentos estratégicos, entendimentos de convergências. Convergências das políticas reais têm sido sempre. Embora às vezes entrem em picardias por isto ou por aquilo, mas são mais coisas que só te faz de conta. Mas o Sr. Presidente da República, o discurso dele parecia um marciano, parece que ele não anda cá. Vá, um grande abraço para todos e muito obrigado.
0: Obrigado, Manuel Guerreiro. Cumprimento o professor António Costa Pinto, politólogo, presidente da Associação Portuguesa de Ciência e Ciência Política. Obrigado por estar aqui connosco esta manhã. Aproveitando as palavras deste ouvinte que agora escutávamos, E tendo em conta as palavras de António José Seguro, o centro político pode ou está a reforçar-se ou estão a ser criadas, com base nas declarações de Seguro, condições para maior contestação nas margens?
7: O centro político, neste caso considerado, convém não esquecer que nós estamos a falar exatamente dos centros, não é verdade? Mas os dois grandes partidos que representaram no Parlamento a democracia portuguesa nas últimas dezenas de anos, que é, por um lado, o CDS o PSD, que na maior parte dos casos governaram em conjunto quando o PSD não tinha maioria. O Partido Socialista, como principal partido de centro-esquerda, tem até diminuído eleitoralmente, ou seja, parece evidente que estes dois grandes partidos têm sofrido, como aliás na maior parte dos países europeus e não só, têm sofrido alguma erosão. A diferença, e eu refiro-me ao último ouvinte, a diferença é que no passado alguma erosão remetia para a esquerda do Partido Socialista e no presente alguma erosão remete para a direita do Partido Social Democrata, ou seja, para a direita radical. Eu creio que o Presidente da República fez o discurso clássico, mas acrescentou-lhe uma coisa, fez o discurso clássico dos Presidentes da República, que são garantes da estabilidade, e por isso ele voltou ao tema das grandes reformas estruturais que o país precisa, da conjuntura de crise atual, não é verdade, e portanto na necessidade que os partidos se entendam, mas acrescentou-lhe algo que remete evidentemente para a natureza política do Presidente da República e que pensa sobretudo em entendimentos entre partidos na esfera da democracia representativa. Ou seja, e por isso, justamente, para bom entendedor, os partidos reagiram de forma diferente. O Chega, enquanto partido de direita radical, reagiu mal, não é verdade? Porque estaria aparentemente fora do arco em que o Presidente da República acha que os grandes consensos entre os partidos devem fazer. Também o pequeno PCP reagiu mal, com os restantes partidos com posições mais ou menos dúbias. Qual é o problema? Para sermos claros, o problema é que neste momento Portugal tem três partidos com possibilidade efetiva de chegar ao poder em eleições, não é verdade? Aos dois clássicos junta-se o Chega e será muito difícil que justamente quer o PSD, quer o PS façam grandes consensos, porque isso provavelmente levará ao crescimento da direita radical. E é por isso que o PSD continua a fazer acordos com estes dois partidos, o Chega.
0: Historicamente, as democracias fortalecem-se através dos consensos ou, sobretudo, através do confronto político?
7: As democracias fortalecem-se sempre em termos de confronto político, de opções políticas. O ponto fundamental é que essas opções políticas devem estar no quadro, evidentemente, da democracia representativa, e nós sabemos que muitas vezes isso não acontece. Os grandes desafios hoje à democracia representativa nos Estados Unidos, eventualmente no Brasil, na Alemanha, enfim, e noutras democracias são claramente um exemplo dessa dimensão. Muitas vezes os partidos políticos desafiam não apenas o partido no poder, mas também a própria democracia. E aí, evidentemente, já temos exemplos históricos recentes, como foi o caso, por exemplo, de Orbán, na Hungria e outros.
0: A República que nasceu em 1910 em Portugal enfrenta hoje, António Costa Pinto, desafios de legitimidade e confiança semelhantes aos que outras democracias europeias também estão a enfrentar?
7: Num certo sentido sim, num certo sentido não. Sim, na medida em que
8: um dos grandes problemas da Primeira República, remeteu para uma grande instabilidade governamental, eventualmente até para alguma violência política, e em terceiro lugar, por muitos movimentos não legais de acesso ao poder, nomeadamente golpes de Estado. Estes dois últimos são completamente diferentes na democracia atual, mas sem sombra de dúvida que existem hoje desafios que são eleitorais à própria Constituição e ao próprio funcionamento da democracia representativa, como a conhecemos. A diferença é que os desafios hoje são mais eleitorais do que propriamente desafios de derrubo da ordem democrática.
0: E tendo em conta a necessidade de colocar no centro da política os problemas dos cidadãos, ao pedir convergências, António José Seguro, ao pedir convergências, compromissos, soluções duradouras, a democracia hoje, neste momento, em 2026, em Portugal, precisa mais de consensos ou de mais confronto político, lá está, para resolver o problema das pessoas?
8: Essas três variáveis são muito difíceis de conciliar. Evidentemente que quando nós olhamos para os países que foram democráticos e são democráticos e tentaram resolver aquilo que se pode chamar o desafio do desenvolvimento, ele só foi feito com grandes consensos em torno de dimensões políticas essenciais. E nós verificamos que isso em Portugal, digamos assim, não acontece, ou acontece muito dificilmente. Nem vale a pena sequer falar de casos concretos.
0: Estamos sempre a voltar ao início, como dizia António José Seguro.
8: Exatamente, ou seja, veja-se a dificuldade de compromisso dos principais partidos em torno do aeroporto de Lisboa, ou em torno, enfim, de outras dimensões que, obviamente, extravasam a duração de um governo concreto. Por um lado, isso é inegavelmente um problema. Por outro, evidentemente, os partidos políticos, num certo sentido, respondem aos anseios da sociedade, aos anseios eleitorais da sociedade, no caso português, mais do que noutras democracias. O fracionamento do sistema partidário, temos que o sublinhar, muitas vezes corresponde às opções eleitorais dos portugueses, não é verdade? E tenta responder justamente a essas ansiedades, e obviamente Portugal apresenta-se uma democracia que tem um problema comum a todas as democracias, é que as democracias não resolvem automaticamente aquilo que a cidadania lhes pede, e o que a cidadania lhes pede no fundamental são mais bem-estar económico e mais bem-estar social. Muitas vezes a democracia não consegue resolver esse problema.
0: Muito obrigado, António Costa Pinto, politólogo, por ter estado também connosco esta manhã na Antena Aberta. Vamos ouvir agora, a partir de Sintra, a opinião de José Gomes. Bom dia para si, José.
9: Bom dia, Dr. António Jorge. Conheço o programa todos os dias e estava a ver que hoje está quase em cima da hora. Também não falava consigo.
0: Ainda tem tempo.
9: Ainda tem. Eu ouvi ontem o discurso realmente do Sr. Presidente e gostei, sou franco, gostei. Só não gostei de uma coisa, que foi isso que me fez mais ligar, até nem foi os discursos. Foi ver aquela praça que antigamente era cheia de povo, estar completamente vazia. Quer dizer, estava cheia, mas só de pessoas convidadas. Completamente pessoas convidadas, o povo. E não venham com a desculpa que era o fim de semana grande, que isso não é desculpa para ninguém. O senhor Presidente da Câmara afastou as pessoas todas do 5 de Outubro. O que para mim é muito triste. Eu sou natural do Estoril, vou muito a Lisboa, gosto muito de Lisboa, aliás, porque Lisboa hoje atualmente para mim é uma desgraça, uma miséria. Já nem é Lisboa, nem lisboetas qualquer dia existem. Mas pronto, são outros casos. Mas era só por isso, fiquei triste de não ver aquela praça com povo. Era só isso.
0: Obrigado, bom dia para si. Vamos ouvir em Lisboa, precisamente, Henrique Costa. Bom dia, Henrique.
10: Olá, bom dia, Sr. António Jorge.
0: Bom dia.
10: Olha, sobre o discurso do Sr. Presidente da República, nada de novo. Até porque este Presidente da República, como nós sabemos, não tem perfil para ser Presidente da República. Quanto ao resto, eu dizer que elogio os entendimentos entre o PS e o PSD, isso já é obra do passado, não é de agora. Porque nós temos estes dois partidos sempre a governar, não dão hipótese a mais ninguém, juntam-se sempre a derrubar quem quer que venha. Portanto, eu pergunto, quando é que esta gente toda, desde presidentes, ex-presidentes, ex-primeiros-ministros e tudo isso, quando é que esta gente vai para a prisão? Porque isto é uma cambada de chulos, uma
0: Bem,
10: cambada de
0: cabrões. Não podemos utilizar esse tipo de linguagem, Henrique, peço-lhe imensa desculpa, mas o senhor está a ser altamente ofensivo para pessoas que, em princípio, são de bem e exercem as funções para as quais foram eleitas. António Gonçalves está em Coimbra e é com ele que vamos rematar o programa de hoje. António?
6: António Jorge, o discurso do Sr. Presidente da República, de facto, foi pouco acutilante. O país não é um país das mil e uma maravilhas. O país não está bem. As pessoas estão a viver mal. As compras no supermercado são horríveis, gasta-se muito dinheiro, as reformas são medíocres, os vencimentos são péssimos. Por conseguinte, o Sr. Presidente da República devia ter um papel mais acutilante, mais eficiente, e denunciar com veemência estas situações. Isto é que é importante na vida das pessoas. António Jorge, porque nós não podemos andar aqui a branquear as coisas. Porque branquear é muito mal e com o branqueamento ninguém ganha com isso. As coisas vão passando de uns dias para os outros, de uns anos para os outros, vem aí o arco da governação, passa do PSD para o PS, o senhor primeiro-ministro, estive a ouvir de Estrasburgo, a mensagem dele é que o povo vive melhor, os vencimentos são melhores, as rendas de casa são melhores, a saúde é melhor, é tudo melhor. Portanto, é um medíocre nesse aspecto, desculpe, mas é de uma mediocridade terrível e sem enganar as pessoas. Não pode ser assim.
0: António,
6: a vida não
0: obrigado
6: é assim.
0: Pela sua participação. Voltaremos na próxima quinta-feira.
11: Muito boa tarde. Meio-dia no continente e na Madeira, 11 horas da manhã. Vamos agora conhecer os títulos do Jornal do Meio-Dia.
12: O Primeiro-Ministro pede uma resposta coordenada a nível europeu para lidar com o aumento do custo de vida e também com a crise da habitação. Num discurso sobre o próximo orçamento da União em Estrasburgo, Luís Montenegro sublinhou também que as contribuições de cada Estado têm de ser vistas à luz do seu esforço e dimensão. O novo elevador da Glória não estará pronto antes de 2029. Informação adiantada pelo Presidente da Câmara de Lisboa, Carlos Moedas, esta manhã em entrevista à Antena 1. Neste jornal voltamos ao Nobel da Física, a equipa do o investigador belga Francis Alzen venceu o prémio deste ano por uma descoberta que vai permitir um estudo mais aprofundado do universo.
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12: O Primeiro-Ministro defendeu esta manhã em Estrasburgo uma resposta coordenada da União Europeia à crise energética. Luís Montenegro recordou que a atual crise atinge todos os Estados-membros e, por isso, a resposta a ela deve ser coletiva.
13: A crise energética, devido a conflitos internacionais, nos quais não participamos, está a ter impacto grave na vida dos europeus. A capacidade de resposta europeia também pode fazer a diferença. Deve fazer a diferença. Estará na altura de não deixarmos a cada Estado-membro atuar por si e também estará na altura de podermos ter uma resposta coordenada a nível europeu. Temos de pôr cobre a uma espécie de masoquismo coletivo que está a causar danos a todos. A crise com o abastecimento e o preço do petróleo e por via dele dos combustíveis e por via deles de outros bens essenciais à vida das pessoas e das empresas está a prejudicar todos. E como está a prejudicar todos, é também coletivamente que temos de encontrar respostas.
12: Sobre a questão das contribuições, Montenegro frisou que as verbas que cada Estado dispensa devem ser vistas à luz do seu esforço e dimensão.
13: Também quero aqui recordar que a contribuição portuguesa para o orçamento da União é superior às contribuições dos Estados-membros ditos frugais. Se a analisarmos, como é minha convicção, devemos fazer, sobretudo no âmbito do mercado interno, à luz da proporção daquilo que cada um dá em função do seu produto interno bruto, em função da capacidade da sua economia. Dar 10 de 100 é muito mais do que dar 50 de 1000. E, portanto, quando olhamos para as contribuições dos Estados-membros, devemos olhar para o esforço que cada Estado-membro faz daquilo que é o seu contributo face àquela que é a capacidade da sua economia.
12: Luís Montenegro, já depois desta intervenção, o Primeiro-Ministro tem estado a debater com os eurodeputados dos diferentes partidos portugueses representados em Estrasburgo. Notas fortes desse debate, Andréa Neves.
14: Precisamente, a habitação, a competitividade e também tudo o que tem de ser uma resposta à crise. Mas comecemos então pela habitação, porque o Primeiro-Ministro quis deixar claro que é um problema nacional, sim, mas deve também ter uma resposta europeia.
13: Seria também aqui muito útil que a nível europeu pudéssemos ter uma resposta complementar, evidentemente respeitando as competências nacionais, mas contribuindo através da simplificação de procedimentos e regulação e da mobilização de financiamento para que as políticas ativas de habitação possam ter resultado.
14: E no que diz respeito a este tema, o Primeiro-Ministro ouviu algumas reclamações de deputados portugueses aqui do Parlamento Europeu que puseram esta questão e, utilizando as palavras de Luís Montenegro, disse que quem vem para aqui chorar com lágrimas de crocodilo sobre a habitação, é importante saber que nós vamos valorizar a oferta pública e privada. Ou seja, o Governo quer uma intervenção do lado da oferta e da procura. O Primeiro-Ministro diz mesmo que o anterior Governo não deixou tantas casas prontas como prometeu e que este governo está a tentar avançar, mas falou também sobre as migrações. Recordou que Portugal é uma fronteira externa da União Europeia e que Portugal vai continuar a defender migrações controladas e humanistas. Ou seja, quem vier por bem é bem-vindo, desde que cumpra as regras e deve poder ficar. Senão, a lei do retorno deve mesmo ser aplicada.
12: André Neves, com o resumo deste debate em Estrasburgo de Luís Montenegro com os eurodeputados portugueses. O Prémio Nobel da Física 2026 foi atribuído ao investigador belga Francis Alsen pela criação de um detector de neutrinos na Antártida com o Icy Cube, que é um cubo de gelo gigante abaixo da superfície. Os cientistas conseguem identificar a origem dos fenómenos mais violentos do cosmos e estudá-lo de uma maneira completamente diferente da astronomia tradicional baseada na luz. O detector Icy Cube permite aos cientistas usarem esses neutrinos como mensageiros do universo, abrindo uma nova dimensão no estudo do cosmos. O vencedor do prémio, Francis Alsen, mostrou-se surpreendido e agradecido pela distinção e afirmou que ainda há muito caminho a percorrer nesta nova forma de estudar o cosmos. Alsen sublinha que o detector que ajudou a criar é só o início dessa nova etapa para a ciência.
15: Sobre a astronomia de neutrinos, penso que o principal que mostramos é que ela existe. Quando construímos este detector, não só assumimos muitos riscos técnicos, mas o maior risco foi que ninguém sabia se um detector deste tamanho seria grande o suficiente para descobrir neutrinos para além da nossa atmosfera, vindos do universo. Mas em 2 anos conseguimos. Isto é apenas uma introdução, porque a ciência, a astronomia, ainda está por vir.
12: Francis Alsen, que venceu o Prémio Nobel da Física deste ano. O físico Carlos Fiolhais fala numa descoberta que vai permitir conhecer o universo de forma mais aprofundada.
16: É um grande dia para a física, é uma nova janela que se abriu para compreender o mundo lá muito longe. São mensageiros que conseguem cá chegar porque interagem muito pouco e só são apanhados muito poucos e de um modo difícil através deste instrumento que se situa, digamos, no Polo Sul.
12: Carlos Filhais, e esta descoberta que abre uma nova dimensão no estudo do cosmos. Carlos Moedas garante que Luís Montenegro tem feito todos os possíveis para fazer avançar o país dentro do atual quadro político. Em entrevista esta manhã ao programa Política com Assinatura, o Presidente da Câmara de Lisboa afirmou que Pedro Passos Coelho está a ser injusto com o Governo quando diz que o Executivo não tem feito reformas.
17: Passos Coelho, eu não estou de acordo com o que ele disse. Portanto, está a ser injusto no sentido de que aquilo que diz não tem razão de o ser. As reformas que este governo está a fazer são as possíveis dentro do quadro que existe, que é um quadro de uma minoria muito difícil. Luís Montenegro é realmente um homem de uma resiliência enorme, porque com todas as lutas que tem, ainda hoje está em Bruxelas a lutar por aquilo que vai ser o novo orçamento europeu.
12: Nesta entrevista à editora de política da Antena 1, Natália Carvalho, Carlos Moedas adiantou também que o novo elevador da glória não deverá estar pronto antes de 2029.
17: Justifica-se, no meio desta tragédia toda...
12: Não era este registro que queríamos ouvir de Carlos Moedas, mas sim um outro em que ele diz que o elevador da Glória não deve estar pronto antes do ano de 2029. É precisamente esse registro que ouvimos de seguida.
17: Foi já lançado um novo projeto para o elevador da Glória, porque ele tinha um sistema muito antigo, é um novo sistema, é um sistema completamente novo e seguro, e, portanto, isso vai demorar o seu tempo, e depois temos,
18: esse
17: obviamente...
18: Esse seu tempo? Um ano? Dois anos?
17: Não, muito mais do que isso. Eu diria que até 2029 será muito difícil ter o elevador da Glória, porque é todo um sistema completamente novo. Agora, o elevador de Santa Justa, sim, estará a funcionar, espero eu, estou à espera de que os técnicos digam que ele está seguro ou não em relação a tudo, aos cabos tem que estar a funcionar. O da Graça, como lhe disse, já está a funcionar. Depois temos, obviamente, o da Bica, que é igual ao elevador da Glória, e todos esses vão demorar mais tempo.
12: Carlos Moedas voltou também a defender que o sistema de depósito e reembolso de embalagens Volta deve ser suspenso e repensado.
17: Eu já disse qual era a suspensão deste sististema.
18: Suspender por si só, não há uma correção.
17: Temos que repensar.
18: Noutros países está a resultar.
17: Em França, foi suspenso. E em França foi dada até às autarquias a oportunidade das autarquias serem elas a tomarem essa decisão. Há países que decidiram ter um saco ou um outro vasilhame para pôr as garrafas ao
18: exatamente
17: lado dos ecopontos.
18: E porquê que não pensa numa solução como essa?
17: Já vê o problema que eu tenho nos ecopontos. Quer que eu ponha ainda mais um saco para garrafas ao lado?
12: Carlos Moedas, presidente da Câmara de Lisboa, ele foi o convidado de hoje do programa Política com Assinatura, programa que pode voltar a ouvir nas habituais plataformas de podcast. Cerca de meia centena de trabalhadores dos serviços prisionais estão concentrados esta manhã à porta do estabelecimento prisional de Custóias, no Porto, em protesto por melhores condições de trabalho. A falta de pessoal nos estabelecimentos prisionais e a ausência de um subsídio adequado ao risco desta profissão levou estes trabalhadores ao protesto, foi o que indicou, aliás, há pouco, à Antena 1, Miguel Gonçalves, presidente do Sindicato dos Técnicos de Reinserção e Serviços Prisionais.
19: Na parte dos suplementos de risco, há trabalhadores a ganhar 110, outros 120, outros 200, outros 225, e também há trabalhadores a ganhar 400 nos estabelecimentos prisionais. O que nós entendemos é que o suplemento de risco deve ser igual para todos os trabalhadores. Depois, voltando aqui também, as carreiras já foram revistas. É preciso ver que falta aqui um conjunto de coisas, como nomeadamente o estatuto dessas carreiras, o CIADAP. É preciso rever a carreira dos assistentes técnicos para carreiras especiais, para como se também é fácil compreender.
12: Por estes motivos, os trabalhadores dos serviços prisionais estão em greve no dia de hoje. Cerca de meia centena concentraram-se junto ao estabelecimento prisional de Custóias, no Porto, esta manhã. E os serviços da AIMA em Lisboa e no Porto estão a funcionar sensivelmente a meio gás esta terça-feira, devido à greve convocada pelo Sindicato dos Técnicos de Migração. Já em Faro e Odivelas, os balcões da Agência para a Integração, Migrações e Asilo estão encerrados. Os trabalhadores da AIMA, que decidiram parar, queixam-se da falta de respostas do Governo sobre o tema da progressão das carreiras e reclamam também suplementos semelhantes aos da GNR e da PSP. Para além disso, manifestam preocupação com a incerteza em relação à liderança da agência, depois de ter sabido que Pedro Portugal Gaspar vai sair da presidência da AIMA. Manuela Nisa Ribeiro, presidente do Sindicato dos Técnicos de Migração, adiantou esta manhã à Antena 1 que a adesão ao protesto a nível nacional ronda aos 50%, referindo também que não há mais funcionários a fazer greve por medo de represálias.
20: Estava à espera disto, estava à espera. Há alguma perplexidade porque pensei que as pessoas já tivessem menos medo. Mas isso leva-nos a concluir que as pessoas ainda têm muito receio, as pessoas estão intimidadas, mas estão muito cientes de que isto assim não pode continuar.
12: Manuela Nisa Ribeiro, presidente do Sindicato dos Técnicos de Migração. Em Lisboa, o tempo de atendimento nos balcões da AIMA é, por norma, grande. Há imigrantes que fazem fila desde a noite anterior para conseguirem ser atendidos. Cenário que o repórter Gonçalo Costa Martins constatou esta manhã no Balcão dos Anjos.
21: A rua tem pouca luz, alaranjada. Uma luz que não deixa ver bem quem vai chegando. Há voluntários que tentam ordenar a fila com uma lanterna na mão, folhas e uma caneta. Quem aqui está é um número nesta lista.
22: Primeira vez que eu apareci cá era o número 145.
21: Esta vez qual é que era o número na lista, o seu?
1: Filipe II.
21: Sheila Livramento está no início da fila. As primeiras pessoas chegaram antes das 11 da noite. Ela é cabo-verdiana, tem 21 anos, trabalha e estuda em enfermagem. É um dia que perde para tentar renovar a autorização de residência.
1: Pedi para renovar em 2024 e só até ainda não consegui o cartão. Já vim já a terceira vez, não tenho resposta.
21: Nova tentativa, quem vem traz cobertores, também caixas de cartão para se deitar ou até mesmo comida.
2: Estou a conseguir tomar um pequeno almoço agora.
21: Cláudio chegou às 4 da manhã, diz que a fila era enorme.
2: Posso dizer, está lá no fundo. Estou na curva.
22: Qual é o seu número?
2: O meu número é 109.
21: Mais de uma centena de pessoas à espera pelas 8 da manhã, quando os serviços começam a funcionar. Nos últimos dias, a AIMA passou a dar até 140 senhas antes da abertura nesta delegação. Há ainda cerca de 300 para atendimento geral mais tarde. Depois de abrir, Sheila foi atendida. Mas não é desta.
1: Ainda está em análise. Tem que aguardar novamente.
22: O seu processo ainda está em análise?
1: É.
22: Mas conseguiu ser atendida? Estava a funcionar lá dentro os serviços? Estavam a funcionar?
1: Não. Sim,
22: apesar então, da greve, aparentemente.
1: Cinco caixas abertos. Então.
21: Nem todos os balcões estão abertos por causa da greve, explica o sindicato, mas o atendimento geral estava a funcionar.
12: Há balcões com condicionamentos no dia de hoje por causa desta paralisação. Há outros mesmo encerrados. É o caso do de Faro e do de Odivelas.
11: Foi informação com João Vasco. 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
25: Muito boa tarde, está aberta a primeira de 4 horas com a minha companhia aqui na RTP Antena 1 Madeira.
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25: Passam agora 15 minutos do meio-dia. Daqui a pouco temos a síntese do meio-dia 20 aqui na antena. Mas antes vamos comprar este Kiss Me dos Sixpence, não do Richard.

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1: Agora é o meio-dia 20. Quem vai dar o salto somos nós para a informação. Vem aí síntese da informação na RTP Antena 1.
2: De que forma é que a transformação digital tem impacto na qualidade das empresas? Esta foi a pergunta em destaque nas Jornadas da Qualidade, que decorrem no Colégio dos Jesuítas, dedicadas à robótica, um caminho para a inovação. A Madeira abriu 36 vagas para um internato médico em várias especialidades, vagas para o Hospital Nélio Mendonça e para os centros de saúde. A lista já está publicada em Diário da República. São 20 as especialidades disponíveis. Menos alimentos processados, menos açúcar, menos sal. São as novas orientações nacionais para a alimentação das crianças até aos 3 anos. A Direção Regional de Saúde já fez chegar às creches estas novas orientações. O percurso pedestre da Ponta de São Lourenço está aberto, mas condicionado. Durante cerca de 200 dias vai ser alvo de obras de recuperação. O Instituto das Florestas e Conservação da Natureza fala num investimento que ronda os 500 mil euros. As obras vão decorrer durante cerca de um ano. Períodos de céu muito nublado, chuva, em geral fraca, vento fraco a moderado do quadrante norte.
1: Foi a síntese da informação com o jornalista Filipe Ramos. Meio-dia e meia temos o Jornal de Desporto.
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1: Chama-se Recursos Humanos. Benjamin vai ficar nos próximos minutos, tal como Blaya. Vamos ouvi-los.

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1: Ligamos ao desporto. Meio-dia 30, hora de Portugal Continental, títulos do Jornal de Desporto, João Gomes Dias.
2: No adeus à seleção de Messi, escutamos Mauro Aires, o argentino enaltece o percurso do Camisola 10 e também destaca a grande temporada de Gianluca Prestiani. Neste jornal, para conhecer Smalling, na voz de Villanueva, Roberto Mancini desfaz-se em elogios a Issa Dumbiá, seleção sub-21 joga hoje com a Chequia, equipa feminina prepara play-off diante da Irlanda do Norte, Carvalho faz história na primeira divisão de handball, Otarik Vantits eliminado à primeira nos Mundiais de Judo e Yannick Sinner anuncia não joga mais na presente temporada.
1: Jornal de Desporto é agora, edição João Gomes Dias.
2: A dar nas vistas no Benfica, mas também na seleção, Gianluca Prestiani é por estes dias o assunto prioritário para Rui Costa. Objetivo imediato, a renovação de contrato e, claro, retardar ao máximo a saída do jogador, que para muitos tem sido mesmo o melhor da equipa de Marco Silva. Para o compatriota Mauro Aires, que representou as Águias entre 95 e 97, não pode haver qualquer tipo de dúvida na defesa, na continuidade de Prestiani na equipa da Luz. Se é certo que os primeiros momentos não foram fáceis quando chegou à equipa, agora tem sido ele e mais 10.
3: O Prestiani e o Gianluca demorou mais tempo a adaptar-se, principalmente porque hoje em dia o futebol é comandado pelos resultados e principalmente quando um jogador vem de um campeonato totalmente diferente, tem que se amolgar ao campeonato português e mais que nada, sendo jovem, ele é passado por uns momentos no Benfica que não foram bons. Epá, muita troca de jogadores, muita troca de treinadores. E normalmente quando tu mexes muito numa equipa, epa, a equipa nunca se assenta. Eu acho que neste momento estamos a ver o verdadeiro Prestiani e espero que continue por mais um anito ou dois no Benfica, o que acho difícil, o poder económico que manda e quando um jogador começa a despertar interesse dos grandes, normalmente aguenta-se muito pouco no futebol português.
2: Prestiani, que mais logo estará em campo no Monumental Núñez, em Buenos Aires, na despedida de Lionel Messi com a camisola da Argentina. Messi, que estava mesmo na porta de saída da equipa. Quem o defende é precisamente Mauro Aires, que diz que o timing de saída é o ideal.
3: Eu acho que a saída, de certa forma, era inevitável, né? De um jogador que já ganhou tudo. Não há mais coisas que ele possa ganhar com a seleção argentina. E epa, acho que está a ser consciente, está a comunidade que já o físico acompanha, mas acompanha mais lentamente, né? E eu acho que faz muito bem em sair agora e dar lugar aos mais novos, que a seleção argentina vem atrás também com uns talentos bastante interessantes, não é que se assemelhem ao que é o Messi. Acho que dificilmente aparecerá um jogador como ele.
2: O adeus de Messi em festa, logo mais em Buenos Aires, num claro contraponto com aquilo que tem acontecido recentemente com Cristiano Ronaldo. Ainda assim, Mauro Aires, nesta entrevista conduzida pelo jornalista José Carlos Lopes, diz que os jogadores estarão para sempre ligados, até porque foram claramente os melhores nas últimas décadas do futebol mundial.
3: A ligação fica sempre. Depois de ter passado estes dois colossos, né, que foi o Ronaldo e o Messi, acho que a ligação entre eles sempre ficou. Acho que a rivalidade, acredito eu que seja mais mediática, mas por parte dos médias e das pessoas, porque eles fora do campo falam-se muito bem. Bem, não podemos esquecer-nos do que fez o Ronaldo em toda a sua carreira, não é? Acho que temos que estar no lugar deles e depois de tudo o que passaram, para tomar uma decisão desta não é difícil e principalmente em um entorno onde toda a gente te julga. Eu acho que eles vão ser eternos, tanto o Messi como o Ronaldo. Pelo menos en estos 20 años, para que observe, duvido que aparezca alguém de certa forma parecido com eles.
2: Mauro Aires sobre Ronaldo, também sobre Leo Messi e Gianluca Prestiani, que vai depois deste jogo da Argentina, logo mais à meia-noite, diante do Benin, rumar a Lisboa e começar a preparar o duelo de domingo do Benfica frente ao Vitória, que está marcado para o Estádio da Luz às 6 da tarde. Para essa partida, grandes dúvidas em torno de Sudakov, que tem um problema no tornozelo direito e pode mesmo falhar esse duelo diante da formação da Cidade de Berço. 24 horas antes do Benfica, é vez do Porto jogar. Os Dragões vão à Madeira para defrontar o Marítimo às 6 da tarde de sábado, naquele que será o primeiro encontro oficial, tudo indica, de Chris Smalling, claro, se entrar em campo, a camisola azul e branca. E para conhecermos melhor aquilo que o central inglês poderá oferecer ao conjunto de Farioli, a Antena 1 esteve esta manhã à conversa com Miquel Villanueva, o antigo companheiro de equipa de Smalling nos sauditas do Alfaia.
0: Um jogador muito, muito experiente, com uma carreira muito boa. Vai trazer isso, um jogador forte, a dar tudo em todas as bolas, seja um líder. Acho que vai estar muito, muito bem lá no Porto, que é muito, um clube muito grande, mas ele também tem passado por clubes grandes na sua carreira, então acho que vai correr tudo bem para ele.
2: Experiência, liderança e força, alguma das palavras que Miquel Villanueva escolhe para definir o antigo colega de equipa. Nesta entrevista conduzida por Walter Madureiro, o central venezuelano não tem qualquer dúvida, a adaptação de Smalling será muito fácil.
0: É fácil para ele, acho eu que vai se adaptar rápido. É uma pessoa muito, muito boa, humilde, seja que não vai ser problema para ele se adaptar aqui no Portugal.
4: Até mesmo a língua, num plantel do Porto com um treinador que fala inglês, com vários jogadores até no setor da defesa, Bednarek, Kivior, que também falam inglês, portanto será até nesse plano relativamente fácil, não é?
0: Sim, é mais fácil para ele, porque já ter colegas e o mestre a falar na sua língua é muito, muito mais fácil para ele.
2: Villanueva, que conhece muito bem o campeonato português, jogou no Santa Clara e também no Vitória de Guimarães, acredita que são os jogadores com o percurso de Smalling, que atuou no Man United e também na Roma, que valorizam a Liga Nacional.
0: É verdade que sempre ter jogadores assim é muito importante. É, aqui em Portugal também já nos últimos anos já também tem crescido muito, mesmo na seleção, com jogadores que estão a jogar no primeiro nível. Acho que a Liga está a ir por bom caminho.
2: E depois de ter saído do Alfaia, Villanueva está sem clube, não sabe aquilo que o futuro lhe reserva, ainda assim acredita que pode voltar a jogar no campeonato português.
0: Tenho essa ganha de voltar a Portugal, porque eu vivo aqui, tenho minha casa aqui, acho que sempre vou querer estar aqui a jogar em casa.
2: Miquel Villanueva a abrir as portas do regresso à Liga Portuguesa, ao mesmo tempo que nos ajudou a conhecer um pouco mais de Chris Smalling, jogador do Porto que se pode estrear no próximo sábado diante do Marítimo no Funchal. Quanto ao Sporting, Leões entram já esta sexta-feira em ação para o campeonato, defrontam o Braga no Municipal Minhoto. Para esse duelo agendado para as 8:15 da noite, uma grande expectativa em relação à linha defensiva da equipa de Rui Borges. Ibrahima Bá está em dúvida, Debast castigado e deve ser Eduardo Quaresma a jogar ao lado de Gonçalo Inácio no 11 inicial. Mais à frente, o Sporting vai contar com um renovado Issa Dumbiá, que ontem deu nas vistas ao serviço da seleção italiana, merecendo mesmo os elogios do selecionador Roberto Mancini por comparação a outro médio da equipa.
5: Vergara ha bisogno de jogar esta partida para crescer de livello.
6: O Vergara precisa de mais jogos para subir de nível. Qualidade tem, é muita e tenho a certeza de que irá melhorar. Quanto ao Dumbiá, é um caso diferente. Está um pouco mais avançado do que o Vergara, porque joga Liga dos Campeões pelo Sporting.
2: Mancini, os elogios a Issa Dumbiá, que deu nas vistas na Liga das Nações, competição que hoje tem vários jogos agendados para as 7:45 da tarde, a destaque para as partidas da Liga A, Inglaterra-Chequia e também Croácia-Espanha. Este último muito especial para Dani Olmo, o espanhol que jogou 6 anos na Croácia e que ajuda todos os meses a população de Vukovar, precisamente na Croácia, uma população que foi particularmente atingida na Guerra dos Balcãs. Ora, quando Dani Olmo surgiu na sala de imprensa, foi aplaudido pelos jornalistas croatas no momento que agora testemunhamos.
7: Olá. Obrigado,
8: não sabia que o Andy ia contar isso. Pois, senti quando saí da Croácia que estava um pouco em dívida para com eles. Achei que devia devolver algo do que tinha recebido. E fizemos-o através de um objetivo comum, onde podíamos ajudar um pouco esta família. Não apenas em Vukovar, como também em Slavonski Brod. Simplesmente senti que tinha de devolver algo à Croácia por tudo o que me tinha dado.
2: O regresso especial de Dani Olmo à Croácia em jogo da Liga das Nações. Ora, foi precisamente na Liga das Nações que começou a nascer a problemática em torno de Cristiano Ronaldo. O assunto está longe de ficar fechado e nas últimas horas, Carlos Padrão, antigo futebolista e um dos melhores amigos de Jorge Jesus, disse que Tiago Craveiro é um dos responsáveis por tudo aquilo que se está a passar.
7: Os grandes culpados desta situação se ter inflamado como se inflamou foi o staff do Cristiano Ronaldo. Esses foram os grandes responsáveis. É. Investiguem para perceber, e esse nome ainda não foi falado, alguém do staff do Cristiano Ronaldo inflamou esta
9: Carlos,
7: situação.
9: Carlos, diz lá quem é que foi, Carlos. Para este homem ter uma caixa.
10: Tiago Craveiro.
2: Carlos Padrão, em declarações à SIC, a apontar o dedo a Tiago Craveiro, a que trabalha junto de Cristiano Ronaldo. É já com a qualificação garantida para o Europeu do próximo ano que a Seleção Nacional de Sub-21 fecha hoje a fase de apuramento. Joga em Leiria frente à Chequia, com o selecionador Luís Freire a admitir que vai testar coisas novas na formação portuguesa.
11: Queremos ver a resposta dos jogadores em determinadas posições, porque estamos numa fase agora sim de procurar isso e de construir o grupo mais forte, porque o 11 pode não bastar. O 11 não vai bastar, aliás. Nós no Campeonato da Europa temos jogos 2 em 2 dias, 3 em 3 dias, às vezes 2 em 2. Portanto, há jogadores que não vão estar recuperados de um jogo para o outro, poderá haver prolongamentos, poderá haver isso tudo. E nós temos que começar a confiar em todos e a perceber quem é que está capaz de dar as respostas, se um não jogar, o outro jogar, e a equipa manter-se fiel a si própria e forte.
2: Portugal-Chequia às 5:30 da tarde, para seguir aqui na rádio com informações de Horácio Antunes. Quanto à seleção feminina, continua a preparar o play-off de apuramento para o Campeonato do Mundo, que se realiza no próximo ano. Primeiro jogo sexta-feira na Irlanda do Norte, com Raquel Ferreira, uma das jogadoras da comitiva portuguesa, a garantir que todas estão preparadas para este importante desafio.
12: A equipa está muito focada, mas já estamos a pensar no jogo com a Irlanda. O facto de ser fora primeiro, as diferenças que vamos ter para depois o jogo cá em Portugal, mas a equipa está muito unida e preparada para o jogo que aí vem. Mas sabemos de um facto que motivacional, que é o facto de elas nunca terem estado num campeonato do mundo, e temos que estar muito preparadas para isso, mas nós pensamos também muito mais em nós do que nas outras equipes.
2: Portugal joga na Irlanda do Norte na sexta-feira, recebe depois as norte-irlandesas de hoje uma semana em Portimão. Ainda nas seleções, hoje é dia de Angola jogar na fase de qualificação para a Taça das Nações Africanas. As Palancas Negras recebem o Malawi a partir das 8 da noite, adversário analisado pelo defesa angolano Quinito.
13: Malawi, acho que é uma seleção que faz muita transição, é uma seleção que joga muito nas costas do adversário. Dois, três toques, vai logo para cima, e eu acho que é uma boa seleção e é uma seleção que nós temos que ter algum respeito dessa seleção.
2: Angola-Malawi marcado para hoje às 8 da noite em Luanda. Pela primeira vez na história, a Associação Desportiva dos Carvalhos venceu um jogo no escalão principal do handball português. Triunfo por 26-25 diante do Avanca, que deixou naturalmente radiante o treinador João Faria.
14: Estávamos à procura desta vitória, apesar de termos tido jogos contra adversários muito complicados. Queríamos ganhar o primeiro jogo rapidamente para não termos essa nuvem a pairar por cima das nossas cabeças. Conseguimos contra um histórico do handball português. Agora é continuar neste senda de trabalho, procurar mais vitórias e manter-nos na primeira divisão, que é o nosso grande objetivo este ano.
2: A primeira vitória do Carvalhos na Liga Principal de Handball Português, que no outro extremo viu o Sporting chegar à 42ª vitória consecutiva na competição, após o triunfo por 51-23 diante do Vitória de Guimarães. Ora, ainda sobre o handball, joga-se hoje para a Liga Europeia, segunda jornada da fase de grupos, com 13 equipas portuguesas a jogarem às 7:45 da tarde. Uma delas, o Benfica de Anders Alberg, que vai à Suécia defrontar a formação do Olstebro.
15: São uma equipa muito boa, mas também muito física. Estão no top 3 do aspecto defensivo na Liga Dinamarquesa. Temos de ser muito fortes na defesa, porque há oportunidades para correr. Se formos só ao ataque, podemos ter problemas, porque eles são muito físicos e têm jogado muito bem no campeonato da Dinamarca.
2: Quanto ao Marítimo, recebe o Bidasoa Irún da Espanha. Paulo Fidalgo, o treinador, fala em momento histórico para os verde-rubros.
16: Grande alegria, com grande motivação para estarmos neste momento histórico do Marítimo, que também temos pela frente um adversário histórico do handball espanhol, uma equipa espanhola que já venceu a Liga dos Campeões, já foi duas vezes campeã nacional de Espanha e que, no seu histórico, o Bidasoa tem muita riqueza enquanto clube e enquanto instituição. Acho que é importante os jogadores usufruírem deste espetáculo.
2: E Marco Sousa, técnico do Águas Santas, fala do dificílimo encontro diante dos alemães do Flensburg.
9: Um grande motivo de alegria, porque pela primeira vez no pavilhão da Associação Atlética de Águas Santas irá jogar-se um jogo de uma fase de grupos de uma competição deste nível. Nosso adversário, dispensa apresentações, é indiscutivelmente um dos principais candidatos, não mesmo o principal candidato a ganhar esta competição. Nós sabemos perfeitamente a diferença que é que existe entre nós e eles, a todos os níveis, mas de qualquer das maneiras vamos tentar fazer um bom jogo, ser competitivos o mais tempo possível dentro do jogo e aproveitar e desfrutar deste tipo de jogos.
2: Um dia recheado para o handball português. Depois de duas vitórias em dois jogos, a seleção feminina de hóquei em patins volta a jogar hoje no Campeonato do Mundo, que está a decorrer em Assunção, no Paraguai. A formação das esquinas defronta a Itália às 6 da tarde, naquele que é um duelo entre as duas formações que lideram o Grupo B. Quanto aos sub-19 masculinos, também após duas vitórias nos primeiros dois encontros, jogam hoje a partir das 4 diante da Índia. No judo, Otarik Vantidze foi eliminado esta manhã dos Mundiais, que decorrem em Baku, no Azerbaijão. Na categoria de menos 73 quilos, o judoca português perdeu logo no primeiro combate diante do japonês Tanaka Ryuga e não escondeu toda a frustração.
10: Estava focado, estava a fazer aquilo que o mestre me tinha indicado, até estava a correr bem. Houve ali um momento, ele aproveitou e projetou, mas a responsabilidade é minha. Este ano 2026 tem sido muito, muito frustrante. Depois de 2025, que fiz 7 provas e em 5 delas disputei por medalhas sempre. Agora este ano já fiz 7 provas e tendo perdido o segundo combate, o primeiro. Por isso este ano tem sido muito difícil.
2: E vamos fechar com ténis e damos voz a Jannik Sinner, o número mundial que anunciou há instantes que não joga mais esta temporada.
17: I would like to give you a little update.
18: Quero dar-vos uma atualização. Eu, juntamente com os médicos, decidimos que preciso de um período de tratamentos para o meu joelho, o que quer dizer que a temporada de 2026 terminou oficialmente. Nos últimos anos, especialmente a final em Turim, deram-me sentimentos e emoções muito bonitos. Este ano vai ser bem diferente, mas neste momento tenho de pensar na minha carreira a longo prazo. Vou fazer tudo o que for possível para voltar a 100%. Agradeço já antecipadamente por todo o apoio e espero voltar a ver-vos muito em breve no corte.
2: E a consequência direta desta notícia é que Sasha Zverev vai ser em breve o novo número mundial, tornando-se no jogador 30, o 30º então da história, a liderar o ranking ATP.
1: João Gomes Dias trouxe-nos o Jornal de Desporto. 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
20: Foi o Jornal de Desporto. Agora vamos ficar com os Clã. Daqui a pouco temos Portugalex aqui na Antena. Ficamos a 13 minutos da 1 da tarde, à altura que também vem para aí o Diário Regional.

0: Começamos hoje com o Fórum de Opinião Pública dedicado ao assunto do ano, a crise dos combustíveis, a ameaça da inteligência artificial. Perdão, a saída de Cristiano Ronaldo da seleção. Queremos opiniões acerca do turbilhão Ronaldo dos últimos dias. A partir deste momento podem começar a ligar.
1: E já temos ali um ouvinte, Luís Montenegro, que é primeiro-ministro e jogador de vôlei de praia. A sua opinião, por favor.
2: Ora viva! Eu hoje gostaria de voltar a pedir aos portugueses que tenham mentalidade Cristiano Ronaldo, que é a seguinte: ai, não me deixa jogar, então vou para casa e levo a bola, que é minha.
1: Fica o apelo, obrigado. Liga-nos agora de Tereré do Chititi, no Brasil. É um ouvinte, Cátia Aveiro, bom dia.
3: Oi, galera, eu acho uma vergonha terem passado a camisola número 7 a outro jogador. O número 7 nunca mais devia ser usado por ninguém, nem no futebol, nem em lado nenhum.
1: Então e o que acontecia aos 7 pecados mortais, ou à Branca de Neve e os 7 anões?
3: Passava a 8, ou a 6 anões, obviamente.
1: E o 007?
3: Ficava 009, mas infelizmente os portugueses não respeitam nada. Hashtag Cris no comando, hashtag ingratidão, hashtag bicho sem cabeças.
1: Obrigado, Kátia.
3: E amanhã, em vez de ser dia 7, passa a 8.
1: Ok, combinado. E dentro da mesma temática, ficamos agora com um capítulo da novela A Verdadeira Razão para o Cris ter abandonado a seleção.
4: Cris, epá, há uma coisa que eu ter a te dizer. Estás preparado, Cris?
5: Eu penso que estou a mostrar.
4: Epá, ó, Cris, tu és o meu irmão gêmeo.
5: Irmão gêmeo?
4: Sim, pá. Irmão gêmeo.
5: Irmão gêmeo?
4: Epá, já disse que sim, porra. Tu és surdo ou quê? É da idade? Sim, tu tens 72 anos como eu, Cris. Mas estás melhor conservado porque tu usas tinta para o cabelo biológica, pá. E pões curcuma no iogurte enquanto eu só tomo pílulas de alho do Dr. Rogoff.
5: Bom, eu penso que não estava preparado para receber esta informação. Eu penso que tenho de refletir durante os dias, ok?
0: Será que o Cris algum dia vai voltar à seleção? Ou ficará pelo centro de dia de Riad? Não perca os próximos capítulos da novela A Verdadeira Razão para o Cris ter abandonado a seleção.
4: E prontos, o Portugalex 2, finish!
6: É isso mesmo, finish. Meio-dia e 54, praticamente.
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6: Vou deixar-vos com dois grandes temas. Primeiro com Don't Dream It's Over. Depois, Honor of Lonely Heart, dos Yes. Há uma temos de regional.

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1: Uma da tarde, RTP Antena 1 Madeira. Já a seguir vem a informação.
2: Histórica dirigente sindical, Guida Vieira, deixa a Comissão dos 50 Anos de Autonomia em sinal de protesto. De que forma a transformação digital tem impacto na qualidade das empresas? A pergunta em destaque nas jornadas de qualidade que decorrem no Funchal. Madeira abriu 36 vagas para o internato médico em várias especialidades.
1: Eu já seguiram as notícias aqui com o jornalista Filipe Ramos, controle técnico de Miguel França.
2: Histórica dirigente sindical e antiga deputada ligada ao Bloco de Esquerda e ao UDP, Guida Vieira, abandonou a Comissão de Honra dos 50 Anos de Autonomia. Em declarações à Antena 1, afirma estar desiludida por não ter sido ouvida em relação às comemorações.
3: Eu apenas recebo os convites e nunca fui escutada. A única escutação que foi feita foi em relação ao livro, com 50 testemunhos, onde tem o meu. Tive de acordo, até porque tinha pessoas de diversos setores, etc. E até trabalhei com bastante prazer na minha participação nesse livro. De resto, nem tenho sido nem ouvida nem achada para nada. E já estava com o pé atrás em relação a isso. Portanto, alguém lá em cima decide e depois manda convites. A comissão é realmente uma fanchada. Tem sido, é um grupo muito pequeno, deve rodear o presidente, que é uma pessoa que eu até me dou relativamente bem, sempre me dei, que é o doutor Cunha Silva, mas isso não quer dizer que tenha que conciliar com este tipo de comportamento e este tipo de coisas.
2: A decisão de saída foi motivada também pelo facto do histórico deputado Paulo Martins, eleito pela UDP no Parlamento Regional, não ter integrado a lista das personalidades distinguidas na semana passada. Guida Vieira contesta também outras omissões e alguns dos nomes homenageados.
3: Não consta nessa lista o Paulo Martins, que é quem esteve aqui nestes 50 anos a ter um papel fundamental nas questões do povo, da luta. Depois vi. Tinha todos os líderes partidários do primeiro Parlamento, não tinha, menos o Paulo Martins, e vi que não tinha ninguém ligado ao movimento sindical, nem a União de Sindicatos, nem as centrais sindicais, mas tinham as associações patronais. Por exemplo, homenagear os atuais partidos do Parlamento e não homenagear os partidos que sempre fizeram parte do Parlamento durante os 50 anos, e dos exemplos, o UDP, Bloco de Esquerda e o PCP seria. Ficam de fora só porque não estão no atual Parlamento. Ora, isto não são critérios.
2: Guida Vieira enviou esta manhã o pedido de demissão à Comissão dos 50 Anos da Autonomia. De que forma é que a transformação digital tem impacto na qualidade das empresas? Esta é a pergunta em destaque nas jornadas da qualidade que decorrem no Colégio dos Jesuítas. Paulo Sampaio, presidente da Associação Portuguesa, explica o objetivo do evento.
4: Impacta nomeadamente com a introdução da tecnologia, seja ela que tipo de tecnologia for. Hoje em dia fala-se muito da introdução da inteligência artificial nas organizações, nomeadamente nos processos de melhoria da qualidade. E isso tem um impacto muito grande na forma como hoje vemos e como fazemos qualidade nas organizações. E a nossa discussão aqui hoje, o nosso contributo hoje aqui é dar e ter este fórum de discussão, partilhar conhecimento, partilhar experiências, de forma a apoiar as organizações e os profissionais nessa jornada.
2: O secretário da Economia explicou que o Governo dispõe de fundos no orçamento e também fundos da União Europeia para melhorar a qualidade das empresas. José Manuel Rodrigues falou também da atualidade regional e do impacto negativo do preço dos combustíveis.
5: A nossa função enquanto Governo Regional é tomar medidas no sentido de apoiar as empresas para que os preços ao consumidor ou madeirense não aumentem e aumentar também, obviamente, a qualidade de vida das famílias através da manutenção do IRS dos 30% e todos os novos escalões do IRS, na manutenção da taxa reduzida de 4% do IVA sobre os bens essenciais e apoiando também as empresas através de uma tributação baixa em termos de IRC que deverá voltar a baixar no próximo ano.
2: Robótica e qualidade, o caminho para a inovação é o tema destas jornadas. A Madeira abriu 36 vagas para o internato médico em várias especialidades. Vagas para o Hospital Nélio Mendonça, também para os centros de saúde. A lista está já publicada em Diário da República. O internato médico é a fase de formação, após a conclusão do mestrado em medicina, que conduz depois à obtenção de um grau de especialista. Para a medicina familiar, nos centros de saúde, estão disponíveis 7 vagas, também para a área de anestesia, 4 vagas, as mesmas que para a medicina interna. O Serviço Regional de Saúde disponibiliza também lugares para medicina intensiva, ginecologia, cardiologia, urgência e emergência, entre outras. São 20 as especialidades disponíveis. Vai ser inaugurado em novembro o novo lar de Santo da Serra, promovido pela Associação Casa do Voluntário. O equipamento tem capacidade para 69 idosos. O anúncio foi feito no terceiro encontro, a idade é o número, hoje nos Jardins da Nazaré. David Sousa.
6: A Associação Casa do Voluntário vai reforçar a resposta à população idosa com um novo lar no Santo da Serra, que terá capacidade para 69 utentes. Nuno Borges, da Associação, destaca a importância deste novo equipamento.
7: A ser inaugurado agora em novembro, com 69 lugares, com 69 vagas, é uma resposta que conseguimos dar. Se vocês sempre precisam mais, fica no Santo António da Serra, em Santa Cruz. São 69 vagas em lar e 20 vagas em centro de dia. É uma pequena freguesia, mas tem bastante carências nessa matéria, nessa área específica.
8: Foi as peças próprias da associação?
7: Foi através de fundos comunitários, fundos do PRR.
8: Num valor de...
7: 7 milhões e 200 mil euros.
6: O responsável chama também a atenção para a solidão, um problema que vai muito além da resposta residencial.
7: A solidão é a pior delas. Antigamente a família era de forma diferente, cresceu de forma diferente, os filhos viviam com os pais e com os netos. Hoje em dia vive cada um em sua casa, cada vez mais afastados, todos a trabalhar, a estudar. Portanto, a solidão é o principal problema e com este tipo de encontros, com este tipo de atividades que fazemos nas nossas instituições, tentamos colmatar um bocadinho essa solidão e esse vazio de... vazio da família.
6: Nuno Borges alerta ainda para a necessidade de formar profissionais para acompanhar esta população. Uma necessidade que coloca também desafios à segurança social. Nivalda Fernandes defende menos burocracia no acesso à figura do cuidador informal.
9: Estamos neste momento a preparar uma alteração. Ainda estamos a trabalhar, mas acima de tudo simplificar o processo, simplificar a adesão ao processo e alargar também as regalias que possam ser absorvidas pelo familiar que acompanha o seu idoso ou o seu cuidado.
6: Declarações na abertura do terceiro encontro A Idade é um Número, uma iniciativa da Associação Casa do Voluntário nos Jardins da Nazaré para assinalar o Dia do Idoso.
2: Menos alimentos processados, menos açúcar, menos sal são as novas orientações nacionais para a alimentação das crianças até aos 3 anos. A Direção Regional de Saúde já fez chegar às creches estas novas orientações. Marco António Sousa.
10: O Manual de Orientações Nacionais foi divulgado pela primeira vez e vai ser implementado na região, adianta Bruna Gouveia, diretora regional de saúde.
11: Já divulgámos o manual. Este manual é importante como um referencial para a organização das creches e outras respostas sociais a estas crianças. Complementa um trabalho que aqui na região também foi feito durante este ano, lembrando que no dia 1 de junho apresentou-se um manual dirigido aos pais e aos profissionais de saúde sobre a alimentação no primeiro ano de vida.
10: Orientações que serão divulgadas e verificadas nas escolas.
11: O que nós pretendemos aqui fazer neste domínio é manter uma articulação que já temos com a área da educação, no sentido de verificar procedimentos e ajustar naquilo que possa ser necessário.
10: A diretora regional de saúde descreve as principais preocupações.
11: A restrição de alguns alimentos que são prejudiciais. Desde logo, o sal, os açúcares e todos os alimentos processados.
10: As orientações nacionais têm como objetivo reduzir os níveis de obesidade infantil, um problema que se tem agravado.
11: É uma resposta do país a uma situação que se tem evidenciado, que é de uma elevada prevalência de excesso de peso e obesidade nas crianças. O estudo COSI é um estudo que tem acompanhado há vários anos a nossa população, ao nível nacional e regional, e estas prevalências são efetivamente uma preocupação.
10: Bruna Gouveia, diretora regional de saúde, a região vai seguir as orientações nacionais para a alimentação nas creches para as crianças até aos 3 anos.
2: A Presidenta da Assembleia Legislativa da Madeira destaca a importância da Semana da Região no Parlamento Nacional para a divulgação da história da autonomia. Romina Leal afirma que este é um momento único no relacionamento dos deputados da Madeira e da República.
12: É efetivamente um momento histórico para a região. Os deputados conhecem efetivamente a Madeira, mas possivelmente não têm consciência do que representa a autonomia para os madeirenses. Possivelmente não têm consciência do que representaram estes 50 anos nestes 6 séculos de história. E é por isso que nada melhor do que ali demonstrar o que é que foi este progresso ao longo destes 50 anos, quais são os nossos ícones da nossa autonomia e o que é que isto representa para todos os madeirenses.
2: O início da Semana da Madeira na Assembleia da República esta tarde, com a abertura de uma exposição fotográfica no Salão Nobre do Parlamento, que acompanha a apresentação do livro 50 anos de autonomia, com a curadoria do historiador Rui Carita. O primeiro-ministro recusou hoje entrar num concurso de pedinchices sobre o próximo orçamento da União Europeia, visando que será, contudo, intransigente, com cortes na política de coesão e sublinhando que Portugal contribui mais em termos proporcionais que outros países. Em declarações aos jornalistas, antes de discursar no Parlamento Europeu, Luís Montenegro admitiu que está preocupado com as negociações do próximo orçamento e com a necessidade de garantir o que está previsto nos tratados relativamente à política de coesão, política agrícola comum e também os apoios às regiões ultraperiféricas.
13: A política de coesão é essencial para que a Europa tenha maior competitividade. E a Europa só terá maior competitividade se assegurar a coesão social, a coesão territorial, a coesão económica. Por isso nós seremos intransigentes na nossa participação para obtermos o respeito por aquilo que está nos tratados sobre essa vertente, sem embargo dizermos que não temos medo dos fundos de competitividade e da forma concorrencial, assente no mérito e na excelência com que eles estão desenhados.
2: Um som de Luís Montenegro, que não está nas melhores condições, fica as desculpas. A política comum, o apoio às regiões ultraperiféricas no próximo quadro comunitário de apoio, foram tema de destaque em declarações do primeiro-ministro. Taça Europeia de Handball, o Marítimo recebe hoje o Bidessoa, de Espanha, e à segunda ronda da fase de grupos da competição, após duas épocas a tentar atingir esta fase final, os verde-rubros disputam pela primeira vez a fase de grupos. O treinador Paulo Fidalgo considera o jogo um teste contra um histórico europeu.
14: Os últimos dois dias foram dias especiais, muito produtivos, porque tivemos possibilidade de estar juntos, fazermos dias completos só a pensar em handball. Sinto os atletas com uma sagacidade e uma intensidade muito elevada para lutarem. Vamos jogar contra uma equipa que já foi campeão de Espanha, que já ganhou a Liga dos Campeões. Portanto, temos que ser sólidos, intensos, muito motivados e agregados, e depois, minuto a minuto, lance a lance, disputaremos o jogo e, com a ajuda dos sócios do Marítimo e dos adeptos do handball, vamos lutar para vencer.
2: O jogo está marcado para as 19h45 no pavilhão do Marítimo. Previsão do tempo é de céu nublado, com chuva fraca, vento fraco moderado do quadrante norte.
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1: Já daqui a pouco vamos ter Portugal em direto aqui na RTP Antena 1.
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0: está a começar o Portugal em Direto, edição para esta terça-feira, dia 6 de outubro. Vamos agora, juntamente com o jornalista Nuno Amaral, saber que temas estão a gente destaque no programa.
1: A Câmara de Lisboa quer construir mais de 5 mil casas com espaços verdes até ao final do mandato. A habitação na capital foi um dos temas da conversa do autarca Carlos Moedas no programa Política com assinatura da Antena 1. O autarca falou também de apoios às rendas. As primeiras expropriações para a construção da linha de alta velocidade entre Porto e Lisboa estão a avançar no distrito de Aveiro. São mais de 1000 parcelas em 3 municípios ao longo de mais de 15 quilómetros. Daqui a pouco ouvimos as apreensões do autarca de Oliveira do Bairro dos Açores. Chega um grito de alerta do setor do turismo com o fim dos voos da Ryanair há meio ano. O arquipélago registra menos 100 mil passageiros e 70 mil dormidas. O alojamento local é um dos segmentos mais afetados. Nesta edição vamos falar aqui nos estúdios do Porto com o presidente da Associação de Alojamento Local nos Açores. É terça-feira, o podcast Porque Vivo Aqui vai levar-nos até Mértola, no Alentejo.
0: Portugal em Direto começa agora. A edição é do jornalista Nuno Amaral.
1: Avançam as primeiras expropriações para a construção da linha de alta velocidade entre Porto e Lisboa. Começam no distrito de Aveiro, dizem respeito a mais de 1000 parcelas em 3 municípios ao longo de quase 16 quilómetros. Em causa está um despacho do secretário de Estado das Infraestruturas, Hugo Espírito Santo, publicado na semana passada em Diário da República. Assim, estão e vão ser expropriadas mais de 1000 parcelas em Oliveira do Bairro, na freguesia de Oiá, Aveiro, na União de Freguesias de Requeixo, Nossa Senhora de Fátima e Nariz, e União de Eixo e Airol, também em Albergaria Velha, vão avançar as expropriações. No projeto de execução final, o traçado prevê um total de 236 demolições, divididas entre habitações, 185, e edifícios comerciais. Esta linha de alta velocidade, a linha de TGV, deve ligar Porto a Lisboa numa hora e 15 minutos em 2032, com paragens possíveis em Vila Nova de Gaia, Aveiro, Coimbra, Leiria, e depois do Porto a Vigo via Aeroporto Francisco Sá Carneiro, Braga, Ponte de Lima e Valença em 50 minutos, e também em 2032. Ora, numa primeira reação, a Câmara de Oliveira do Bairro, no distrito de Aveiro, disse preocupada com o impacto da linha de alta velocidade no concelho. Diz que vai ser mais uma infraestrutura a dividir o território que já é atravessado por duas autoestradas. Para permitir a passagem do TGV, vai ser também preciso demolir algumas casas, também na zona industrial, de Vila Verde vai ser afetada. O vice-presidente da Câmara de Oliveira do Bairro, Jorge Pato, entrevistado pela jornalista Rosa Azevedo, realça que é preciso esperar pelo projeto final das infraestruturas de Portugal, a empresa Infraestruturas de Portugal, para perceber como minimizar estes impactos desta primeira fase de expropriações. Para já não preocupa a autarquia.
2: Esta primeira fase afeta muito pouco. Estamos a falar de uma área relativamente pequena a norte de Oiã, basicamente zona florestal, limita-se a alguns pinhais, eucaliptais, portanto, a uma zona de floresta. Na fase seguinte, aí sim, o Conselho

0: porque ali, sobretudo na zona industrial de Vila Verde, ela vai ter uma passagem, vai passar subterrânea, de forma subterrânea, mas mesmo assim afeta a mobilidade porque há um conjunto de pequenos caminhos e ruas secundárias que obviamente provavelmente não serão repostas e portanto vão criar dificuldades para as pessoas se dirigirem nomeadamente aos seus terrenos, nas áreas rurais e de certa forma também alguma malha urbana.
1: Está a ser desenhado algum plano para reduzir o mais possível estes impactos?
0: Nós ainda não temos conhecimento do projeto final da IP e, portanto, só quando a IP disser onde é que efetivamente vai construir alternativas à circulação é que nós depois podemos atuar e criar uma situação de minimizar o impacto negativo da infraestrutura.
2: Para lá esperar, certo é que as demolições vão avançar. Ouvimos o vice-presidente da Câmara de Oliveira do Bairro, Jorge Pato, entrevistado pela jornalista Rosa Azevedo. Em Oliveira do Bairro, espera-se para se conseguir perceber como é que o Conselho vai sofrer com a construção da linha de alta velocidade. Durante este mandato, a Câmara de Lisboa quer construir mais 5 mil casas. A habitação em Lisboa foi um dos temas da conversa do autarca Carlos Moedas no programa da editora de política da Antena 1, Natália Carvalho, Política com Assinatura. Moedas falou nos projetos habitacionais de Vale de Santo António e de Vale de Chelas. São cerca de 5 milhares de casas previstas com espaços verdes, projetos cruciais para a cidade, na opinião do autarca Carlos Moedas.
3: Nestes seis meses foram 443 nos primeiros seis meses deste mandato. Estamos a lançar os dois maiores projetos de Lisboa de habitação, que é o Vale de Santo António e o Vale de Chelas. Cada uma destas zonas da cidade, que estão aqui ao pé, vão ser mais de 2.500 casas em cada uma, com áreas verdes, com equipamentos, terá o grande hospital de Todos os Santos. Portanto, estes projetos, sobretudo o de Vale de Santo António e o Vale de Chelas, são cruciais para a cidade e estavam parados há 20 anos.
2: Os projetos de habitação para a cidade, de acordo com Moedas, saem do papel durante este mandato ainda. O autarca de Lisboa falou dos apoios que há na capital para rendas destinadas a quem ganha menos.
3: Temos dois programas, um que tem a ver com o pagamento das rendas, alguém que esteja hoje a pagar mais um terço da sua renda, ou seja, está a pagar mais um terço do seu salário. Imagine que ganha 900 euros e que está a pagar mais de 300 euros de renda, a Câmara paga a diferença. Paga a diferença entre o que for acima de um terço do salário. E depois estamos a ter programas, como lançámos agora, um que se chama Volta ao Bairro, que são 700 casas, já estamos neste ano a fazer 100 delas, que são no centro da cidade, nos bairros históricos, são casas, algumas estavam abandonadas.
2: Carlos Moedas, esta manhã, em entrevista à RTP Antena 1. As cheias do início do ano foram há mais de 8 meses. Ainda hoje, há quem continua a sofrer as consequências do comboio de tempestades. Na Pampilhosa da Serra, há uma estrada que liga o centro da vila a várias aldeias. Ficou cortada por causa de uma derrocada e é neste troço que passa cerca de um terço do tráfego do concelho. A alternativa para quem lá mora, Diana Craveiro, é fazer um desvio de mais de 20 quilómetros de curvas e contracurvas.
4: Isto são à volta, não chega a 7 quilómetros e agora são 50, 25 para cada lado.
5: Na aldeia de Pescanseco Fundeiro, Orlando Almeida queixa-se da volta que tem de dar para chegar até ao centro da Pampilhosa da Serra.
4: A gente já não somos também novos e temos os nossos problemas, se há uma emergência, demora muito para ir para a Pampilhosa. Já são 8 meses que está nesta situação.
5: Para quem trabalha no centro da vila, como Herculano Raimundo e a mulher, desde que a estrada do Pombal está cortada, o dia-a-dia é mais difícil.
6: Todos os dias tem que ir para a vila, que a gente tem lá trabalho, a ir e vir, tem que ir para a esposa, depois vir, depois ir, passa a ir por cima aí de 150 km por dia.
5: É mais quanto tempo de viagem do comparado com antes?
6: 40 minutos, meia hora, a mais.
5: E antes demorava quanto tempo?
6: 10 minutos, 12 minutos, assim nas caminhas. E a curva contra a curva, isto é muito difícil, muito difícil. De manhã então, com uma varinha pior. É aquilo que o patrão dá, não dá para pagar o combustível.
5: As obras para desimpedir e estabilizar a estrada já estão a decorrer, mas o presidente da autarquia, Jorge Custódio, lamenta que a obra não possa acontecer mais rapidamente.
7: A Câmara, logo a seguir ao momento das tempestades, iniciou logo o procedimento de concurso público, portanto cortámos todos os prazos que eram possíveis cortar, não esperámos por financiamento sequer, portanto é claramente do orçamento da Câmara Municipal, mais de 1 milhão de euros, a obra está a decorrer dentro

0: do prazo previsto, que são os 210 dias, e portanto esperamos que até ao final do ano a obra seja concluída finalmente. É uma obra muito complexa. Para que todos percebam, estamos a falar em 1740 caminhões de massa, de volume, que têm que sair dali. Mesmo que se consigam colocar mais caminhões, a própria circulação não é fácil, porque não se consegue passar com muitos mais caminhões do que os que lá estão agora. Portanto, é um trabalho difícil e que leva o seu tempo.
1: Apesar das explicações e das garantias, em Pescanseco Fundeiro, António Santos não acredita no prazo.
2: Aqui a questão é que as obras estão a trabalhar a um ritmo muito lento, não é? E as pessoas estão condicionadas.
1: A Câmara garante, segundo o concurso público, a obra estará pronta até ao fim do ano. Temem que se arraste?
2: Eu duvido, muito honestamente, porque sei que as obras aqui, à imagem das obras feitas na maioria de, para o Estado, têm um período de cumprimento, mas depois é mais 6 meses ou mais. Se estiverem prontas para o próximo verão, vai ser uma sorte.
3: A autarquia garante que a estrada do Pombal vai reabrir até ao final deste ano. A obra está a ser suportada pela Câmara e tem um custo de 600 mil euros. Mais a sul, o movimento de cidadania dos utentes da Estrada Nacional 125, Sotavento, enviou uma carta aberta aos deputados eleitos pelo Algarve a defender a reabilitação do troço entre Vila Real de Santo António e Olhão. O movimento exige a inscrição de verbas no Orçamento do Estado para 2027 que permitam fazer as obras necessárias. A carta aberta descreve uma situação de total abandono na 125, na zona do Sotavento, Mário Antunes.
4: É uma estrada com dois perfis totalmente opostos. De Olhão a Vila do Bispo, a Nacional 125 foi alvo de uma completa requalificação. Já o troço de Olhão a Vila Real de Santo António está ao abandono, esquecido, e objeto apenas de pequenos tapa-buracos. A descrição é feita pelo movimento de utentes.
5: Nós estamos aqui a falar em pavimento muito degradado, com buracos, com muitas fissuras. Estamos a falar em zonas com muita acumulação de água, onde a drenagem simplesmente não funciona. Uma deficiente sinalização vertical e horizontal. Muitas interseções, porque a Estrada Nacional 125 neste posto tem muitas interseções e muitas delas com pouca visibilidade. Falta de rotundas, que podiam acalmar o tráfego e dariam também maior fluidez e segurança rodoviária. Bermas por requalificar, que tenham que ser transitáveis e que muitas vezes não são. Falta de iluminação, que é muito importante, é a falta de iluminação em várias rotundas e em várias interseções.
4: O Gupena, em nome do movimento, fala ainda numa estrada que, devido ao abandono, se tornou perigosa e com pontos de elevada sinistralidade.
5: O cruzamento de Santa Rita e o cruzamento do Buraco, que é assim conhecido em Vila Nova de Cacela, temos o cruzamento da Altura, temos o cruzamento da Praia Verde, temos um estrangulamento ali na zona da Luz de Tavira e mesmo na localidade da Luz de Tavira e ligações entre a Fuzeta e Mão Carapaz. Nestes últimos 6, 10 meses, contamos basicamente só entre Vila Real de Santo António e Cacela, são cerca de 3, 4 pessoas que morreram.
4: O movimento lembra na carta aberta aos deputados, eleitos pelo Algarve, que a promessa de requalificação integral deste troço já se arrasta há mais de uma década. Defendem que o Estado devia assumir a requalificação integral desta estrada cuja manutenção está entregue a uma subconcessionária. Para isso é necessário ultrapassar um contencioso jurídico que envolve justamente o contrato de concessão.
5: Por incumprimento do contrato das infraestruturas de Portugal, a Rota do Algarve Litoral praticamente, não posso dizer que rasgou o contrato, mas não cumpre o contrato. Não cumpre o contrato e está a receber uma indemnização diária, choruda, por parte das infraestruturas de Portugal, por incumprimento do contrato. E o que é que as Rotas do Algarve Litoral fazem? Como estão a fazer agora aqui também na zona da Altura, vão tapando um buraco, vão tapando uma fissura, vão levantando um sinal que caiu, vão cortando umas ervas nas bermas, e pouco mais do que isso.
4: É neste contexto que o Gupena exige de deputados e autarcas uma posição firme no sentido de garantir as verbas necessárias no orçamento do Estado à requalificação total do troço Olhão-Vila Real de Santo António da 125.
3: E por isso o Movimento de Cidadania dos Utentes da Nacional 125 Sotavento enviou uma carta aberta aos deputados eleitos pelo Algarve a defender a reabilitação do troço entre Vila Real de Santo António e Olhão. Nos centros de saúde de Leiria e da Marinha Grande, todos os utentes têm médico de família, todos os que estão inscritos neste centro de saúde, a unidade local de saúde da região de Leiria, têm essa garantia, vão ter melhores condições de acessibilidade com o compromisso, agora assumido pela autarquia, de que vai manter em funcionamento o projeto Bata Branca, ou seja, clínicos para o caso de haver necessidades de última hora. É o que explica a Agência Lusa, a vereadora Ana Valentim, que tem o pelouro da saúde na Câmara de Leiria.
6: Com a entrada de 23 médicos de medicina geral e familiar, ficamos praticamente com cobertura total no concelho, nomeadamente nas 25 unidades de saúde. Mas decidimos manter o projeto Bata Branca, principalmente para aquelas situações em que nos faltam impedimentos dos profissionais de saúde, como é os casos de licenças de parentalidade ou de baixas médicas, poder garantir à mesma o atendimento à população e, portanto, nessas situações iremos manter o projeto Bata Branca em funcionamento.
3: A Câmara de Leiria vai manter o projeto Bata Branca a funcionar, que neste momento está apenas a ser utilizado em Regueira de Pontes, no Centro de Saúde do Gurjão Henriques, nos Parceiros e na Ortigosa. O projeto arrancou em janeiro de 2024 no concelho e até ao final de setembro permitiu quase 83 mil consultas médicas à população. Para responder às necessidades das empresas da região ligadas ao setor aeronáutico, a Universidade de Évora vai criar um polo para o desenvolvimento dos cursos de aeronáutica e aeroespacial. Depois da aposta nestes dois cursos, no ano passado, a Academia investe agora em dois edifícios situados em pleno aeródromo da cidade, Paulo Nobre.
7: É um novo polo da Universidade de Évora dedicado ao setor da aeronáutica e aeroespacial. Fica no aeródromo da cidade.
8: Estamos hoje a lançar a semente daquilo que se pretende que seja um grande polo tecnológico da Universidade de Évora.
7: António Candeias, reitor da Universidade de Évora. Com este novo polo, em pleno aeródromo, a Academia Eborense quer criar condições para dar resposta às necessidades deste setor.
8: O que estamos aqui hoje é criar as condições para que a Universidade de Évora possa dar resposta àquilo que, por um lado, são as necessidades das empresas, através da criação de laboratórios que vão servir não só para a formação, mas essencialmente também para a investigação, e depois também dotar de espaços onde é possível capacitar quer os nossos alunos, quer também os técnicos das empresas, no sentido de os dotar para este setor.
7: Há um ano, a Universidade apostou no curso de Aeronáutica Aeroespacial.
8: Mais do que uma aposta ganha pela Universidade de Évora, é um curso que é essencial para dotar a região de recursos humanos qualificados, para dar resposta também àquilo que é a aposta da região neste setor.
7: Este novo polo serve este curso, mas pode vir a servir outras áreas da Universidade, diz o reitor António Candeias.
8: Quando nós falamos de que isto é o polo de aeronáutica e aeroespacial da Universidade de Évora, é claro que temos que pensar que as infraestruturas que aqui serão desenvolvidas poderão dar apoio a outras áreas, incluindo a área da robótica, a área da mecatrónica, enfim.
7: Em pleno aeródromo, mesmo ao lado da pista, as novas instalações ocupam uma antiga escola de pilotos. O edifício é cedido pela Câmara de Évora. O Instituto Português do Mar e da Atmosfera cede o antigo Centro Regional de Meteorologia. A Universidade investe agora na recuperação e adaptação dos edifícios.
8: Estamos a pensar em investir na parte de infraestruturas analíticas, cerca de 500 mil, e na parte da reabilitação e renovação de espaços, outro 500 mil.
7: O novo polo deverá estar apto a receber alunos no início do segundo semestre escolar.
3: A Universidade de Évora vai assim criar um polo para o desenvolvimento dos cursos de aeronáutica e aeroespacial.
9: Em Lisboa, e em Lisboa estou completamente afastado disto, e foi em Lisboa que eu percebi, nós vivemos aqui, não é exatamente o oposto daquilo que eu desejo hoje em dia para o meu filho.
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3: Oh. ouvimos mais adiante. Foi uma caída a pique, já se ouvem lamentos e algumas, alguns pedidos de ajuda. Os Açores registram menos 100 mil passageiros e 70 mil dormidas desde a saída da Ryanair em finais de março, há pouco mais de meio ano. O fim da operação da Ryanair para os Açores foi anunciado para 29 de março. A companhia voava para o arquipélago desde 2015, justificou a decisão com as taxas aeroportuárias e a tributação ambiental europeia. Desde abril que as ligações aéreas entre o arquipélago e Portugal e vice-versa são, Portugal continental, diga-se, e vice-versa, são asseguradas apenas pela TAP, pelas Azores Airline do grupo SATA. Os dados de agosto ainda não foram divulgados, mas segundo os números provisórios, de abril a junho, a redução foi superior a 70 mil dormidas. Houve também, nos alojamentos turísticos da região, registaram-se menos 62 mil dormidas do que no ano anterior. A reboque desta fuga de turistas, os hotéis e alojamentos locais são os mais afetados, mas não só. Pelas 9 ilhas do arquipélago, os lamentos são muitos. A repórter Ana Leal Pereira apanhou os danos com o microfone que o fim das operações da Ryanair está a provocar em São Miguel, na Terceira.
12: Menos aviões, menos turistas e clientes. 6 meses depois da saída da Ryanair dos Açores, muitos empresários de São Miguel já fazem contas aos prejuízos. Na Rentacar Autorramalhense, em Ponta Delgada, Paulo Aguiar lembra que os passageiros da companhia de baixo custo eram uma parte importante do negócio.
13: Nós tínhamos voos que íamos buscar 10, 12 clientes por voo. Ao final do dia eram à volta de 4 voos, portanto, se fizermos as contas, são à volta de 50 clientes. A Ryanair trazia grande volume de clientes.
12: A empresa investiu a contar com o crescimento do turismo, mas foi obrigada a adaptar-se a uma nova realidade.
13: Ajustamos o preço 7 ou 8 vezes. Colocamos o nosso preço de inverno no início de setembro, porque não havia procura.
12: Também as mesas da restauração começam a ter lugares vazios em Ponta Delgada. Carlos Medeiros, do histórico Restaurante Nacional, diz que os turistas continentais são agora menos.
14: Já se meteu no verão menos continentais, menos famílias, e agora não está a vir, não há clientes suficientes para tanto restaurante.
12: E acredita que as maiores dificuldades ainda estão para vir.
14: Vai voltar ao antigo, uma formiga, trabalhar de verão, para aguentar o inverno.
12: À restauração começam a voltar memórias de um passado em que o espaço aéreo nos Açores não era liberalizado.
14: Demoramos imensos anos a conseguir a abertura do espaço aéreo e de repente de um momento para o outro parece que se fecha tudo novamente. Algo que não está a correr bem.
12: E no restaurante Stage, Paulo Ricardo, o empresário, aponta também para o aumento do preço das viagens.
15: Sou uma agência com quem trabalhamos todos os anos de fora e o homem estava muito atrapalhado porque não sabia como é que ia fazer, que a viagem mais barata que lhe encontrou foi de 310 euros. E tenho havido disparados aí de passagem 700, 800.
12: E nas lojas também as recordações da ilha são menos compradas por turistas. Para Rodolfo Tavares e Maria Sá, quem continua a visitar a ilha gasta menos.
16: Especialmente no mercado dos turistas nacionais, muito menos.
17: Vê menos continentais, imigrantes. E os que vieram, vieram com muita contenção de despesas.
12: Já nas empresas de observação de baleias, os impactos são mais ligeiros e Carlos Picanço, da Futurismo, deixa um aviso.
18: A questão da saída da Ryanair, claro que preocupa, porque tem a ver com o valor percepcionado do destino. E nós, se calhar, não temos o valor percepcionado que achamos que temos. Para ter uma marca, e os Açores não têm uma marca como achamos que têm, é preciso promover nos sítios certos, da forma certa e na hora certa, o que nos tem falhado.
12: Empresários que investiram a contar com mais visitantes olham agora para a época baixa com incerteza e apontam responsabilidades.
18: É preciso que o governo se sente com o setor, o que tem acontecido menos do que era suposto.
17: Houve um exagero nos preços em tudo o que tem a ver com turismo. O governo tem que fazer alguma coisa em relação a isso e de ter só a SATA e a TAP, o monopólio faz isso.
12: 11 anos depois da liberalização do espaço aéreo nos Açores, as ligações entre o arquipélago e o continente voltam a ser apenas asseguradas pela SATA e pela TAP, com preços de bilhetes que não estão ao alcance de todos os bolsos.
3: A reportagem de Ana Leal Pereira, em São Miguel. Como já lhe disse, o alojamento local é um dos segmentos de turismo mais afetados por esta saída da Ryanair dos Açores. A Associação de alojamento local, diz que este pode ser um dos piores resultados de sempre. Ou seja, este ano pode ter um dos piores resultados de sempre, até porque a estes problemas somam-se outros, empresas com menos rendimentos, com um recorde de custos, também devido à inflação, aos custos da energia e da mão de obra, é o que diz o presidente da Associação de Alojamento Local. Ora, João Pinheiro está connosco, em direto, aqui, a partir dos estúdios do Monte da Virgem, no Porto. João Pinheiro, boa tarde, bem-vindo ao Portugal em Direto. Desculpe uma expressão popular, quase a roçar o grosseiro. Está aqui um problema do Arco da Velha.
19: Antes de mais, obrigado pelo convite, por estar aqui presente, cumprimentar todos os ouvintes que nos seguem e que vão ouvir um bocadinho da problemática que estamos a sentir no turismo nos Açores.
3: O senhor diz que poderá ser um dos piores anos de sempre.
19: Sim, eu digo e repito, pode ser um dos piores anos de sempre, precisamente porque estamos a baixar os rendimentos de todos os empresários, por causa precisamente da descida das dormidas.
3: Efeito dominó chinês.
19: Sim, e depois os custos todos a aumentar devido à inflação. Temos os custos de mão de obra, os custos de energia, tudo o resto continua a aumentar. E depois, se virmos o panorama de Portugal, todos os destinos regionais estão a crescer e estão a aumentar os seus rendimentos. Os Açores são a única região do país que inverte esse crescimento. Isso é preocupante para os empresários açorianos.
3: É possível quantificar, ou seja, quantos alojamentos locais há nos Açores? Tem ideia, uma ideia aproximada?
19: Sim,
3: nós umas 9 ilhas.
19: Sim, nós temos esses dados e o Serviço Regional faz essa atualização mensalmente. Nós temos 4.600 alojamentos locais, 26 mil camas.
3: 4.600?
19: Sim, e nas 9 ilhas dos Açores, e que representa 64% da capacidade de alojamento dos Açores. Temos mais capacidade em alojamento local que precisamente na hotelaria. Isto é um potencial imenso para toda a região, para as 9 ilhas, para a distribuição de fluxos e aquilo que tem mantido também os Açores, o seu ecossistema sustentável. Muito temos essa preocupação em não criar um destino massificado, e o alojamento local tem precisamente dado essa ajuda em distribuir fluxos por todos os concelhos.
3: Até pela diversidade, obviamente. O Governo Regional dos Açores anunciou aumentar a dotação para o turismo. Ainda vai a tempo, agora que estamos em vésperas da época baixa?
19: Assim, não. Para essa época baixa já não vai a tempo. Nós avisamos desde o início do ano que havia um problema no turismo, havia uma solução rápida, que era o aumento do orçamento já de 2026, isso não foi feito, para salvaguardar o inverno, já este inverno. Agora o anúncio é para o orçamento de 2027 e isto vai resolver talvez o problema de 2027. Mas alerto que não basta só dotar os orçamentos, mas também há que executá-los. Porque o problema também dos últimos anos é ter a dotação e não executar, precisamente na visita de Açores, que só executou 20% do seu orçamento.
3: 20% apenas.
19: Sim. Certo.
3: Estas ajudas do Governo Regional, do Governo Nacional, houve também uma reunião de empresários nos Açores em que se pede que a Turismo de Portugal ajude a resolver a crise e a captar novas companhias. De que forma? Captar novas companhias, estabelecer contactos, imagino. Sim. Mas resolver esta crise, como?
19: Precisamente. E agora? Nós, e foi dito aqui na reportagem, nós precisamos de uma low cost. Uma low cost para trazer mais voos para os Açores, para equilibrar os preços. Isto só é possível com negociações diretamente com as companhias privadas. E aqui alertamos precisamente também o turismo de Portugal, que faça também o seu papel, porque os Açores fazem parte de Portugal e é um destino que quer dizer, quantifica cada vez mais o destino português. E se nós, açorianos, estamos a precisar de alguma forma desta captação de novas rotas e a captação de empresas low cost, pá, também que seja aqui também o turismo de Portugal a dar aqui um apoio, como já fez também noutras regiões do país, que seja agora no momento exato, que seja agora para os Açores, de alertar que a região autónoma da Madeira tem 4 companhias aéreas low cost a voar e os Açores nesta altura têm 0. Vai ser o primeiro inverno sem uma companhia low cost.
3: E estão a ser feitos alguns esforços nesse sentido, já que tenha conhecimento?
19: Não temos conhecimento. Nós esperamos que haja esses contatos, mas como também foi dito aqui, há uma falta de comunicação entre entidades públicas, associações e governo regional, para que depois isto tudo vá a bom porto e que haja uma sinergia conjunta para trazer mais competitividade para a região.
3: O senhor representa um setor importante, como ainda há pouco disse, mais de 4 mil alojamentos locais, presida a Associação de Alojamento Local. Que recado direto deixaria ao Governo Regional e ao Governo Nacional perante o panorama que acabou de descrever?
19: É muito simples. A Associação de Alojamento Local dos Açores tem alertado e tem feito vários estudos económicos. O alojamento local já representa 7% do PIB regional. E nós costumamos dizer que isto é a ponta do iceberg de um problema que se avizinha, porque que 60% do valor que é deixado através do alojamento local é deixado nas economias locais, no comércio, na indústria e na restauração. Por isso, esta ponta do iceberg tem que ser resolvida com mais acessibilidades, com mais promoção, para que depois toda a economia envolvente sobreviva. E há que haver, e nós costumamos dizer, a promoção e o investimento em promoção não é um custo, é um investimento que depois traz frutos e traz rentabilidade depois nos próximos anos. E há que investir rapidamente para resolver este problema.
3: Estamos quase a terminar esta entrevista. Vem aí o inverno, vem aí a época baixa. Será um inverno seguramente frio, de forma metafórica, e duro para o setor de turismo. Qual seria a primeira medida que era necessária tomar por parte das entidades públicas ou do Turismo de Portugal para começar a inverter este panorama e aquecer um bocadinho o inverno?
19: Sim, é rapidamente negociar com uma companhia low cost, trazer uma companhia low cost rapidamente já, e se for possível já este inverno, porque e com os mecanismos com as instituições que já existem, isso é possível. Agora é preciso é vontade política, é preciso sair dos seus gabinetes e negociar com as companhias privadas e trazer rapidamente. Eu digo, a rota para Ponta Delgada, Lisboa, Ponta Delgada era das mais rentáveis das companhias low cost. É preciso novamente negociar e ter vontade política de resolver esta situação.
3: Para sairmos e para tentarmos sair com um travo doce, não sei dir-me-á nos lábios, está otimista de que vai ser encontrada uma solução, de que vão encontrar companhias low cost?
19: Sim, estou otimista. Os Açores continuam a ser um destino, quer dizer, de excelência. Nós, os empresários, fizeram por isso e têm feito. Os Açores continuam a ser o destino que muita gente procura. Agora temos que resolver é rapidamente o preço de chegada, porque os empresários fizeram o seu papel, o destino de natureza. Vamos entrar agora numa época baixa, mas é uma época procurada por milhares de turistas, onde o clima, o próprio clima dos Açores, que é mais chuvoso, mas as temperaturas continuam a ser agradáveis, e nós temos todo o potencial de ter turismo o ano inteiro. Por isso o potencial está lá. Agora só precisa resolver pequenos constrangimentos que resolvem rapidamente.
3: E encontrar companhias low cost interessadas. Sim. E com condições para levarem para os, claro, Açores. Eu agradeço a João Pinheiro, o Presidente da Associação de Alojamento Local dos Açores.
19: Obrigado.
3: Esta participação em direto. Está nos estúdios do Porto, imagino que está já a participar em alguma coisa aqui no continente.
19: Sim, amanhã vai haver a primeira Cimeira Nacional do Alojamento Local, vai participar amanhã.
3: E obviamente que vai falar neste tema, não é?
19: Sim, sim.
3: Agradeço-lhe mais, obrigado, uma vez os esclarecimentos e a presença no Porto em direto.
19: Obrigado.
3: Em Mértola, terra onde a paisagem conta histórias de resistência e adaptação, o jornalista António Jorge foi conhecer a Associação Terra Sintrópica e o trabalho que desenvolve em torno do PREC, o processo regenerativo em curso. É uma iniciativa que procura regenerar solos, paisagens e comunidades. Segue-se agora um pequeno resumo do novo episódio do podcast Porque Vivo Aqui.
9: Cresci em Lisboa e em Lisboa estou completamente afastado disto, e foi em Lisboa que eu percebi, pá, não, nós vivemos aqui, não é, é exatamente o oposto daquilo que eu desejo hoje em dia para o meu filho.
20: PREC é a sigla marcada na história dos primeiros anos da democracia, mas não desse PREC que vamos falar neste episódio. O PREC, protagonista deste Porque Vivo Aqui, significa Processo Regenerativo em Curso, e leva-nos até Mértola, um território onde a beleza da paisagem convive há décadas com desafios difíceis. A desertificação, a escassez da água, o abandono rural e a procura de novas oportunidades para fixar pessoas e criar futuro. Nesta história importa o percurso de Gonçalo Rodrigues, que por duas vezes na vida abandonou Lisboa para rumar a Mértola.
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20: Mais do que um café, mais do que um restaurante, mais do que uma loja, o PREC apresenta-se como um espaço de encontro, de debate e de experimentação de novas formas de viver e produzir. Mas antes de perceber melhor o tema central, vale apresentar Gonçalo Rodrigues, com quem conversei numa tarde de calor alentejano, na esplanada do PREC, no coração de Mértola.
0: Comecei a trabalhar desde cedo e desde cedo quis também mudar de vida. E mudei-me para o Alentejo há coisa de 15 anos e vivi 10 anos em Mértola. Em Mértola tentei criar um conceito diferente de turismo, que na altura ainda não era muito conhecido, que era o glamping. Este processo depois acabou por cair, tive 10 anos em Mértola, tive vários trabalhos, tive o glamping sempre como o meu sonho final, mas não consegui concluir este projeto. Regressei a Lisboa, treinei no Chapitó, escola de circo, e ultimamente trabalhava no Feijão Verde, no grupo de parques infantis.
20: Entretanto, aprofunda formas de aproximar pais e filhos com a natureza e abriu caminho para um outro projeto.
0: A Larry TV foi uma loja que abriu em Lisboa, vocacionada para fazer eventos com crianças numa componente muito analógica, em que fazíamos jogos tradicionais, plantações leguminosas, interação com animais, sessões de cinema ao ar livre. E o nosso objetivo e intuito final sempre era envolver os pais e as crianças em jogos comuns, sem dizermos aos pais, vocês vão brincar com os vossos filhos, mas a nossa dinâmica de equipa era sempre colocarmos os pais a brincar com as crianças. Este projeto funcionou muito bem em Lisboa, até decidirmos, não é isto que queremos, a minha namorada, a Marta, estava grávida e decidimos, ok, vamos mudar de vida. Fechámos a loja em Lisboa, vimos para Mértola, eu já conhecia este projeto e acompanho desde que existe, porque sempre tive uma boa relação com este tipo de projetos mais de natureza e conheço muito bem os fundadores e foi-me feita a proposta de eu poder vir para o PREC, o processo regenerativo em curso, que é um restaurante da Terra Sintrópica, colocar o PREC mais perto da comunidade.
20: Por trás do PREC está a Associação Terra Sintrópica, que aposta em práticas agroecológicas e em modelos inspirados na agricultura sintrópica, procurando responder aos desafios do semiárido Alentejo através da recuperação dos solos, da biodiversidade e do fortalecimento das comunidades locais. É uma descrição que Gonçalo tenta simplificar a partir daquela rua de casinhas brancas.
0: Estamos na rua principal, no eixo comercial principal de Mértola. O PREC faz parte de uma associação que se chama Terra Sintrópica e, essencialmente, a Terra Sintrópica, a versão mais sucinta, que eu digo sempre aos meus clientes, é que a Terra Sintrópica é uma agrofloresta que existe em Mértola. Esta agrofloresta e a Terra Sintrópica chama-se Terra Sintrópica porque há muitos anos atrás um senhor chamado Ernest Goetz, um agricultor suíço, comprou um terreno no Brasil que era completamente árido e começou a testar alguns tipos diferentes de agricultura. O Ernest, 10 anos depois de comprar esse terreno, conseguiu regenerar um terreno. Esta regeneração foi feita através de um conceito que era a sintropia da natureza. Uma coisa que até então se falava muito e se debatia muito na agricultura era se eu tiver um eucalipto, ou se eu tiver um pinheiro, ou se eu tiver uma árvore, e se colocar alguma coisa mais pequena à volta, as árvores vão consumir a água toda que esteja disponível. Isto não é verdade.
20: E em poucos instantes, 2 quilómetros depois, chegamos à Herdade da Malhadinha. Pedro Ceia recebe-nos na Herdade.
10: Bem-vindos à Horta da Malhadinha, bem-vindos ao Centro Agroecológico de Mértola. Este é um espaço onde semeamos, plantamos, colhemos, onde praticamos diferentes técnicas agroecológicas, aliando produção e regeneração.
20: Mais à frente encontramos Adriana Sequeira.
21: Aqui estamos no viveiro de plantas, é onde semeamos as árvores, os arbustos e as hortícolas, que assim que estejam suficientemente vigorosas, passarão para as hortas, os jardins e as agroflorestas de amanhã.
22: Por tudo, depois mais para a esquerda, faz favor. Na Terra Sintrópica demonstramos pela prática.
20: Jorge Teixeira é um dos agrónomos do projeto.
23: Sou agricultor e sou agrónomo, sim. Pronto, a minha rotina começa logo às 4h30 a levantar-me para vir cedo agora no verão. Esta é a minha segunda vez. Agora a segunda vez vai fazer agora 2 anos em janeiro. E na primeira vez também tive outros 2 anos.
20: Uma das dimensões do PREC é a distribuição de cabazes pela região.
0: Temos 3 atividades diferentes que acontecem através destes produtos. Temos a confecção na cozinha, e que servimos aqui em modo restaurante no PREC. Temos cabazes, que quinzenalmente vendemos cabazes em Mértola, Castro Verde e Beja. E temos produtos de horta numa mercearia que temos dentro aqui do nosso espaço.
20: Mas falta sublinhar que o PREC tem também uma dimensão agregadora da comunidade. Por isso tem vindo a fomentar, neste pós-verão, várias conversas abertas para encontrarem pontos de contacto que permitam valorizar o território e as pessoas da região, como explica Gonçalo Rodrigues.
0: em que pedimos sempre a participação de todos, seja de empresários, empreendedores, alojamentos turísticos, a Junta de Freguesia, a Câmara Municipal. Interessa-nos muito ter um espaço comunitário em que possamos falar livremente. Não há religião definida, não há política definida, não há nada. São conversas abertas sempre em prol do bem maior da comunidade.
20: Mértola. Um território onde há quem insista em olhar para a terra como uma promessa e não como uma sentença. Na Associação Sintrópica, aprendemos que a natureza não vive de escassez, mas de cooperação. Que as árvores, os arbustos e os insetos e as pessoas podem fazer parte da mesma rede de vida. E que cuidar do solo é também cuidar do futuro das comunidades que dele dependem. Neste canto do Baixo Alentejo está a nascer mais do que um projeto agrícola. Está a crescer uma ideia de futuro, uma ideia que nos lembra que regenerar a paisagem é também regenerar relações, conhecimento e esperança. A Associação Sintrópica lembra-nos precisamente isso, que o futuro pode ser cultivado árvore a árvore, solo a solo, pessoa a pessoa. E talvez seja essa a verdadeira razão para viver aqui. Porque vivo aqui, um Portugal que raramente faz manchetes, mas que todos os dias muda vidas, é esse país que descobrimos no Porque Vivo Aqui, um podcast da Antena 1, da autoria do jornalista António Jorge, sobre lugares, pessoas e comunidades. É tudo por hoje. O Portugal em Direto volta amanhã, depois das notícias da 1 da tarde. Até lá.
1: Boa tarde, Nuno Amaral, no Portugal em Direto desta terça-feira.
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1: Ficamos a 5 minutos das 2.
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5: Bem, hoje na escola falámos sobre sustentabilidade e o papel que todos temos para proteger o planeta.
24: Ah, foi? 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
24: Foi uma boa lição. Mas eu não quero que te preocupes demasiado com isso. És apenas uma criança e não vais poder mudar o mundo sozinha.
5: Bem, eu sei que sou apenas uma criança, mas a professora disse que cada gesto conta. Se todos nós fizermos pequenas mudanças, estamos a ajudar o planeta.
24: Sabes, quando cresci deixei de pensar assim, mas tens toda a razão. Ainda assim, cá em casa já trocámos as lâmpadas para uma opção mais económica e sustentável e os banhos são de chuveiro e mais curtos para poupar a água.
5: Mas há uma coisa que não fazemos e pode fazer a diferença.
24: O quê?
5: Poder reciclar as embalagens de vidro. Se reciclarmos, podemos poupar mais energia e evitar poluição. Achas que devo tentar?
24: Eu sei que é importante, mas às vezes acho que reciclar vidro aqui em casa não vai contribuir tanto assim. São só algumas embalagens?
5: Bem, pensa assim. Se cada um de nós reciclar uma embalagem de vidro, iam ser milhões de embalagens. A professora disse que quando reciclamos uma embalagem de vidro, ela pode ser transformada numa nova sem perder qualidade.
24: Uau, não fazia mesmo ideia. Desculpa, filha. Se todos reciclarmos, podemos mesmo fazer uma grande diferença.
5: Aprendi também que o vidro é 100% reciclável. Ou seja, podemos reciclá-lo vezes e vezes sem conter e não temos desperdiçar nada. Então, por exemplo, começar a reciclar todas as embalagens de vidro cá em casa?
24: Vou precisar da tua ajuda. Não temos que lavar garrafas, tirar as tampas e rótulos. Isso dá algum trabalho. Não podemos arranjar um contentor para pôr todo o vidro e até copos e louça?
5: Não, bem. No vidro só se podem pôr garrafas, frascos e boiões. Todos os outros objetos de vidro vão para o lixo comum. A professora disse que era muito simples. Não é preciso tirar tampas, nem rótulos, nem lavar. Assim até poupamos água.
24: Uau! Estamos sempre a aprender.
5: Mãe, vamos tentar comprar mais produtos embalados e vidro quando formos às compras.
24: Vamos começar agora mesmo. Vamos reciclar e desafiar os nossos amigos e vizinhos a fazerem o mesmo. Todos juntos podemos fazer a diferença.
25: Associação dos Industriais de Vidro da Embalagem.
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2: A música vai voltar daqui a pouco, já no Duas de Prosa, depois das notícias das duas. Queria só relembrar que para amanhã estão previstos 18 graus para a Guarda, 21 para o Porto e também para Viseu, 22 é a máxima prevista amanhã para Viana do Castelo, Aveiro, Leiria e Porto Alegre. Se está em Bragança, em Vila Real ou em Coimbra, amanhã pode contar com uma temperatura máxima de 23 graus. Esperam-se 24 para Faro, 25 para Castelo Branco, também para Lisboa, Setúbal, Évora e Beja, e as cidades mais quentes devem ser Braga e Santarém, que amanhã podem chegar aos 26 graus. Vai ser um dia que começa cinzento e com alguns aguaceiros fracos e dispersos, mas depois a tarde promete uma diminuição das nuvens e vento mais intenso. Agora, estamos a caminho das 2 da tarde, está na hora das notícias.

0: Boa tarde, são 2 horas no continente e na Madeira, é 1 hora nos Açores. Está na hora de conhecermos as notícias que marcam esta terça-feira, João Vasco.
1: Pedro Sánchez saúda a decisão da Justiça Espanhola de acabar com a proibição que impedia Carlos Puigdemont de regressar ao país. O primeiro-ministro espanhol diz que a amnistia do líder do Juntos pela Catalunha é um instrumento fundamental para a reconciliação dos catalães. Em França, milhares de estudantes, professores e pais e também trabalhadores de alguns setores da sociedade manifestam-se a esta hora nas ruas de Paris contra a forma como o país está a ser gerido. É um protesto que vamos espreitar neste jornal com a reportagem da correspondente da Antena 1, Rosário Salgueiro. Um ataque contra um petroleiro no Estreito de Hormuz causou 12 feridos.
0: Notícias às 2, a edição é do jornalista João Vasco.
1: Nove anos depois de ter abandonado o país na sequência da declaração unilateral de independência da Catalunha, Carlos Puigdemont vai poder regressar à Espanha. O Tribunal Constitucional de Espanha deu esta terça-feira aval à amnistia de todos os dirigentes independentistas, incluindo Puigdemont. O Supremo Tribunal Espanhol tinha negado até agora conceder a amnistia a Puigdemont e outros dirigentes envolvidos na tentativa de autodeterminação da Catalunha de 2017, com o argumento de que a lei aprovada pelo Parlamento não abrangia ao crime de peculato, mas hoje, na sequência da aceitação de um recurso da antiga conselheira catalã Dolores Bassa, essa proibição caiu. Para Pedro Sánchez, esta é uma decisão que vai ajudar a união dos catalães.
2: Tanto o Tribunal Constitucional como também o Tribunal de Justiça Europeu han avalado.
3: Tanto o Tribunal Constitucional como o Tribunal de Justiça da União Europeia aprovaram esta lei de amnistia de A a Z, com o Tribunal de Justiça da União a afirmar que as leis de amnistia são um instrumento útil precisamente para a reconciliação das sociedades. Penso que o importante é essa mensagem, a mensagem de convivência entre os catalães. Por isso, respeito esta resolução do Tribunal Constitucional e celebro o facto de que, com ela, também ajudamos a sociedade catalã a olhar para o futuro, a aprender com os erros e a continuar a olhar para a frente e a avançar, fazendo avançar uma parte muito importante do nosso país, como a Catalunha.
2: Avançar a uma parte muito importante do nosso país, como é a Catalunha.
1: Pedro Sánchez, o primeiro-ministro espanhol, falava no final da reunião do Conselho de Ministros de hoje, onde voltaram a ser aprovados os decretos sobre o arrendamento, que foram chumbados pelo Parlamento na passada sexta-feira. Aproveitando a nova configuração institucional criada pela dissolução das Cortes, o governo espanhol vai submeter as propostas à votação da Comissão Permanente dos Deputados, onde o Juntos pela Catalunha não tem tanta força e as propostas podem ser aprovadas. Sánchez diz que decidiu voltar a levar estes diplomas a votos, porque a entrada em vigor das limitações aos despejos é uma questão urgente e de humanidade.
2: É imperativo, é imperioso intervenir no mercado da vivienda.
3: É imperativo, é imperioso intervir no mercado da habitação e é também isso que estamos novamente a fazer a partir do Conselho de Ministros. Este governo não vai desistir nem vai deixar pessoas desamparadas. Não vamos permitir que haja mais despejos como o de Mari Carmen ou como os que vimos depois do chumbo dos decretos na sexta-feira passada, nem durante a restante legislatura, nem esperamos na próxima, se os cidadãos nos derem uma maioria mais esmagadora a favor de uma intervenção no mercado que claramente não funciona como o mercado imobiliário.
2: Intervenir um mercado que claramente não funciona como é o mercado da vivienda.
1: A aprovação destes decretos é mais uma jogada política de Pedro Sánchez, que convocou eleições antecipadas para o próximo dia 29 de novembro. O primeiro-ministro espanhol está a tentar aproveitar a forma como as ruas têm reagido ao caso Mari Carmen Abascal para reforçar a votação no Partido Socialista Espanhol. França enfrenta mais um dia de contestação dos estudantes, depois de vários dias com escolas bloqueadas, aulas suspensas e confrontos. Milhares de alunos estão nas ruas de Paris a protestarem contra as condições em que o setor se encontra. Às manifestações juntam-se também os professores e os pais e trabalhadores de alguns setores da sociedade que aproveitam para contestar a forma como o país tem sido gerido. Em direto neste jornal está a correspondente da Antena 1, Rosário Salgueiro. Rosário, o que é que está a acontecer aí em Paris a esta hora?
4: Neste momento, O cortejo avança muito devagar, estão milhares ainda na Praça da República, já ouvimos fogo de artifício, há muita música, volta e meia um encontrão ao outro com a polícia, mas aqui em Paris ainda nada de grave, esperemos que assim continue ao longo do dia. Como disseste muito bem, há muitos alunos, mas há também pais que dizem que estão aqui também para proteger os filhos, estão aqui grupos da Liga de Proteção dos Direitos Humanos, precisamente para monitorizar e serem testemunhas de eventuais ataques policiais que saiam da lei, ou ataques de jovens a polícias que saiam da margem da lei, e há aqui um ambiente ainda que de festa, mas também de tensão. Nesta altura os maiores cuidados acontecem em Marselha. Há confrontos entre os jovens e a polícia em Marselha. A esta hora também o Primeiro-Ministro está no Parlamento, na Assembleia Nacional. Aguardam-se depoimentos, declarações de Sebastião Cornu, ele que tem estado particularmente calado, tem pedido ao Ministro da Educação e ao Ministro do Ensino Superior que atuem, que trabalhem para ver as reivindicações destes alunos cumpridas tão breve quanto possível, mas a verdade é que lemos aqui nos cartazes, existimos e há uma repressão que nos impede de progredir, há uma falta de meios que nos impedem de ser melhores estudantes, e todos eles lembram esse relatório PISA, um dos piores das últimas duas décadas. E claro que há uma grande expectativa sobre se amanhã as aulas vão começar ou não, tanto no ensino superior como no liceu, porque há aqui muitos estudantes do ensino superior que ainda o ano passado abandonaram o liceu e que estão aqui em apoio e que já têm problemas também nas continuar aqui a acompanhar.
1: Apesar de alguns cortes, creio que foi perceptível o essencial da reportagem de Rosário Salgueiro. Ela está a acompanhar esta manifestação nas ruas de Paris, que acontece depois de vários dias, com escolas bloqueadas, aulas suspensas e confrontos. Um ataque contra um petroleiro no Estreito de Hormuz causou hoje 12 feridos entre a tripulação. 11 dos elementos que ficaram feridos eram indianos, ou são indianos, aliás, anunciou o Ministério dos Negócios Estrangeiros da Índia. O navio em causa tem bandeira do Panamá e foi atingido ao largo da costa de Oman. De acordo com as autoridades indianas, os marinheiros feridos foram resgatados com o apoio das autoridades de Oman e estão a receber assistência médica na cidade portuária de Kazab. Na mesma nota oficial, Nova Delhi faz um apelo à cessação das hostilidades na região do Médio Oriente, sublinhando que a navegação e o comércio através das vias navegáveis internacionais têm de ser restabelecidos o mais rapidamente possível. Ainda que a Índia, que é um dos países que mais mão de obra fornece à Marinha Mercante Mundial, já registou vários marinheiros mortos em ataques contra navios no Mar da Arábia e no Estreito de Hormuz desde o início da guerra no Médio Oriente. Um marinheiro indiano foi morto em setembro num ataque contra um cargueiro também ao largo de Oman. Luís Montenegro avisa que será intransigente com cortes na política de coesão da União Europeia no próximo orçamento comunitário, sublinhando que Portugal contribui mais em termos proporcionais do que outros países. Numa intervenção esta manhã em Estrasburgo, o Primeiro-Ministro frisou que as contribuições de cada Estado têm de ser vistas à luz do seu esforço e dimensão.
5: Também quero aqui recordar que a contribuição portuguesa para o orçamento da União é superior às contribuições dos Estados-membros ditos frugais, se a analisarmos, como é minha convicção, devemos fazer, sobretudo no âmbito de um mercado interno, à luz da proporção daquilo que cada um dá em função do seu produto interno bruto, em função da capacidade da sua economia. Dar 10 de 100 é muito mais do que dar 50 de 1000. E, portanto, quando olhamos para as contribuições dos Estados-membros, devemos olhar para o esforço que cada Estado-membro faz daquilo que é o seu contributo face àquela que é a capacidade da sua economia.
1: Esta manhã em Estrasburgo, Luís Montenegro defendeu também uma resposta coordenada da União Europeia à crise energética e também à crise da habitação. Uma explosão seguida de um incêndio num prédio de 2 andares no Montijo esta terça-feira provocou 1 morto e 1 ferido. Informação adiantada à Antena 1 pelo comandante dos bombeiros voluntários da cidade, Luís Silva. Ele conta que as causas do incêndio estão ainda a ser apuradas.
6: Este incêndio foi antecedido por uma violenta explosão. Ainda se desconhece a origem e por isso está a ser alvo de investigação. Esta ocorrência teve alerta por volta das 9 horas e 17 minutos numa principal artéria do Montijo, na rua José Joaquim Marques. Envolveu 29 operacionais dos bombeiros do Montijo, da Polícia de Segurança Pública, acompanhados pelo INEM, pela CIV do Montijo e a VMER do Hospital do Barreiro e, por fim, a Polícia Judiciária com 5 operacionais. Eram portugueses, eram uma mãe e um filho. A mãe com 92 anos e o filho com 70 anos.
1: Este acidente aconteceu ao início da manhã no Montijo. Em Castelo de Vide começa hoje um festival dedicado aos mais velhos, o Ludovina. Este festival leva ao Alto Alentejo teatro, música, dança, cinema e oficinas, transformando a vila num palco de encontro e de participação. O grande objetivo do Ludovina, Sandy Gageiro, é demonstrar que a cultura tem um papel a desempenhar no envelhecimento.
7: No Caramanchão do Inatel vai ser possível ouvir Carolino Tapadejo, nascido e criado em Castelo de Vide. Participa nas conversas de roda para contar brincadeiras e patifarias de antigamente.
8: Eu tenho andado há muitos anos a fazer o registro dessas coisas para não se perder e para ver, publicá-las dentro de pouco
7: tempo. O programa prolonga-se durante 6 dias, mas na verdade já começou com as oficinas da Avó Veio Trabalhar, oficinas de bordado.
9: Como é que se faz o ponto de cadeia miudinho-miudinho? Nas Sim. curvas?
10: É este. É a vontade do
7: O festival cliente. Tem como protagonistas as pessoas de idade maior e quer estender-se a comunidades muitas vezes esquecidas, como os cuidadores ou trabalhadores dos lares e IPSS. Maria Simões, da Cooperativa da Alegria, que organiza este encontro, fala em contracorrente.
9: Que contraria um bocadinho a grande massa e a grande maioria de propostas que se vão vendo de entretenimento das pessoas idosas, onde elas estão ativas, sim, e há muitos projetos de envelhecimento ativo, mas nós aqui defendemos muito mais uma linha de envelhecimento criativo, onde as pessoas são capazes até ao fim da vida de expressar a sua criatividade e o seu lado artístico.
7: E refere ainda um tema que se tornou oculto.
9: Como se fosse um tema um bocadinho oculto dos grandes espaços e dos grandes palcos e trazer isso de facto nas muitas dimensões, ou seja, temos espetáculos que têm a ver com este tema, temos cinema, temos exposições, há oficinas de formação que são também para pessoas maiores e outras que são para toda a gente, há bailes.
7: Ludovina por vários espaços de Castelo de Vide para celebrar a criatividade da idade maior.
8: Olha, só a peripécia verdadeira, tudo isto é verdadeiro.
1: Não há idade para a cultura, de hoje até domingo em Castelo de Vide.
0: João Vasco, a edição das 2 da tarde num simultâneo com a RTP Antena 1 Madeira e RTP Mundo. A informação segue em permanência em noticias.rtp.pt.
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13: Regressa à música aqui na RTP Antena 1, nesta tarde de terça-feira.
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13: Vou abrir hora com música nova. Ed Sheeran está de regresso com A Little More.

0: sinal do relógio da Antena 1, 2h25 da tarde de terça-feira, 6 de outubro. Emissão para acompanhá-lo com a minha companhia até às 4 da tarde. Agora com a Rádio Macau, o Azol, e há pouco Picas trouxe-nos Quem Eu Quero Agora. A dia e hora com a música nova de Ed Sheeran. Ouvir aqui nesta emissão da RTP Antena 1, A Little More. E Izzo Fitzroy com Small Mercy. O sol mais sol a passar por aqui numa tarde de sol, outro sol. É tão fácil de entender, os Gift, Soraya Ramos e Tina Turner vão passar aqui nos próximos minutos. Da minha parte, continuação de uma excelente tarde na companhia da sua rádio Antena 1.
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A boleia de Billie Eilish, Tina Turner, Matt White com este Love, Love. 15 minutos para as 3 da tarde. Emissão desta terça, 6 de outubro, com o RTP Antena 1. Já a seguir vão ficar com os Orixás.

0: boa tarde. São 3 horas no continente e na Madeira, 2 nos Açores. Está na hora de conhecermos as notícias que marcam esta terça-feira, João Vasco.
1: Em dia de greve dos técnicos que trabalham nas prisões, a Ministra da Justiça diz que compreende o descontentamento destes profissionais.

0: mais, mas assegura que o diploma que revê a carreira destes trabalhadores e que está em vigor reflete um acordo celebrado com o Executivo. Confrontos nas ruas de Paris durante a manifestação estudantil que está a decorrer esta tarde. Neste jornal, de novo, a reportagem da correspondente da Antena 1, Rosário Salgueiro. Novak Djokovic está de volta aos títulos. O tenista sérvio de 39 anos venceu esta tarde o torneio de Pequim, o primeiro título em 2026, mas o troféu número 102 da carreira.
1: Notícias às 3 da tarde, a edição é do jornalista João Vasco.
0: A Ministra da Justiça diz que compreende o descontentamento dos técnicos de reintegração que estão em greve esta terça-feira. Rita Júdice garante, no entanto, que o diploma que revê a carreira destes profissionais que trabalham nas prisões reflete o acordo celebrado com o Executivo.
2: O diploma reflete exatamente o que foi acordado. Dir-me-á, ficámos aquém, nós gostaríamos de ter ido mais longe. É natural que haja descontentamento porque nós nunca conseguimos, num processo negocial, acudir a tudo o que é reclamado. É por isso que é um processo negocial. O ponto é uma carreira que foi revista, que não era revista há dezenas de anos. Conseguimos dar melhores condições de trabalho a estes técnicos e continuamos a trabalhar com eles para poder dar as melhores condições possíveis. Entendemos que a melhor forma de avançar é sentarmos à mesa e conversarmos. É isso que temos feito com todas as carreiras da Justiça e também com os técnicos da reintegração.
0: Rita Júdice, Ministra da Justiça, em declarações aos jornalistas à margem de uma visita ao Tribunal de Angra do Heroísmo, nos Açores, no dia em que decorre uma greve convocada pelo Sindicato dos Técnicos de Direção-Geral de Reinserção e Serviços Prisionais para contestar o novo decreto-lei que revê a carreira destes profissionais, dos técnicos dos serviços prisionais. O presidente deste sindicato, Miguel Gonçalves, ouvido pela Antena 1 antes das declarações da Ministra, elenca os motivos para esta greve, começando por falar na harmonização no valor dos suplementos de risco.
3: Na parte dos suplementos de risco, há trabalhadores a ganhar 110, outros 120, outros 200, outros 225, e também há trabalhadores a ganhar 400 nos estabelecimentos prisionais. O que nós entendemos é que o suplemento de risco deve ser igual para todos os trabalhadores. Depois, voltando aqui também, as carreiras já foram revistas. É preciso ver que falta aqui um conjunto de coisas, como nomeadamente o estatuto dessas carreiras, os CIADAPs. É preciso rever a carreira dos assistentes técnicos para carreiras especiais, para como se também é fácil compreender.
0: Miguel Gonçalves, presidente do Sindicato dos Técnicos de Direção-Geral de Reinserção e Serviços Prisionais. Esta greve do dia de hoje é nacional, mas tem serviços mínimos assegurados. França enfrenta mais um dia de contestação estudantil. Depois de vários dias com escolas bloqueadas, aulas suspensas e confrontos, milhares de alunos estão nas ruas de Paris a protestarem contra as condições em que se encontra o setor. E na última hora, Rosário Salgueiro, houve confrontos entre os estudantes e a polícia.
4: Neste momento há confrontos entre jovens Black Bloc, vestidos de negro, com óculos de neve e máscaras. Há confrontos entre eles e a polícia. Eles tentaram entrar na manifestação, na Praça da Nação, onde vai terminar este cortejo, e a polícia repeliu-os, porque sabe que eles, quando entram numa manifestação, é para partir os móveis públicos e privados, vitrinas, paragens de autocarro, MUPIs, e a polícia repeliu-os para longe da manifestação. No meio deste mar de gente, são milhares e milhares de pessoas, vai-se fazendo a festa, vão-se gritando palavras de ordem contra o governo e a exigir melhores condições nas escolas, mas também noutros setores. Acabou por ser uma manifestação e acaba por ser uma manifestação em que todos os setores de atividade estão aqui para mostrar ao governo de que há necessidades em todo o país. O primeiro-ministro está no Parlamento, disse há pouco que admite adiar, cancelar as aulas, assim é que é, cancelar as aulas para já no final desta semana, ou seja, antecipando o período de férias intercalares uma semana, está previsto para dia 17 de outubro, esse período de férias, e durante duas semanas, poderá então começar já esta sexta-feira, e Sebastião Lecornu acusa a extrema-esquerda, a ultra-esquerda, de onde fazem parte muitos destes jovens que vêm para partir e incendiar, acusa-os de quererem provocar o caos no país até às eleições presidenciais do próximo ano.
0: Rosário Salgueiro, e a forma como esta crise estudantil está a afetar o dia-a-dia de França. 9 anos depois de ter abandonado o país na sequência da declaração unilateral de independência da Catalunha, Carles Puigdemont vai poder regressar à Espanha. O Tribunal Constitucional Espanhol deu esta terça-feira aval à amnistia de todos os dirigentes independentistas da Catalunha, incluindo Puigdemont. O Supremo Tribunal Espanhol tinha negado até agora conceder a amnistia a estes dirigentes políticos envolvidos na tentativa de autodeterminação da Catalunha de 2017, com o argumento de que a lei aprovada pelo Parlamento não abrangia o crime de peculato. No entanto, hoje, na sequência da aceitação de um recurso da antiga conselheira catalã Dolores Bassa, essa proibição caiu. Para Pedro Sánchez, primeiro-ministro espanhol, esta é uma decisão que vai ajudar a união dos catalães.
5: Tanto o Tribunal Constitucional como o Tribunal de Justiça da União Europeia aprovaram esta lei de amnistia de A a Z, com o Tribunal de Justiça da União a afirmar que as leis de amnistia são um instrumento útil precisamente para a reconciliação das sociedades. Penso que o importante é essa mensagem, a mensagem de convivência entre os catalães. Por isso, respeito esta resolução do Tribunal Constitucional e celebro o facto de que, com ela, também ajudamos a sociedade catalã a olhar para o futuro, a aprender com os erros e a continuar a olhar para a frente e a avançar, fazendo avançar uma parte muito importante do nosso país, como a Catalunha.
6: Avançar a uma parte muito importante do nosso país, como é a Catalunha.
0: Pedro Sánchez falava no final da reunião do Conselho de Ministros de hoje, onde voltaram a ser aprovados os decretos sobre o arrendamento, que foram chumbados na passada sexta-feira pelo Parlamento Espanhol. Aproveitando a nova configuração institucional criada pela dissolução das Cortes, o Executivo Espanhol vai submeter as propostas à votação de novo, e agora da Comissão Permanente dos Deputados, onde o Juntos pela Catalunha tem menos força e as propostas devem ser aprovadas. Sánchez diz que decidiu voltar a levar estes diplomas a votos, porque a entrada em vigor das limitações aos despejos é uma questão urgente e de humanidade.
6: É imperativo, é imperioso
5: intervir no mercado da habitação, e é também isso que estamos novamente a fazer a partir do Conselho de Ministros. Este governo não vai desistir, nem vai deixar pessoas desamparadas. Não vamos permitir que haja mais despejos, como o de Mari Carmen, ou como os que vimos depois do chumbo dos decretos na sexta-feira passada, nem durante a restante legislatura, nem, esperamos, na próxima, se os cidadãos nos derem uma maioria mais esmagadora a favor de uma intervenção no mercado que claramente não funciona como mercado imobiliário.
6: Intervenir um mercado que claramente não funciona como é o mercado da vivienda.
0: A aprovação destes decretos é mais uma jogada política de Pedro Sánchez, que convocou eleições antecipadas para dia 29 de novembro. O primeiro-ministro espanhol está a tentar aproveitar a forma como as ruas têm reagido ao caso Mari Carmen Abascal para reforçar a votação no Partido Socialista Obrero Espanhol. Espanha prolongou até 22 de outubro o controlo em portos e aeroportos de passageiros oriundos de Itália, país que adotou a mesma medida depois da entrada de mais de 70 mil pessoas em Ceuta no final de julho. Esta é a quarta vez que Espanha prolonga estes controlos, sempre em resposta à mesma decisão por parte de Itália. Recordo que o executivo de Giorgia Meloni decidiu suspender o acordo de Schengen de livre circulação de pessoas com Espanha no dia 1 de agosto, na sequência dessa crise migratória, e tem prolongado sucessivamente a medida. Madrid e os partidos da oposição italianos criticam esta suspensão por parte do executivo de Meloni, classificando-a de propaganda, uma vez que a entrada no enclave espanhol de Ceuta, no norte de África, não confere automaticamente acesso ao espaço Schengen, além de que Itália não faz fronteira com Espanha. É uma mensagem que deve ser combatida. O ministro da Reforma do Estado recusa a tese de que este é um governo que não faz reformas. No Parlamento, onde está a ser ouvido, no âmbito de uma audição regimental, Gonçalo Matias referiu que não há governo que tenha feito mais em tão pouco tempo no que toca à simplificação da relação entre os cidadãos e o Estado.
7: A mensagem, tantas vezes repetida, de que não há reformas é uma mensagem que tem que ser combatida por todos nós. Perdoem-me essa franqueza e essa frontalidade. E por isso não prescindirei de fazer este exercício às vezes que forem necessárias, para que fique muito claro que eu não me recordo, se me quiserem desmentir estão à vontade para isto, mas eu não me recordo de nenhum governo que num ano tenha alterado tantos códigos, tantas leis na relação entre os cidadãos e o Estado.
0: Gonçalo Matias, Ministro da Reforma do Estado, durante uma audição regimental que está a acontecer nesta altura na Assembleia da República. O antigo Presidente da Federação Portuguesa de Futebol, Fernando Gomes, faz votos de que o diferendo entre Cristiano Ronaldo e Jorge Jesus se resolva a contento de todos e a bem de Portugal. Foi assim que Fernando Gomes se referiu esta tarde ao diferendo que existe entre CR7 e o selecionador nacional.
8: Como Presidente do Comitê Olímpico, não me quero imiscuir, estou aqui como Presidente do Comitê Olímpico de Portugal e é nessa função que estou aqui a tecer estas declarações e nessa perspectiva eu não me vou imiscuir, como devem compreender. Acho que todos os portugueses têm essa esperança que a situação possa ser resolvida a bem e a contento de todos e fundamentalmente de Portugal.
0: Fernando Gomes, antigo presidente da Federação Portuguesa de Futebol, ele assumiu a liderança do Comitê Olímpico de Portugal em março de 2025 e era nessa qualidade que falava aqui nestas declarações. Ele diz, no entanto, que espera que este diferendo se resolva a contento de todos e a bem de Portugal. Novak Djokovic conquistou hoje pela 7ª vez o torneio de Pequim, depois de beneficiar da desistência do australiano Alex de Minaur no arranque do segundo set da final. Com este triunfo, o veterano tenista sérvio conquista o primeiro título em 2026, mas o troféu número 102 da já longa carreira, Djokovic está agora apenas um troféu de igualar o suíço Roger Federer como o segundo mais titulado da história e está a 7 do norte-americano Jimmy Connors. Outro dos destaques do mundo do ténis esta terça-feira vai para o facto do italiano Jannik Sinner ter anunciado que só regressa ao circuito no próximo ano, em 2027, devido a uma lesão no joelho direito. O líder do ranking mundial não joga desde que venceu o torneio do Wimbledon em meados de julho e vai falhar, entre outros, o Masters 1000 de Xangai e Paris e as finais ATP, que este ano se disputam novamente em Turim.
1: João Vasco, edição das 3 da tarde num simultâneo com a RTP Antena 1 Açores e RTP Mundo. 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
12: Passam agora 13 minutos das 3 da tarde. Depois da informação, vamos de ficar de regresso à música nesta hora.
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12: Vou abri-la com uma voz que é um clássico dos grandes clássicos, Etta James, vem por aí com I Got You. Depois vamos até o álbum Timeless, lançado no mês passado, de Prince, o regresso de músicas que nunca tinha editado e agora editou e cá estamos nós para ouvi-lo.

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música em várias direções nesta tarde de terça-feira com Antena 1. Low Chic Sleeping Tour com So My Soul, Rosalía, Karol G com Manu Chao. Depois de uma sequência com sons nacionais, Angai, MB, Vales também, Dengas. Próximos minutos, há que acreditar, a versão feita para os movimentos, para recuperar aqui na antena. Depois também, Olá, Então Como Vais, um grande tema de Tosa Brito, com passagens por nomes consagrados da nova pop portuguesa, nomeadamente Benjamin e Bifechada. Ao leio de tudo isto, vamos colar-nos às 16h, vamos ter aí o Diário Regional. Depois, fico colado sempre na companhia da sua rádio, a Antena 1. Eu sou Ricardo Campos, amanhã estou de regresso aqui ao meio-dia. Fiquem bem.

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1: São 4 da tarde, já a seguir o Diário Regional.
2: O primeiro-ministro diz que será intransigente nos cortes na política de coesão no próximo quadro comunitário de apoio e que vai defender também a manutenção de fundos para as regiões ultraperiféricas. Histórica antiga dirigente sindical, antiga deputada Guida Vieira, deixa a comissão de honra das comemorações dos 50 anos de autonomia em sinal de protesto. Vai ser inaugurado em novembro um novo lar no Santo da Serra, promovido pela Associação Casa do Voluntário.
1: As notícias já a seguir, com a edição do jornalista Filipe Ramos, controle técnico de Miguel França.
2: A histórica dirigente sindical, antiga deputada da UDP e do Bloco de Esquerda, Guida Vieira, abandonou a comissão de honra dos 50 anos de autonomia. Em declarações à rádio, afirma estar desiludida por não ter sido ouvida em relação às comemorações.
3: Eu apenas recebo as convites e nunca fui escutada. A única escutação que foi feita foi em relação ao livro, com 50 testemunhos, onde tem o meu. Tive de acordo, até porque tinha pessoas de diversos setores, etc. E até trabalhei com bastante prazer na minha participação nesse livro. De resto, não tenho sido nem ouvida nem achada para nada. E já estava com o pé atrás em relação a isso. Portanto, alguém lá em cima decide e depois manda convites. A comissão é realmente uma fanchada. Tem sido, um grupo muito pequeno, deve rodear o presidente, que é uma pessoa que eu até me dou relativamente bem, sempre me dei, que é o doutor Cunha Silva, mas isso não quer dizer que tenha que conciliar com este tipo de comportamento e este tipo de coisas.
2: A decisão foi motivada também pelo facto do histórico deputado Paulo Martins, eleito primeiro pela UDP para o Parlamento Regional, não ter integrado a lista de personalidades distinguidas na semana passada. Guida Vieira contesta também outras omissões e alguns dos nomes homenageados.
3: Não consta nessa lista o Paulo Martins, que é quem esteve aqui nestes 50 anos a ter um papel fundamental nas questões do povo, da luta. Depois vi que tinha todos os líderes partidários do primeiro Parlamento, não tinha, menos o Paulo Martins, e vi que não tinha ninguém ligado ao movimento sindical, nem a União de Sindicatos, nem as centrais sindicais, mas tinham as associações patronais. Por exemplo, homenagear os atuais partidos do Parlamento e não homenagear os partidos que sempre fizeram parte do Parlamento durante os 50 anos, e dos exemplos, o DP, Bloco Esquerdo e o PCP-CDU, ficam de fora só porque não estão no atual Parlamento. Ora, isto não são critérios.
2: Em sinal de protesto, Guida Vieira deixa a Comissão de Honra dos 50 anos da autonomia. O pedido de demissão foi entregue esta manhã. O primeiro-ministro recusa entrar num concurso de PDX's sobre o próximo orçamento da União Europeia, avisando, contudo, que será intransigente com os cortes nas políticas de coesão e sublinhando que Portugal contribui mais em termos proporcionais que outros países para o orçamento comunitário. No discurso no Parlamento Europeu, em Estrasburgo, Luís Montenegro admitiu que está preocupado com as negociações do próximo orçamento da União Europeia para o período 28-34 e também com a necessidade de garantir o que está previsto nos tratados relativamente à política de coesão, política agrícola comum e apoio às regiões ultraperiféricas.
4: Estamos naturalmente preocupados com todo o processo tendente à aprovação do novo quadro financeiro plurianual e, dentro deste, com as necessidades de garantir aquilo que está previsto nos tratados relativamente à política de coesão, relativamente à política agrícola comum e relativamente ao apoio às regiões ultraperiféricas, não apenas na perspectiva da solidariedade que está subjacente à sua integração no texto dos tratados, mas também, hoje mais do que nunca, por via da salvaguarda do nosso interesse comum em matéria de segurança, em matéria de defesa, em matéria de proteção das infraestruturas críticas, em matéria do aproveitamento dos recursos marinhos e em matéria de preservação do nosso sistema de comunicações em toda a sua dimensão. É o espaço marítimo das regiões ultraperiféricas que garante as nossas comunicações diárias com todo o resto do mundo, em particular com o continente americano.
2: O primeiro-ministro Luís Montenegro esteve hoje no Parlamento Europeu em Estrasburgo. De que forma é que a transformação digital tem impacto na qualidade das empresas? Esta é a pergunta em destaque nas Jornadas da Qualidade, que começaram no Colégio dos Jesuítas. Paulo Sampaio é presidente da Associação Portuguesa para a Qualidade e explica o objetivo deste evento.
5: Impacta nomeadamente com a introdução da tecnologia, seja ela que tipo de tecnologia for. Hoje em dia fala-se muito da introdução da inteligência artificial nas organizações, nomeadamente nos processos de melhoria da qualidade, e isso tem um impacto muito grande na forma como hoje vemos e como fazemos qualidade nas organizações. E a nossa discussão aqui hoje, o nosso contributo hoje aqui é dar e ter este fórum de discussão, partilhar conhecimento, partilhar experiências, de forma a apoiar as organizações e os profissionais nessa jornada.
2: Na sessão desta manhã, o secretário-geral da Economia explicou que o Governo dispõe de fundos no orçamento e também a União Europeia para melhorar a qualidade das empresas. José Manuel Rodrigues falou também da atualidade regional e do impacto negativo do preço dos combustíveis no funcionamento das empresas.
6: A nossa função enquanto Governo Regional é tomar medidas no sentido de apoiar as empresas para que os preços ao consumidor ou madeirense não aumentem. E aumentar também, obviamente, a qualidade de vida das famílias através da manutenção do IRS dos 30% e todos os novos escalões do IRS, na manutenção da taxa reduzida de 4% do IVA sobre os bens e essenciais, e apoiando também as empresas através de uma tributação baixa em termos de IRC, que deverá voltar a baixar no próximo ano.
2: As jornadas têm como tema robótica e qualidade, um caminho para a inovação. A Madeira abriu 36 vagas para o internato médico em várias especialidades. São vagas para o Hospital Nélio Mendonça e também para centros de saúde. A lista está já publicada em Diário da República. O internato médico é a fase de formação após a conclusão do mestrado em medicina, que conduz depois à obtenção de um grau de especialista. Para a medicina familiar, nos centros de saúde vão estar disponíveis 7 vagas, para a área de anestesia 4, as mesmas vagas para medicina interna. O Serviço Regional de Saúde disponibiliza também lugares para medicina intensiva, ginecologia, cardiologia, medicina de urgência e emergência, entre outras. São 20 as especialidades que estão disponíveis para o internato. Vai ser inaugurado em novembro o novo lar no Santo da Serra. É promovido pela Associação Casa do Voluntário. O equipamento tem capacidade para 69 idosos. O investimento, 7,2 milhões de euros, financiado pelo Plano de Recuperação e Resiliência. O anúncio foi feito no terceiro encontro, A Idade é um Número, hoje nos Jardins da Nazaré. David Sousa.
7: A Associação Casa do Voluntário vai reforçar a resposta à população idosa com um novo lar no Santo da Serra, que terá capacidade para 69 utentes. Nuno Borges, da Associação, destaca a importância deste novo equipamento.
8: Vai ser inaugurado agora em novembro, com 69 lugares, com 69 vagas. É uma resposta que conseguimos dar. Se vão ser sempre precisos mais, fica no Santo António da Serra, em Santa Cruz. São 69 vagas em lar e 20 vagas em centro de dia. É uma pequena freguesia, mas tem bastante carências nessa matéria, nessa área específica.
9: Foi as peças próprias da associação?
8: Foi através de fundos comunitários, fundos do PRR.
9: Num valor de?
8: 7 milhões e 200 mil euros.
7: O responsável chama também a atenção para a solidão, um problema que vai muito além da resposta residencial.
8: A solidão é a pior delas. Antigamente a família era de forma diferente, custa de forma diferente, os filhos viviam com os pais e com os netos. Hoje em dia vive cada um em sua casa, cada vez mais afastados, todos a trabalhar, a estudar. Portanto, a solidão é o principal problema e com este tipo de encontros, com este tipo de atividades que fazemos nas nossas instituições, tentamos colmatar um bocadinho essa solidão e esse vazio de... vazio da família.
7: Nuno Borges alerta ainda para a necessidade de formar profissionais para acompanhar esta população. Uma necessidade que coloca também desafios à segurança social. Nivalda Fernandes defende menos burocracia no acesso à figura do cuidador informal.
10: Estamos neste momento a preparar uma alteração. Ainda estamos a trabalhar, mas acima de tudo simplificar o processo, simplificar a adesão ao processo e alargar também as regalias que possam ser absorvidas pelo familiar que acompanha o seu idoso ou o seu cuidado.
7: Declarações na abertura do terceiro encontro A Idade é um Número, uma iniciativa da Associação Casa do Voluntário nos Jardins da Nazaré para assinalar o Dia do Idoso.
2: Taça Europeia de Handball, o Marítimo recebe hoje o Bidessoa, de Espanha. É a segunda ronda da fase de grupos da competição. Após duas épocas a tentar atingir este patamar, os verde-rubros disputam pela primeira vez a fase de grupos. O treinador Paulo Fidal considera o jogo um teste contra um histórico europeu e pede o apoio dos adeptos.
11: Os últimos dois dias foram dias especiais, muito produtivos, porque tivemos possibilidade de estar juntos, fazermos dias completos só a pensar em handball. Sinto os atletas com uma sagacidade e uma intensidade muito elevada para lutarem. Vamos jogar contra uma equipa que já foi campeã de Espanha, que já ganhou a Liga dos Campeões, portanto temos que ser sólidos, intensos, muito motivados e agregados, e depois minuto a minuto, lance a lance, disputaremos o jogo e com a ajuda dos sócios do Marítimo e dos adeptos do handball vamos lutar para vencer.
2: O jogo começa às 19h45 no pavilhão do Marítimo. Nesta ronda, os verde-rubros já perderam com o Limões, enquanto o Bidessoa venceu o FH da Islândia. Períodos de céu nublado, chuva, em geral fraca, vento fraco ou moderado, do quadrante norte.

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0: 12 minutos agora depois das 4. Boa tarde, bem-vindos a mais um período de emissão. Vamos até às 8, como habitualmente no regresso a casa.
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0: E quanto a temperaturas, vão rondando os 24 graus, tanto no Funchal como no Porto Santo. Começamos com o Mr. David Bowie. Recordamos este Absolute Beginners. Boa tarde, bem-vindos.

Canções iniciais na edição do Regresso a Casa desta terça-feira, em semana de trabalho mais apreciada para muitos, com o feriado do dia de ontem. Começamos com o som de David Bowie, Absolute Beginners, também Mr. Ian McCulloch. Como sabemos, a voz dos Echo and the Bunnymen aqui em nome próprio. A interpretar um original de Leonard Cohen.

Lover, Lover, Lover foi o que escutámos. Aqui o som dos imortais Rolling Stones, You Know I'm No Good. São 4h27 praticamente. Lembrou as temperaturas, os 24 graus, tanto no Funchal como no Porto Santo. Seguimos para já dentro de fronteiras, passamos pelas 4h30 da tarde com Julinho KPST e este Sometimes.

Estrela do Mar com Jorge Palma, músico recentemente falecido, como sabemos. Recordamos o seu som aqui na rádio na tarde desta terça-feira. Antes ainda, Camané com Stereossauro em Flor de Maracujá. No início, Julinho KPST com Sometimes. São 4h37, muito boa tarde, este é o som da RTP Antena 1. Regresso a casa até às 8, para já com Remar, Remar, Chutos e Pontapés.

Tiago Nacarato com Fran, praticamente no final de mais uma hora de emissão. Chama-se Areia Fina, o som que vai correndo na rádio. Escutámo-los depois de Malu Magalhães, também do Brasil com Navegador. E no início os grandes Chutos e Pontapés, Remar, Remar, os grandes temas da banda de Tim. Avançamos para as 5 e para as notícias. Antes disso, ainda duas canções. Digo-lhe também que, em termos de previsão do estado do tempo para amanhã, quarta-feira, pode contar, segundo o IPMA, com períodos de céu muito nublado, aguaceiros em especial a partir da manhã, mais frequentes a norte e nas terras altas e podendo ser acompanhados de trovoada. O vento irá soprar fraco a moderado de norte-nordeste, por vezes forte nas terras altas e também nos extremos da Ilha da Madeira.

Everything I Need é o tema praticamente final desta hora de emissão, a primeira de quatro no Regresso a Casa, os Men at Work. Também o som por Amy Winehouse, que nos levarão, que nos levará, aliás, às 5 da tarde. E para trás ficaram os Fleetwood Mac com Everywhere. 24 graus no Funchal e no Porto Santo. Som com Back to Black, a britânica Amy Winehouse.

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1: Boa tarde, são 5 horas no continente e na Madeira, 4 nos Açores. E esta hora em destaque nas notícias, Rita Fernandes.
2: O governo francês vai reunir de emergência nas próximas horas perante as manifestações nas ruas. Em Paris, o cenário é de batalha campal. Pelo país, espalham-se mais de 200 mil manifestantes nos protestos que começaram para reivindicar mais investimento nas escolas. A Finlândia pede à Google que seja suspensa a construção de centros de dados no país. A Finlândia suspeita de que foi destruída uma larga área de floresta para construir centros de inteligência artificial.
1: As temperaturas a esta hora, 20 graus no Porto, estão 24 em Coimbra e em Faro, 25 em Lisboa, nas Ilhas, 23 graus no Funchal, 22 em Ponta Delgada. As notícias, edição de Rita Fernandes.
2: O governo francês vai reunir de emergência nas próximas horas perante as manifestações que se vivem nas ruas. A informação está a ser avançada pelo próprio Eliseu. Emmanuel Macron vai reunir vários ministros mais logo no Palácio do Eliseu, depois de um dia de mobilização em massa por França. Pelas ruas do país espalham-se mais de 200 mil manifestantes, são esses os números avançados a esta hora pelas autoridades. Estes protestos começaram há cerca de 3 semanas para reivindicar melhores condições no sistema de ensino, mais professores, melhores condições nas escolas, mas agora os protestos alargam a outras áreas, é isso que conta a correspondente em França, Rosário Salgueiro. Está também colocada a hipótese de antecipar as férias intercalares nas escolas para acalmar estes protestos e antecipar mais fechos das escolas por parte dos manifestantes. A correspondente Rosário Salgueiro conta também que repetem-se os episódios de violência. O cenário em Paris, a esta hora, é de uma autêntica batalha campal.
3: Prosseguem os confrontos na Praça da Nação. 300 elementos que a polícia considera perturbadores, perigosos, começaram a atirar pedras, paus às forças de segurança, a queimar caixotes do lixo, secretárias que foram buscar a um liceu e longe estava ainda a manifestação. Agora, os manifestantes, milhares de alunos, pais e professores e de profissionais de outros setores chegam à Praça da Nação e estão confrontados com esta violência e muito gás lacrimogéneo, uma nuvem imensa de gás lacrimogéneo. Há dois movimentos contrários, uns que entram na praça e os outros que rapidamente saem da praça, fugindo a esses confrontos entre esses elementos, Black Bloc e as forças de segurança. Há depois os números, a União Estudantil diz que há 500 mil de manifestantes em toda a França na rua, as autoridades dizem 260 mil. A minha experiência costuma dizer que a verdade estará no meio destes dois números. Todos os jovens dizem que os protestos vão continuar para além desta terça-feira, que juntou, como eu disse, pais, professores, alunos e muitos profissionais do setor público.
2: Protestos que em França já se estendem ao longo das últimas semanas e não há sinais de acalmarem. Por isso mesmo, Emmanuel Macron vai reunir com o governo esta noite. A informação está a ser avançada pelo próprio Eliseu. O primeiro-ministro admitiu antecipar as férias nas escolas para acalmar os protestos. Mais logo, o presidente francês vai reunir com o governo na residência oficial. A Finlândia está a pedir à Google que seja suspensa a construção de centros de dados no país. Está prevista a construção de 2 centros de dados na Finlândia, naquele que vai ser o maior investimento da Google na Europa, na área da inteligência artificial. Mas agora, Sérgio Infante, a Agência de Fiscalização da Política Ambiental na Finlândia levanta dúvidas sobre se foi destruída uma área de floresta protegida antes de ser feito o estudo de impacto ambiental.
0: E por isso a Google tem agora pouco mais de 15 dias para suspender todos os trabalhos de construção destes dois centros de dados. A decisão da agência que fiscaliza o cumprimento da lei ambiental surge depois de uma investigação que levantou suspeitas sobre o abate de mais de 300 hectares de floresta antes da conclusão dos estudos de impacto ambiental. O caso foi denunciado pela principal associação de defesa da natureza na Finlândia, recorrendo a imagens de satélite, alertou para uma destruição em larga escala de uma mancha florestal no noroeste do país, colocando também em causa habitats importantes para a biodiversidade local e corredores ecológicos utilizados por diferentes espécies. Não, senhor, responde a Google, a multinacional norte-americana não desmente a destruição desta floresta, mas garante que os trabalhos de limpeza dos terrenos respeitaram a lei e houve avaliações prévias em zonas ambientalmente sensíveis. Este projeto é considerado o maior investimento individual da Google na Europa, são cerca de 13 mil milhões de euros investidos na Finlândia. Estes centros de dados vão reforçar a capacidade para produzir aplicações para inteligência artificial.
2: São dois centros de dados que estão previstos para serem construídos na Finlândia, mas o país pede agora à Google que seja suspensa esta construção. Em causa estão dúvidas sobre se foi destruída uma larga área de floresta protegida antes do estudo de impacto ambiental que deu o sim para a construção destes centros de dados ligados à inteligência artificial. O ministro da Reforma do Estado rejeita que os problemas nos exames nacionais do secundário tenham sido consequência das mudanças nas estruturas dentro do Ministério da Educação. O ministro da Reforma do Estado, Gonçalo Matias, está a ser ouvido do Parlamento. Ele atribui culpas à passagem das classificações dos exames para o mundo digital.
4: Houve dificuldades na correção dos exames? Houve. Já o reconhecemos. Houve dificuldades. Toda a empatia com as pessoas que sofreram, com as famílias que sofreram, toda a empatia. No final, o que é que aconteceu? Não houve atrasos. Este ano colocámos mais alunos no ensino superior. No final do processo, colocámos mais alunos no ensino superior do que tínhamos colocado em qualquer dos últimos anos. Essas dificuldades não resultaram da reforma orgânica do Ministério. Estas dificuldades resultaram da transição digital. Houve dificuldades na transição digital. Foi feito um piloto, esse piloto detectou dificuldades, essas dificuldades foram corrigidas, mas no final não foi possível eliminá-las todas. Obviamente que todas as que foram detectadas este ano já estão corrigidas e não se repetirão no próximo ano.
2: As explicações do ministro da Reforma do Estado no Parlamento, ele que rejeita que os problemas que aconteceram nos exames nacionais do secundário tenham sido uma consequência das mudanças nas estruturas dentro do Ministério da Educação, foram sim dificuldades atribuídas à passagem das classificações dos exames para o mundo digital, é pelo menos essa a leitura feita por Gonçalo Matias, o ministro da Reforma do Estado. Carlos Moedas coloca-se completamente fora de uma corrida pela liderança do PSD. O presidente da Câmara de Lisboa diz que quer continuar à frente do município e nem coloca no horizonte um eventual desejo de querer ser líder do PSD no tempo pós-Luís Montenegro. É isso que garante Carlos Moedas numa entrevista à editora de política da RTP Antena 1. Carlos Moedas diz que está completamente fora de uma corrida.
5: Coloco-me totalmente de fora porque não há aqui nada, ou
6: eu
5: seja,
6: estou
5: não,
6: a falar
5: não,
6: no pós, não, pós-Montenegro.
5: Não, sei lá, mas ouça, pós, o que é que isso quer dizer pós-Montenegro?
6: Depois
5: pós-Montenegro,
6: de,
5: em 2029, ouça, em 2029 ainda vai haver seguramente mais Montenegro porque ele está a fazer um bom trabalho, vai a eleições e ganha. Portanto, não é um cenário sequer possível. Não é um cenário possível na cabeça de alguém que esteja na política estar a falar para um cenário de 2030 e tal. Sei lá eu onde é que estou em 2030.
6: Mas se Luís Montenegro prever umas legislativas, o senhor admite candidatar-se à liderança do PSD?
5: Não admito nessa... nada, não admito nada, porque eu estou bem na Câmara, estou a fazer o meu trabalho na Câmara, quero estar na Câmara, é isso que eu quero. Porque acho que é o trabalho que mais se adequa àquilo que é a minha vida política.
2: Carlos Moedas garante que está completamente fora de uma corrida pela liderança do PSD. Declarações do presidente da Câmara de Lisboa no podcast Política com assinatura que pode ser já ouvido nas plataformas de streaming na internet. O presidente do Comitê Olímpico Português, Fernando Gomes, espera que o conflito entre Ronaldo e Jesus seja resolvido e que os dois possam entender-se, sobretudo em nome dos interesses da seleção. Seleção Nacional de Futebol. Fernando Gomes, antigo presidente da Federação Portuguesa de Futebol, foi presidente da Federação ao longo de mais de 10 anos, não quis alongar-se sobre a crise entre Cristiano e Jorge Jesus, mas diz que espera que o problema seja resolvido e que isso seja feito, tendo em conta o bem da Seleção de Futebol.
7: Acho que todos os portugueses têm essa esperança que a situação possa ser resolvida a bem e a contento de todos e fundamentalmente de Portugal.
2: Curtas palavras de Fernando Gomes, antigo presidente da Federação Portuguesa de Futebol, atual presidente do Comitê Olímpico Português, ele que espera que o conflito entre Ronaldo e Jesus seja resolvido, sobretudo em nome dos interesses da Seleção Nacional de Futebol. Declarações de Fernando Gomes, hoje numa cerimónia que assinou contratos que prevêem o investimento no desporto feminino em Portugal. Nessa cerimónia, a Ministra da Cultura e do Desporto, Margarida Balseiro Lopes, explica que o dinheiro vai servir para melhorar instalações e também para aumentar a quantidade de atividades desportivas disponíveis para raparigas e mulheres.
8: Uma linha de 7 milhões de euros para apoiar clubes e associações que aumentem a oferta dirigida a raparigas e mulheres. Agora, 143 projetos apoiados dão expressão, uma expressão concreta a esse objetivo, representando cerca de 2,2 milhões de euros de financiamento.
2: Foram hoje assinados os protocolos que vão reforçar o dinheiro que é investido no desporto feminino em Portugal, mais dinheiro para melhorar as instalações e também aumentar a quantidade de atividades desportivas disponíveis para raparigas e mulheres pelo país.
1: Edição de Rita Fernandes, simultâneo da RTP Antena 1 com a RTP Antena 1 Madeira e também com a RTP Mundo. 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
2: 13 minutos, praticamente depois das 5. Boa tarde, bem-vindos a mais uma hora na rádio. Damos, como habitualmente, até às 8. É o regresso a casa desta terça-feira, 6 de outubro.
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2: Quanto a temperaturas, persistem os 24 graus aqui no Funchal e também no Porto Santo. Às 5h30, a síntese da atualidade e do desporto, em simultâneo com a RTP Antena 1 Nacional. Para já, a música Paraíso, com José. Bem-vindos.

Chama-se Beija-Flor, hoje Mercado Negro aqui na rádio. Recordamos também um tema de 1998, Clandestino, com Manu Chao. Avançamos até às 5h30, altura em que, como habitualmente, temos a síntese da atualidade e do desporto, em simultâneo com a RTP Antena 1 Nacional. Mr. Bruce Springsteen, o próximo a subir à rádio, I'm on fire. Uma boa tarde, boa viagem com a sua rádio.

0: Vamos à síntese informativa.
1: Com a jornalista Susana Barros.
2: O presidente francês convocou uma reunião de emergência do governo para esta noite. Paris está a ferro e fogo. Há confrontos entre os manifestantes e a polícia. Aos estudantes que pedem mais professores e melhores condições nas escolas, juntaram-se hoje sindicatos, pais e docentes. Em todo o país, os organizadores dizem que estão na rua. Nas ruas, perto de 500 mil de pessoas, as forças de segurança falam em metade, 250 mil. O primeiro-ministro, Sébastien Lecornu, acusou a esquerda radical de querer lançar o país no caos até às eleições presidenciais do próximo ano, alimentando a violência, e admitiu antecipar as férias escolares para acalmar os protestos. Esta noite há uma reunião de emergência no Eliseu, convocada por Emmanuel Macron. Carlos Moedas critica Pedro Passos Coelho e diz que é mais fácil falar do que fazer. O presidente da Câmara de Lisboa considera injustas as críticas ao governo feitas pelo antigo primeiro-ministro. Moedas afirma que as reformas que Montenegro está a fazer são as possíveis no quadro de uma minoria muito difícil. Em entrevista à RTP Antena 1, o autarca antecipa um ciclo longo para Montenegro, afasta-se de uma corrida à liderança do PSD e acusa o PS de se ter radicalizado em Lisboa à extrema-esquerda. Reformas são tema esta tarde no Parlamento, com o ministro da Reforma do Estado a afirmar que os problemas nos exames deste ano não resultaram da reforma do Ministério da Educação, mas da transição digital. Gonçalo Matias garantiu ainda que, identificadas as dificuldades, elas não se vão repetir no próximo ano. Greve na AIMA, a Agência para as Migrações e Asilo. O sindicato diz que até à hora de almoço a adesão era de cerca de 50%. A agência fala em apenas 11%. A agência diz, no entanto, que as pessoas que tinham atendimento marcado para hoje, mas encontraram as lojas fechadas, serão informadas através do endereço de correio eletrónico associado ao agendamento da nova data.
1: 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Estes os principais títulos com a jornalista Susana Barros. Agora vamos ao desporto. Walter Madureira, sub-21 para cumprir calendário.
3: Já com a qualificação garantida para o europeu do próximo ano, a Seleção Nacional de Sub-21 fecha hoje a fase de apuramento. Jogo em Leiria, começou há poucos instantes. Vamos por isso com Horácio Antunes. Boa tarde, conhecer as escolhas do 11 de Portugal.
4: Boa tarde, e com muitas alterações, ainda com 0-0, 2 minutos de jogo, muitas alterações em relação à vitória frente a Gibraltar por 4-0, só 4 jogadores repetem o 11 inicial. Luís Freire faz alinhar na baliza Diogo Ferreira, defesa com Daniel Banjai, Tiago Gabriel, Gonçalo Oliveira e Rodrigo Rego, meio campo com Carlos Forbes, Dário Essugo, Matias de Amorim e Afonso Moreira, na frente Rodrigo Mora e Gustavo Varela. O árbitro da partida é sueco, Adam Laidback. Na tribuna VIP há pelo menos um espectador muito atento. O selecionador nacional Jorge Jesus está presente no estádio Dr. Magalhães Pessoa, com a seleção nacional já com a garantia da presença no Campeonato da Europa de Sub-21, que quer fechar esta fase com chave de ouro e vencer a Chequia. Portugal foi uma das primeiras equipas do top 10 da UEFA a garantir essa presença na competição, que vai realizar-se em junho do próximo ano na Sérvia e na Albânia. É o líder do grupo B com 7 vitórias, um empate e uma derrota em 9 jogos, e também com mais 4 pontos que a Chequia, e é também um dos melhores ataques e uma das melhores defesas, 33 golos marcados e apenas 2 sofridos. Portugal então ainda com 0-0 frente à Chequia com 3 minutos desta primeira parte.
3: Jogo que decorre em Leiria com o espectador especial Jorge Jesus. Fernando Gomes, presidente do Comitê Olímpico de Portugal e ex-presidente da Federação Portuguesa de Futebol, foi questionado esta terça-feira, à margem de uma cerimónia do Comitê Olímpico, sobre a saída de Cristiano Ronaldo da concentração da Seleção Nacional e também da polémica com Jorge Jesus. E diz Fernando Gomes que espera que tudo se resolva pelo melhor.
5: Acho que todos os portugueses têm essa esperança que a situação possa ser resolvida a bem e a contento de todos e fundamentalmente de Portugal.
3: Ideia curta de Fernando Gomes, o presidente do Comitê Olímpico e antigo presidente da Federação. Ora, há mais um novo capítulo nesta novela. Carlos Padrão, amigo de Jesus, contou esta tarde na SIC Notícias que uma pessoa próxima do selecionador recebeu uma chamada telefónica a dizer que ou JJ pedia desculpas a Ronaldo ou tinha os dias contados na seleção. Também nesta entrevista à SIC Notícias, Carlos Padrão deu conta de um guião que Jesus tinha que seguir nessa conferência de imprensa de antevisão ao jogo com a Dinamarca.
6: Tentaram fazer um guião para o Jorge na conferência de imprensa e a reação...
7: Ou seja, no fundo para se retratar seria...
6: Exatamente. Não, para um pedido de desculpas, de fazer formalmente um pedido de desculpas ao Cristiano Ronaldo.
3: Não fez esse pedido de desculpas e poucos minutos depois Cristiano Ronaldo abandonou os trabalhos da Seleção Nacional, falhando o segundo treino consecutivo. Fabrizio Romano avança que Dani Carvajal, ex-jogador do Real Madrid, chegou a um acordo verbal com o Getafe. Segundo a mesma fonte, o lateral espanhol terá já concluído os exames médicos e o clube estará apenas à espera da aprovação da Liga ao nível dos limites do fair play financeiro para que o jogador possa ser anunciado como o reforço da equipa que nesta altura está no 11º lugar da Liga Espanhola. A fechar na corrida à organização dos Jogos Olímpicos de 2036, conta com um lote diversificado de países interessados, tendo o Comitê Olímpico Internacional revelado que Índia e Catar integram a lista de nações que manifestaram a intenção de acolher este evento, juntamente com Alemanha, Hungria, Turquia, Coreia do Sul e também África do Sul.
1: Walter Madureira a trazer o desporto ao programa da tarde da RTP Antena 1, em simultâneo com a RTP Antena 1 Madeira e também com a RTP Mundo. 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
0: Ficamos com a habitual síntese informativa das 5h30, atualidade e também o desporto.
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0: 5h36, muito boa tarde, este é o som da RTP Antena 1 Madeira, regresso a casa até às 8, sessão de terça-feira, agora com uma das bandas que se apresentou ao vivo bem recentemente, os Rádio Macau na suposta TV Última Digressão. O Anzol na versão mais recente é o que apresentamos no Caminho das 18, uma boa tarde, boa viagem.

0: Ana Bacalhau, aqui numa versão para um original de José Afonso. Chama-se Os Índios da Meia Praia, o que vai correndo na direção das 6. Antes, os Rádio Macau com o Anzol, o grande clássico da banda de Xana e de Flack. Vamos agora aos encontros com a Marta Cília.
1: Máquina Mundi In, espetáculo de música contemporânea apresentado hoje às 19h30 no Teatro Municipal Baltazar Dias. Criação e direção artística de Francisco Andrade, numa coprodução da Câmara Municipal do Fonchal e Associação de Jazz da Madeira Melro Preto. O projeto reúne compositores e intérpretes madeirenses em torno da criação de novas obras inspiradas nas transformações sociais, culturais e humanas do nosso tempo. A formação instrumental cruza tradição e modernidade. Máquina Mundi In, hoje no Teatro Municipal Baltazar Dias, às 19h30. Bilhetes no local do espetáculo e na Ticketline. A Orquestra Clássica da Madeira apresenta hoje pelas 21h30 no Ritz um concerto de música de câmara com o Quinteto de Sopros Atlântida. Pedro Camacho, flauta, Luís Wefham, oboé, José Barros, clarinete, Manuel Balbino, no fagote e Ruben Silva, na trompa, integram a formação. Os bilhetes estão à venda no hotel. No sábado, às 18 horas, na Capela Princesa Dona Maria Amélia, Hospício, o Lenho Duo realiza um concerto de música de câmara. Duarte Santos, marimba e Joana Costa, violino, irão interpretar obras de Rossauro, Piazzolla, Sérgio René e Carlos Seixas. Bilhetes à venda na loja Gaudiamos, Colégio dos Jesuítas, na Rua dos Ferreiros, no Fonchal, e no dia do concerto, a partir das 17 horas, no local, o Hospício Dona Maria Amélia. No âmbito das comemorações dos 150 anos do Diário de Notícias da Madeira, tem lugar o concerto The Gift, um piano, uma voz. É no dia 8 de outubro, às 21 horas, no Centro de Congressos da Madeira. O concerto de 9 de outubro encontra-se esgotado. As canções de uma vida, apresentadas apenas com uma base harmónica e melódica tocada ao piano por Nuno Gonçalves e a voz única de Sónia Tavares. Os bilhetes estão à venda nas lojas do Diário, Fórum Madeira, Casino da Madeira e à entrada do evento no Centro de Congressos da Madeira. Também em iniciativas.denoticias.pt. O Orfeão Madeirense realiza o concerto comemorativo do 107º aniversário no sábado às 21 horas no Salão Nobre da Assembleia Legislativa da Madeira. Artista convidada, Sofia Ferreira. Direção artística de Alberto Sousa. Entrada livre. Laura, humorista francesa, radicada em Lisboa, traz ao Fonchal stand-up comedy com sotaque. Ficou conhecida do grande público após a sua participação no Got Talent Portugal 2025. Apresenta o seu espetáculo mais recente, Está Tudo Sob Controle, um retrato hilariante e honesto da vida de uma mulher francesa a tentar sobreviver em Portugal, mãe de 3 filhos, recém-separada e a namorar um tuga a sério. Espetáculo no sábado às 21 horas, na Casa da Cultura de Câmara de Lobos. Bilhetes na Ticketline.
0: Os encontros desta terça-feira, como habitualmente as propostas culturais na rádio, na voz da Marta Cília. Avançamos para as 6, 10 minutos praticamente para lá chegarmos. Aproveitamos então o que falta desta hora para escutarmos duas canções, Jungle primeiro e Lola Young depois.

Chegamos praticamente ao final de mais uma hora com dois nomes em afirmação na pop britânica dos nossos dias. Jungle primeiro, o coletivo londrino com The Wave, e aqui Lola Young e este Messi. Estamos a menos de 3 minutos das notícias às 6, é o fim de tarde desta terça-feira, 6 de outubro. Quanto à previsão do tempo que fará amanhã, conta segundo o IPMA com períodos de céu muito nublado, aguaceiros em especial a partir da manhã, sendo mais frequentes a norte e nas terras altas, podendo ser acompanhados de trovoada. Quanto ao vento, irá superar fraco moderado de norte-nordeste, superando por vezes forte nas terras altas e nos extremos da Ilha da Madeira. Temperaturas máximas esperadas, 26 graus para o Funchal, 25 para o Porto Santo. David Byrne, no final desta hora com Miss America.

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1: Boa tarde, são 6 horas no continente e na Madeira, 5 nos Açores. Vamos ao que está em destaque a esta hora, Rita Fernandes.
2: Emmanuel Macron, o presidente francês, chamou o ministro da Educação para uma reunião de urgência perante os violentos protestos nas ruas. Em França, hoje, pelo menos 200 mil manifestantes estão em protesto, manifestações que começaram para pedir melhores condições nas escolas. Os resultados das provas MODA vão ser publicados daqui a 2 semanas, no dia 20 deste mês. É o que garante o ministro da Educação.
1: Agora estão 19 graus no Porto, 23 em Coimbra, em Lisboa, em Faro e também no Funchal. Ponta Delgada está com 22 graus. As notícias, edição de Rita Fernandes.
2: França vai reunir de emergência nas próximas horas. O presidente Emmanuel Macron chamou o primeiro-ministro e também o ministro da Educação ao Eliseu para uma reunião de urgência sobre as manifestações que começaram há várias semanas para pedir mais investimento no sistema escolar. O governo diz que saíram à rua ao longo do dia de hoje pelo menos 200 mil manifestantes e nas últimas horas Paris viveu um cenário de batalha campal com violência. Confrontos entre jovens e a polícia. A correspondente em França, Rosário Salgueiro, relata um cenário de tensão.
3: A tensão sobe na Praça da Nação durante uns minutos, com as unidades móveis da polícia a irem ao meio da praça buscar jovens que estão a ser instigadores e de destruição. Há drones no ar para que isso aconteça, que esses jovens sejam identificados e é neste momento o que está a acontecer. Um grupo de polícias, duas dezenas de polícias da unidade móvel avança.

0: Para o centro da praça para ir deter jovens e vão-nos empurrando para uma das extremidades de saída desta enorme praça da nação. Os estudantes, aqueles que vieram pacificamente protestar, já são muito poucos os que estão aqui, estão sentados na relva, longe do gás lacrimogéneo que a polícia também vai atirando para apoiar estas unidades móveis. É esta tensão, este jogo do gato e do rato que vai crescendo e depois acalma aqui na Praça da Nação. Entretanto, uma notícia de última hora, Emmanuel Macron convocou os seus ministros da Educação, do Ensino Superior, das Finanças, o primeiro-ministro da Administração Interna também, para uma reunião de urgência esta noite no Palácio do Eliseu. Vamos acompanhando aqui na Antena 1.
1: A correspondente em França, Rosário Salgueiro, que acompanha as manifestações em França, manifestações que estão nas ruas há várias semanas para pedir mais investimento no sistema escolar. França vai reunir daqui a umas horas de emergência, depois de o presidente Emmanuel Macron ter chamado o primeiro-ministro e também o ministro de Educação para uma reunião para falar sobre estas manifestações que nas ruas traduzem em episódios violentos entre os jovens e a polícia. Os resultados das provas moda vão ser publicados daqui a duas semanas, no dia 20 deste mês, é o que garante o Ministro da Educação. Fernando Alexandre está no Parlamento, assumiu estes atrasos na divulgação das notas destes testes feitos pelos alunos do 4º e do 6º ano. Os testes foram feitos em maio e em junho deste ano. O Ministro da Educação diz que o EDUCA, o Instituto de Educação, esteve mais concentrado em resolver os problemas relacionados com os exames nacionais e daí o atraso na publicação das notas das provas moda.
2: Infelizmente, este ano, e ao contrário daquilo que estava previsto, e era, fazia parte, da, no fundo, da carta de solicitação que foi entregue ao EDUCA, a prova foi realizada, mas o EDUCA não teve capacidade disponibilizar os resultados em tempo útil, não por falta de esforço ou de pressão colocada pela equipa governativa e também acredito com o esforço do EDUCA, mas de facto os problemas da avaliação externa foram conhecidos de todos e por isso não foi possível. A data que está combinada com o EDUCA é que eles sejam entregues a 20 de outubro, é essa a data que está acertada com o EDUCA.
1: Daqui a duas semanas, no dia 20 deste mês, vão ser conhecidos os resultados das provas MOD, é isso que garante o Ministro da Educação, provas feitas pelos alunos do 4º e do 6º ano, já em maio e junho deste ano, mas os resultados acabaram por ainda não ser divulgados, resultados destas provas MOD, avaliações nacionais que permitem perceber o que é que os alunos estão a aprender nestes anos escolares. O Ministro diz que os atrasos tiveram como base os problemas relacionados com os exames nacionais, o que levou o EDUCA, o Instituto de Educação, Qualidade e Inovação, a concentrar esforços para resolver esses problemas e para trás ficou a divulgação dos resultados das provas MODA. Também no Parlamento, o Ministro da Reforma do Estado rejeitou que os problemas que aconteceram com os exames nacionais tenham sido uma consequência das mudanças feitas dentro das estruturas do Ministério da Educação. Gonçalo Matias, o Ministro da Reforma do Estado, atribui as culpas aos problemas que se passaram com os exames nacionais à passagem das classificações dos exames para o mundo digital.
3: Houve dificuldades na correção dos exames? Houve. Já o reconhecemos. Houve dificuldades. Toda a empatia com as pessoas que sofreram, com as famílias que sofreram, toda a empatia. No final, o que é que aconteceu? Não houve atrasos. Este ano colocámos mais alunos no ensino superior. No final do processo, colocámos mais alunos no ensino superior do que tínhamos colocado em qualquer dos últimos anos. Essas dificuldades não resultaram da reforma orgânica do Ministério. Estas dificuldades resultaram da transição digital. Houve dificuldades na transição digital. Foi feito um piloto, esse piloto detectou dificuldades, essas dificuldades foram corrigidas, mas no final não foi possível eliminá-las todas. Obviamente que todas as que foram detectadas este ano já estão corrigidas e não se repetirão no próximo ano.
1: As explicações de Gonçalo Matias, o ministro da Reforma do Estado, que hoje no Parlamento rejeitou que os problemas nos exames nacionais do secundário tenham sido uma consequência das mudanças nas estruturas dentro do Ministério da Educação. Carlos Moedas coloca-se completamente fora de uma corrida pela liderança do PSD. O presidente da Câmara de Lisboa quer continuar à frente do município. É isso que garante numa entrevista à editora de política da RTP Antena 1. Carlos Moedas nem sequer coloca no horizonte um eventual desejo de querer ser líder do PSD num tempo pós-Luís Montenegro. É isso que diz Carlos Moedas, que está fora de uma eventual corrida pela liderança do PSD.
4: Coloco-me totalmente de fora porque não há aqui nada, ou
5: eu
4: seja,
5: estou
4: não,
5: a falar
4: não,
5: no pós,
4: não,
5: pós-Montenegro.
4: Não, sei lá, mas ouça, pós, o que é que isso quer dizer pós-Montenegro?
5: Depois
4: pós-Montenegro,
5: da,
4: mas em 2029, ouça, em 2029 ainda vai haver seguramente mais Montenegro, porque ele está a fazer um bom trabalho, vai a eleições e ganha. Portanto, não é um cenário sequer possível. Não é um cenário possível na cabeça de alguém que esteja na política estar a falar para um cenário de 2030 e tal. Sei lá eu onde é que estou em 2030.
5: Mas se, Luís Montenegro perder umas legislativas, o senhor admite candidatar-se à liderança do PSD?
4: Não admito nessa... nada, não admito nada, porque eu estou bem na Câmara, estou a fazer o meu trabalho na Câmara, quero estar na Câmara, é isso que eu quero. Porque acho que é o trabalho que mais se adequa àquilo que é a minha vida política.
1: Declarações de Carlos Moedas, que diz que está completamente fora de uma eventual corrida pela liderança do PSD. O presidente da Câmara de Lisboa diz que está bem e quer continuar à frente do município. Declarações que são ouvidas no podcast Política com Assinatura, que já está nas plataformas de streaming da Antena 1 e também pela internet. A Finlândia pediu à Google que seja suspensa a construção de 2 centros de dados no país. Está prevista a construção de 2 centros na Finlândia ligados à inteligência artificial e esse vai ser o maior investimento da Google na Europa nesta área, a área da inteligência artificial. Mas agora, Sérgio Infante, a agência que faz a fiscalização de política ambiental na Finlândia levanta dúvidas sobre se foi destruída uma área de floresta protegida antes do estudo de impacto ambiental que deu luz verde para a construção destes centros de dados.
6: A Google tem agora pouco mais de 15 dias para suspender todos os trabalhos de construção destes 2 centros de dados. A decisão da agência que fiscaliza o cumprimento da lei ambiental surge depois de uma investigação que levantou suspeitas sobre o abate de mais de 300 hectares de floresta antes da conclusão do estudo de impacto ambiental. O caso foi denunciado pela principal associação de defesa da natureza na Finlândia, recorrendo a imagens de satélite, alertou para uma destruição em larga escala de uma mancha florestal no noroeste do país, que colocou também em causa habitats importantes para a biodiversidade local e corredores ecológicos utilizados por vários animais. Não, senhor, respondeu a Google. A multinacional norte-americana não desmentiu a destruição de floresta, mas garantiu que os trabalhos de limpeza dos terrenos respeitaram a lei e também houve avaliações prévias em zonas ambientalmente sensíveis. Este projeto é considerado o maior investimento individual da Google na Europa. São cerca de 13 mil milhões de euros investidos na Finlândia para 2 centros de dados que vão reforçar a produção de aplicações para inteligência artificial, uma polémica que coloca mais peso neste equilíbrio frágil entre o desenvolvimento tecnológico e a proteção ambiental.
1: A Finlândia, que já pediu à Google que seja suspensa a construção de 2 centros de dados no país, neste que vai ser o maior investimento da empresa norte-americana na Europa, na área da inteligência artificial, isto depois de a Agência de Fiscalização de Política Ambiental finlandesa ter levantado dúvidas sobre se foi destruída uma grande área de floresta protegida para construir estes 2 centros de dados. A esta hora, Portugal ganha 1-0 frente à República Checa no jogo de apuramento para o Euro 2027, o Euro do próximo ano de futebol de sub-21. É um jogo que está a ser acompanhado pelo Horácio Antunes. Viva, boa tarde, Horácio. Quem marcou este golo para a equipa portuguesa?
7: Boa tarde, Daniel Bandjaki, o lateral direito do Benfica, a entrar ali no meio campo, a fintar três jogadores da Chequia e a rematar para o fundo da baliza e para o golo, um golo festejado por Jorge Jesus, o selecionador nacional que está na bancada e é um dos espectadores atentos e especiais nesta partida, com Portugal a dominar esta primeira parte. Achei que apenas um remate, foi ao minuto 38 para a defesa fácil de Diogo Ferreira, mas Portugal já tinha ameaçado por Mora aos 16 minutos, também Afonso Moreira aos 17 e também ao minuto 31 Rodrigo Rego com o remate para a defesa do guarda-redes da Chequia. Portugal domina esta primeira parte, está melhor e está a vencer por uma bola a zero. Estamos praticamente a 2 minutos do intervalo.
1: É assim que está este Portugal-República Checa, jogo de apuramento para o europeu do próximo ano de futebol de sub-21.
8: Edição de Rita Fernandes, simultâneo da RTP Antena 1 com a RTP Antena 1 Açores, Madeira e também a RTP Mundo. 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
3: Praticamente 14 minutos depois das 18, muito boa tarde, bem-vindos a mais uma hora na rádio, ainda até às 8 no regresso a casa.
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3: Temperaturas agora nos 23 graus no Funchal e também no Porto Santo. Avançamos até às 6h30 e a mais uma edição do Diário Regional, para já com Beatriz Pessoa. Boa tarde, boa viagem com a sua rádio.

0: Bairro do Oriente pelos Clã, aqui na edição desta terça-feira. Antes, Beatriz Pessoa, Dona da Verdade, outro dos temas que abriu esta Hora 18. Vamos agora ao Portugalete.
1: Começamos hoje com o Fórum de Opinião Pública dedicado ao assunto do ano, a crise dos combustíveis, a ameaça da inteligência artificial. Ah, ok, perdão.

0: vergonha terem passado a camisola número 7 a outro jogador. O número 7 nunca mais devia ser usado por ninguém, nem no futebol, nem lá de nenhum.
1: Então e o que acontecia aos 7 pecados mortais, ou à Branca de Neve e os 7 anões?
0: Passavam a 8, ou a 6 anões, obviamente.
1: E o 007?
0: Ficava 009, mas infelizmente os portugueses não respeitam nada. Hashtag Cris no comando, hashtag ingratidão, hashtag bicho sem cabeças.
1: Obrigado, Kátia.
0: E amanhã, em vez de ser dia 7, passa a 8.
1: Ok, combinado. E dentro da mesma temática, ficamos agora com um capítulo da novela A Verdadeira Razão para o Cris ter abandonado a seleção.
2: Cris, epá, há uma coisa que eu tenho a te dizer. Estás preparado, Cris?
3: Eu penso que estou a mostrar.
2: Epá, ó, Cris, tu és o meu irmão gêmeo.
3: Irmão gêmeo?
2: Sim, pá. Irmão gêmeo.
3: Irmão gêmeo?
2: Epá, já disse que sim, porra. Tu és surdo ou quê? É da idade? Sim, tu tens 72 anos como eu, Cris. Mas estás melhor conservado porque tu usas tinta para o cabelo biológica, pá. E pões curcuma no iogurte enquanto eu só tomo pílulas de alho do Dr. Rogoff.
3: Bom, eu penso que não estava preparado para receber esta informação. Eu penso que tenho de refletir durante os dias, ok?
4: Será que o Cris algum dia vai voltar à seleção? Ou ficará pelo centro de dia de Riad? Não perca os próximos capítulos da novela A Verdadeira Razão para o Cris ter abandonado a seleção.
2: E prontos, o Portugalex 2, finish!
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0: já extinto os Dead Combo com a Elétrica Cadente, praticamente a chegar às 6:30. Ainda com o Lipnoise com Dantes. Deixamos a música, vamos à informação.
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0: Boa tarde, são 6:30.

0: Este ano há duas alterações na época de caça que começou ontem na Madeira e no Porto Santo. Na Ilha Dourada houve um grande aumento do número de coelhos bravos que podem ser caçados diariamente por cada caçador. A Presidente da Secção Regional da Ordem dos Arquitetos pede mais fiscalização às câmaras municipais. Susana Neves diz que há muitos projetos de arquitetura a serem adulterados durante a fase de execução. A Quinta da Piedade no Jardim do Mar vai ser transformada num centro cultural.
1: São os títulos do Diário Regional, edição do jornalista Sérgio Freitas Teixeira, com operação áudio de Filipe Carvalho.
0: Este ano há duas alterações na época de caça que começou ontem na Madeira e no Porto Santo. Houve um grande aumento do número de coelhos bravos que podem ser caçados diariamente por cada caçador na Ilha Dourada. Passou de apenas um para 10 coelhos. Uma mudança explicada pelo presidente do Instituto das Florestas e Conservação da Natureza, Manuel Filipe, em declarações à Antena 1.
2: Houve um aumento bastante grande desta população. Isto também deve-se um pouco a todas as infraestruturas e à questão do trabalho do IFCN e também das associações e de alguns caçadores no terreno, com a produção de coelhos em cativeiro, que é possível depois, se for necessário, portanto, fazer repovoamentos no terreno. Na Madeira também temos o centro de produção de perdiz vermelha para esse efeito e, portanto, estes repovoamentos também têm sempre esse efeito, que é quando a população está baixa destas duas espécies, haver um repovoamento.
0: A outra mudança é que nesta época venatória há menos uma espécie que pode ser caçada. Deixou de ser permitida a caça da codorniz pelo número reduzido destas aves que agora existem. Para além do coelho bravo e da perdiz vermelha, a narceja, o fazão comum, o pombo da rocha e a galinhola são as outras espécies que podem ser caçadas. Manuel Filipe diz também que houve um aumento no número de dias de caça nos terrenos cultivados.
2: Há que diferenciar aquilo que é o espaço florestal e aquilo que são os terrenos agricultados. Portanto, nos terrenos agricultados há aqui um aumento dos dias de caça, no intuito de, portanto, reduzir e limitar ao máximo o número de coelhos. Sabemos que, efetivamente, pois há danos, ou pode haver danos diretos sobre a agricultura, e é nesta época venatória que, obviamente, se consegue reduzir a densidade e também minimizar esses danos que possam existir na agricultura.
0: Na Madeira, a Quinta Grande e o Palo da Serra são os locais mais procurados. O IFCN emitiu cerca de 800 licenças e no primeiro dia foram fiscalizados 102 caçadores. Não foram detectadas quaisquer infrações. Muitos projetos de arquitetura na Madeira estão a ser adulterados durante a fase de execução. O alerta é da Presidente da Secção Regional da Ordem dos Arquitetos. Susana Neves pede mais fiscalização às autarquias.
3: O parecer é dado, a Câmara obriga a que o promotor cumpra com o parecer, mas ninguém vai no final da obra, ou quase em nenhuma Câmara acontece, verificar se o projeto foi realmente construído de acordo. Porque, na verdade, há um termo de responsabilidade passado ou pelo diretor de obra ou para o próprio arquiteto, ou outro arquiteto, a dizer que cumpre, que o projeto está a cumprir. Mas, na verdade, a prática é que não cumpre.
0: Susana Neves falava durante a cerimónia do Prémio de Arquitetura da Madeira e Porto Santo, uma distinção que este ano teve apenas duas candidaturas. A Presidente da Ordem na Madeira explica porquê.
3: Foi um ano muito sui generis, porque tivemos muito poucos concorrentes ao prémio. E, na verdade, havia muita obra de reabilitação e boa obra de reabilitação no nosso entender. Os nossos colegas entendem que a sua obra foi adulterada, ou pelo empreiteiro, ou pelo promotor, o dono de obra, ou os dois em conivência. E muitos não quiseram se candidatar, mesmo que a comissão executiva do prémio e o júri tenham achado que certas obras poderiam concorrer a prémio, tivemos esta queixa dos arquitetos a dizer que, infelizmente, a fiscalização é toda feita antes e depois não há fiscalização na obra, como eu já tenho vindo a dizer.
0: Susana Neves, a Presidente da Secção Regional da Ordem dos Arquitetos, e a necessidade de fiscalização das obras durante a fase de construção para que os projetos não sejam alterados. A Quinta da Piedade, no Jardim do Mar, vai ser transformada num centro cultural. Um anúncio feito pelo Presidente do Governo esta tarde, 18 anos depois do início do processo de recuperação da Quinta. Miguel Albuquerque não se compromete com datas, mas pretende que as obras comecem durante este mandato.
4: Logo que acabarmos o monte, como o monte tem fase final, e temos também a Lourdes de Castro, como vocês sabem, vamos recuperar. Que era o solar. O solar é de uma quinta, portanto é um solar do século XVI. E depois recuperarmos também a capela. E será convertido num polo, num centro cultural ao serviço da população da Madeira e ao serviço da população da Carieta. Acho que é aquilo que temos que fazer. Não me pergunto agora quais são os fundos, vamos mobilizar esforços, também com a Câmara Municipal, já falei aqui a senhora Presidente de Câmara, porque é um solar maravilhoso, com uma história muito rica e é um património que vai ser recuperado.
0: O líder do governo falava durante a assinatura de 17 contratos-programa com 17 entidades que executam no terreno o programa ProAges, destinado a apoiar famílias da classe média. Miguel Albuquerque foi também questionado sobre a intervenção do primeiro-ministro no Parlamento Europeu, no sentido que sejam preservados os fundos para as regiões ultraperiféricas no próximo quadro financeiro. O presidente do governo regional acredita que a pressão poderá surtir o efeito desejado.
4: Alguns dossiers já estão muito bem encaminhados, por exemplo, o Pausei está bem encaminhado, mas é uma luta que vamos continuar. Eu próprio irei assumir agora, no início de novembro, a presidência da SRUP, em Guadalupe, e vamos continuar este trabalho.
5: Acha que toda esta pressão vai surtir efeito?
4: Nós temos que fazer o possível para surtir efeito. Neste momento, como você sabe, uma grande pressão, sobretudo os chamados os frugais, não é? Que são os contribuintes líquidos designadamente à Alemanha. A Alemanha, que é um dos principais contribuintes da União Europeia, neste momento está com crescimento zero há 3 anos. E outros países, como a Áustria e os países nórdicos, que estão muito concentrados, sobretudo no investimento na defesa, na fronteira leste e norte da Europa, por causa da guerra, neste momento, com a Ucrânia. Mas o fundo de coesão aplicado a estas regiões é decisivo e fundamental.
0: Miguel Albuquerque defende a gestão descentralizada dos fundos europeus. E o primeiro-ministro recusou hoje entrar num concurso de pedinchices sobre o próximo orçamento da União Europeia e avisou que será intransigente com cortes na política de coesão. Antes de discursar no Parlamento Europeu, em Estrasburgo, Luís Montenegro admitiu que está preocupado com as negociações do próximo orçamento da União Europeia para o período entre 2028 e 2034 e reforçou a necessidade de que seja garantido o que está previsto nos tratados relativamente à política de coesão, política agrícola comum e o apoio às regiões ultraperiféricas.
6: Estamos naturalmente preocupados com todo o processo tendente à aprovação do novo quadro financeiro plurianual e, dentro deste, com as necessidades de garantir aquilo que está previsto nos tratados relativamente à política de coesão, relativamente à política agrícola comum e relativamente ao apoio às regiões ultraperiféricas, não apenas na perspectiva da solidariedade que está subjacente à sua integração no texto dos tratados, mas também, hoje mais do que nunca, por via da salvaguarda do nosso interesse comum em matéria de segurança, em matéria de defesa, em matéria de proteção das infraestruturas críticas, em matéria do aproveitamento dos recursos marinhos e em matéria de preservação do nosso sistema de comunicações em toda a sua dimensão, é o espaço marítimo das regiões ultraperiféricas que garante as nossas comunicações diárias com todo o resto do mundo, em particular com o continente americano.
0: Luís Montenegro defendeu ainda a importância de se preservar os fundos para as regiões ultraperiféricas, frisando que essas regiões são uma garantia de profundidade e de autonomia estratégica e têm importância acrescida para a afirmação da União Europeia no mundo. A Madeira abriu 36 vagas para um internato médico em várias especialidades, vagas para o Hospital Dr. Nélio Mendonça e para os centros de saúde. A lista está publicada em Diário da República. Para a medicina familiar, nos centros de saúde estão disponíveis 7 vagas. Para a área da anestesia, são 4 as vagas, as mesmas para a medicina interna. O Serviço Regional de Saúde disponibiliza também lugares para a medicina intensiva, ginecologia, cardiologia e medicina de urgência e emergência. São 20 as especialidades que estão disponíveis. A histórica ex-dirigente sindical e antiga deputada Guida Vieira abandona a Comissão de Honra dos 50 anos de autonomia. Em declarações à Antena 1, afirma estar desiludida por não ter sido ouvida em relação às comemorações.
7: Eu apenas recebo os convites e nunca fui escutada. A única escutação que foi feita foi em relação ao livro, com 50 testemunhos, onde tem o meu. Tive de acordo, até porque tinha pessoas de diversos setores, etc. E até trabalhei com bastante prazer na minha participação nesse livro. De resto, não tenho sido nem ouvida nem achada para nada. E já estava com o pé atrás em relação a isso. Portanto, alguém lá em cima decide e depois manda convites. A comissão é realmente uma fanchada. Tem sido, é um grupo muito pequeno, deve rodear o presidente, que é uma pessoa que eu até me dou relativamente bem, sempre me dei, que é o doutor Cunha Silva, mas isso não quer dizer que tenha que conciliar com este tipo de comportamento e este tipo de coisas.
0: A decisão foi motivada também pelo facto do histórico deputado Paulo Martins, eleito primeiro pela UDP para o Parlamento Regional, não ter integrado a lista das personalidades distinguidas na semana passada. Guida Vieira contesta também outras omissões e alguns dos nomes homenageados.
7: Não consta nessa lista o Paulo Martins, que é quem esteve aqui nestes 50 anos a ter um papel fundamental nas questões do povo, da luta. Depois vi. Tinha todos os líderes partidários do primeiro Parlamento, não tinha, menos o Paulo Martins, e vi que não tinha ninguém ligado ao movimento sindical, nem a União de Sindicatos, nem as centrais sindicais, mas tinham as associações patronais. Por exemplo, homenagear os atuais partidos do Parlamento e não homenagear os partidos que sempre fizeram parte do Parlamento durante os 50 anos, e dos exemplos, o DUP, Bloco Esquerdo e o PCP-CDU ficam de fora só porque não estão no atual Parlamento. Olha, isto não são critérios.
0: Guida Vieira, ouvida pela jornalista Celina Faria, foi esta manhã então enviado o pedido de demissão de Guida Vieira à Comissão dos 50 Anos da Autonomia. O segundo helicóptero de combate a incêndios rurais fez hoje a primeira intervenção num incêndio em mato que aconteceu esta tarde com casas perto, na zona do Moreno, na Ribeira Brava. Para o local foram mobilizados 21 operacionais dos bombeiros voluntários da Ribeira Brava e Ponta do Sol, dos bombeiros voluntários de Câmara de Lobos e também dos bombeiros chapadores do Funchal com 5 viaturas. Foi então combatido este incêndio que se encontra dominado. A PSP também esteve no local. Para amanhã está previsto céu muito nublado e aguaceiros, em especial a partir da manhã, sendo mais frequentes na vertente norte da Madeira e nas terras altas, podendo ser acompanhados de trovoada. As temperaturas máximas são 26 graus para o Funchal e 25 para o Porto Santo.

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0: 10 minutos das 7. Aqui o som dos Coldplay, In My Place, o som que recordamos também, Runaway, um dos novos temas de Ride Lonesome, disco novo de Beck. 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
0: Vamos para o final desta hora, é a terceira de 4, 7 minutos, pouco mais para lá chegarmos. Radiohead, Fake Plastic Trees.

0: portuguesa Gisela João com os norte-americanos Calexico neste Tanta Tristeza. Antes ainda o som de Radiohead com Fake Plastic Trees. As duas propostas finais nesta hora. Vamos às notícias.
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2: Boa tarde, são 7 horas no continente e na Madeira, 6 nos Açores. Esta hora o que marca a atualidade, Rita Fernandes.
3: França vai reunir de emergência esta noite perante os violentos protestos nas ruas. O governo diz que saíram mais de 200 mil manifestantes para os protestos que começaram há semanas para pedir melhores condições nas escolas. Os resultados das provas moda vão ser publicados daqui a 2 semanas, no dia 20 deste mês. É o que garante o Ministro da Educação.
2: Agora estão 18 graus no Porto, 22 em Coimbra e em Lisboa, 23 graus em Faro, é também esta a temperatura atual no Funchal, estão 22 graus em Ponta Delgada. As notícias, edição de Rita Fernandes.
3: França vai reunir de emergência esta noite. O presidente Emmanuel Macron chamou o primeiro-ministro e também o ministro da Educação ao Eliseu para uma reunião de urgência sobre as manifestações que teimam em não terminar nas ruas pela França. Manifestações que começaram há várias semanas e que começaram por pedir mais investimento no sistema escolar. O governo diz que saíram à rua ao longo do dia pelo menos 200 mil manifestantes e nas últimas horas Paris viveu um cenário de batalha campal com violentos confrontos entre jovens e a polícia. A correspondente em França, Rosário Salgueiro, relata um cenário de tensão com os manifestantes que teimaram em não arredar pé mesmo depois da hora marcada para a manifestação no centro de Paris terminar.
4: Muito tensas, mesmo muito tensas. Há um grupo de cerca de 30 jovens que vão sentando no chão, vão empurrando a polícia, vão atirando fragmentos de pedras que arrancaram do pavimento, de edifícios, vão atirando garrafas às forças de segurança. As forças de segurança vão retaliando com gás lacrimogéneo e depois há um momento de acalmia e vão cantando ora a Marselhesa, ora cânticos antifascistas e é este ambiente de tensão. Esta manifestação já devia ter terminado há 2 horas, mas ainda tem aqui este grupo de jovens a confrontar as forças de segurança. É neste momento isso que eles estão a fazer. O grosso da manifestação reivindicou e, dado este caos aqui na Praça da Nação, afastaram-se muitos pais, agarraram nas mãos dos filhos adolescentes e disseram vamos embora. O mesmo aconteceu com os docentes que se juntaram e outros profissionais de outros setores públicos da vida francesa que não quiseram ficar aqui no meio destes confrontos, que na verdade acabam por destruir no espaço público e mediático as reivindicações que estes jovens, milhares de jovens, trouxeram às ruas de Paris e às ruas do país.
3: Era assim que estava o centro de Paris há cerca de meia hora e já depois da hora marcada para o protesto terminar, os manifestantes continuaram nas ruas. Ainda esta noite, França vai reunir de emergência. O presidente Emmanuel Macron chamou o primeiro-ministro e também o ministro da Educação para uma reunião de emergência sobre estas manifestações que começaram para pedir mais investimento no sistema escolar. Os resultados das provas moda vão ser publicados daqui a 2 semanas, no dia 20 deste mês. É isso que garante o Ministro da Educação. Os testes moda foram feitos pelos alunos do 4º ano e do 6º ano em maio e junho deste ano. Ainda não havia novidades sobre quando quando iriam ser conhecidos os resultados. Agora o Ministro da Educação explica que o atraso está relacionado com as dificuldades na época dos exames nacionais. Diz que o EDUCA, o Instituto do Ministério responsável pela gestão das escolas e dos exames, esteve mais concentrado em resolver os problemas dos exames nacionais e para trás ficou a divulgação das notas das provas moda.
5: Infelizmente, este ano, e ao contrário daquilo que estava previsto, e era, fazia parte, da, no fundo, da carta de solicitação que foi entregue ao EDUCA, a prova foi realizada, mas o EDUCA não teve capacidade disponibilizar os resultados em tempo útil, não por falta de esforço ou de pressão colocada pela equipa governativa e também acredito com o esforço do EDUCA, mas de facto os problemas da avaliação externa foram conhecidos de todos e por isso não foi possível. A data que está combinada com o EDUCA é que eles sejam entregues a 20 de outubro, é essa a data que está acertada com o EDUCA.
3: Daqui a duas semanas vão ser conhecidos os resultados das provas moda. É isso que garante o Ministro da Educação, que no Parlamento deu também outros dados sobre o arranco do início do ano escolar. No último mês, diz Fernando Alexandre, foram colocados nas escolas 14 mil professores neste arranque do ano letivo, número avançado pelo Ministro da Educação.
5: Nós, desde o dia 18 de setembro, passámos a colocar professores todos os dias. A Agência para a Gestão do Sistema Educativo está a colocar cerca de 200 professores por dia. Todos os dias coloca cerca de 200 professores nas escolas, é mais ou menos a média da última semana. E agora nós temos os diretores basicamente a pedirem ou a identificarem as suas necessidades até ao final do dia anterior, às 23h59, e a poderem ter um professor colocado logo no dia a seguir. Nós já colocamos, desde o início de setembro, 14.200 professores.
3: Número avançado no Parlamento pelo Ministro da Educação, Fernando Alexandre, diz também que há nesta altura 7 mil professores com baixa médica. A Federação dos Sindicatos da Administração Pública pede ao Governo um aumento de 1.050 euros do salário mínimo para a função pública. O secretário-geral, José Abraão, esteve hoje no Ministério das Finanças para negociar os aumentos salariais para o próximo ano. A FESA, a Federação dos Sindicatos da Administração Pública, pede que o Governo vá além do que está acordado entre o Governo e os sindicatos da Administração Pública para os aumentos nos próximos anos. Foi com essa ideia que a FESAP saiu do Ministério das Finanças.
6: Está na altura do Governo optar para evitar a degradação dos salários e que as pessoas percam poder de compra, por consequência não só da inflação, mas o aumento de preços combustíveis, da habitação, dos bens de primeira necessidade, da energia, grosso modo falando. E, portanto, o Governo, neste momento, ouviu e esperamos que haja respostas nas próximas reuniões. Previsão das carreiras e o aumento dos salários, e nomeadamente da base remuneratória da administração pública. Isto é o salário mínimo que esperamos possa verificar-se acima dos 1.000 euros. 1.050 euros.
3: É esse o valor que quer José Abraão, secretário-geral da Federação dos Sindicatos da Administração Pública, um aumento para 1.050 euros do salário mínimo na função pública. É esse o valor deixado em cima da mesa hoje no Ministério das Finanças. Nestas reuniões com o Governo esteve também o Sindicato dos Técnicos do Estado. A presidente deste sindicato, o STER, Rosa Sousa, pediu também ao Governo que vá além desse compromisso entre o Governo e os sindicatos da Administração Pública que define os aumentos dos próximos anos. Rosa Sousa pede um aumento de mais de 7% do salário.
7: Nós propomos, além do aumento dos 2,3, mais 5. Portanto, ainda é inferior àquilo que dá a inflação mais a perda de poder de compra. O Governo remete-nos para o acordo, é verdade, que o acordo tem aquele de 2,3, mas também sabe, e é verdade, referiram que isso não invalida que nós reivindiquemos outro valor.
3: Rosa Sousa, presidente do Sindicato dos Técnicos do Estado, no final da primeira ronda de negociações no Ministério das Finanças, em conversações para aumentos dos salários no próximo ano dentro da função pública. O presidente da Câmara de Lisboa diz que está completamente fora de uma corrida pela liderança liderança do PSD. Carlos Moedas quer continuar à frente do município, é isso que garante numa entrevista à editora de política da RTP Antena 1. Carlos Moedas nem sequer coloca no horizonte um eventual desejo de querer ser líder do PSD, mesmo depois de Luís Montenegro deixar a liderança do partido.
8: Coloco-me totalmente de fora porque não há aqui nada, ou
9: e
8: seja,
9: estou
8: não,
9: a falar no pós-Montenegro.
8: O que é que isso quer dizer pós-Montenegro? Em 2029 ainda vai haver seguramente mais Montenegro, porque ele está a fazer um bom trabalho, vai a eleições e ganha. Portanto, não é um cenário sequer possível. Não é um cenário possível na cabeça de alguém que esteja na política estar a falar para um cenário de 2030 e tal. Sei lá eu onde é que estou em 2030.
9: Mas se Luís Montenegro prever umas legislativas, o senhor admite candidatar-se à liderança do PSD?
8: Não admito nada, porque eu estou bem na Câmara, estou a fazer o meu trabalho na Câmara, quero estar na Câmara, é isso que eu quero. Porque acho que é o trabalho que mais se adequa àquilo que é a minha vida política.
3: Carlos Moedas está fora da próxima corrida pela liderança do PS, é isso que garante o Presidente da Câmara de Lisboa nesta entrevista ao podcast Política, com assinatura que já pode ser ouvido nas plataformas de streaming da RTP Antena 1. A Finlândia pede à Google que seja suspensa a construção de 2 centros de dados no país. Está prevista a construção destes centros ligados à área da inteligência artificial na Finlândia, naquele que vai ser o maior investimento da Google na Europa. Mas agora a Agência de Fiscalização de Política Ambiental finlandesa levanta dúvidas sobre se foi destruída uma área de floresta protegida antes do estudo de impacto ambiental que deu luz verde para a construção destes centros de dados, Sérgio Infante.
10: A Google tem agora pouco mais de 15 dias para suspender todos os trabalhos de construção destes 2 centros de dados. A decisão da agência, que fiscaliza o cumprimento da lei ambiental, surge depois de uma investigação que levantou suspeitas sobre o abate de mais de 300 hectares de floresta antes da conclusão do estudo de impacto ambiental. O caso foi denunciado pela principal associação de defesa da natureza na Finlândia, recorrendo a imagens de satélite, alertou para uma destruição em larga escala de uma mancha florestal no noroeste do país, que colocou também em causa habitats importantes para a biodiversidade local e corredores ecológicos utilizados por vários animais. Não, senhor, respondeu a Google. A multinacional norte-americana não desmentiu a destruição de floresta, mas garantiu que os trabalhos de limpeza dos terrenos respeitaram a lei e também houve avaliações prévias em zonas ambientalmente sensíveis. Este projeto é considerado o maior investimento individual da Google na Europa. São cerca de 13 mil milhões de euros investidos na Finlândia para 2 centros de dados que vão reforçar a produção de aplicações para inteligência artificial, uma polémica que coloca mais peso neste equilíbrio frágil entre o desenvolvimento tecnológico e a proteção ambiental.
3: Já com um pedido apresentado pela Finlândia à Google para que seja suspensa a construção de 2 centros de dados no país, a empresa norte-americana está a fazer na Finlândia o maior investimento na Europa na área da inteligência artificial. Mas agora a Finlândia levanta dúvidas sobre se foi destruída uma importante área de floresta protegida antes do estudo de impacto ambiental que levou ao sim para a construção destes centros de dados na Finlândia.
2: Edição de Rita Fernandes, simultâneo da RTP Antena 1 com a RTP Antena 1 Madeira e também com a RTP Mundo. 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

0: 14 minutos, praticamente depois das 19, última hora do regresso a casa, ainda até às 8. Daqui a pouco, na ponta da língua, também a última edição do Diário Regional às 7h30. Para já, a música.
1: 1, 2...

0: Dois nomes da cena musical brasileira, Silva e Crioulo primeiro, aqui Zuco 103. As duas propostas que trouxemos ao fim da tarde desta terça-feira aqui ao Som da Rádio. A seguir, na Ponta da Língua, rubrica habitual por volta desta hora, com a Filomena Crespo e também a professora Sandra Duarte Tavares.
1: Hoje eu vou querer saber, Sandra, se uma pessoa que não tem vergonha é desenvergonhada ou é desavergonhada.
2: Ela é curioso. O que é que tu achas? O que é que acharão os

0: derivadamente da palavra vergonha, que está associada ao prefixo des, e transmite a ideia de privação ou negação. Já a palavra envergonhado é uma palavra formada de outra forma, a partir do verbo envergonhar. E por isso, embora desenvergonhado possa parecer a forma lógica, por associação com envergonhado, a forma tradicionalmente consagrada é desavergonhado, desavergonhada. Que interessante.
1: Muito bem.
0: Tomei nota.
1: Está explicado. Obrigada, Sandra Duarte Tavares. As explicações sempre antes, aqui a esta hora, antes das notícias, com a Sandra na ponta da língua. Depois fica tudo disponível também para ouvir quando quiser na RTP Play. 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

0: Chama-se o prédio mais alto, a Garota Não, praticamente a chegar às 7:30 da tarde. E à última edição do Diário Regional. Temperaturas a esta hora ainda a rondarem os 23 graus no Funchal e também no Porto Santo. Aguardamos o início do espaço informativo.
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0: 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Boa tarde, são 7:30.
1: Este ano há duas alterações na época de caça, que começou ontem. No Porto Santo houve um grande aumento do número de coelhos bravos que podem ser caçados diariamente por cada caçador. A Presidente da Secção Regional da Ordem dos Arquitetos pede mais fiscalização às câmaras municipais. Susana Neves diz que há muitos projetos de arquitetura a serem adulterados durante a fase de execução. No handball marítimo recebe daqui a pouco os espanhóis do Bidassoa. Neste noticiário vamos em direto até ao pavilhão do marítimo.
0: São os títulos da última edição do Diário Regional, nesta terça-feira, 6 de outubro, edição do jornalista Sérgio Freitas Teixeira e operação de Filipe Carvalho.
1: Este ano há duas alterações na época de caça, que começou ontem na Madeira e no Porto Santo. Houve um grande aumento do número de coelhos bravos que podem ser caçados diariamente por cada caçador na Ilha Dourada. Passou de apenas 1 para 10 coelhos. Uma mudança explicada pelo presidente do Instituto das Florestas e Conservação da Natureza, Manuel Filipe.
2: Houve um aumento bastante grande desta população. Isto também deve-se um pouco a todas as infraestruturas e à questão do trabalho do IFCN e também das associações e de alguns caçadores no terreno, com a produção de coelhos em cativeiro, que é possível depois, se for necessário, portanto, fazer repovoamentos no terreno. Na Madeira também temos o centro de reprodução de perdiga vermelha para esse efeito e, portanto, estes repovoamentos também têm sempre esse efeito, que é, quando a população está baixa destas duas espécies, haver um repovoamento.
1: A outra mudança é que nesta época venatória há menos uma espécie que pode ser caçada. Deixou de ser permitida a caça da codorniz. Para além do coelho bravo e da perdiz vermelha, a narceja, o fazão comum, o pombo da rocha e a galinhola são as outras espécies que podem ser caçadas. Manuel Filipe diz também que houve um aumento no número de dias de caça nos terrenos cultivados.
2: Há que diferenciar aquilo que é o espaço florestal e aquilo que são os terrenos agricultados. Portanto, nos terrenos agricultados há aqui um aumento dos dias de caça, no intuito de, portanto, reduzir e limitar ao máximo o número de coelhos. Sabemos que, efetivamente, pois há danos, ou pode haver danos diretos sobre a agricultura, e é nesta época venatória que, obviamente, se consegue reduzir a densidade e também minimizar esses danos que possam existir na agricultura.
1: Na Madeira, a Quinta Grande e o Paulo da Serra são os locais mais procurados. O IFCN emitiu cerca de 800 licenças e no primeiro dia foram fiscalizados 102 caçadores. Não foram detectadas quaisquer infrações. Muitos projetos de arquitetura na Madeira estão a ser adulterados durante a fase de execução. O alerta é da Presidente da Secção Regional da Ordem dos Arquitetos. Susana Neves pede mais fiscalização às autarquias.
3: O parecer é dado, a Câmara obriga a que o promotor cumpra com o parecer, mas ninguém vai no final da obra, ou quase em nenhuma Câmara acontece, verificar se o projeto foi realmente construído de acordo. Porque, na verdade, há um termo de responsabilidade passado ou pelo diretor de obra ou pelo próprio arquiteto, ou outro arquiteto, a dizer que cumpre, que o projeto está a cumprir. Mas, na verdade, a prática é que não cumpre.
1: Susana Neves falava durante a cerimónia do Prémio de Arquitetura da Madeira e do Porto Santo, numa distinção que este ano teve apenas duas candidaturas. A Presidente da Ordem na Madeira explica porquê.
3: Foi um ano muito sui generis, porque tivemos muito poucos concorrentes ao prémio. E, na verdade, havia muita obra de reabilitação e boa obra de reabilitação no nosso entender. Os nossos colegas entendem que a sua obra foi adulterada, ou pelo empreiteiro, ou pelo promotor, o dono de obra, ou os dois em conivência. E muitos não quiseram se candidatar, mesmo que a comissão executiva do prémio e o júri tenham achado que certas obras poderiam concorrer a prémio, tivemos esta queixa dos arquitetos a dizer que, infelizmente, a fiscalização é toda feita antes e depois não há fiscalização na obra, como eu já tenho vindo a dizer.
1: Susana Neves, a presidente da secção regional da Ordem dos Arquitetos, e a necessidade de fiscalização das obras durante a fase de construção para que os projetos não sejam alterados. O segundo helicóptero estreou-se esta tarde no combate aos incêndios na Madeira. Foi um incêndio em mato, perto de casas no sítio do Moreno, na Ribeira Brava. As chamas foram combatidas por cerca de 2 dezenas de elementos com 5 viaturas. Para o local foram mobilizados os bombeiros voluntários da Ribeira Brava e Ponta do Sol, os bombeiros voluntários de Câmara de Lobos e os bombeiros chapadores do Funchal. Estão agora a ser feitos trabalhos de rescaldo. A Quinta da Piedade, no Jardim do Mar, vai ser transformada num centro cultural. O anúncio feito pelo Presidente do Governo esta tarde, 18 anos depois do início do processo de recuperação da Quinta, Miguel Albuquerque não se compromete com datas, mas pretende que as obras comecem durante este mandato.
4: Logo que acabarmos o monte tem fase final, e temos também a Lourdes de Castro, como vocês sabem, vamos recuperar. Que era o solar. O solar é de uma quinta, portanto é um solar do século XVI. E depois recuperarmos também a capela. E será convertido num polo, num centro cultural ao serviço da população da Madeira e ao serviço da população da Carieta. Acho que é aquilo que temos que fazer. Não me pergunto agora quais são os fundos. Vamos mobilizar esforços, também com a Câmara Municipal, já falei com a senhora Presidente de Câmara, porque é um solar maravilhoso, com uma história muito rica, e é um património que vai ser recuperado.
1: O líder do governo falava durante a assinatura de 17 contratos-programa com entidades que executam no terreno o programa ProAge, destinado a apoiar famílias da classe média. Miguel Albuquerque foi também questionado sobre a intervenção do primeiro-ministro no Parlamento Europeu, no sentido de que sejam preservados os fundos para as regiões ultraperiféricas. No próximo quadro financeiro, o presidente do governo acredita que a pressão poderá surtir o efeito desejado.
4: Alguns dossiers já estão muito bem encaminhados, por exemplo, o POSEI está bem encaminhado, mas é uma luta que vamos continuar. Eu próprio irei assumir agora, no início de novembro, a presidência da SRUP, em Guadalupe, e vamos continuar este trabalho.
5: Acha que toda esta pressão vai surtir efeito?
4: Nós temos que fazer o possível para surtir efeito. Neste momento, como você sabe, uma grande pressão, sobretudo os chamados os frugais, não é? Que são os contribuintes líquidos, designadamente a Alemanha. A Alemanha, que é um dos principais contribuintes da União Europeia, neste momento está com crescimento zero há 3 anos. E outros países, como a Áustria e os países nórdicos, que estão muito concentrados, sobretudo no investimento na defesa, na fronteira leste e norte da Europa, por causa da guerra, neste momento, com a Ucrânia. Mas o fundo de coesão aplicado a estas regiões é decisivo e fundamental.
1: Miguel Albuquerque defende a gestão descentralizada dos fundos europeus. A histórica ex-dirigente sindical e antiga deputada Guida Vieira abandona a Comissão de Honra dos 50 anos de Autonomia. Em declarações à Antena 1, afirma estar desiludida por não ter sido ouvida em relação às comemorações.
6: Eu apenas recebo os convites e nunca fui escutada. A única escutação que foi feita foi em relação ao livro, com 50 testemunhos, onde tem o meu. Tive de acordo, até porque tinha pessoas de diversos setores, etc. E até trabalhei com bastante prazer na minha participação nesse livro. De resto, não tenho sido nem ouvida nem achada para nada. E já estava com o pé atrás em relação a isso. Portanto, alguém lá em cima decide e depois manda convites. A comissão é realmente uma fatiada. Tem sido, é um grupo muito pequeno, deve rodear o presidente, que é uma pessoa que eu até me dou relativamente bem, sempre me dei, que é o doutor Cunha Silva, mas isso não quer dizer que tenha conciliado com este tipo de comportamento e este tipo de coisas.
1: A decisão foi motivada também pelo facto do histórico deputado Paulo Martins, eleito primeiro pela UDP para o Parlamento Regional, não ter integrado a lista das personalidades distinguidas na semana passada. Guida Vieira contesta também outras omissões e alguns dos nomes homenageados.
6: Não consta nessa lista o Padre Martins, que é quem esteve aqui nestes 50 anos a ter um papel fundamental nas questões do povo, da luta. Depois vi que tinha todos os líderes partidários do primeiro Parlamento, não tinha menos o Paulo Martins, e vi que não tinha ninguém ligado ao movimento sindical, nem a União de Sindicatos, nem as centrais sindicais, mas tinham as associações patronais. Por exemplo, homenagear os atuais partidos do Parlamento. e não homenagear os partidos que sempre fizeram parte do Parlamento durante os 50 anos, e dos exemplos, o DUP, o Bloco de Esquerda e o PCP e o CDU, ficam de fora só porque não estão no atual Parlamento. Olha, isto não são critérios.
1: Guida Vieira, ouvida pela jornalista Celina Faria, na Antena 1 tentou contactar o presidente da Comissão dos 50 Anos de Autonomia, João Cunha e Silva, mas até agora sem sucesso. No handball, o Marítimo recebe daqui a pouco os espanhóis do Bidassoa na segunda jornada da fase de grupos da Taça EHF, um jogo que promete muita emoção no pavilhão do Marítimo. A acompanhar este jogo vai estar o repórter Ricardo Lopes. Ricardo, há muita gente aí no pavilhão do Marítimo para acompanhar este jogo.
7: Boa tarde, Sérgio, boa tarde a todos os ouvintes da RTP Antena 1 Madeira. A verdade é que neste momento, pelo menos eu esperava um pavilhão mais repleto do que está ainda. Também é verdade que o muito trânsito que se faz sentir hoje nas estradas do Funchal poderão estar a obstar que o pavilhão esteja repleto, mas um jogo desta dimensão merecia efetivamente uma moldura humana mais composta, sendo que uma das bancadas por trás da baliza, provavelmente também para os adeptos visitantes, se encontra completamente vazia. A verdade é que esta é a segunda jornada da Liga Europeia de Handball, a segunda maior prova da Europa, um feito histórico do Marítimo, que consegue estar presente pela primeira vez na sua história numa fase de grupos desta competição. Marítimo, que se estreou em Limoges, perdeu por um golo, quase que conseguia completar aqui a sua história, e hoje, na estreia caseira, espera realmente levar a melhor sobre esta equipa do Bidassoa. Equipa do Bidassoa, que é uma equipa espanhola que se encontra em primeiro lugar numa das melhores ligas do mundo, a Liga Espanhola, a Liga Asobal, e que, a fazer fé por aquilo que foi o aquecimento, será de uma eficácia tremenda. A verdade é que os guarda-redes da sua equipa durante o aquecimento não conseguiram defender praticamente nenhuma bola rematada pelos jogadores da equipa do Bidassoa. Por sua parte, o Marítimo, que procura aqui a sua primeira vitória, Paulo Fidalgo tem ao seu dispor Délcio Pina, Ruben Calunga, Paulo Guise, Vítor Sandoval, Luciano Costa, Simão Gonçalves, Nuno Oliveira, Gustavo Myers, Diogo Silva, Ezequiel Kelm, Gustavo Sousa, Carlos Oliveira, Tiago Teixeira e Martim Gonçalves. Numa partida que será arbitrada por uma dupla germânica, Lucas Elbus e Darnell Jensen, espera-se que o Marítimo faça uma boa partida e que aquilo que foi a preleção do seu treinador consiga levar de vencida e fazer história aqui no pavilhão do Marítimo, na Liga Europeia EHF.
1: O repórter Ricardo Lopes, em direto do pavilhão do Marítimo. Daqui a poucos minutos vai começar então este jogo com os espanhóis do Bidassoa, na segunda jornada da fase de grupos da Taça EHF. O presidente do Porto Santense, 1948, critica o silêncio da Associação de Futebol da Madeira aos vários e-mails que foram enviados pelo clube. Em causa está a rejeição da Associação à participação do clube na primeira divisão regional de futebol. Hélder Oliveira, o presidente, diz que o Porto Santense vai fazer tudo para competir e até admite avançar judicialmente.
8: Já há mais de uma semana que pediu esclarecimentos e pediu as atas das assembleias da associação, pediu uma série de documentos. Até hoje a resposta foi um silêncio e nenhuma resposta aos nossos e-mails, tanto do clube como do departamento jurídico. Nós temos o departamento jurídico a trabalhar no nosso clube e estamos sem qualquer tipo de informação até o dia 2, ou qualquer tipo de resposta da parte da associação. Neste momento também já enviámos e-mail para a Federação de Futebol, a pessoa do Futebol a partir deste momento também já está a par de tudo que está a passar, e vamos agora até às últimas consequências para ver no que isto vai dar.
1: O que é que significa ir até às últimas consequências? Ação judicial?
8: Sim, neste momento já está o nosso departamento jurídico a trabalhar nesse sentido.
1: Hélder Oliveira, ouvido há pouco pelo jornalista Marco António Sousa, Hélder Oliveira é o presidente do recém-criado Porto Santense 1948, clube que veio rejeitado à inscrição na primeira divisão regional de futebol. Para amanhã está previsto céu muito nublado e aguaceiros, em especial a partir da manhã, sendo mais frequentes na vertente norte da Madeira e nas terras altas, podendo ser acompanhados de trevoada. As temperaturas máximas são 26 graus para o Funchal e 25 para o Porto Santo.

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0: Vamos nos aproximando das 8 com o original dos Yes, este Honor of a Lonely Heart, aqui na versão de Seal. Pouco mais de 10 minutos para chegarmos às 8. É o fim do regresso a casa desta terça-feira. 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
0: 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Temos 9 minutos, aproveitamos esse tempo para duas canções, Dave Matthews Band e a fechar Cat Power. Ficam as despedidas do Filipe Carvalho, do Sérgio Freitas Teixeira, também do Ricardo Candelário, e amanhã estaremos de volta para a edição de quarta-feira. Até amanhã.

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1: Boa noite, são 8 horas no continente e na Madeira, 7 nos Açores.
2: Cristiano Ronaldo acusa Jorge Jesus de não ter cumprido a palavra, pede desculpa aos portugueses e diz que está disponível para voltar a entrar em campo pela seleção. Vamos ler o comunicado de Cristiano Ronaldo já a seguir. Reunião de emergência no Eliseu, depois de mais um dia de confrontos entre manifestantes e polícia, já está a decorrer.
1: Agora estão 18 graus no Porto, 19 em Coimbra, 21 em Lisboa, 23 em Faro, nas Ilhas, 22 graus no Funchal, estão 21 em Ponta Delgada. As notícias, edição de Susana Barros.
2: Num comunicado de 5 páginas, divulgado há pouco, Cristiano Ronaldo pede desculpa aos adeptos e aos companheiros da seleção por ter abandonado a equipa. Mostra-se disponível para voltar a jogar com a seleção depois de cumprir o castigo que diz que merece e acusa Jorge Jesus de ter falhado a palavra. Walter Madureira já leu este comunicado.
3: Ronaldo começa por dizer que escreveu após o Mundial uma carta de despedida que ainda guarda e que tinha intenção que o jogo com a Espanha fosse o último, mas logo no regresso a Portugal, Pedro Proença pediu que reconsiderasse essa decisão. Nessa conversa, ainda no avião, Proença pediu opinião sobre Jorge Jesus e o capitão afirmou que seria a escolha certa. Depois, a pedido do novo selecionador, a primeira reunião na cidade do futebol, num estágio do Al Nassr, Ronaldo diz que Jesus o considerava fundamental no projeto. Logo aí ficou definida a participação no primeiro e último jogo, na fase inicial da Liga das Nações. Terá nesse encontro o selecionador sugerido que Ronaldo nem viajasse com a equipa à Noruega e Dinamarca. Ronaldo recusou enquanto capitão. Na véspera do início do estágio, nova reunião a pedido de Jesus, desta feita na casa de Cristiano. Aí mantiveram o inicialmente combinado. Já na Noruega, Jorge Jesus propõe ao jogador fazer 30 minutos. É aqui que Ronaldo acusa JJ de faltar à palavra. Assume a falha de não ter cumprimentado os adeptos e pede desculpa. Passadas 48 horas, há uma conversa com Jesus e Simão Coutinho. Detalha Ronaldo que foi, novamente, um momento profundo, muito frontal e sem filtro. O que ficou combinado na versão do jogador era abrir a conferência a dizer que Ronaldo nunca pediu minutos de jogo e que foi o selecionador a propor jogar. Acabou essa conversa com Jesus a pedir um abraço a Ronaldo. Até foi redigido um documento validado por todas as partes que seria proferido por JJ. Ronaldo acusa o treinador de ter na conferência de imprensa uma postura totalmente diferente ao que tinham conversado. Cristiano pede desculpa aos companheiros por ter abandonado o estágio. Aos portugueses também, mas sentiu que, a partir daquele momento, a permanência só iria prejudicar o grupo. Ronaldo termina a dizer que este ato deve ser punido, sem atenuantes, e que só depois desse castigo cumprido, pensa voltar à seleção. Não para despedidas, mas para continuar a competir.
2: A versão de Cristiano Ronaldo sobre a crise dos últimos dias foi através de um comunicado divulgado ao final da tarde, um comunicado de 5 páginas, no qual Cristiano Ronaldo pede desculpa aos adeptos e aos companheiros da seleção e mostra-se disponível para voltar a jogar e lança críticas e acusações a Jorge Jesus. O presidente francês convocou para esta altura uma reunião de emergência do governo na sequência dos violentos confrontos entre manifestantes e a polícia. Aos estudantes que pedem mais professores e melhores condições nas escolas, hoje juntaram-se sindicatos, pais, professores também. Houve confrontos, Paris teve mesmo a ferro e fogo, mas nesta altura já está a decorrer essa reunião no Eliseu. Rosário Salgueiro.
4: Começou há cerca de meia hora a reunião no Palácio do Eliseu, presidida por Emmanuel Macron, com o Primeiro-Ministro, com o Ministro da Administração Interna e com os Ministros da Educação e do Ensino Superior e o Ministro da Economia e Finanças. Durante a noite saberemos o resultado desta reunião de emergência, se haverá medidas que vão acalmar a rua ou vão incendiar a rua. Na rua, aqui na Praça da Nação, ainda há um grupo de meia dúzia de jovens que insiste em perturbar até a circulação automóvel que já se faz, o que obriga os poucos polícias que ainda cá estão a intervir com gás lacrimogéneo. O prefeito de polícia disse que ficou satisfeito com o resultado desta manifestação, porque a manifestação autorizada e ordeira correu normalmente. E estes 300 a 400 indivíduos de perturbadores, foi assim que ele denominou estes jovens, é que estragaram as reivindicações dos restantes manifestantes. Destes, 32 foram detidos por atirarem, arremessarem pedras e ferros e garrafas às forças de segurança e por destruírem património público e privado, nomeadamente de bancos e de seguradoras, que viram as fachadas parcialmente destruídas. A noite promete ser calma, daqui a mais ou menos meia hora tudo estará limpo, de resto ouvem-se as sirenes dos carros de polícia que recolhem aos quartéis, ficando aqui um grupo de uma dúzia do corpo de intervenção.
2: Mas durante a tarde houve uma verdadeira batalha campal em Paris e no resto de França, em várias cidades francesas, houve confrontos entre manifestantes e polícia. Os organizadores dos protestos dizem que nas ruas no país estão perto de 500 mil pessoas. As forças de segurança falam em metade, 250 mil. Nem sim, nem não. A FESAP, a FETA-UGT, afirma que o governo não excluiu nem aceitou aumentos salariais para a função pública acima do previsto. A Federação dos Sindicatos da Administração Pública foi a primeira a ser recebida esta tarde pelo governo da habitual ronda negocial antes do orçamento do Estado. José Abraão insistiu num salário mínimo para a função pública de 1.050 euros.
5: Está na altura do governo optar para evitar a degradação dos salários e que as pessoas percam poder de compra, por consequência não só da inflação, mas o aumento de preços combustíveis, da habitação, dos bens de primeira necessidade, da energia, grosso modo falando. E, portanto, o Governo, neste momento, ouviu e esperamos que haja respostas nas próximas reuniões. Previsão das carreiras e o aumento dos salários, e nomeadamente da base remuneratória da administração pública. Isto é o salário mínimo que esperamos possa verificar-se acima de 1.000 euros. 1.050 euros.
2: O Sindicato dos Técnicos do Estado afirma que o Governo não fecha a porta a melhorar o acordo para a função pública. A presidente do CETER, Rosa Sousa, defendeu 7,3% de aumento salarial no próximo ano, acima dos 2,3% previstos no acordo.
6: Nós propomos, além do aumento dos 2,3%, mais 5%. Portanto, ainda é inferior àquilo que dá a inflação mais a perda de poder de compra. O Governo remete-nos para o acordo, é verdade que o acordo tem aquele 2,3%, mas e também sabe, e é verdade, referiram que isso não invalida que nós reivindiquemos outro valor.
2: Sindicatos da Função Pública recebidos esta tarde pelo Governo, desta vez pela Secretária de Estado da Administração Pública. A próxima reunião será com o Ministro das Finanças. O Secretário-Geral do PCP acusa António José Seguro de apelar a um consenso neoliberal que mantém uma política desgraçada. Paulo Raimundo critica o discurso do 5 de outubro do Presidente da República e afirma que gostava de ter ouvido Seguro falar dos problemas dos portugueses. Declarações do líder comunista aos jornalistas esta tarde em Lisboa.
7: Nós não podemos ficar satisfeitos com o consenso. O meu camarada António Filipe até usava uma expressão durante a sua campanha presidencial, que era o consenso neoliberal. Ora, nós não precisamos de um consenso neoliberal. Para isso é o que está em curso. Nós estamos a de uma ruptura com esse consenso neoliberal. E, portanto, tudo o que seja apelos para manter esta política desgraçada para a maioria e para quem trabalha é errado, é negativo, não é bom. E quem o faz, eu diria assim, pior do que isso, quem pratica esse consenso, como nós vimos na semana passada, de forma muito clara, chega o PS, o PSD, o Civil Liberal e o CDS, quem o pratica é responsável pela vida difícil de cada um daqueles que cá vivem e cá trabalham no nosso país.
2: As críticas do secretário-geral do PCP ao consenso defendido ontem pelo Presidente da República. O Chega vai propor um debate de urgência no Parlamento para a próxima quinta-feira sobre os entraves colocados pelo Presidente da Assembleia da República à Comissão de Inquérito a Luís Neves. André Ventura não gostou de ouvir José Pedro Aguiar Branco defender que deviam funcionar apenas em simultâneo duas comissões parlamentares de inquérito. O líder do Chega acusa Aguiar Branco de tentar proteger o Ministro da Administração Interna.
8: As atitudes persistentes, permanentes e reiteradas de tentar bloquear uma comissão de inquérito com todos os argumentos, os que valem e os que não valem, os que estão no regimento e os que não estão, para tentar de toda a forma proteger Luís Neves ou atrasar a investigação parlamentar ao caso do Luís Neves, mostram que temos um Presidente da Assembleia da República, conforme tivemos a oportunidade de escrever na carta que enviámos, tão ou mais sequestrado por interesses partidários do que tínhamos Ferro Rodrigues e Augusto Santos Silva. Isso não é positivo.
2: Críticas de André Ventura esta tarde à margem de uma visita a uma empresa no Montijo. É mais fácil falar do que fazer, diz Carlos Moedas a Pedro Passos Coelho. O Presidente da Câmara de Lisboa considera injustas as críticas ao Governo feitas pelo antigo Primeiro-Ministro. Em entrevista à RTP Antena 1, Moedas afirma que as reformas que Montenegro está a fazer são as possíveis no quadro de uma minoria difícil.
9: Para Passos Coelho é mais fácil falar do que fazer, não é? Eu costumo dizer que quem está a governar, no caso Luís Montenegro, é que sabe esta dificuldade, está numa minoria. Quando, no tempo da Troika, havia uma maioria. Passos Coelho, eu não estou de acordo com o que ele disse, portanto está a ser injusto no sentido de que aquilo que diz não tem razão de o ser. As reformas que este governo está a fazer são as possíveis dentro do quadro que existe, que é um quadro de uma minoria muito difícil.
2: Carlos Moedas, entrevistado pela jornalista Natália Carvalho no podcast Política com Assinatura. Portugal venceu esta tarde a Chequia por 2-0 e encerra assim com uma vitória a qualificação para o Campeonato da Europa de Futebol Sub-21.
10: Está fechada esta edição com Susana Barros. 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Passam 11 minutos das 20. Olá, Paulo Galvão.
11: Olá, Jorge Afonso.
10: E o trânsito? Principais dificuldades a esta hora?
11: Na cidade do Porto, ainda trânsito acumulado, com um acidente na zona da Perlada, na Viticentura Interna, a complicar o nó de Francos para quem vai no sentido a Rábida Freixo, na região de Lisboa. Segundo circular também com uma ocorrência junto à saída para Alta de Lisboa, quase à chegada ao Campo Grande. O trânsito está acumulado a partir do Terminal 2 do aeroporto e ainda a complicar o final da Avenida Marechal Gomes da Costa. Temos também trânsito lento no sentido inverso e no IC19 um acidente por resolver antes da curva do Palácio de Queluz, de Sintra para Lisboa, com 3 viaturas envolvidas, via esquerda ocupada e sujeito a demora, também com trânsito lento no sentido inverso devido à curiosidade. A ponte 25 de Abril já não tem problemas de Lisboa para Almada. É tudo. Boa viagem para todos. Um abraço para ti e até amanhã.
10: Até amanhã. Preparem mesa em nome de Rita Rock. Bom serão connosco.
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0: Ora viva, o meu nome é Rita Roque e reservei mesa para dois, garçom, s'il vous plaît, em nome de um convidado que aposto prefere afastar o telemóvel à hora do jantar. Olá, muito bem-vindo, Ruben.
1: Olá.
0: É verdade?
1: Obrigado. É mesmo verdade. Incrível. Mas como é que sabe? Sim.
0: Como é que eu sei?
1: Sim.
0: Porque eu tenho aqui um dedo que adivinha. Não, estou a brincar. Aquilo que queres para os teus filmes, suponho eu, que seja que as pessoas desliguem enquanto estão a ver, desviem do frenesim do telemóvel, é também aquilo que tu queres, suponho eu, levar para quando estás em convívio.
1: É mesmo verdade que realmente hoje em dia esta coisa eu fico espasmado. Quando vejo realmente jantares de família onde crianças estão no iPad. O tempo todo.
0: Em vez de estarem a conversar com os pais
1: mesmo.
0: E entre si, não é? Entre irmãos.
1: Exato. E já não há conversa, já não há. Aliás, eu acho que o aborrecimento é maravilhoso. Realmente,
0: é?
1: Eu aborreci-me montes de vezes a jantares e mas isso criava a minha criatividade. Ou seja, na minha cabeça estava a fazer um mundo.
0: Porque enquanto tu estavas a não fazer nada, estavas a sonhar, que é na
1: Exatamente.
0: Verdade aquilo que as crianças devem fazer.
1: Exatamente.
0: Não é? E tu és um homem de convívios? Gostas dessa coisa do estar com a família, estar com os amigos?
1: Muito, muito, muito. Estar com amigos, estar com família, estar com pessoas que eu não conheço, a descobrir pessoas, além das viagens que eu faço muito, que eu faço muito viagens fora, que eu adoro viagens, na cidade onde eu vivo, Paris e Lisboa também, adoro conviver, mesmo estar num café. Tipo, eu não passo num café tipo 5 minutos, eu adoro sentar-me e ficar 20 minutos a observar e isso é sim, traz-me para já uma riqueza para mim autor e realizador é uma riqueza genial, mas é para conhecer pessoas.
0: Nós somos da mesma geração e havia muito essa coisa na nossa juventude que era vamos combinar no café. E passavam-se tardes inteiras no café.
1: Exato.
0: Daí a história do café.
1: Sim, mesmo. É aquela coisa de quando eu me lembro sentar numa coisa tipo... Ai, o passado era melhor. Mas realmente esta coisa do improvisto... eu acho que perdemos imenso o improvisação. Coisa que vai acontecer... Que de repente não sabes durante um dia.
0: Ou combinares com alguém e não saber se ela vai aparecer e se a vais encontrar, não é? Havia muita essa imprevisibilidade.
1: Esta coisa que não sabias porque de repente não havia maneira de o contar. Agora está tudo muito controlado. Vais assim, eu sei que estou a ir para lá, já estou a mandar vídeos que eu estou já lá, não sei. Perde assim um bocado.
0: Alguma magia
1: mesmo.
0: Dissemos a mesma palavra. Isto realmente
1: é verdade.
0: Malta dos anos 80, power.
1: Epá, realmente.
0: Olha, e um convívio para ti é essa coisa portuguesa de que convívio, que é convívio, é à mesa, a comer e a beber ao terrim-tim-tim.
1: Sim, é realmente isso. Tenho isso em comum em Portugal e em França também, porque em França o jantar e o almoço é importantíssimo. À mesa, sentado. Ou seja, que esta coisa é diferente. Por exemplo, se há uma produção inglesa a fazer um filme ou uma publicidade, é o running buffet e estás lá em pé a comer uma sandes. Isso não acontece em França. Quer dizer,
0: tem de ser mesmo uma coisa
1: sentado uma hora no cinema. É mesmo importantíssimo para, lá está, comunicar câmbios, ideias e à volta da comida, da gastronomia, que isso é que faz que é mesmo é importante, é importantíssimo.
0: Neste aspecto do convívio, deste teu eu mais social, aproximas-te mais de Portugal ou de França? Apesar embora acabes de dizer que nesta coisa do convívio à mesa, enfim, as duas realidades sejam muito aproximadas.
1: Sim. Num convívio, eu vou dizer se calhar. Sei bem dizer, mas se calhar França, de uma certa forma, porque eu estou mais ligado a tudo o que se passa em França, porque obviamente vivo em Paris e obviamente tenho muito mais conversa. Ou seja, para já exprimo-me muito melhor que em português, que para mim é um...
0: Ainda tropeças muitas vezes.
1: Tropeço imenso, ou seja, quando eu vejo entrevistas minhas que eu não vejo, mas quando de repente passa assim, dizia, ai meu Deus, mas que estúpido. Parece um estúpido a falar.
0: Não,
1: mas...
0: não pareces nada. Pareces apenas uma pessoa que usa mais uma língua do que outra, não é?
1: E que de repente vocabulário e exprimir e argumentar, pronto, em francês, flui muito mais, não é?
0: E esse teu sorriso sempre aberto, essa simpatia, é portuguesa, com certeza? Olha, eu a tentar
1: pois, não sei.
0: Dizer que os portugueses são mais simpáticos que os franceses.
1: Não sei, realmente isso é uma grande questão, porque há um lado do português também que pode ser muito austério. Aliás, que há uma coisa que tenho bastante saudades de entrar numa loja, entrar num café e ter esta coisa do senhor com uma cara super
0: mais
1: fechada, austéria.
0: Mas enquanto povo, somos um povo simpático.
1: Sim, muito, muito mais. O francês tem esta fama de ser antipático e pronto, eu acho que também é as capacidades. Pronto, é Paris, capital, é uma coisa assim um bocado...
0: Ou seja, não é assim em todo o território.
1: Mas quando eu viajo pela França, as pessoas são maravilhosas. Quer dizer, vais para o norte, as pessoas do norte são incríveis. Nos mercados, no sul de França, no interior, realmente tem este sorriso mesmo. Acho que é mesmo realmente pessoas, se calhar mais do povo, do campo...
0: Está visto que o teu coração se divide. Já vamos explorar mais estas facetas dos portugueses e dos franceses. Não fosses tu um dos mais conhecidos lusofranceses da praça, realizador, o enorme sucesso que foi a Gaiola Dourada trouxe-o para a Ribalta. Há um novo projeto casamenteiro. Vamos falar disto tudo, mas para já, o que é que vamos jantar?
1: Para já uma sopinha, tipo, porque as melhores sopas do mundo são portuguesas, tipo uma sopa. E depois adoro o arroz malandrinho, feijão ou tomate, isso é obrigatório, um bom filete, não como carne. Mas pronto, ou um bacalhau à Brás.
0: Muito bem. E temos sobremesa ou um homem fit não se permite esses devaneios?
1: Estou a tentar agora cortar com sobremesas, sobretudo à noite. Mas realmente um poliflã. Maravilhoso.
0: Não há como se lhe resistir.
1: Não há.
0: Então olha, já que o jantar é à portuguesa, a banda sonora vai começar à francesa, pode ser?
1: Ok.
0: Eu não arrisco dizer o nome.
1: Eu digo?
0: Sim.
1: Les gens qui doutent, Anne Sylvestre.
0: Isso, vamos ouvir. Je...

0: Ruben, tal como a cantora, também aprecias a beleza da imperfeição?
1: Essencial. Esta canção diz muito, porque realmente é esta coisa de das pessoas que não entram no modo. E que de repente são imperfeitas, que estão sempre a pensar ao lado. Eu sou apaixonado pela diferença. Apaixonado. Aliás, tento nos meus filmes também retratar pessoas que nunca estão. Não têm luz muito ao mesmo. Eu fiz isso muito na minha série, que eu fiz agora duas temporadas. É aquela coisa destas pessoas que não têm hábito de estar na luz.
0: Aliás, as pessoas reais contradizem-se, não é? Não são perfeitas.
1: Completamente, ou seja, e isso é que é uma beleza. Eu acho que estas pessoas hoje em dia que têm um estatuto, que têm que mostrar que está tudo ótimo, é boring, é tão boring, porque tu sabes que esta pessoa tem falhas e que de repente e a genuidade de poder dizer é pá, não, ou sim, ou, mas é aquela coisa de dizer tudo bem lá, acho muito
0: plástico.
1: Um bocado.
0: Então nada contra quem se contradiz, tudo aliás a favor, não é?
1: Completamente, ou seja, e pessoas que aceitam errar. Isso é maravilhoso, pessoas dizem, epá, pensei isso, mas agora penso diferente. Realmente pensei melhor, falei com pessoas, evoluí, mudei de ideias e acho maravilhoso. Ou seja, eu tenho muito medo. O que me traz mais aflição nesta época é a falta de nuance. Já não há nuance. Ninguém. Há uma ideia que sai e é tudo preto ou branco. E de repente já não há aquela coisa de
0: refletir,
1: de refletir,
0: né?
1: Poder dizer, epá, desculpa, eu não acho. Ah, é. Mas porquê? Esta coisa de, lá está, nos cafés, poder estar
0: discutir. Discussões saudáveis, não é?
1: Exato. E hoje em dia as redes sociais mataram muito isso, porque de repente há uma ideia e depois todos lá, pá, pá, pá. E se tu não segues esta ideia do bien pensant, és posto de lado, tipo.
0: E nem sempre que as ideias que se partilham são aquelas que são as nossas ideias reais, não é? Porque as redes sociais também têm essa capa, não é?
1: E há muitas pessoas que não falam, a maioria, que estão lá a dizer, não estou nada de acordo com isso.
0: Mas então para ti, no fundo, a contradição não é mais do que muitas vezes ser o resultado de uma aprendizagem, não é? Porque pensaste isto numa altura, aprendeste qualquer coisa e de repente disseste uma coisa diferente do que tinhas dito antes.
1: Eu acho que estamos sempre ao longo da nossa vida a aprender. E é uma coisa maravilhosa que eu aprendi, quer dizer, de uns grandes atores naquela época. Houve um grande ator francês que eu estava fascinado a olhar para ele, a dizer, mas Daniel, trabalhaste com Hitchcock, que trabalhaste com tantos, é incrível, e tu continuas com 80 anos a ter o olho que brilha como um miúdo. E ele dizia-me, sim, porque eu estou sempre a aprender. Eu estou sempre atento às novas
0: tendências,
1: o que é que se passa, olhar para um jovem para ver o que é que ele pode sentir. E isso acho que é realmente muito bonito. E as pessoas com condescendente, que tipo pensam que sabem tudo e que é esta maneira de pensar que é a melhor, porque não sei o que, não sei o que mais, é tão
0: boring outra vez.
1: Muito, muito.
0: Olha, e por falar em personalidade, é obrigatório que os teus filmes tenham personagens que na verdade têm personalidades muito fortes?
1: É porque eu tenho um fascínio para as pessoas que têm personalidade forte.
0: E é a personalidade que tu lhes atribuis que faz delas inesquecíveis, ou pode ser qualquer característica externa, ou enfim, uma performance qualquer? É a personalidade?
1: É os dois. Eu acho que quando se escolhe um ator já vai esta bagagem toda, que tu sabes o que é que ela pode dar. Mas depois tens também surpresas de atores que de repente te dão alguma coisa que não estavas à espera. Por exemplo, é o caso neste filme com a Ana Bola, que ela deu-me alguma coisa no filme que não estava à espera. E isso foi, para mim, maravilhoso. Mas isso é mesmo de que vem de cada um.
0: Ou seja, tu crias, mas depois com a rodagem, não em sentido literal.

0: alto, há coisas novas que acontecem e pode haver ajustes à personalidade da personagem.
1: Completamente,
0: que tu lhes
1: um
0: dás.
1: Realizador que deixa o imenso espaço. Eu sei exatamente o que eu quero, o ritmo, a maneira, a canção deste baile todo, mas estou à espera que os atores me surpreendem muito e eu deixo muito liberdade para isso, porque realmente eles já sabem. Já trabalhamos, já mais ou menos, pronto, quando se tem tempo. E depois é, agora já sabes tudo, agora é contigo também.
0: Isso.
1: E acho...
0: Isso também é uma parte fascinante do teu trabalho, não é?
1: Ai, sim. Muito, muito, muito. Quando isso acontece, estes momentos de... Não estás à espera, porque para mim o cinema é isso. É tudo o que não está previsto.
0: Já vamos explorar mais os teus filmes, que parecem estar condenados a andar nas bocas do mundo. Mas antes disso, quero saber mais sobre este filho de concierge, não é que se diz?
1: É.
0: Com tanto orgulho, não é, Ruben?
1: Sim, sim, sim, muito orgulho. Orgulho por ser filho de trabalhadores com muita coragem. Eu não sei se eu podia ter essa coragem aos 17 anos de
0: como
1: ir embora do meu
0: como
1: país.
0: Como eles tiveram, não é?
1: Eles tiveram. Não sei. Ir num país e não saber uma palavra.
0: Da língua para onde, do país.
1: E aprender tudo sozinho. Realmente...
0: São os heróis da tua cabeça, não é?
1: São. Eu acho que estas pessoas comuns de todo o dia são os heróis... Nosso mundo, ou seja, e hoje em dia esta época valoriza só o dinheiro e as pessoas que têm power, alguns que estão-se a partilhar o mundo inteiro, muito poucas pessoas, bilionários, que estão a fazer com que as pessoas dizem uau, isso é maravilhoso. Ok, há alguns que fazem realmente coisas para fazer avançar isto muito, que são maravilhosas, ok. Mas de repente pelo dinheiro e não acho isso nada de... Os meus heróis, para mim, são as pessoas que trabalham. Ou seja, que estão nos hospitais a ocupar-se de pessoas maravilhosas que se levantam às 4 da manhã para ir trabalhar. E isso, os bombeiros que tiveram a lutar para... É super clichê dizer isso. É.
0: Sim,
1: mas é verdade.
0: Os clichês também estão aí para a gente os
1: completamente
0: utilizar,
1: é? Eu adoro que as pessoas que me dizem ai, mas os vossos filmes há clichês, mas somos todos um clichê, tu és um clichê também a pedir-me isso, falar-me dos clichês, já és um clichê.
0: Já és um clichê, exatamente.
1: E realmente é clichê dizer isso, mas é verdade.
0: Olha, e é difícil, ou sobretudo foi difícil no teu tempo ter sido um adolescente, um jovem filho de imigrantes?
1: Não foi. Eu não fui, já disse isso várias vezes naquela época da gaiola, que as pessoas pediram, nomeadamente naquela sequência na gaiola dourada, onde o miúdo não assume à frente da mãe que ela é a porteira do prédio, à frente da miúdazinha francesa, nananá. E toda a gente disse, ah, mas isso é autobiográfico. E eu, nada, never. Eu sempre não assumi, mas é uma coisa que eu notei.
0: E achas que hoje, com a globalização, isso ainda é mais assim como tu fazias, que eventualmente lá atrás fosse um bocadinho mais exceção e não propriamente a regra?
1: Sim, acho que a globalização, se calhar, ajudou nisso, mas continua a haver essa coisa de classe. De classe social. Devido ao dinheiro, esta coisa.
0: Voltamos à questão do dinheiro, não é?
1: Continua, porque eu vejo miúdos... Na escola, querer ter as marcas, a querer ter o telemóvel bom, agora vão sair o novo telemóvel da maçã, 3 mil euros, que se dobra, não sei o quê, as pessoas vão se sangrar para ter isso, não sei o quê. E de repente vês ali esta coisa de que toda a gente quer estar ao mesmo nível equilibrado do parecer, pelo menos, do parecer.
0: Portanto, mudaram-se os tempos, não se mudaram as vontades.
1: Mesmo, sempre.
0: A gaiola dourada, como é que surge? Já pensavas naquilo há muito tempo?
1: Não, de todo. A gaiola dourada surge de um câmbio de ideia com o produtor da gaiola dourada, que é o meu amigo de infância francês, quando eu dei a ler um guião que era sobre... Aliás, imagina agora, é engraçado, que era sobre franceses que vieram viver em Lisboa e era sobre um choque cultural de França com Portugal. E ele leu e ele disse, ah, está muito giro, mas porquê que não fazes o contrário? Porquê que não falas sobre português aqui em França? E eu, ah, não, não. Isso é entrar na minha intimidade, não. Eu sou muito púdico, não quero. E tive lá algum tempo a tipo. E depois tive lá
0: Começaste a achar que aquilo fazia algum sentido.
1: E eu disse, pá, realmente. E eu comecei a escrever. Tipo, é a história de uns imigrantes. E comecei e de repente, sim, foi assim. Foi.
0: E para não falar então da surpresa que foi aquela maluqueira que se criou, porque aquilo foi mais do que um sucesso, foi uma maluqueira, não é?
1: Sim,
0: coletiva.
1: Sim, realmente. Aquele verão. Foi mesmo, sim, porque para já veio de França, uma coisa que ninguém estava à espera. Quer dizer, quando tu fazes, por exemplo, o telejornal das 8 da TF1, que é o meu, que é o canal mais power da Europa, e que de repente a apresentadora do TF1 escolhe o teu filme para falar ao domingo à noite, em vez de ser o grande filme que estava ao lado com grandes atores ou diretor de tudo, Marci, francês. Ela disse, não, eu quero este filme, adorei este filme, ela viu. E de repente fazemos o... E isso, já aqui, eu recebia montes de mensagens de lá, pessoas portuguesas a dizer, ah! Deram ali uma coisa tipo de orgulho de falar sobre nós, um filme sobre a nossa identidade, o que estamos a viver, no jornal das 8 de TF1.
0: Ou seja, no horário nobre da televisão francesa.
1: Exatamente. E isso foi, ali houve um twist. E depois veio para cá em agosto. Então, assim, de abril a agosto, houve este ruído todo. Foi 1.200.000 telespectadores. O que foi tipo, ninguém estava à espera, porque era um filme. Um pequeno filme niche, ou seja, uma coisa meia tipo com português, a falar um bocado português, não era atores conhecidos lá em França, quer dizer, é uma coisa, não tinha, estava à espera.
0: Foi um fenómeno. Oh, Ruben, mas quando se fazem sátiras há sempre o risco da falta de compreensão. Uhum. Em algum momento foste acusado de estares a cuspir no prato que comias?
1: Não sei, se calhar, algum momento, não sei, eu acho que a regra geral as pessoas
0: gostaram e compreenderam. Não é? Senão não teria sido o sucesso que foi, claro.
1: Não é,
0: mas...
1: porque eu, não é de gostar ou não gostar, porque podes gostar ou não gostar, mas é perceber que estou numa verdade. E isso eu sei que eu estava. Ou seja, porque são coisas que vivi, observei e que alguém venha me dizer, ah não, isto não é assim, isto é clichê, porque houve muitas pessoas que dizem, epá, lá vai outra vez.
0: Voltamos ao clichê.
1: Coisa do clichê do português. Oh, desculpa lá. O que é que tu viveste para dizer isso? Eu vivi isso. Eu não estou a fazer um documentário. É filme. Sou livre de fazer o que eu quero, porque é uma
0: ficção.
1: Criação.
0: Exatamente.
1: É uma criação. E estou a retratar uma realidade, não são as realidades todas, mas é sempre isso. As pessoas estão sempre a querer dizer. Pararara.
0: Mas tu convives bem com a crítica?
1: Convivo bem com a crítica quando é fundamentada, que é inteligente, ou seja, porque podes gostar ou não gostar, mas quando é argumentada a dizer isso aqui, acho que não, porque eu, ok, pois realmente discordamos aqui, mas tá uma tensão. Teve lá um. Agora, quando há críticas que percebes.
0: Barata,
1: que é mesmo,
0: não é?
1: Só para...
0: gratuita.
1: Super gratuita. De muitos jornalistas, de críticos de cinema, que eu adorava ver um trabalho deles no cinema, de um guião escrito por eles e um filme feito por eles, adorava ver. Quando eles estão atrás de um papel, é muito fácil. E pronto. Mas não me atinge, porque eu sei o que eu fiz. Eu sei que o percurso do meu trabalho é sempre com verdade.
0: E tu sentiste com a gaiola dourada que, de certa forma, homenageaste, ou que eles se sentiram homenageados, os teus pais?
1: Sim, claro. Obviamente, porque para já eles não sabiam o que eu estava a fazer.
0: Não.
1: Não. O percurso todo da gaiola, eu falei de vez em quando com eles a dizer, ah, mas isso, não sei o quê. E ela respondia-me assim, mas porquê que elas não sabiam?
0: Não, nada.
1: E um dia da estreia, no Champs-Élysées, 500 pessoas, de repente os meus pais, no meio daquilo, levaram com uma chapada. Eles não sabiam que eu estava a fazer isso. Eu sabia que eu estava a trabalhar
0: nem
1: se apercebeu que era um filme. Não
0: lhes tinha caído a ficha real do que estava a
1: acontecer. E realmente, nesta noite, quando viram o filme, bem, que foi a emoção de ver os meus pais a chorar, à volta deles as pessoas todas a chorarem. Pá,
0: foi uma coisa. Foi um dos grandes baques da tua vida.
1: Sim, foi muito forte, porque realmente foi por isso, e não foi só pelos meus pais, mas estas pessoas todas que lutam, que precisavam ter um reconhecimento, porque era realmente uma imigração muito silenciosa e muito devota, e de repente pôr esta comunidade
0: no centro,
1: no palco, na luz. Sim. Recebi tantas mensagens, tantos testemunhos ao vivo de pessoas que me paravam na rua com as lágrimas nos olhos, que isso não pode...
0: Tiveste o teu retorno aí, não é?
1: Sim, e é aí que se tem o retorno.
0: Deves ser um homem de família, até porque os teus filmes têm um certo contexto familiar sempre. Vamos já falar mais deles. E porque também há alguma boémia e alguma rapsódia, vamos criar aqui balanço para mais um dos temas que escolheste?
1: Ah, sim.
0: Já percebi.
1: Vamos ouvir Rhapsody, dos Queen.
0: Vamos ouvir. Yeah.

0: Ainda temos aqui os Queen em fundo. Gostas muito de Queen, Ruben?
1: A minha infância, a minha adolescência, é, gosto por tudo.
0: Até pela excentricidade do Freddie.
1: Pela excentricidade, pela a mensagem, a criatividade. Realmente o Freddie Mercury e com os Queens, para mim era...
0: Olha, se formos aqui à inteligência artificial e pesquisarmos o que é que quer dizer Rapsódia, diz assim: é uma composição musical ou literária de estrutura livre, caracterizada pela união de vários temas populares ou conhecidos. Os teus filmes são uma Rapsódia.
1: Ai, que giro, nunca tinha... completamente. Realmente é isso. Rapsódia, os meus filmes são... Maravilha, adoro. Obrigado. Gostei.
0: Nunca tiveste medo do popular?
1: Não, não tenho medo do popular.
0: E de ser visto como um popularucho?
1: Se as pessoas querem ver isso
0: dessa forma.
1: Dessa forma que podem ver, mas acho que não. Acho que não tenho isso. Para já, porque acho que eu ponho, espero eu, a elegância no popular. Ou seja, o que eu tenho de fazer nos meus filmes é dar justamente elegância à genuidade e à essência do popular.
0: E do povo, não é?
1: Do povo. Agora, para uns snobs, podem dizer: ah, isso é popular, isso é popular. Ok. Porque eu gosto de transversalidade. Quando recebo mensagens de pessoas a dizer: fui ver com o meu avô de 97 anos, o meu filho, depois o meu bisneto. Éramos seis na sala de cinema. Acho isso maravilhoso.
0: Um filme dos 8 aos 80, não é?
1: Acho isso maravilhoso de poder ir e querer ir com a família a viver um momento de emoção. Acho que isso é muito, muito bonito.
0: Último trabalho: Santo António, o Casamenteiro de Lisboa. Quando estava pronto e o viste prontíssimo, o que é que sentiste? O que é que pensaste?
1: Boa pergunta, credo. É que foi muito intenso, foi muito trabalho, foi sair da minha zona de conforto, porque eu nunca tinha trabalhado em
0: Nós
1: Portugal.
0: Vimos-te lá em rodagem, na noite de Santo António, no meio daquela confusão.
1: Mas é sobretudo a maneira de trabalhar e como é que... a visão das coisas, isso tudo realmente saí da minha zona de conforto, que eu estou habituado a trabalhar em França com um savoir-faire próprio, e realmente aqui tive que navegar muito e aprender como os feedbacks das pessoas, não é a mesma coisa, ou seja, realmente há diferenças, e a aprendizagem disso foi bastante interessante e intenso de navegar aqui no... E então quando eu descobri, eu fiz tantas versões, tive a fazer, porque havia tanta coisa neste filme, porque havia muitas pessoas, então, e coisas que não estavam previstas, improvisações maravilhosas de atores.
0: Sim, também tão, com aquele leque de atores
1: tão incrível, que isso dava só uma série. Eu podia fazer um filme só desta família.
0: E só com...
1: Há tanta coisa.
0: E só com a partes, não é?
1: Tive que escolher. E no final, quando eu vi, eu fiz assim:
0: consegui. Que alívio, e consegui.
1: É um equilíbrio. Consegui o equilíbrio, vamos dizer, mais ou menos.
0: Este filme fala da identidade de um povo que se vai perdendo. Como é que ela se preserva num mundo globalizado?
1: Com a passagem de história e de essência pelas pessoas. Eu sempre fiquei muito admirado como é que em Portugal respeitavam-se muito os idosos, muito mais que em França. É uma coisa que eu notei mesmo, que é uma coisa tipo, em França já há esta coisa de vão para o lar, pronto. E aqui em Portugal há uma atenção, um carinho pelos pais, pelos avós, de não, eu não vou deixar os meus pais, eu vou ajudar.
0: Isso cuidar,
1: também,
0: não é?
1: Cuidar.
0: O papel do
1: isso
0: cuidador.
1: Tudo também nos bairros, de cuidar da vizinha, vizinha, vou ajudá-la, vou quero alguma coisa. E esta coisa toda que eu cresci assim a ver isso, e que hoje em dia está cada vez mais a perder-se, porque
0: Já não há tanta essa diferença, é o que,
1: já dizes. Não há tanta essa diferença e de repente... Porque realmente é um facto, estamos entrar num mundo muito mais individualista e as pessoas muito sozinhas, muito
0: e
1: sozinhas.
0: Que é preciso voltar-se a transmitir valores de outra altura, em que as pessoas tinham uma maior proximidade e ligação entre si. É isso?
1: Sim, isso tudo parte da desumanização que estamos a mergulhar mesmo dentro, com toda a gente fica adoram ver que os robôs estão a virar-se contra os humanos e a bater neles nos Jogos Olímpicos na China. Está tudo in love a ver isso. Eu estou apavorado, terrorizado com isso. A dizer, realmente somos mesmo estúpidos. Eu acho realmente que o ser humano, realmente, eu digo, à frente. E pronto, isso tudo tem a ver com esta desumanização e não é aquela coisa de voltar atrás. É como é que a gente faz com isso tudo.
0: Para preservar algumas das coisas que tu achavas que eram basilares, sobretudo nesta cultura, não é?
1: Essenciais.
0: E aquilo que tu identificas atualmente em Lisboa, não identificas em Paris? Ou em Paris já era um bocado assim e, portanto, é mais assinalável em Lisboa pela diferença no passado recente?
1: É assim, como é recente também e que foi bastante rápido, é um bocado assim chocante, porque eu vivo em Paris, no centro de Paris, e no centro de Paris, parisienses vivem todos no centro de Paris. Há Airbnbs, há hotéis para todo lado, mas o centro de Paris é vivido pelos parisienses, enquanto que eu vivo no bairro central de Lisboa antigo deserta. E assusta muito isso, e isso é uma coisa que noto que nunca vi em qualquer cidade da Europa sítios feitos só por estrangeiros. E em Lisboa estou a ver isso. Eu vou dizer mais porque é assim, não podemos misturar aqui as coisas, porque é tipo, as outras culturas. Não, eu acho que hoje em dia a multiculturalidade em Lisboa que está a acontecer está maravilhosa. Com a comunidade brasileira, de India, pá, tudo o que está a acontecer. Agora, não tem nada a ver com o sistema, a americanização. Eu chamo isso porque é mesmo isso. É a americanização de uma cidade, de ter sítios todos iguais, a uniformização, de estamos em Portugal, somos um país do café, o café é maravilhoso, é bom, é maravilhoso, e de repente estamos a abrir montes de sítios trend, com lattes, com não sei o quê, e de repente o café está a 5 ou 6 euros, e péssimo, enquanto que somos um país de cafés como na Itália, onde entramos no café, o café é maravilhoso, as pessoas partilhavam a vida lá, e toda a gente, um cafezinho... E é o que está a acontecer muito à nossa volta. E porquê é que a gente estamos a cometer este erro? A entrar nisso, não pode ser.
0: E é isso que o teu filme questiona. E é o humor a melhor forma de fazer despertar consciências?
1: É, para mim é. Porque lá está, problemas temos, estamos rodeados. No telejornal todo o dia, redes sociais, é sempre o mais buzz, o mais terror, o mais... Acho que as pessoas merecem e precisam de aliviar e ter um sorriso, ou seja, de passar um momento a sorrir. E através de contar de uma certa, com leveza, uma história, e intercalar lá mensagens para poder, no final, as pessoas saírem e poder dizer, epá, realmente pensei nisso, e depois poderem falar ao jantar, pá, viste isto, não sei o que, é realmente, ou como vi-me, ou não sei o que. Acho que isso é o que eu tento fazer.
0: E foi isso que fizeste agora?
1: Foi o que eu tentei.
0: E com um enorme sucesso, ao que se vê.
1: Tentei. Realmente o que está a acontecer é maravilhoso, porque as pessoas estão a ir ao cinema e pessoas a dizer, epá, fui ao cinema, as pessoas aplaudiam, riam, não sei o quê, até nem conseguia ouvir as falas que as pessoas iam. Ai meu Deus, que eu acho isso maravilhoso, pronto, porque estão a viver ali um momento bonito, não sei.
0: Ruben Alves, o que é que está nas tuas preces?
1: Ai meu Deus, essas perguntas.
0: Então diz-me só porque é que gostas desta prece da Amália Rodrigues, a terminar com a tal Portugalidade.
1: A Portugalidade, esta música, eu sou muito fã da Amália e não a conhecia. E é uma música que foi escrita por ela. E realmente é especial porque está no meu filme, no meu primeiro filme da Gaiola, e toca lá no... na música toca mesmo no fundo do coração, porque realmente sim, acho que há muita Portugalidade nesta música e eu gosto muito de ouvi-la e do que ela diz. Agora eu a pensar... Nem sei dizer. A curto prazo, a longo prazo.
0: Fica para a tua reflexão, pode ser assim?
1: Pode, claro.
0: Até porque é bom fechar com reflexão.
1: Assim eu adoro. Tudo não é tudo tipo. Nós não temos que todos sempre
0: dizer
1: uma opinião e dizer, ah sim, ai, é isso, é não é? Eu penso sempre, muitas vezes estou assim, ah, será? E realmente há duas ou três perguntas que me fez que eu fiquei assim, ah, nunca pensei, só preciso de um tempo para pensar.
0: Combinamos uma próxima vez, pode ser. Muito obrigada por teres vindo. Foi um gosto, Ruben.
1: Igualmente.

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1: Cristiano Ronaldo quebra o silêncio, acusa Jorge Jesus de não ter cumprido o que prometeu, pede desculpa aos portugueses e diz que está disponível para regressar à seleção. O comunicado chega no dia da despedida em definitivo de Messi da seleção argentina. Acabou há instantes a reunião de emergência no Eliseu, depois de mais de um dia de confrontos entre manifestantes e polícia em França nos protestos estudantis. Sem surpresas, os sindicatos da função pública pedem que o governo vá mais além nos aumentos salariais previstos para o próximo ano.
0: Camila Vidal na edição a esta hora.
1: É a versão de Cristiano Ronaldo sobre o que aconteceu com Jorge Jesus e porque abandonou o estágio da Seleção Nacional. Num longo comunicado, acusa o selecionador de faltar à palavra, mas deixa a porta aberta para um regresso e pede desculpas aos adeptos. O ex-capitão das esquinas confirma neste texto que aprovou 8 pontos para Jorge Jesus dizer na conferência de imprensa, a maioria ignorados. Foi a gota d'água para Ronaldo, como conta o jornalista Walter Madureira, que leu esse comunicado.
2: Ronaldo começa por dizer que escreveu após o Mundial uma carta de despedida que ainda guarda e que tinha intenção que o jogo com a Espanha fosse o último. Mas logo no regresso a Portugal, Pedro Proença pediu que reconsiderasse essa decisão. Nessa conversa, ainda no avião, Proença pediu opinião sobre Jorge Jesus e o capitão afirmou que seria a escolha certa. Depois, a pedido do novo selecionador, a primeira reunião na cidade do futebol, num estágio do Al Nassr, Ronaldo diz que Jesus o considerava fundamental no projeto. Logo aí ficou definida a participação no primeiro e último jogo na fase inicial da Liga das Nações. Terá nesse encontro o selecionador sugerido que Ronaldo nem viajasse com a equipa à Noruega e Dinamarca. Ronaldo recusou enquanto capitão. Na véspera do início do estágio, nova reunião a pedido de Jesus, desta feita na casa de Cristiano. Aí mantiveram o inicialmente combinado. Já na Noruega, Jorge Jesus propõe ao jogador fazer 30 minutos. É aqui que Ronaldo acusa JJ de faltar à palavra, assume a falha de não ter cumprimentado os adeptos e pede desculpa. Passadas 48 horas, há uma conversa com Jesus e Simão Coutinho. Detalha Ronaldo que foi, novamente, um momento profundo, muito frontal e sem filtro. O que ficou combinado na versão do jogador era abrir a conferência a dizer que Ronaldo nunca pediu minutos de jogo e que foi o selecionador a propor jogar. Acabou essa conversa com Jesus a pedir um abraço a Ronaldo. Até foi redigido um documento validado por todas as partes que seria proferido por JJ. Ronaldo acusa o treinador de ter na conferência de imprensa uma postura totalmente diferente ao que tinham conversado. Cristiano pede desculpa aos companheiros por ter abandonado o estágio. Aos portugueses também, mas sentiu que, a partir daquele momento, a permanência só iria prejudicar o grupo. Ronaldo termina a dizer que este ato deve ser punido, sem atenuantes, e que só depois desse castigo cumprido, pensa voltar à seleção. Não para despedidas, mas para continuar a competir.
1: Um longo comunicado com a versão de Cristiano Ronaldo sobre o que aconteceu no estágio da seleção durante a Liga das Nações. Esta hora há uma reunião na cidade do futebol. Jorge Jesus chegou a participar neste encontro, promovido pela Federação Portuguesa de Futebol. Já saiu, entretanto, ao que se sabe, sem declarações públicas. Portugal venceu esta tarde a Chequia por 2-0 e encerra com uma vitória a qualificação para o Campeonato da Europa de Futebol Sub-21, 2-0, foi o resultado final. A vitória foi no estádio de Leiria com autogol da Chequia e depois golo de

0: Afonso Moreira. Já Leo Messi despede-se em definitivo da seleção argentina, também hoje. Messi diz que é uma saída em paz e o cumprir de um sonho.
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2: O momento chegou.
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1: Graças por quererme tanto.
2: Obrigado por gostarem tanto de mim.
1: Não vou estranhar.
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0: É a despedida de Leo Messi num vídeo publicado nas redes sociais a dizer adeus à seleção da Argentina. Terminou há instantes uma reunião de emergência do governo francês para decidir como responder aos protestos estudantis que hoje levaram centenas de milhares às ruas. Aos estudantes juntaram-se hoje sindicatos, pais e professores. Pedem-se melhores condições nas escolas. Em todo o país, os organizadores dizem que estiveram nas ruas perto de 500 mil de pessoas. Já nas contas do Ministério do Interior foram 256 mil na capital Paris. Nos números do governo também, 488 pessoas detidas só hoje, totalizando mais de 6.500 desde o dia 28 de setembro. O Ministério da Educação francês anunciou que amanhã, quarta-feira, retomam as aulas progressivamente, com espaço para o diálogo nos liceus. Só vai haver aulas por meio período, o resto servirá para uma espécie de assembleias de estudantes, serão os diretores a organizar como vai decorrer em cada escola. As negociações para o orçamento do Estado começaram mal. Os funcionários públicos criticam aquilo que foi proposto pelo Governo, pedem que vá mais além. Isto no dia em que o PS volta a criticar o acordo entre a AD e o Chega para alterar o regime do arrendamento urbano e avisa que, mesmo anunciando abstenção na votação do orçamento do Estado, este sentido de voto até pode mudar se houver surpresas depois de conhecido o documento do Governo. Um aviso deixado pelo porta-voz do PS, que reuniu hoje o Secretariado Nacional, João Alexandre.
4: É um aviso deixado depois dos elogios do Presidente da República ao anúncio da abstenção do PS.
5: Se no orçamento estiverem medidas surpresa que aviltem as posições políticas do Partido Socialista, a todo o tempo, até ao momento da votação, o Partido Socialista estará na possibilidade de rever a sua posição. Não há nenhum indício nesse sentido e, portanto, o Partido Socialista entende poder honrar aquilo que foi o compromisso público que já assumiu.
4: Posição transmitida por André Mós Caldas, o porta-voz do Secretariado Nacional do PS, depois de uma reunião que serviu para analisar a proposta do Governo de alteração ao regime do arrendamento. Uma proposta que conta já com um acordo entre a AD e o Chega.
5: O Governo, se queria o acordo do Partido Socialista, tinha apresentado uma proposta de lei no Parlamento, não de autorização legislativa, e teria procurado antecipadamente consensualizar com o Partido Socialista, e o Governo agora dá um passo adicional. Celebrou um acordo escrito com o Chega e ignoramos o seu conteúdo. É só para esta lei? Abrange mais do que esta lei?
4: Questões deixadas pelo socialista, que insiste que o PS não pode concordar com as propostas colocadas em cima da mesa pelo Governo, mas a admitir que os socialistas ainda podem ir a jogo em matérias consideradas fundamentais.
5: Olhamos para o problema da garantia de arrendamento para os jovens, que muitas vezes não conseguem encontrar fiador para a celebração dos seus contratos, não conseguem antecipar pagamentos de rendas e não conseguem encontrar ilimitadamente financiamento para satisfazer as cauções exigidas pelos senhorios. E, portanto, o PS não afasta a possibilidade de construir ou até recuperar medidas que já foram rejeitadas no passado.
4: Com o PS a insistir que, se forem aprovadas as alterações pretendidas pela AD e pelo Chega, o caminho será o de um aumento ainda mais rápido do preço da habitação no país.
0: Avisos sobre o orçamento do Estado do próximo ano. Hoje foi dia de reunião com os sindicatos da administração pública para discutir propostas e contributos para o documento da lei do orçamento do Estado para o próximo ano. O Governo reforça que o acordo que está em cima da mesa valoriza os funcionários públicos, mas os sindicatos que querem ir mais além e começaram mal as negociações salariais. O coordenador da Frente Comum dos Sindicatos da Administração Pública, Sebastião Santana, lamenta que o Governo insista nos 2,3% de aumento previsto. Já era pouco o ano passado, diz o coordenador, com o agravamento da inflação é ainda mais insuficiente.
6: Foi o que o Governo trouxe hoje para a reunião como ponto de referência, é que a proposta que ia ter para apresentar em próximas reuniões negociais era cumprir aquilo que assinou com outras estruturas e que nós apelidámos à data de acordo de empobrecimento, e hoje, enfim, a questão só se agravou. Aliás, as estruturas sindicais que o subscreveram já vieram reconhecer que é insuficiente o que lá está, portanto, muito estranho será que o Governo mantenha a mesma posição.
0: A Frente Comum afeta à CGTP, não assina um acordo plurianual para a função pública e pede 15% de aumento salarial para os funcionários do Estado. No caso da FESAP, nem sim nem não, a estrutura afeta à UGT, diz que o Governo não excluiu nem aceitou aumentos salariais para a função pública acima do previsto. A Federação dos Sindicatos da Administração Pública foi a primeira a ser recebida pelo Governo esta tarde, na habitual ronda negocial antes do Orçamento do Estado, e José Abraão insiste num salário mínimo para a função pública de 1.050 euros.
7: Está na altura do Governo optar para evitar a degradação dos salários e que as pessoas percam poder de compra por consequência não só da inflação, mas o aumento de preços de combustíveis, da habitação, dos bens de primeira necessidade, da energia, grosso modo falando. E, portanto, o Governo, neste momento, ouviu e esperamos que haja respostas nas próximas reuniões. Previsão das carreiras e o aumento dos salários, e nomeadamente da base remuneratória da administração pública. Este é o salário mínimo que esperamos possa verificar-se acima dos 1.000 euros. 1.050 euros.
0: Já o Sindicato dos Técnicos do Estado afirma que o Governo não fecha a porta a melhorar o acordo para a função pública. A presidente do CTE, Rosa Sousa, defendeu 7,3% de aumento salarial no próximo ano para os funcionários públicos, acima dos 2,3% previstos no acordo.
8: Nós propomos, além do aumento dos 2,3, mais 5. Portanto, ainda é inferior àquilo que dá a inflação, mais a perda de poder de compra. O Governo remete-nos para o acordo, é verdade que o acordo tem aquele 2,3, mas também sabe, e é verdade, referiram que isso não invalida que nós reivindiquemos outro valor.
0: O Governo é flexível, mas num comunicado enviado às redações já ao início da noite e no seguimento da greve da passada sexta-feira, o Executivo afirma que continua disponível para continuar as negociações com todas as organizações sindicais, mas sempre em articulação com as metas da estabilidade orçamental do país. Voltam também a defender que este acordo atual valoriza os funcionários públicos. Os sindicatos da função pública foram recebidos esta tarde pelo Governo, desta vez pela Secretária de Estado e da Administração Pública. A próxima reunião será com o Ministro das Finanças. O Sindicato dos Técnicos de Migração e a AIMA fazem balanços diferentes do impacto da greve nacional que teve lugar esta terça-feira. O sindicato faz um balanço positivo da greve, considera que a paralisação constituiu um cartão vermelho à tutela. O Sindicato dos Técnicos de Migração fala numa adesão a rondar os 50%, que teve forte impacto no funcionamento dos serviços. Já a Agência para a Integração, Migrações e Asilo, a AIMA, registram uma adesão à greve de 11,6% e fala num impacto operacional reduzido.
9: Está fechada esta edição com Camila Vidal. 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Continuação de Boa Terça-feira connosco.
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Olá, bem-vindos a Uma Noite em Forma de Assim. Hoje, totalmente preenchida com vozes que acordam músicas numa última tentativa de ensaiar o sonho. Junto às 11, há panfletos de Jorge Palma com Razões de Estado. É a proposta de Pedro Tadeu. Por aqui, o que se vê é o que se ouve.

Rogério Godinho a convidar Ana Stilwell para o dueto em modo reset. Antes passámos pela Areia Branca de Afonso Rodrigues, o CD. 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

Este senhor encaixa bem no ideal de cantautor do pós-maio de 68. Renaud é bem capaz de ser o último grande vagabundo da música francesa. Hoje, lembrei-me dele. Entra na comunicação Natália Clavier, assim, com Tivoli Corporation.

Island Blues, do livro de músicas dos suecos Cove. Antes passou a Inara George com o saudoso Olivier Libo. Manila, a debutar nas horas tranquilas que a noite protege.

Catch Me Tonight é uma boa recordação de Al Jarreau. Também ajudou ao ambiente Walter Beasley. Ainda fica por aqui Leonid Vorobaev com amigos e de afetos a Anita Baikar. Uma noite em forma de assim. Volto já.

0: 22 horas, 21 nos Açores.
1: Cristiano Ronaldo acusa Jorge Jesus de não ter cumprido o prometido e pede desculpa aos portugueses. Diz que está disponível para voltar a entrar em campo pela seleção. Desta vez, CR7 conta a versão dele num longo comunicado. Comunicado que chega no dia da despedida em definitivo de Messi da seleção da Argentina. Já terminou a reunião de emergência no Eliseu, depois de mais de um dia de confrontos entre manifestantes e polícia em França. Cerca de 500 detidos até ao final da tarde.
0: Edição às 10 da noite com Camila Vidal.
1: Cristiano Ronaldo conta a versão dele daquilo que aconteceu com Jorge Jesus e porque abandonou o estágio da Seleção Nacional. Acusa o selecionador de faltar à palavra, mas deixa a porta aberta para um regresso e pede desculpa aos adeptos. O ex-capitão das esquinas confirma neste texto que aprovou 8 pontos para Jorge Jesus dizer numa conferência de imprensa, a maioria ignorados. Essa foi a gota de água para Cristiano Ronaldo. O jornalista Walter Madureira foi ler o comunicado do antigo capitão da seleção.
2: Ronaldo começa por dizer que escreveu após o Mundial uma carta de despedida, que ainda guarda e que tinha intenção que o jogo com a Espanha fosse o último. Mas logo no regresso a Portugal, Pedro Proença pediu que reconsiderasse essa decisão. Nessa conversa, ainda no avião, Proença pediu opinião sobre Jorge Jesus e o capitão afirmou que seria a escolha certa. Depois, a pedido do novo selecionador, a primeira reunião na cidade do futebol, num estágio do Al Nassr, Ronaldo diz que Jesus o considerava fundamental no projeto. Logo aí ficou definida a participação no primeiro e último jogo na fase inicial da Liga das Nações. Terá nesse encontro o selecionador sugerido que Ronaldo nem viajasse com a equipa à Noruega e Dinamarca. Ronaldo recusou enquanto capitão. Na véspera do início do estágio, nova reunião a pedido de Jesus, desta feita na casa de Cristiano. Aí mantiveram o inicialmente combinado. Já na Noruega, Jorge Jesus propõe ao jogador fazer 30 minutos. É aqui que Ronaldo acusa JJ de faltar à palavra, assume a falha de não ter cumprimentado os adeptos e pede desculpa. Passadas 48 horas, há uma conversa com Jesus e Simão Coutinho. Detalha Ronaldo que foi, novamente, um momento profundo, muito frontal e sem filtro. O que ficou combinado na versão do jogador era abrir a conferência a dizer que Ronaldo nunca pediu minutos de jogo e que foi o selecionador a propor jogar. Acabou essa conversa com Jesus a pedir um abraço a Ronaldo. Até foi redigido um documento validado por todas as partes que seria proferido por JJ. Ronaldo acusa o treinador de ter na conferência de imprensa uma postura totalmente diferente ao que tinham conversado. Cristiano pede desculpa aos companheiros por ter abandonado o estágio. Aos portugueses também, mas sentiu que, a partir daquele momento, a permanência só iria prejudicar o grupo. Ronaldo termina a dizer que este ato deve ser punido, sem atenuantes, e que só depois desse castigo cumprido, pensa voltar à seleção. Não para despedidas, mas para continuar a competir.
1: A novela da Liga das Nações, agora nas palavras de Cristiano Ronaldo, que quebra o silêncio. Esta tarde, Jorge Jesus esteve em público. Os jornalistas ainda tentaram escutá-lo, mas o selecionador nacional não quis falar. Para já também não está prevista qualquer declaração da Federação Portuguesa de Futebol. De acordo com a informação apurada pela Antena 1, Pedro Proença, o presidente da Federação, e o selecionador Jorge Jesus estiveram reunidos já esta noite na cidade do futebol, mas sem conclusões públicas. Já Leo Messi despede-se em definitivo da seleção argentina, diz que é uma saída em paz e o cumprir de um sonho.
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4: O momento chegou.
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4: Obrigado por gostarem tanto de mim.
3: Lá vou a estranhar.
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1: Um vídeo publicado nas redes sociais, já se sabia que Leo Messi ia abandonar a seleção da Argentina, agora fica o agradecimento neste vídeo feito pelo jogador de futebol. Já terminou a reunião de emergência no Eliseu, que reuniu elementos do governo francês. Emmanuel Macron mandou ativar de forma intensiva negociações entre alunos e professores, trabalhar para a renovação dos edifícios e a substituição substituição de professores. Isto são algumas das reivindicações dos alunos a que o governo francês procura dar resposta. As uniões de estudantes dizem que vão continuar os protestos e também os bloqueios. Prevê-se já amanhã novos bloqueios e na quinta-feira uma nova grande manifestação, à semelhança daquela que aconteceu hoje. Esta reunião de emergência do governo francês aconteceu no mesmo dia em que centenas de milhares de pessoas foram para a rua. Aos estudantes juntaram sindicatos, pais e professores. Pedem-se melhores condições nas escolas. Em todo o país, os organizadores dizem que estiveram nas ruas perto de 500 mil de pessoas. Nas contas do Ministério do Interior foram 256 mil, 56 mil apenas em Paris. Nos números do governo também, 488 pessoas detidas só até ao final da tarde. Foram mais de 6.500 os detidos desde 28 de setembro. O Ministério da Educação francês anunciou que amanhã, quarta-feira, retomam as aulas progressivamente com espaço para o diálogo. Só vai haver aulas por meio período, o resto servirá para uma espécie de assembleia de estudantes nos liceus. Serão os diretores a organizar como vai decorrer em cada escola, mas, entretanto, depois do fim desta reunião, os estudantes já prometeram que vão continuar os protestos e os bloqueios às escolas. Em Portugal, a educação também em destaque no Parlamento. Na última semana, as escolas receberam perto de 400 pedidos de matrícula, a maioria referente a alunos estrangeiros. Dados avançados esta noite pelo Ministro da Educação, que está a ser ouvido no Parlamento sobre a falta de vagas nas escolas.
6: 381. Na última semana, inscreveram-se, têm matrícula pendente em Portugal, 300, estamos na primeira semana de outubro, inscreveram-se 380 alunos. Já agora posso dizer que 73% são alunos de nacionalidade estrangeira e muitos deles, provavelmente, à semelhança das mesmas situações no início do ano letivo, são alunos que não estão em Portugal. São alunos que nem sequer estão em Portugal. Veja uma coisa, estou-lhe a dizer que 73% são de nacionalidade estrangeira e alguns não estão em Portugal, mas alguns destes são alunos portugueses em Portugal. Dezenas e dezenas. No início de outubro. O que é que falhou aqui? Ninguém está a falhar.
1: Ninguém está a falhar, diz o Ministro da Educação. Este não é um problema novo, sublinha Fernando Alexandre, que adianta assim o número de matrículas apresentadas em outubro, já depois do arranque do ano letivo. Recorde-se que também em setembro houve relatos de centenas de alunos que não foram colocados na escola pública, com o Fernando Alexandre a defender que há muitos casos de matrículas apresentadas fora do prazo e essas matrículas aparentemente continuam, de acordo com as informações recolhidas pelo Ministério da Educação. Ministério que admite atrasos sobre a divulgação dos dados para os rankings das escolas. Fernando Alexandre explica que se deve à confirmação dos dados e que os dados devem ser conhecidos no final do mês, a 20 de outubro.
6: Foi basicamente que os dados saíssem com toda a segurança, robustez que têm que sair e que saíssem com os dados das provas moda ao mesmo tempo. Foi essa a razão do atraso. Incomoda-nos mais, claro, o facto de não termos cumprido o objetivo da criação das provas moda, precisamente quando ano passado cumprimos.
1: Os rankings das escolas também a sofrer atrasos por causa da correção dos exames nacionais. Declarações do Ministro da Educação na Comissão Parlamentar de Educação. Os exames também estiveram em discussão com o Ministro da Reforma do Estado, Gonçalo Matias, a rejeitar que os problemas do secundário, nos exames do secundário, tenham sido consequência das mudanças nas estruturas dentro do Ministério.
7: Essas dificuldades não resultaram da reforma orgânica do Ministério. Estas dificuldades resultaram da transição digital. Houve dificuldades na transição digital. Foi feito um piloto, esse piloto detectou dificuldades, essas dificuldades foram corrigidas, mas no final não foi possível eliminá-las todas. Obviamente que todas as que foram detectadas este ano já estão corrigidas e não se repetirão no próximo ano.
1: O Ministro da Reforma do Estado a defender que não foi a alteração dos organismos, das estruturas dentro do Ministério a provocar os problemas deste ano nos exames nacionais. Já o antigo Ministro da Educação, João Costa, insiste que os resultados dos testes PISA são muito preocupantes para Portugal e assume responsabilidades, já o tinha feito, mas desta vez o antigo Ministro do Governo, António Costa, diz que não se pode relativizar os resultados, dilo no Parlamento.
8: Os resultados são muito preocupantes para Portugal, São preocupantes para a generalidade dos países. Claro que podemos sempre dizer com o mal dos outros podemos nós bem, mas a leitura tem de ser contextualizada. O declínio é particularmente acentuado na leitura, é o pior resultado global desde 2006 e penso que, com responsabilidade, não devemos cair na tentação nem de relativizar resultados, nem de usá-los para leituras fáceis ou simplistas.
1: João Costa, no Parlamento, antigo Ministro da Educação do Governo de António Costa. Há livrarias que continuam sem receber os pagamentos dos manuais escolares, livrarias que compram os manuais para que sejam trocados por vouchers no âmbito do programa Mega. São manuais escolares gratuitos, mas o pagamento tarda a chegar e por isso a Confederação Portuguesa das Micro, Pequenas e Médias Empresas já pediu explicações ao Ministério da Educação, diz o Presidente da Confederação, Jorge Pisco.
9: Questionamos o Sr. Ministro da Educação relativamente aos atrasos que se estão a colocar em risco a sobrevivência de pequenas livrarias que cumpriram a sua obrigação, fornecendo os livros e os manuais escolares no início do ano letivo às famílias e que, do abrigo daquilo que é o programa Mega, e que vêm até este momento a não serem cumpridos por parte do Estado o pagamento, o reembolso desse fornecimento.
1: Jorge Pisco diz mesmo que há muitas livrarias em dificuldades por causa da falta de pagamento, um sufoco financeiro. Nas palavras do responsável, não é o primeiro ano em que esta situação acontece. Ainda assim, muitas livrarias continuam à espera do pagamento pelos manuais escolares. O PS volta a criticar o acordo de entrada e o Chega para alterar o regime do arrendamento urbano e avisa que, mesmo anunciando a abstenção no orçamento do Estado, o sentido de voto até pode vir a mudar se houver surpresas depois de conhecido o documento do Governo. Foi um aviso deixado pelo porta-voz do PS que reuniu hoje o Secretariado Nacional, no mesmo dia em que os sindicatos da função pública reuniram com o Governo e pediram que vá mais além nos aumentos para a função pública. As negociações salariais vão continuar, diz o Governo, que afirma, no entanto, que o acordo que está em cima da mesa é bom para os funcionários públicos.
0: Foi a edição às 10 da noite com Camila Vidal. 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

uma noite em forma de assim. Segunda hora, hora dos prodígios. E há panfletos de Jorge Palma com razões de Estado. Está ao encontro marcado com Pedro Tadeu na vez mais próxima do fim.

Barry White. Por aqui, a memória não é coisa recente. Também passou Nicholas Baird e com especial dedicatória a Nat King Cole. Diane Shore.

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0: E pronto, com Tom Waits e Tom Wobet, ficamos no ponto de encontro. Aceite este panfleto.
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2: Jorge Palma e Razões de Estado. Numa grande entrevista conduzida por Vítor Gonçalves na RTP em 2024, Jorge Palma explicou que, enquanto autor de canções, procurava agir como um cronista, denunciando subtilmente os problemas que identificava na sociedade. Razões de Estado, incluída no álbum O Lado Errado da Noite, de 1985, é uma das suas canções mais explicitamente políticas. Denuncia um poder que, em nome da segurança coletiva, se considera autorizado a vigiar os cidadãos, controlar o pensamento e reprimir a liberdade individual. A originalidade da canção começa na sua construção narrativa. É a própria Razão de Estado que fala, apresentando-se como uma vigilante omnipresente que conhece os movimentos, os hábitos, as leituras e até os segredos íntimos de cada cidadão. O Estado transforma-se numa espécie de polícia política que elabora diariamente uma biografia secreta das pessoas, conserva os seus processos em arquivo e ameaça proporcionar-lhes um mau bocado. A personagem justifica os seus métodos argumentando que, numa sociedade em crise, é necessário proteger a comunidade dos perigos da individualidade. Palma expõe assim uma contradição. Um poder que afirma proteger a sociedade acaba por considerar a liberdade dos cidadãos uma ameaça. A canção surgiu num momento histórico em que Portugal enfrentava uma grave crise económica, com a austeridade imposta por um programa de assistência do FMI, desemprego e tensões sociais. Simultaneamente, discutia-se a criação de novos serviços de informação. A memória da PIDE do fascismo português continuava bem presente, mas em 1984, o Parlamento aprovou a criação do Sistema de Informações da República Portuguesa, que ficou conhecido pela sigla SIS, com os votos favoráveis do PS, PSD, CDS e ASDI, e a oposição do PCP, o EDS e MDP-CD. O SIS foi regulamentado em 1985 e começou a funcionar em 1986. Razões de Estado pode ser interpretada à luz deste debate, embora não esteja demonstrado que Palma pretendesse denunciar especificamente o SIS. Há ainda uma proximidade evidente com o livro 1984, de George Orwell, romance sobre uma sociedade totalitária dominada pela vigilância e pelo controle do pensamento, cuja atualidade fora amplamente discutida no ano anterior ao lançamento deste álbum. Curiosamente, no mesmo disco, a canção Jeremias, o Fora da Lei, apresenta a defesa da liberdade individual, mas de uma perspectiva oposta. Ali quem fala é um indivíduo que rejeita as convenções e as regras coletivas, tal como já expliquei no outro episódio de Panfleto. As duas canções exploram, portanto, uma preocupação recorrente de Jorge Palma: o conflito entre a liberdade individual e os poderes que procuram limitá-lo.

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0: Boa noite, são 11 horas, 10 nos Açores.
1: Cristiano Ronaldo pede desculpa por abandonar a seleção, mas culpa Jorge Jesus, que faltou à palavra. CR7 quebrou o silêncio, a federação e o selecionador não se pronunciam para já. Em França foi noite de reunião de emergência do governo para responder às reivindicações dos estudantes que estão em protesto. Mas os alunos já prometem novas ações de luta. Por cá o Parlamento também debateu o tema da educação e continua a haver pedidos ainda no mês de outubro de matrículas. São sobretudo alunos estrangeiros.
0: A Camila Vidal na edição a esta hora.
1: Cristiano Ronaldo pede desculpa por ter abandonado a seleção, mas critica duramente Jorge Jesus, que acusa de ter uma postura de quero, posso e mando. Num longo comunicado, Cristiano Ronaldo conta a própria versão sobre o que aconteceu no estágio da Seleção Nacional, acusa o selecionador de faltar à palavra, mas deixa a porta aberta para um regresso. O ex-capitão das esquinas confirma neste texto que foram aprovados 8 pontos para Jorge Jesus dizer na conferência de imprensa, após Cristiano não ter sido chamado a jogar. A maioria do que ficou combinado, diz Ronaldo, foi ignorado e foi a gota de água para o internacional português. O Walter Madureira resume o comunicado de Cristiano.
2: Ficou definida a participação no primeiro e último jogo na fase inicial da Liga das Nações. Terá nesse encontro o selecionador sugerido que Ronaldo nem viajasse com a equipa à Noruega e Dinamarca. Ronaldo recusou enquanto capitão. Na véspera do início do estágio, nova reunião a pedido de Jesus, desta feita na casa de Cristiano. Aí mantiveram o inicialmente combinado. Já na Noruega, Jorge Jesus propõe ao jogador fazer 30 minutos. É aqui que Ronaldo acusa JJ de faltar à palavra, assume a falha de não ter cumprimentado os adeptos e pede desculpa. Passadas 48 horas, há uma conversa com Jesus e Simão Coutinho. O que ficou combinado na versão do jogador era abrir a conferência a dizer que Ronaldo nunca pediu minutos de jogo e que foi o selecionador a propor jogar. Acabou essa conversa com Jesus a pedir um abraço a Ronaldo. Até foi redigido um documento validado por todas as partes que seria proferido por JJ. Ronaldo acusa o treinador de ter na conferência de imprensa uma postura totalmente diferente ao que tinham conversado. Cristiano pede desculpa aos companheiros por ter abandonado o estágio, aos portugueses também, mas sentiu que a partir daquele momento a permanência só iria prejudicar o grupo. Ronaldo termina a dizer que este ato deve ser punido sem atenuantes e que só depois desse castigo cumprido pensa voltar à seleção, não para despedidas, mas para continuar a competir.
1: Ronaldo quer receber castigo por ter abandonado o estágio da Seleção Nacional. O presidente da Federação Portuguesa de Futebol, Pedro Proença, e o selecionador Jorge Jesus estiveram reunidos esta noite na cidade do futebol, em Oeiras, mas sem declarações no final. Jesus saiu primeiro, Pedro Proença abandonou há instantes. Terminou a reunião de emergência no Eliseu. Macron mandou ativar de forma intensiva as negociações com alunos e professores, trabalhar para renovar edifícios e substituir docentes. Algumas das reivindicações que o governo francês procura cumprir são reivindicações que os alunos têm levado às ruas já há vários dias, mas a União de Estudantes diz que vai continuar os protestos e os bloqueios. Já há novas datas para esta quarta-feira, bloqueios nos liceus, já na quinta-feira uma nova manifestação com dimensões semelhantes à que aconteceu já esta terça-feira. Os estudantes tiveram a companhia de sindicatos, pais e professores, pediram melhores condições nas escolas. Em todo o país, os organizadores dizem que estiveram nas ruas perto de 500 mil de pessoas. Já nas contas do Ministério do Interior foram 256 mil. Cerca de 500 pessoas foram detidas só esta terça-feira. Até ao final da tarde, o Ministério da Educação francês anunciou durante esses protestos que as aulas retomam esta quarta-feira e progressivamente com espaço para o diálogo. Só vai haver aulas por meio período, o resto servirá para se fazer uma espécie de assembleia de estudantes nos liceus. Serão os diretores a organizar como vai decorrer em cada escola, mas já há esse anúncio de que os estudantes vão continuar os protestos. Na última semana, as escolas receberam perto de 400 pedidos de matrículas, a maioria referente a alunos estrangeiros. Dados avançados esta noite pelo Ministro da Educação, Fernando Alexandre, ouvido numa audição no Parlamento sobre a falta de vagas escolares.
3: 381. Na última semana, inscreveram-se tem matrícula pendente em Portugal. 300, estamos na primeira semana de outubro. Inscreveram-se 380 alunos. Já agora posso dizer que 73% são alunos de nacionalidade estrangeira. E muitos deles, provavelmente, à semelhança das mesmas situações no início do ano letivo, são alunos que não estão em Portugal. São alunos que nem sequer estão em Portugal. Veja uma coisa, estou-lhe a dizer que 73% são de nacionalidade estrangeira e alguns não estão em Portugal, mas alguns destes são alunos portugueses em Portugal. Dezenas e dezenas. No início de outubro. O que é que falhou aqui? Ninguém está a falhar.
1: Diz o Ministro da Educação que este não é um problema novo, já adianta assim o número de matrículas apresentadas no mês de outubro, já depois de ter arrancado o ano letivo. Fernando Alexandre defende que há muitos casos de matrículas apresentadas fora do prazo e eles continuam a chegar. O Ministro da Educação também admitiu esta terça-feira atrasos na divulgação dos dados para os rankings das escolas. Isto deve-se à confirmação dos dados, também pelo atraso nas correções dos exames nacionais, exames que também estiveram em discussão no Parlamento Português. O Ministro da Reforma do Estado, Gonçalo Matias, rejeita que os problemas tenham sido consequência das mudanças estruturais no Ministério da Educação.
4: Essas dificuldades não resultaram da reforma orgânica do Ministério. Estas dificuldades resultaram da transição digital. Houve dificuldades na transição digital. Foi feito um piloto, esse piloto detectou dificuldades, essas dificuldades foram corrigidas, mas no final não foi possível eliminá-las todas. Obviamente que todas as que foram detectadas este ano já estão corrigidas e não se repetirão no próximo ano.
1: Não se vai repetir, garantia do Governo pela voz do Ministro da Reforma do Estado. O Instituto de Avaliação Educativa, o IAV, foi extinto através da reforma da organização do setor público. Era até aqui responsável pelos exames nacionais, competências que passaram para o novo Instituto de Educação, Qualidade e Avaliação, o EDUCA. O Parlamento também ouviu esta terça-feira o antigo Ministro da Educação, João Costa. Ele insiste que os resultados dos testes PISA são muito preocupantes para Portugal. Assume responsabilidades pelo período à frente do Ministério, como de resto já tinha feito. Os testes PISA avaliam competências de leitura, matemática e ciências. Portugal teve resultados abaixo da média da OCDE. A educação esteve em debate no Parlamento esta terça-feira. E há livrarias que continuam sem receber os pagamentos dos manuais escolares, livrarias que compram manuais para que sejam trocados por vouchers no âmbito do programa Mega, manuais escolares gratuitos. Mas o pagamento tarda a chegar e por isso a Confederação Portuguesa das Micro, Pequenas e Médias Empresas já pediu explicações ao Ministério da Educação, diz o Presidente da Confederação, Jorge Pisco.
5: Questionamos o Sr. Ministro da Educação relativamente aos atrasos que se estão a colocar em risco a sobrevivência de pequenas livrarias que cumpriram a sua obrigação, fornecendo os livros e os manuais escolares no início do ano letivo às famílias e que, de abrigo daquilo que é o programa Mega, e que vem até este momento a não serem cumpridos por parte do Estado o pagamento, o reembolso desse fornecimento.
1: E Jorge Pisco diz que há muitas livrarias em dificuldades, fala mesmo num sufoco financeiro por causa da falta deste pagamento. Não é o primeiro ano em que isto acontece. Ainda assim, muitas livrarias continuam à espera de pagamento pelos manuais escolares. O PS volta a criticar o acordo entre a AD e o Chega para alterar o regime do arrendamento urbano e avisa que, mesmo tendo anunciado que se vai abster na votação do Orçamento do Estado, este sentido de voto até pode mudar se houver surpresas depois de conhecido o texto. Aviso deixado pelo porta-voz do PS, que reuniu hoje o Secretariado Nacional, João Alexandre.
6: É um aviso deixado depois dos elogios do Presidente da República ao anúncio da abstenção do PS.
7: Se no orçamento estiverem medidas de surpresa que aviltem as posições políticas do Partido Socialista, a todo o tempo, até ao momento da votação, o Partido Socialista estará na possibilidade de rever a sua posição. Não há nenhum indício nesse sentido e, portanto, o Partido Socialista entende poder honrar aquele que foi o compromisso público que já assumiu.
6: Posição transmitida por André Mós Caldas, o porta-voz do Secretariado Nacional do PS, depois de uma reunião que serviu para analisar a proposta do Governo de alteração ao regime do arrendamento. Uma proposta que conta já com um acordo entre a AD e o Chega.
7: O Governo, se queria o acordo do Partido Socialista, tinha apresentado uma proposta de lei no Parlamento, não da autorização legislativa, e teria procurado antecipadamente consensualizar com o Partido Socialista, e o Governo agora dá um passo adicional. Celebrou um acordo escrito com o Chega e ignoramos o seu conteúdo. É só para esta lei? Abrange mais do que esta lei?
6: Questões deixadas pelo socialista que insiste que o PS não pode concordar com as propostas colocadas em cima da mesa pelo governo, mas a admitir que os socialistas ainda podem ir a jogo em matérias consideradas fundamentais.
7: Olhamos para o problema da garantia de arrendamento para os jovens, que muitas vezes não conseguem encontrar fiador para a celebração dos seus contratos, não conseguem antecipar pagamentos de rendas e não conseguem encontrar ilimitadamente financiamento para satisfazer as cauções exigidas pelos senhorios. E, portanto, o PS não afasta a possibilidade de construir ou até recuperar medidas que já foram rejeitadas no passado.
6: Com o PS a insistir que se forem aprovadas as alterações pretendidas pela AD e pelo Chega, o caminho será o de um aumento ainda mais rápido do preço da habitação no país.
1: PS que deve abster-se na votação do Orçamento do Estado. O documento vai ser entregue pelo Governo na Assembleia da República esta semana, dia 9 de outubro.
0: Termina aqui esta edição com Camila Vidal. 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
16: 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Esta semana, mergulhamos no problema cada vez maior dos casinos ilegais, onde influencers e todo tipo de figuras emergem a promover e a cativar em modos muito questionáveis, o que lhes começa a trazer danos reputacionais e até legais. E a seguir, vamos para a grande política e para as grandes figuras presidenciais que já perceberam o novo mundo e usam-se dos podcasts como plataformas alternativas à televisão tradicional. E claro, trazemos outras novidades e recomendações. Juntem-se a nós, peregrinos, para mais uma viagem épica pelos confins da Terra-média.
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18: Carlos Peregrinos, Álvaro Costa, El Guru Radiofónico.
19: Por falar em casinos, uma vez estava a ganhar dinheiro numa máquina em Las Vegas, estava lá um nativo americano, fez a bênção, disse, vais ganhar muito dinheiro, perdi tudo. Mas eram outros casinos, não é? Os atuais, não é disso que vamos falar. História que ficou em Vegas, não, saiu de Vegas. Pronto.
18: Francisco Merino, professor de média, Kénia Nunes, ministra da Juventude, eu, Gonçalo Madail, aqui da RTP, eis que podia fazer um grito alusivo a um anúncio publicitário que perdura
19: tantos,
18: e perdura,
19: tantos, não é?
18: Mas desta vez a dizer, o mundo não é o teu casino. Francisco, os casinos ilegais transbordam pululam, contagiam, impregnam os média, as redes sociais. Tudo isto demonstra aqui que o mundo está cada vez mais gamificado. Afinal, não é só aquela tradição milenar chinesa do gosto louco pelo jogo. É algo que está quase intrínseco à natureza humana. Mas desta vez, neste caso, com o mundo digital e com este mundo das apostas, temos aqui dois níveis. Uns que soam e que se apresentam como legais, são os que estão a dominar hoje em dia até o espaço publicitário dos média tradicionais, das televisões. Notem que até há muito pouco tempo o prime time dos intervalos televisivos era dominado por carros, automóveis, bancos,
19: tecnologia,
18: telecomunicações, vá, cervejeiras, e depois na época do Natal lá vinham os perfumes e tal e tal. Hoje quem é que domina completamente este negócio são, de facto, os sites de apostas e de jogo. Mas depois há aqui o outro nível, que é o nível supostamente menos legal, mais informal, onde a grande capacidade de penetração e de contágio está na mão de muitos influencers, de muitas figuras que emprestam a sua imagem ou são pagas para o fazer, com os jogos e as traquinices mais incríveis para as pessoas participarem, ficarem envolvidas no jogo. E parece que isso está a ser, enfim, cada vez mais escrutinado, mais questionado, e começa até para esta gente a trazer danos reputacionais. Já há outras figuras do mundo digital a denunciarem e, portanto, diria que a precisão vai no adro e o caldo está entornado em relação aos casinos ilegais.
12: Sim, muito haveria para dizer sobre a desregulação da publicidade dos casinos em geral, mas o nosso objeto de estudo hoje aqui é mais pequenino, e vamos debruçar especificamente sobre o caso dos casinos ilegais e a relação destes casinos ilegais com os influencers.
18: Porque é aí que está o fenómeno mediático.
12: Sim, há quem fale numa pandemia. Até o fenómeno mediático está nos dois, mas este é muito específico, não é? Há quem fale numa espécie de uma pandemia de jogo ilegal, ilegal online, que é um tema que tem sido já abordado com alguma frequência nos mídias, nos jornais, em reportagens na televisão e etc, mas que me parece que não tem ainda merecido a atenção que se calhar é devida ao tema, é à gravidade e sobretudo à escala que o tema tem assumido. Explicando um bocado por alto, até para tornar a coisa...
18: Tu trazes um artigo onde tens como base,
12: claro,
18: lá para este
12: sim,
18: tema.
12: Já não é muito recente, mas é um artigo do Público com alguns meses. Tem saído a espaços artigos em diferentes jornais sobre isso, sobre este tema. E aqui há uma questão, percebermos realmente de que é que se trata. Ora, de que se trata, sobretudo, é a utilização de influencers portugueses, neste caso, para promover casinos ilegais. Logo, por si só, a legalidade disto já é bastante duvidosa, porque a própria promoção corresponde de alguma forma a algum tipo de complicidade.
18: E há regras legais para o jogo, em geral.
12: Embora
18: não
12: sendo eu advogado, em princípio estou em crer que,
18: mas
12: por si só a promoção já seria...
18: Sabe que há, quem trabalha nos médias sabe que há restrições legais, horários próprios, princípios e modos de como é apresentada a publicidade por se tratar de jogo. Não é?
12: E aqui então, aí é que entramos na... abrimos uma gigantesca de caixa de Pandora, que é o tipo de promoção que tem sido feito por estes influencers. Só para estar assim, dois ou três exemplos muito básicos. Sobretudo publicidade enganosa. Por exemplo, não é normal encontrares uma story de uma influencer com uma amiga a decidir onde é que vão jantar e que saca do telemóvel, joga um jogo 10 minutos e já ganhou dinheiro para o jantar. Não corresponde de toda a realidade. Mais grave ainda, quando fazes vídeos com versões da aplicação adulterada ou transformada, com vista a criar uma ideia ou uma expectativa de ganhos que depois nunca se materializam na prática.
18: É um clássico, aparece em todos os nossos telemóveis. As aplicações, imagens,
12: a toda
18: apps,
12: a hora, corresponde à publicidade enganosa. Enganosa e ao limite.
18: Explosivas e cheias de jackpots com gente aos grilhos.
12: Ou com alguém a explicar como é que ganha e repara e até a dar pequenos truques que depois não se,
20: nossa,
12: como é óbvio, não se confirmam.
19: Francisco, a primeira dose é grátis, não é?
12: Sim, aí já iríamos ao mais
20: grave. Usa o meu código para jogares a primeira vez, etc.
12: Aqui já corresponderia uma fraude. E depois, no fim, a questão do código. E a questão do código é mais séria, porque na prática a questão do código significa que eu...
18: Só para explicar, Francisco, para as pessoas
12: perceberem. O código é fornecido.
18: O influencer oferece supostamente um código VIP,
12: um código promocional, aos seus, à sua audiência, não é? Ou seja, aos seus seguidores. O que de certa maneira transforma o influencer numa espécie de sócio do casino e faz com que ele esteja a ganhar diretamente com cada seguidor dele que entra no casino. Ou seja, é como se tirasses dinheiro do bolso do seguidor diretamente para o bolso do influencer. E aí então, podemos, atenção, que nenhum destes casos ainda foi julgado, tanto quanto sei, por isso podemos estar perante configurar um crime bastante pior do que publicidade enganosa.
2: De qualquer forma, é de facto, como tu aqui dizias, uma praga, uma autêntica praga, está em todo lado, qualquer um de nós sabe, assiste, basta ter telemóveis para perceber. Este artigo do Público, que era já de 24 de Fevereiro, já denunciava um crime, isso é que tu trouxeste, mas há aqui um momento, tu defines aqui um momento, que é quando outro youtuber, aliás da nossa praça, muito conhecido, chamado Wante, que muita gente conhece, resolve fazer ele próprio um conteúdo, um vídeo, a denunciar de maneira muito aberta e muito explícita estes seus companheiros que utilizam os casinos ilegais ou utilizam os seus utilizadores para ganhar e para faturar para os casinos ilegais.
12: Sim, está longe de ser o primeiro. O exemplo, o Kiko Isoto, por exemplo, fez uma denúncia pública sobre uma recusa, um contacto seguido da recusa dele para patrocinar um casino ilegal.
20: Chega a ser quase uma espécie de ativista anti-casino.
12: Sim, com consequências até para ele, do ponto de vista...
2: E também aqui para o próprio antes financeiro. Imagino eu, porque o vídeo do Ant é muito explicativo, nós já vamos ver um trecho daqui a pouco. É muito explicativo e é, aliás, um texto escrito, obviamente vê-se que ele está a dizer um texto que foi preparado e escrito, com denúncias muito concretas e uma linguagem muito assertiva, diria eu.
12: O que o torna relevante é a escala do Ant, em relação, por exemplo, ao Rodrigo Coutinho, que também tem, que é um outro youtuber que também tem feito vídeos sobre o tema, a escala dele, na medida em que se trata provavelmente um dos youtubers, streamers mais conhecidos de Portugal, e depois o facto de ele ser alguém daquela subcultura online, que está a comunicar com a linguagem daquela subcultura online, aquela ferramenta, e o facto dessa cultura online ser especialmente avessa a outras formas de comunicação, logo é de esperar que tenha um impacto muito maior. Ele expõe uma série de nomes, apresenta ali uma série de práticas, é um vídeo bem preparado, não é? Vês que ele está preparado, como tu dizias, percebes que ele está a ler um texto, não é propriamente uma coisa de improviso, e de certa maneira ele causou obviamente um impacto tremendo, precisamente, talvez não nos mídias em geral, mas na comunidade que ele visava como alvo. Não?
2: Nada como vermos aqui ou ouvirmos também, sentirmos um bocadinho um clipe, um excerto deste vídeo de Wante, a que ele próprio intitula de "A promoção dos casinos chegou longe demais". Foi a 22 de setembro e aqui fica um pequeno trecho.
21: Em 2022 a própria Apajo dizia que as redes sociais eram um dos locais onde operadores ilegais conseguiam fazer publicidade em Portugal, nomeadamente através de influencers. Já em 2024 a Apajo apresentou queixas-crime contra vários influencers por promoção de jogo ilegal, dizendo que em conjunto, esses criadores tinham promovido as plataformas para uma audiência de alguns milhares de seguidores. Mas claro, nada aconteceu.
2: Ora, mais do que tomar aqui partidos, este vídeo marca um momento no tempo, precisamente por isso, por ser supostamente um dos deles, um youtuber também, um streamer aqui
20: Fala a língua deles
2: em surgir-se no espaço. Kénia, e para partilhar aqui a conversa um pouco, estamos a analisar acima de tudo a praga e as consequências que isto está a ter. Não é só por aqui, sabemos, aliás o Francisco traz aqui logo a seguir um artigo da Tech ao Minuto, que é uma página do Notícias ao Minuto, que diz também precisamente isso. Youtubers pegam-se com o vídeo do antes sobre casinos ilegais. As redes incendiaram-se com isto.
20: Sim, incendiaram-se, continuarão a incendiar-se, e é um pouco assustador até. Nós falamos aqui dos casinos ilegais e da forma como existe essa capacidade de contornar a legalidade, digamos assim, não é? A questão dos influencers estarem em streams de Twitch durante horas e horas, e às vezes tu nem te apercebes muito bem o tipo de promoção que estão a fazer, não é? Não é uma coisa regulada como uma publicidade no Instagram em que tu consegues perceber exatamente que estás a ser persuadido ou a comprar alguma coisa, digamos
2: com
20: assim.
2: Com estas narrativas muito fáceis, como disse o Francisco, exatamente. Ilusórias, com material visual dos ambientes e dos sites e das aplicações,
20: sim,
2: que é falso.
20: Exato, e depois, obviamente, direcionado a uma demografia muito específica, não é? Sobretudo rapazes, entre os 20 e os 30 anos. Ou seja, eu não sabia, aliás sabia, mas de repente vejo pessoas à minha volta que eu nunca imaginaria que seriam jogadores, digamos assim, ou seja, está pululado em todo lado.
2: Como podes ver, basta um ser vivo em Las Vegas durante uns segundos.
20: Mas essa questão de Las Vegas é engraçada e é interessante, porque isto também advém de uma... esta questão do não lugar e do não espaço, ou seja, a partir de agora, a partir de há um tempo atrás, o nosso telemóvel virou a nossa casa de apostas, não é? Já não temos...
2: O Álvaro podia descrever aqui o que é a experiência de estar em Las Vegas, mas essa adrenalina...
19: Também Macau.
2: Sim, em todo lado.
19: Mas uma vez vi alguém ficar 4 dias no mesmo sítio.
20: Mas isso também acaba por influenciar isto aqui, ou seja...
19: Tempo a Macau, e alguns impararam.
20: Quando tu te deslocas, muitas destas pessoas que jogam online, por exemplo, se deslocassem a uma dessas casas de jogos, muito provavelmente sairiam de lá extremamente deprimidos. Uhum. Aqui ninguém tem
2: e
20: de se confrontar. Aqui, mas aqui também não é. A minha questão principal é, quando tu jogas num telemóvel, não há contacto com mais ninguém. A única coisa com que tu te paras é se ganhas ou se perdes, uhum. E normalmente não existe, até existe algum tabu, não é? Se perderes, não partilhas com ninguém, continuas a tua vida. E é isso. Ou seja, essa questão de repente está tudo centralizado numa coisa que tu não tens de partilhar com ninguém, torna-se ainda mais viciante
2: e mais reptiliano, não é? Digamos assim.
19: Mas Kenny, o jogo faz parte da condição humana.
20: Não digo que não, claro.
19: Esse é o ponto de partida.
2: E tu tens hoje a experiência de adrenalina como se estivesse em Las Vegas.
19: Exatamente.
2: Em Las Vegas com um índio ao lado a prometer-te que ias ganhar.
19: Ou alguém em Macau, que tu conheces bem, hoje Macau. A nível de jogo está acima de Las Vegas, uhum. Pode parecer estranho, mas está. Na altura em que eu lá estive, não, havia o Casino de Lisboa e pouco mais.
20: Continua, sim.
19: E continua. Mas lembro-me de ter visto alguém no mesmo sítio, uhum. Durante vários dias.
20: Isso é petrificado. Sim, sim.
3: Mas acho que as duas coisas não podem ser aqui comparadas. Na medida que estamos a falar de casinos ilegais que não têm nenhum dos travões, nenhuma das ferramentas de regulamentação que depois, mal ou bem, atenção, também sou bastante crítico da publicidade aos casinos, em regra. Uhum. Pelo menos a forma como ela tem sido feita. Mas aqui estamos a falar da ausência, estes casinos não são licenciados,
2: não são regulados.

0: É de esperar, a resposta deles rápida também se justifica por outro motivo. Quase, nós falámos há uns tempos aqui do passado do YouTube e da maneira como eles desapareciam. Um ataque destes muitas vezes pode arrasar um YouTuber em semanas.
1: Claro, claro.
0: E então eles preventivamente respondem de imediato, tentam criar outro tipo de polémica. Vê-se claramente que há muita gente dentro da comunidade do YouTube e muita gente dentro da comunidade influencer portuguesa que está muito envolvida na questão dos casinos.
2: Danos reputacionais que podem vir a ser cada vez mais pesados e mais evidentes para
0: mas ainda não
2: YouTubers.
0: São perceptíveis.
2: Que podem virar danos legais também, isso só se virá depois, porque este, como tu dizes, ainda há aqui uma espécie de espaço, buraco negro, onde estão estas lacuna, instituições, sim. Estes casinos ilegais online. A praga é de tal ordem que se estende para lá, falámos do caso português, mas tu trazes um belo exemplo do Brasil, neste momento no meio das presidenciais e da confusão, mas independentemente disso foi tema e foi forte. Sim. Aliás, nos debates presidenciais isto também veio à colação, não é? Com a posição de Lula perante os jogos online.
3: Não é? É proibido.
0: Ora, o que o Lula fez foi um discurso, foi uma séria restrição ao jogo online, sobretudo à capacidade de promover jogo online. Não, isto não vem do espaço, tem muito a ver com uma crise que houve no Brasil social em torno de um jogo que é o Tigrinho, um jogo ilegal. O Flávio Bolsonaro já anunciou que se vencer a eleição irá reverter esta legislação, porém ele calculou o caso do Tigrinho, que não seria na mesma repetir um caso como o Tigrinho.
2: Flagelo, não é?
0: Que estamos a falar de um jogo por acaso sediado em Malta, julgo eu, e que não tinha propriamente, não era propriamente muito recomendável em termos de práticas, e aquilo a que assistimos é uma tendência sobretudo para atacar no campo da promoção. No caso europeu, a situação ainda é mais bizarra.
2: Deixa-me só reforçar só o artigo que trouxeste, que estavas precisamente a comentar. Sim. E portanto já é em tom de conclusão, precisamente na BBC, neste caso dizia: Lula endurece o discurso sobre as apostas, Flávio Bolsonaro, por um lado, critica a regulamentação atual, mas deve proteger pelo menos as apostas desportivas. Mas está aqui num sítio, não promete grande coisa para já,
0: o caso do Tigrinho, ele comprometeu-se que não voltaria, coisas como o Tigrinho não voltariam a acontecer.
2: Claro, claro.
0: E o Tigrinho, um destes jogos, teve um impacto, foi considerado quase um flagelo, teve um impacto muito grande no Brasil, no discurso dos mídias e no bolso dos brasileiros.
2: Por outro lado, na Europa, e isto tu dizer, Francisco, sim, pode haver o risco de um autêntico paradoxo.
0: Na Europa já tens mais ou menos um paradoxo. Tens um problema, também não vale a pena estar aqui a entrar muito a fundo, tens um Estado que é uma espécie de um pivô do jogo online que é Malta, que blinda e restringe o acesso, sobretudo a capacidade de processar estas empresas, o que lhe causa imensos dissabores com a União Europeia, sobretudo com a Comissão e também com alguns Estados como a Alemanha. O que temos assistido, sobretudo na Europa, é a tentativa dos Estados de se protegerem a si próprios. Por exemplo, Portugal faz parte de uma
2: frente unida, não é?
0: Que reúne 6 ou 7 países da União Europeia que prometeram partilhar informação com vista a, de alguma maneira, ilegalizar ou fechar ou trancar ou até antecipar estas plataformas. E para fechar, porque imagino que estejas com alguma pressa, deixa-me só sublinhar aqui e dar-te um exemplo da dificuldade que é tu fechares isto. Há uma série de casinos a circular em que utilizam, na sua designação, utilizam marcas de empresas conhecidas, reconhecidas da área financeira, sem qualquer tipo de autorização com logótipos, e tu não os consegues retirar.
2: Sim, sim,
0: é extremamente
2: difícil.
0: Vês
2: aplicações, símbolos de bancos,
0: não vamos estar aqui a citá-los, mas chegas a utilizar no próprio nome do casino. E mesmo de minha parte, para fechar este assunto, a Associação do Jogo Online, durante o Mundial, lançou um site chamado VAR, e aqui até fica a recomendação. O VAR servia precisamente para tu ires lá. Sim, tinha a ver com, era uma espécie de uma pescadela de olho. O site continua ativo e serve precisamente para tu ires lá perceber se um determinado casino está ou não está licenciado para operar em Portugal, para fazeres queixas de influencers que estão
3: aqui. Há aqui uma questão que eu colocava, que é a questão económica, a ideia de dar a volta à nossa vida. No Brasil, lembro há muitos anos, o jogo do bicho, não é? Uhum. Há uma tradição muito antiga, mas isso é, tem
4: ilegal,
3: a ver com a economia.
4: Exato, que é ilegal, é uma prática reiterada, não é? Há aliás
3: o jogo do bicho, não era isso?
4: Um documentário muito interessante, que eu acredito que seja da Netflix, que faz a história do jogo do bicho, agora do Tigrinho também valia 1000 documentários diferentes, acho que até já existem. Uhum. E só para dar aqui a nota, os números no Brasil são absolutamente assustadores. De 2025 para 2026, o número de brasileiros que aposta subiu 75%, portanto, no Tigrinho ou não, que seja, são números avassaladores que, enfim, que vamos ver agora com
3: a economia, não é? As pessoas também procuram dar a volta à vida, sabe-se lá como, não é?
2: Já é tratado como uma autêntica praga. Era por isso que trazia aqui o artigo, só para recentrar, do Francisco da Fox Focus News precisamente sobre isto, com um relatório especial que lança uma espécie de frente unida dos países contra o

0: jogo ilegal está aqui também e fica disponível para consulta dos nossos espectadores, ouvintes e afins. Saltemos, vamos para uma pequena ironia que o Álvaro quer trazer, mas que é um alerta que fica. O novo CEO da BBC, o senhor Matt Britton, numa entrevista que é uma entrevista de inauguração de tomada de posse.
1: Telegraph, e não é por acaso, porque o Telegraph é um jornal neoconservador, liberal de direita, e se calhar anda atrás da BBC.
0: O Telegraph aqui aproveitou-se precisamente.
1: É preciso contextualizar.
0: Sim, mas não deixa de ser primeiro uma entrevista dada à BBC, a uma jornalista muito conhecida da BBC, que o Telegraph fez questão de clipar rapidamente e pôr cá fora as soon as possible, como dizem os próprios ingleses.
1: E com um título bastante dramático.
0: Tão rápido como possível, em que ele diz, talvez venha a aceitar apresentadores em inteligência artificial.
1: Lendo o que está lá, é um bocadinho eufemismo. Ele refere que essa possibilidade, enfim, nas entrelinhas vai acontecer. Ele refere que agora estão a testar pequenos serviços, como um boletim meteorológico, pequenas jingles, assim, uma série de, enfim, de atividades radiofónicas, neste caso, mas que não coloca em causa que no futuro breve coloque apresentadores com inteligência artificial. Atenção que este novo CEO da BBC vem da Google. Não sei se isso quer dizer alguma coisa, mas
0: provavelmente sim. Tenho cuidado, apesar de tudo, de dizer que
1: é
0: se tiver apresentadores enfim, gerados por inteligência artificial, que serão meras ferramentas criativas, porque ele está
1: altura,
0: ali, acima de tudo, para apoiar e privilegiar a criatividade humana. Vamos ouvir uns segundos desta entrevista longa, que está disponível no YouTube, no site da BBC News, e que depois vários jornais, como o Telegraph, aproveitaram de imediato.
2: Allow a program to be made and presented by AI?
3: I would do, within guardrails. And I think what we want to do is we want to experiment with this technology and understand what it can and can't do. But I think I'm here because I believe in human creativity.
1: Very British, não acham?
0: Muito britânico,
1: muito
0: a ter o cuidado.
1: Traduzindo,
0: foi literalmente
1: bem,
0: o que acabámos de dizer. Portanto, uso, mas com regras e com pensamento, porque eu estou acima de tudo aqui.
1: É
0: para privilegiar a criatividade.
4: Há um artigo muito interessante esta semana do New Yorker, que é o Cookie Monster, o monstro das bolachas de Rua Sésamo, que é substituído por um agente de inteligência artificial e que lhe dá novas receitas para as suas bolachas e que lhe dá novas ferramentas para ele comunicar as suas receitas de bolachas, e é o Cookie Monster a ficar cada vez mais triste e mais
0: deprimido
4: com essa possibilidade. Mas é muito giro o artigo, recomendo.
0: Estamos com pouco tempo. Vamos para o segundo tema, que pode ser tema que neste caso a Kenny traz, a que tu lhe chamas a velha guarda rende-se aos novos meios. Eu no título do programa pus aqui uma coisa mais leve, as presidenciais em podcasts, grosso modo, Kenya, vou-te pedir que expliques, são vários os exemplos, naturalmente, mas quero acima de tudo dizer que grandes figuras, especialmente com, neste caso, candidatos presidenciais, que em momentos de campanha importantíssimos na praça pública, em vez de se dirigirem às televisões tradicionais, alguns até boicotaram e decidiram estar presentes em podcasts. É a presença do novo mundo e é a presença também dos podcasts como uma arma de comunicação muito estratégica, e tu vais explicar porquê, qual é a diferença.
4: Sim, ou seja, isto não é novidade, não é? O mundo dos podcasts já vem ganhando a sua importância nos últimos anos.
0: Deixa-me só dizer que tu vais pegar, porque eu sei que vais pegar primeiro no caso americano, mas só para ver, porque as imagens, para quem vê, são precisamente a presença de Kamala Harris na campanha num podcast, e depois também Trump num outro podcast.
4: Exato, e bastante significativos. Portanto, o Kamala Harris, a entrevista da Kamala Harris é o Call Her Daddy, que é uma podcaster americana. O Trump no Joe Rogan, que entretanto tornou-se um dos seus grandes aliados também, não é?
0: Uhum. Mas sim, questiona, não é? Ultimamente já questiona,
4: mas, ou seja, durante
0: tem
4: esta
0: dias,
4: altura
0: é?
4: Depende do lado para que dorme.
0: Com o tema do ICE, sim, particularmente.
1: Sim, não é?
4: É verdade. Mas, ou seja, isto não aconteceu por acaso. Os podcasts, entretanto, conseguiram angariar uma panóplia de pessoas diferentes. Nós já vimos e falámos aqui a semana passada do facto do YouTube ser cada vez mais uma ferramenta que as pessoas acabam por preferir antes da televisão, antes da rádio, antes de
0: cada vez mais
4: dos médias tradicionais, dos legacy media. E portanto, aquilo que tem acontecido é que em momentos chaves das campanhas presidenciais, uma destas pessoas se desloca a um estúdio de podcast para fazer a entrevista. Foi isto que aconteceu, por exemplo, com o Lula da Silva, uhum. O Flávio Bolsonaro, falamos aqui das eleições brasileiras, como é evidente, mas não é um estranho também este tipo de comunicação. Mas
1: bem,
4: aquilo que ficou bastante premente nestas últimas eleições brasileiras foi a visita do Lula a um podcast muito específico, que é o Flow. Aquele já tinha ido nas eleições passadas, em 2022.
0: Aqui com uma nota particular que eu acho que merece atenção, que é ele cancelou a sua participação no debate na TV Globo, sim, e portanto televisão tradicional, e fez questão de ir a este podcast
4: no mesmo dia.
0: No mesmo dia, em direto, não é?
4: Sim, ou seja, entretanto esse debate da Globo até acabou por ser cancelado mesmo, ou seja, o Flávio Bolsonaro pisgou-se aos 45 do segundo tempo, cancelou também a sua presença. Entretanto, por uma data de questões legais, o Supremo Tribunal Federal decidiu cancelar o debate da Globo, portanto. Uhum. Os outros
1: candidatos ficaram
4: sem espaço para debater. Exatamente, sem espaço para debater. E o Lula, neste podcast, tem uma hora e meia, ou quase duas horas de discurso, digamos assim, e ele próprio fala sobre esta questão dos debates, diz que já não se revê nos debates televisivos, que é uma... são conversas sem sequência, portanto uma pessoa fala durante 2 minutos, está mais 10 minutos sem conseguir falar, que não existe igualdade nas questões feitas aos candidatos. Portanto, o que ele diz é: um debate justo seria eu todas as pessoas responderem à mesma questão, e isso não acontece,
1: não,
4: como
1: acontece,
4: é óbvio.
1: Mas que há aqui uma zona de conforto, não achas? Em que o candidato se sente em casa.
4: Claro, eu já lá ia chegar.
0: Eu
4: sim,
0: queria só dizer que trazes um artigo precisamente da Exame, que mostra isso mesmo, que é o caso de Lula neste podcast no Flow, tanto para quem está a ver, temos as imagens, e que diz isto mesmo, que é como é que o YouTube sustenta estes directs, estes lives com milhões de espectadores, não é?
4: Sim, ou seja, neste caso em específico, o Igor, que é o host, o anfitrião deste podcast, até foi a casa do Lula, eles brincam sobre isso, não é? Ah, no fim vamos dar um mergulho na piscina e não sei o quê. Mas, ou seja, o Flow é um canal com vários, enfim, com milhares de seguidores. No momento da gravação do podcast, estavam mais de um milhão de pessoas a visualizar
1: são
4: em direto.
1: Incríveis.
4: Entretanto, somaram-se mais de 10 milhões de visualizações no YouTube. Portanto, esta estrutura toda que se cria à volta de um podcast, que são literalmente duas pessoas sentadas numa cadeira e de repente sem amarres, sem questões de linguagem, o Lula diz algumas asneiras a meio do seu discurso, está super descontraído,
0: é uma conversa,
4: de facto uma conversa. Existe um bocadinho a questão do clickbait até nesta conversa, porque depois é isso, o YouTube permite-nos separar os temas, não é? Tem um capítulo para cada coisa, e logo o primeiro é o Igor apanha Lula, não é? É um momento gotcha quase, então tu também és um bocado compelido a ficar para ver o que é que ele tem a dizer.
0: Claro, outra gramática.
4: Sim, não há
0: assim
4: aquele cuidado institucional, não é? Aquela formalidade que é necessária num debate televisivo, não está de fato e gravata. Aliás, há uma questão semiótica até interessante, que é o Lula está de tornozelo à mostra. Ou seja, se fosse o Jair Bolsonaro naquela cadeira, veríamos a sua tornozeleira eletrónica, não é? Portanto, é tudo pensado ao mínimo detalhe. E depois é isso, ele acaba com um discurso quase a apelar à rebeldia dos jovens, não é? Que eu acho que é uma das camadas onde existe mais falta em relação a Lula, porque de facto ele já é um líder muito, muito velho e já está no poder há muito, muito tempo, e portanto ele apela à rebeldia dos seus eleitores e dos não eleitores. Portanto existe, e eu acho que é aqui uma questão também de furar a bolha, não é? Nós falávamos a semana passada sobre o caso do Revelando, aquela série do Fábio, que o Fábio Porchat protagonizou. Eu acho que, ou seja, o Lula neste podcast, de repente comecei a ver partilhas de pessoas que eu nunca imaginei sequer que tivessem interesse nesta candidatura, nestas eleições. Portanto, consegue mesmo chegar a muito mais pessoas do que se fosse
0: a Globo. 10 milhões, não é? E há aqui diferenças que tu estabeleces que eu gostava que ficassem só muito claras. Num estúdio de televisão, o espaço não lhe pertence.
1: Claro. Exato.
0: E num podcast, o espaço consegue pertencer. Num estúdio de televisão, como a Kenny descrevia, há regras, não é? Há tempos, há normas, há
4: sim,
0: todo
4: tens uma câmara para onde tens de olhar.
0: Há um
4: e para
0: formalismo,
4: falar.
0: O centro do momento é o apresentador e ele é que domina, e enquanto que no podcast não, há uma conversa, o tema pode durar 2 ou 3 horas, o Trump, tu vais dar aqui exemplos disso, com o caso do Trump, que discursam sobre o que bem lhes apetecer, e portanto o ambiente é completamente
4: diferente. Só para fechar, era até isso que eu ia dizer, só para fechar, o Lula neste podcast diz uma coisa muito interessante, que é, de repente, os debates televisivos mesmo tornam-se uma espécie de troca de galhardetes e de piadas, e de quem é que vai fazer o momento mais mais viral para, para as redes sociais. Isso aconteceu muito nas eleições passadas, víamos imensos
0: memes. Também.
4: Sim, claro, claro.
0: Está à procura do soundbite.
4: Exatamente.
0: Que é o que vai ser cortado para as redes.
1: Vamos ver as próximas eleições, ou o próximo ciclo eleitoral nacional português. Vamos,
0: se isto vai valer, claro.
4: Partir que já tenha acontecido, inclusive.
5: Ainda, ainda em termos de clipping, há casos em que há podcasts que circulam mais do que os debates. Deixa-me só dizer uma coisa, só complementando isso, que ao mesmo tempo está em casa e não está, porque há uma dimensão de caos. Por exemplo, a Kamala Harris tinha muito medo dos podcasts. Ela escolheu a dia dos podcasts onde queria ir. Já o Trump não, tem uma certa vontade para entrar em qualquer lado. Porque de alguma maneira também tu tens a aparência de controlo, mas tu não consegues ter uma imagem tão curada como aquela que tens no debate na televisão.
0: Requer, e se calhar Lula tem, e outros
4: é isso.
5: Requer adaptação à linguagem.
0: Não é um jogo para todos. Se calhar Kamala pertence ainda a uma espécie de gramática tradicional e fica mais insegura com a ideia do improviso e do imprevisível. Estes são prós nisso.
4: Até graça ver a evolução, tanto no Trump como o Lula. Existe quase um ponto de viragem em que, no início, o entrevistador até está um pouco desconfiado e está à procura daquele momento gotcha, não é? Aquele momento apanhei-te, e no final já existe uma à vontade e uma quase que são levados a acreditar e a começar ali numa conversa.
5: Quebrou-se o gelo, não é?
1: Exato. E uma nova forma de comunicação, por exemplo, Kamala Harris vem do universo jurista, vem do universo legal. Ela nunca é, pode ser agora, mas nunca foi uma comunicadora per si. Portanto, há aqui também outra questão, que é os novos comunicadores. Como é que vão funcionar? Eu não estou a falar de idade.
0: Certeza que vão estar mais preparados para esta realidade digital. Mas o exemplo interessante aqui é termos alguns da velha guarda que estão preparados.
4: E que estão preparados para isso.
0: É o caso de Lula, foi o caso de Trump e de outros. Eu não posso deixar de fechar, porque é isso que está aqui destino. Vamos ouvir uns segundos de Lula nesse flow, precisamente esse podcast onde entrou em plena campanha a 1 de outubro.
6: A Globo vai ficar chateada porque a Globo era dona da MG. Eu sabia que eu ia ter como adversário alguns influentes que ficaram ricos, estavam incentivando as pessoas a jogar na Bet. Aí os times falaram assim para mim, porque se você acabar com a Bet, vai acabar com o futebol. Cada vez que você regula, aparece mais uma ilegal e tem que acabar mesmo.
4: Trouxeste aqui até para fazer a ligação com o tema
0: dos casinos, não é?
4: Sim, é isso, os casinos ilegais, digamos assim. E tem graça ele dizer isso no final, não é? Cada vez que tu tentas regular, aparece mais um ilegal. Portanto, devíamos era acabar de uma vez por todas com isto.
1: Vamos ver temos o futebol aqui, portanto. Há uma referência sobre.
4: Sim, claro, ou seja,
1: futebol,
4: tu vês um jogo do Brasileirão, não consegues passar 30 segundos sem ver um anúncio ou uma coisa de apostas.
0: O mesmo exemplo acontece. O mesmo exemplo nos aconteceu e nós debatemos aqui muito no Campeonato do Mundo de Futebol, precisamente com as transmissões no YouTube e a diferença da linguagem e da gramática que tem da televisão tradicional. Requer novas regras, novo ambiente, vai requerer novos skills, não é? Destes políticos e desta gente que está na praça pública que ou bem que se habitua a isso, e nós temos em Portugal alguns também já muito profissionais nestes novos ambientes.
5: Até da velha guarda, temos da velha guarda bastante
0: profissionais. E alguns a esforçar-se por aprender.
1: Aprender
0: a chegar lá. Muito bem, vamos para as nossas recomendações e começamos pelo streaming. Primeiro, Monster. Francisco, acho que é tua, não é?
1: Não, é minha.
0: É do Álvaro. Monstros tinha que ser com o Álvaro.
1: Tinha que ser comigo.
0: Né? Monster, The Lizzie Borden Story.
1: Foi um nome, enfim, muito ligado ao crime. No século passado, criou, aliás, uma relação visual com o mundo do heavy metal. E realmente é interessante porque é uma personagem feminina que tem, digamos, os tiques de violência das personagens masculinas, e eu recomendo porque tem
0: um belo elenco.
1: É uma série que vem de trás, tem um belo elenco e algumas novidades muito interessantes.
0: É uma história já várias vezes retratada, não é? Nos próprios mídias, no cinema,
1: na
0: música e afins, e agora traz aqui, pelo menos visualmente pelo trailer, percebe-se que é muito bem curada.
1: Muito forte.
0: Tem uma jovem atriz que me parece muito promissora também. Aqui ficam uns segundinhos. Estreou a 17 de setembro, está na Netflix, Monster, The Lizzie Borden Story.
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1: E Gonçalo, em 5 segundos, eu vejo que é Ryan Murphy.
4: Era o que eu ia dizer. Tu e o Ryan Murphy.
0: Não, eu sei. Tem um romance.
4: Ele tem um romance.
8: Bromance.
1: Eu sei onde é que é o escritório dele. Um dia vou lá para um.
0: Caramba, isto já é.
4: Já
0: me parece um perseguidor.
1: Não, mas sou fã de Ryan Murphy.
0: Já me parece um perseguidor.
1: Não sou stalker.
0: Na gíria stalker. E vamos. Ele próprio traz um medicamento para stalker. Por isso já vamos falar a seguir. Vamos para outra sugestão. Neste caso, sei que é da Kenya.
4: Sim.
0: Porque se chama Furious. Não, não é por isso, naturalmente. Porque é furioso. Furious da Disney, Kenya.
4: Sim, da Disney Plus, produzida pela Hulu. É uma história bastante interessante, passada nas ruas de New York City, Nova York, com a Emmy Rossum, que nós conhecemos talvez de Shameless. Ela era a grande protagonista de Shameless. E basicamente segue uma agente do FBI que investiga uma serial killer, também lá está, com tiques à partida
0: relacionados
4: ao homem, que mata homens com um histórico de abuso, de poder, enfim, que é uma, também um caso de moralidade muito específico, porque lá está, será que esta mulher fará mais bem do que mal a matar homens, que a partida faria o mal?
1: Há uma questão moral aí.
5: Está a transformar num tropo narrativo já.
4: É verdade.
5: Nos últimos tempos têm saído várias séries e vários filmes com esse tropo.
1: Em breve.
0: É um momento, sim.
4: Sim, e portanto passa-se numa Nova York meio suja, aquele imaginário que nós temos. Está muito bem conseguida e é a minha sugestão de hoje.
0: Estreou já a 27 de julho, mas vale a pena ser revista e agora explorada a fundo. Furious, da Disney Plus, eis um trecho do trailer.
9: There are three victims we know of. Neighbors say they saw a woman.
10: Descriptions of her are all over the place because
11: she's always hiding her face.
0: Aqui fica. Vamos para podcasts, Francisco, esta é tua. A Great Book With, portanto, um grande livro com... E depois varia o nome, o convidado e o próprio livro, é assim?
5: Sim, e hosted, o anfitrião é o próprio Barack Obama. E é mais um nome de acrescentar essa tua lista de alguém que também facilmente consegue conviver com os novos meios. E neste caso até está a fazer uma carreira de podcaster há algum tempo.
1: E produtor também,
5: E aqui neste caso é da Audible, que normalmente é uma plataforma de
4: podcast.
5: Sim, audiolivros sobretudo. E que tem um painel de convidados inacreditável.
0: Fosse o anfitrião,
5: o primeiro deles,
0: Barack Obama, alguém com imensa capacidade de convocatória.
5: Exatamente, cada episódio é sobre um livro diferente e é excelente, ou seja, ouvi o do Tom Hanks e recomendo vivamente, ou seja, e é mais um destes políticos ou uma destas figuras dos velhos mídia, embora o Obama seja uma daquelas pessoas que sempre pareceu natural, sempre pareceu, embora fosse uma imagem extremamente curada, mas sempre pareceu algo...
1: Lembra-te da campanha dele, foi das primeiras digitais...
0: Tem uma hora, aquilo que se chama uma oratória cool, que os próprios programas late night
5: que
0: cómicos,
5: sai muito naturalmente, não é?
0: Fizeram vários exercícios de comédia
4: sobre
0: isso.
4: Primeiro presidente com Blackberry, eu lembro-me disso.
0: E fazia-se muitas vezes, eu vi vários exercícios, não sei se o Jimmy Fallon ou um destes, que faziam, diz várias barbaridades, mas imitando no tom de Barack Obama, que parece sempre uma coisa absolutamente jovial.
1: Super cool.
0: Não é? Aqui fica A Great Book with Barack Obama, mas que traz grandes obras e grandes convidados a comentar as obras, portanto, sobre livros. Vamos para outro podcast, neste caso, Sarau.
4: Sim, é um podcast muito novo, é de uma rapariga que se chama Rita Mendes, que é uma influencer, thinkfluencer, nós falávamos dos influenciadores do pensamento. Eu tenho seguido a Rita há algum tempo, gosto muito, ela é professora de música e tem uma série de reflexões sobre a educação em Portugal, sobre se quando, a partir de que momento é que estamos demasiado velhos para alguma coisa, enfim, este tem imensas recomendações de livros, uma espécie de book talker também, e parece uma conversa, eu acho que é muito faz muito sentido para a minha geração, se calhar, ou seja, tem muito de conversa, parece que estamos a ouvir um áudio de uma amiga.
0: E ela visita vários domínios daquilo que é a cultura descentralizada do país?
4: Sim, sim, é isso, ou seja, aliás, eu comecei...
0: Associações culturais, casas do povo,
4: exato.
0: Noites e tertúlias temáticas, mas espalhadas pelo país.
4: Sim, é isso, e ela fala, ou seja, o podcast ainda só tem 2 episódios, saem aos domingos, mas eu, enfim, estou muito fascinada com esta, lá está, a capacidade comunicacional de Rita, é uma coisa que parece que se lhe sai assim
0: Com facilidade
4: e recomendo muito, não só o podcast como a página dela, acho que ela tem reflexões muito interessantes e que saem um bocadinho do óbvio do que é os influencers que nós conhecemos hoje em dia.
0: Muito bem, fica a nota e depois para a pesquisa dos nossos ouvintes, Sarau de Rita Mendes. Vamos para um Ezra Klein Show que já aqui, aqui citámos muitas vezes, já o divulgámos muitas vezes, mas desta vez com uma entrevista.
5: É um episódio em particular, sim, que é uma entrevista ao Bill Gates. isso.
0: Ora, isto.
5: Sobre inteligência artificial, é o grande tópico da entrevista. E é alguém de quem, se calhar, nós queremos ouvir qualquer coisa sobre este assunto, na medida em que é um insider absoluto, ou seja, é provavelmente uma das grandes figuras, a par com o Steve Jobs, dos últimos 30, 40 anos no campo da informática, e que tem acompanhado esta narrativa em torno da inteligência artificial. É extremamente reveladora, é bastante assustadora, sobretudo naquilo que o preocupa a ele.
0: E até as coisas que conta, de experiências que sabe que estão a decorrer, onde estão os limites dos testes, não é?
5: Não parece que seja propriamente uma conversa apocalíptica, mas alguém extremamente bem informado.
4: Exato.
5: E que nós não contamos que seja um profeta do apocalipse a vir a surgir-nos muito preocupado com três ou quatro aspectos que ao fim de o ouvirmos pensamos que é provável que ele tenha toda a razão. E se calhar estamos a enfrentar um enorme desafio. Sobretudo a questão da regulação, ele é muito cético, mais cético até do que o próprio Ezra Klein a determinada altura na conversa, e é muito, muito curioso. Se não tiverem mais nada que fazer durante uma hora e qualquer coisa, recomendo que eu saiba.
1: Eu não acredito que os tech bros parem.
5: E ele acredita numa espécie de uma mecânica, uma máquina que está a funcionar, e ele acha que nada vai conseguir, ou não vai ser fácil interrompê-la.
0: Pelo acesso que tem, porque é alguém que, quando nasceu a OpenAI, ele próprio diz, fui lá a casa, eles vieram cá a casa mostrar umas coisas.
5: Sim, ele diz, muitas vezes partilhavam com ele coisas. Sim.
0: E achei particularmente revelador foi os testes e aquilo que sabe que está a ser testado, sim, especialmente ao nível neurológico, ao nível de outras experiências, que é bastante revelador. O que está a ser feito no domínio do comportamento, no domínio da capacidade da inteligência artificial de tomar decisões por si própria, o lado da razão, mas a ideia da superinteligência, fiquei bastante preocupado.
5: Também vamos deixar uma entrevista inacreditável.
0: E ao mesmo tempo muito reveladora, fantástica nesse sentido. Fica aqui uma pequena deixa, foi a 29 de setembro, nesse podcast do New York Times, que é o Ezra Klein Show, já aqui muitas vezes falado, neste caso com Bill Gates. Ficam aqui uns segundinhos, mas ouçam e leiam e vejam esta entrevista, por favor, com grande atenção.
8: He always said, when we cross these thresholds, we will engage all of society because we will have created the most dangerous thing ever. This makes nuclear weapons look like nothing. And we said we would engage, and we crossed those thresholds, and there was complete silence.
0: Passámos os limites, e para lá dos limites fica o silêncio, pelo menos para já, não é?
1: E também houve silêncio,
0: o que é muito assustador. Vamos para o Álvaro, que traz um projeto da Google, aqui achei curioso, chamado Suncatcher.
1: O nome apanhador do sol. Tem a ver com o sol, com a energia solar, a lançar satélites com chips para a chamada baixa atmosfera, que possam ser utilizados depois como fonte de energia e no nosso planeta, ou possam também criar a hipótese de uma vez por todas, se viver na Lua. Estamos aqui num período, aliás, os tech bros andam para aí todos a fazer bunkers e a pensar mudar o planeta. Este projeto da Google
5: parece... Não pelos melhores motivos.
1: Não. Mas este projeto da Google parece-me interessante, porque dá a ideia que, de facto, a Google está a ultrapassar os limites que nós conhecíamos, está a transformar.
0: É um vídeo explicador, obviamente, naturalmente, temos que dizer, promocional, porque é da própria Google.
1: Mas tendência.
0: E achei interessante a especificidade de... Há aqui uma divisão que trata a resistência dos chips, porque o grande problema está como é que este material tão sensível, no momento em que é metido num vai e vem para ir ao espaço, como é que sobrevive à atmosfera a esta passagem agressiva e violenta, como é que os materiais pequenos que aqui estão, e as terras raras lá metidas dentro, como é que sobrevivem à passagem. Portanto, o grande desafio, uma das divisões e dos grandes testes é precisamente este. É o projeto Suncatcher, está no YouTube e deixaremos cá o link. Vamos para outro, também do Álvaro, neste caso um site. O Álvaro anda muito descentralizado, tem falado pouco no Elon Musk, mas traz-nos outras geografias
1: India,
0: para um site India. Muito interessante.
1: Este site chama-se
0: Ormax Media.
1: Inclui tudo aquilo, quem está a ver já está a perceber, inclui toda a produção da Bollywood, mas já estamos a ultrapassar a Bollywood nessa altura, como receita, milhares de milhões, sobre o que eles chamam snackable films, ou seja, filmes que podem ser vistos com um snack. E é uma tendência indiana. Nós não podemos, no nosso programa, e não temos feito, deixar, entre aspas, as margens fora do poder. Fora pelo do poder, contrário. Claro.
0: E estas geografias importam cada vez
1: mais.
0: E
1: a Índia é para mim um sítio a seguir. Este site é muito interessante porque nos dá uma ideia incrível do que se passa em Bombay, que tu conheces, e que é muito útil para vermos que tudo está a fugir da atmosfera, da anglo-atmosfera, se quiser, da anglosfera.
0: Um portal muito interessante porque não só divulga a produção em geral que está a acontecer, mas tem estatísticas, estudos, relatórios, é talvez a grande empresa que mede os mídia na Índia, a Ormax, e aqui fica a recomendação do Álvaro para quem quiser mergulhar nesse subcontinente, como chamamos sempre.
1: Vemos ali, para quem está a ver, o Homem-Aranha, o modo indiano.
0: No modo indiano, claro, tudo é possível. Vamos para fechar, eu não lhe chamei de Lo Bizarro, que é como o Álvaro gosta.
1: Não é.
0: Mas no momento em que há grandes caldeiradas com o caso Ronaldo nas federações e as federações ficam postas em causa, o Álvaro decidiu trazer a sua federação para dentro, que é o site oficial da Federação Internacional de Robótica.
1: É a FIFA, e quem é? A FIFA da Robótica, não é?
0: A FIFA da Robótica.
1: Mas é para levar a sério, porque tem aqui uma série de pistas de informação muito interessante. Por exemplo, os jogos robóticos, já há umas Olimpíadas robóticas, há toda uma série de questões.
4: Aqueles vídeos dos robôs a caírem, não é?
1: Exato, sabes? Mas aqui
0: a desmaiarem.
1: Temos também, por exemplo, há números da quantidade de robôs que já são feitos anualmente.
0: Sim, sim.
1: E a sua altura média, que é 1,50m, a maioria. Vejam lá.
4: É fácil assim, é só dar uma.
1: Mas é um site International Federation of Robotics. É um bocado low-end, mas não tanto assim.
0: Não, é aliás um agregador até.
1: Exato.
0: De todos os estudos de produção académica em torno da robótica e portanto parece-me ser muito interessante. Diziam vários, e não sei se talvez até o Bill Gates, não sei se era o caso, mas que os robôs definitivamente vão ter que pagar impostos, não é? E portanto vai haver uma tributação no futuro seguramente para quem usa a robótica, parece-me mais ou menos lógico, mas posto desta maneira é mais giro, não é?
1: Cidade da abundância, não é? Porque os robôs são pagos, não é?
0: Ora, nem mais. Robôs a pagar impostos parece-nos uma nova causa que devemos
5: adotar. Embora quando foram estas Olimpíadas dos robôs, alguém dizia que ao fim de as ver fiquei satisfeito que os robôs não vão tomar planeta.
1: Para já!
0: Exatamente. Não, os robôs ao poder, não, pelo menos não para já.
4: Não. Enquanto só tiverem 1,50 não vai dar. Sim,
0: nem mais.
4: É mais um bocadinho.
0: Pelo menos, olha, basquete, para basquete, bolos são tramados. Este programa teve a produção da sempre incrível Cristina Condinhos, teve aos cuidados sonoros o Nuno Isiro, esteve na nossa equipa de vídeo o André Santos e o Tiago Pires. Estamos onde todos os podcasts podem e devem estar. Estas informações, como sempre, na nossa Enterprise, a nave-mãe, sem robôs, que é o site da RTP Antena 1. E claro, giríssimos todos aqui com mais de 1,50m na RTP2. Até para a semana. 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

0: meia-noite, 23 horas nos Açores.
1: Cristiano Ronaldo pede desculpa por abandonar a seleção nacional, mas não sem atirar a Jorge Jesus, que faltou à palavra. CR7 quebrou o silêncio. A federação e o selecionador não se pronunciam para já. Em França foi noite de reunião de emergência do governo para responder às reivindicações dos estudantes que estão na rua. Os alunos já prometem novas ações de luta. Por cá o Parlamento também debateu o tema da educação e continua a haver pedidos ainda no mês de outubro de matrículas, sobretudo de alunos estrangeiros.
0: Está aberto o Jornal da Meia-Noite com Camila Vidal.
1: Cristiano Ronaldo pede desculpa por ter abandonado a seleção, mas critica duramente Jorge Jesus, que acusa de ter uma postura de quero, posso e mando. Num longo comunicado, Cristiano Ronaldo conta a própria versão sobre o que aconteceu no estágio da Seleção Nacional.

0: acusa o selecionador de faltar à palavra, mas deixa a porta aberta para um regresso. O ex-capitão das esquinas confirma neste texto que foram aprovados 8 pontos para Jorge Jesus, dizer na conferência de imprensa, após não ter sido chamado a jogar, Cristiano Ronaldo. A maioria do combinado, diz Ronaldo, foi ignorado e isso foi a gota de água para o internacional português. O jornalista Walter Madureira resume o comunicado de Cristiano e o que aconteceu nesses dias.
1: Ficou definida a participação no primeiro e último jogo na fase inicial da Liga das Nações. Terá nesse encontro o selecionador sugerido que Ronaldo nem viajasse com a equipa à Noruega e Dinamarca. Ronaldo recusou enquanto capitão. Na véspera do início do estágio, nova reunião a pedido de Jesus, desta feita na casa de Cristiano. Aí mantiveram o inicialmente combinado. Já na Noruega, Jorge Jesus propõe ao jogador fazer 30 minutos. É aqui que Ronaldo acusa JJ de faltar à palavra, assume a falha de não ter cumprimentado os adeptos e pede desculpa. Passadas 48 horas, há uma conversa com Jesus e Simão Coutinho. O que ficou combinado na versão do jogador era abrir a conferência a dizer que Ronaldo nunca pediu minutos de jogo e que foi o selecionador a propor jogar. Acabou essa conversa com Jesus a pedir um abraço a Ronaldo. Até foi redigido um documento validado por todas as partes que seria proferido por JJ. Ronaldo acusa o treinador de ter na conferência de imprensa uma postura totalmente diferente ao que tinham conversado. Cristiano pede desculpa aos companheiros por ter abandonado o estágio. Aos portugueses também, mas sentiu que, a partir daquele momento, a permanência só iria prejudicar o grupo. Ronaldo termina a dizer que este ato deve ser punido, sem atenuantes, e que só depois desse castigo cumprido pensa voltar à seleção, não para despedidas, mas para continuar a competir.
0: O presidente da Federação Portuguesa de Futebol, Pedro Proença, e o selecionador Jorge Jesus estiveram reunidos esta noite na cidade do futebol, em Oeiras, mas sem declarações no final. Terminou a reunião de emergência no Eliseu e Emmanuel Macron mandou ativar de forma intensiva negociações entre alunos e professores para renovar edifícios e substituir docentes. São algumas das reivindicações que os alunos têm levado às ruas nos últimos dias, mas mesmo assim não ficam para já satisfeitos. A União de Estudantes diz que vai continuar os protestos e os bloqueios. Esta quarta-feira há novamente bloqueios nos liceus e quinta-feira uma grande manifestação convocada pelos movimentos estudantis. Aos estudantes juntaram-se esta terça-feira os sindicatos, pais e professores. De acordo com os organizadores, podem ter estado nas ruas 500 mil de pessoas. Nas contas do Ministério do Interior foram menos, 256 mil, num dia em que também foram detidas perto de 500 pessoas. Na última semana, as escolas receberam perto de 400 pedidos de matrículas, a maioria referente a alunos estrangeiros. São dados avançados esta noite pelo Ministro da Educação, ouvido no Parlamento, sobre a falta de vagas escolares.
2: 381. Na última semana, inscreveram-se, têm matrícula pendente em Portugal, estamos na primeira semana de outubro, inscreveram-se 380 alunos. Já agora posso dizer que 73% são alunos de nacionalidade estrangeira, e muitos deles, provavelmente, à semelhança das mesmas situações no início do ano letivo, são alunos que não estão em Portugal. São alunos que nem sequer estão em Portugal. Veja uma coisa, estou-lhe a dizer que 73% são de nacionalidade estrangeira e alguns não estão em Portugal, mas alguns destes são alunos portugueses em Portugal. Dezenas e dezenas. No início de outubro. O que é que falhou aqui? Ninguém está a falhar.
0: O número de matrículas continua a subir, matrículas fora do prazo e já depois do arranque do ano letivo. E há livrarias que continuam sem receber os pagamentos dos manuais escolares. Livrarias que compram manuais para que sejam trocados por vouchers no âmbito do programa Mega, manuais escolares gratuitos, mas cujo pagamento tarda a chegar. E por isso a Confederação Portuguesa das Micro, Pequenas e Médias Empresas já pediu explicações ao Ministério da Educação, diz o presidente Jorge Pisco.
3: Questionamos o Sr. Ministro da Educação relativamente aos atrasos que estão a colocar em risco a sobrevivência de pequenas livrarias que cumpriram a sua obrigação, fornecendo os livros e os manuais escolares no início do ano letivo às famílias e que, de abrigo daquilo que é o programa Mega, e que vem até este momento a não serem cumpridos por parte do Estado o pagamento, o reembolso desse fornecimento.
0: E há muitas livrarias em dificuldade afetados por causa da falta deste pagamento.
3: São largas dezenas de deliveries que estão nesta situação, que tentam contactar telefonicamente e que são encaminhadas para o correio eletrónico e depois ficam simplesmente à espera. Ou seja, isto é uma situação que se passa de norte a sul do país. Os relatos que nos chegam é que a situação começa a ser calamitosa para... São pequenas empresas, como é do conhecimento geral, ou seja, são pequenos livreiros, pequenas empresas que avançam com a compra dos livros e depois, neste momento, aquilo que se passa é que esta situação leva-lhes a estarem um sufoco financeiro.
0: Jorge Pisco, da Confederação Portuguesa das Micro, Pequenas e Médias Empresas, com esse apelo ao Governo para que reembolse as livrarias que não estão a receber os pagamentos dos manuais escolares. As chamadas famílias monoparentais querem que a licença paga a 100% seja alargada a 6 meses para mães e pais que sozinhos assumem o cuidado dos filhos. As famílias monoparentais esperam que esta quarta-feira na Assembleia da República seja corrigida a desigualdade. Vão ser votadas as propostas dos partidos para alargar a licença parental das famílias monoparentais. O assunto chegou ao Parlamento pela mão de um grupo de cidadãos que quer a licença paga 100% e alargada para 6 meses para pais e mães que tomam sozinhos conta dos filhos. As famílias esperam que esta seja uma oportunidade para finalmente todas as crianças serem tratadas como iguais. Joana Carvalho Reis.
4: Nem mais, nem menos.
5: Estamos a pedir que as crianças tenham os mesmos direitos das famílias biparentais. Exatamente os mesmos.
4: Raquel Barros, presidente da Associação de Famílias Monoparentais, tem esperança de que finalmente consigam. Atualmente, os pais podem gozar 4 meses de licença paga a 100%. Passa a 5 meses se for partilhada entre os dois progenitores. Numa família monoparental, não há hipótese desse prolongamento.
5: Uma mãe ou um pai que decide adotar sozinho uma criança que está numa instituição só tem direito ao mínimo, por ser só um, da licença parental inicial. Desde 1977 que se pode adotar sozinho. Já houve mais do que tempo para corrigir esta desigualdade. Tanto para as famílias de adoção singular, tanto para as crianças que perdem um pai quando a mãe ainda está grávida, tanto para as mães que decidem fazer a procriação medicamente assistida, que há 10 anos que é legal neste país.
4: Mexer na lei é a oportunidade. A Associação de Famílias Monoparentais recebeu garantias dos partidos de que os direitos vão ser assegurados. Se assim for, é uma batalha ganha, mas a guerra continua porque há muitas situações semelhantes.
5: Por exemplo, no caso de uma criança estar doente, se for uma família tradicional, os dias de assistência a filho acumulam-se, ou seja, 30 dias para a mãe, 30 dias para o pai, mas se uma criança estiver numa família monoparental, como só tem um progenitor, só tem 30 dias. E a minha pergunta é, então, mas uma criança por estar numa família monoparental só adoece 30 dias por ano?
4: Igualdade no regime de assistência aos filhos é o que pedem. Lançaram uma petição na internet para reunir assinaturas e levar o assunto ao Parlamento. No fundo, diz Raquel Barros, é uma questão de justiça.
5: As crianças deviam ter todos os mesmos direitos.
0: Depois de vários adiamentos, o tema vai finalmente ser votado na Assembleia da República esta quarta-feira de manhã. A saída da Ryanair dos Açores está a prejudicar e muito os negócios insulares. 8 meses depois da saída da companhia aérea, o número de chegadas ao arquipélago reduziu em mais de 120 mil passageiros. Só no período entre abril e julho, os alojamentos turísticos da região registam menos 60 mil dormidas de turistas residentes em Portugal do que em 2025. A jornalista Ana Leal Pereira foi falar com o responsável de setores afetados.
6: Menos aviões, menos turistas e clientes. 6 meses depois da saída da Ryanair dos Açores, muitos empresários de São Miguel já fazem contas aos prejuízos. Na Rentacar Autorramalhense, em Ponta Delgada, Paulo Aguiar lembra que os passageiros da companhia de baixo custo eram uma parte importante do negócio.
7: No dia eram à volta de 4 voos, portanto, se fizermos as contas, são à volta de 50 clientes.
6: A empresa investiu a contar com o crescimento do turismo, mas foi obrigada a adaptar-se a uma nova realidade.
7: Ajustamos o preço 7 ou 8 vezes, porque não havia procura.
6: Também as mesas da restauração começam a ter lugares vazios em Ponta Delgada. Carlos Medeiros, do histórico Restaurante Nacional, diz que os turistas continentais são agora menos.
8: Já se meteu no verão menos continentais, menos famílias.
6: E acredita que as maiores dificuldades ainda estão para vir.
8: Vai voltar ao antigo, má formiga, trabalhar de verão, para aguentar o inverno.
6: À restauração, começam a voltar memórias de um passado em que o espaço aéreo nos Açores não era liberalizado.
8: Demoramos imensos anos a conseguir a abertura do espaço aéreo e, de repente, de um momento para o outro, parece que se fecha tudo novamente.
6: Já nas empresas de observação de baleias, os impactos são mais ligeiros e Carlos Picanço, da Futurismo, deixa um aviso.
9: A questão da saída da Ryanair, claro que preocupa, porque tem a ver com o valor percepcionado do destino.
6: Empresários que investiram a contar com mais visitantes olham agora para a época baixa com incerteza e apontam responsabilidades.
9: É preciso que o Governo se sente com o setor.
10: O Governo tem que fazer alguma coisa em relação a isso e ter só a SATA e a TAP, o monopólio faz isso.
6: 11 anos depois da liberalização do espaço aéreo nos Açores, as ligações entre o arquipélago e o continente voltam a ser apenas asseguradas pela SATA e pela TAP, com preços de bilhetes que não estão ao alcance de todos os bolsos.
0: Os negócios nos Açores prejudicados pela saída da Ryanair do arquipélago. O antigo primeiro-ministro da Guiné-Bissau, Domingos Simões Pereira, não sabe porque está em Portugal e garante que não está doente. O líder do PAIGC esteve preso desde o golpe de Estado no ano passado na Guiné-Bissau. Ficou surpreendido por ter visto a pena de prisão suspensa para vir receber um tratamento médico em Portugal. O político guineense foi ouvido esta tarde na Comissão de Negócios Estrangeiros, no Parlamento Português. Declarou que desconhecia que o governo tinha intercedido pela libertação. Domingos Simões Pereira quer saber as condições da vinda para Lisboa.
11: Fui acolhido no aeroporto pela senhora secretária de Estado dos Negócios Estrangeiros de Portugal, que me deu as boas-vindas, e foi por essa via que eu interpretei que isso significaria que o governo português, entidades portuguesas, teriam intercedido a favor da minha libertação. E nessa altura eu manifestei à senhora secretária de Estado a minha vontade de me encontrar com as autoridades, primeiro para manifestar o meu agradecimento, mas também para compreender se porventura existir alguma restrição a minha liberdade, que a possa conhecer. E é o que eu mais lamento. Lamento o facto de, desde essa altura, não ter tido a possibilidade de me encontrar com alguma entidade oficial em representação do governo de Portugal para compreender as condições que levaram a minha saída de Bissau e a minha vinda a Lisboa.
0: Domingos Simões Pereira reafirma que não tem nenhum problema de saúde, nunca se queixou de nenhuma doença e por isso não percebe porque está em Portugal. Começa esta quarta-feira mais uma edição da Moda Lisboa, este ano com o tema Priority, prioridade em português. A jornalista Diana Almeida falou com a presidente do evento, Eduarda Abondanza, para conhecer as novidades da programação.
12: Uma das novidades deste ano na Moda Lisboa é a primeira conferência internacional Moda Portugal. Para além da participação da artista Joana Vasconcelos, a conferência conta também com vários especialistas ligados a empresas e instituições do setor da moda, sustentabilidade e educação. A presidente da Moda Lisboa, Eduarda Abondanza, explica que
13: é um dia inteiro de reflexão com vários painéis e dedicado à nossa área e às questões que preocupam todos.
12: Questões essas que envolvem, por exemplo, o impacto da inteligência artificial na indústria da moda. Eduarda Abondanza diz que nesta altura é preciso pensar sobre a bagagem que não se pode perder.
13: Nós não podemos deixar no esquecimento práticas que são manuais, toda a parte do feito à mão que vai fazer com que não seja tudo em série, tudo igual.
12: Mas o avanço das tecnologias não é o único problema. A sustentabilidade também é um desafio na indústria da moda.
13: Essa preocupação de todos os designers numa gestão mais sustentável das suas próprias coleções já faz parte das marcas. Falta muito ainda a entrada da legislação em vigor, porque há coisas que nós sabemos que não vão acontecer se não houver legislação a funcionar.
12: Este ano a Moda Lisboa tem como tema Priority, prioridade em português. A presidente Eduarda Abondanza explica a escolha desta palavra.
13: É um pouco escolher e decidir o que é que merece permanecer, o que é que nós queremos preservar e valorizar na moda, o que é mais urgente.
12: É a partir destas ideias que se desenvolve toda a programação do Moda Lisboa Priority 2026. Escolher o que se deve priorizar e preservar.
0: Este ano a Moda Lisboa disponibilizou 200 convites para o público poder assistir ao desfile de Carlos Gil. Esgotaram em menos de meia hora. Para além dos desfiles e da programação habitual, há também atividades e exposições abertas ao público. O evento decorre entre os dias 7 e 11 de outubro e Jorge Afonso fica no teu calendário também.
14: Quem sabe. Termina aqui o Jornal da Meia-Noite com Camila Vidal. 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

0: Mas a verdade é que a configuração político-partidária já não corresponde às expectativas de uma sociedade que está também em grande transformação, no sentido da sua urbanização, da industrialização modesta que nós tínhamos, mas que não deixávamos ter, e portanto há aqui mudanças sociais e culturais que acentuam este desconforto, para além dos escândalos, etc., que ficavam associados à monarquia e à Igreja.
1: Voltamos à companhia da historiadora Maria Fernanda Rolo. Maria Fernanda, muito obrigada por ter aceitado de novo este desafio do Serviço Público Bloco de Notas. Doutorada em História Contemporânea pela Universidade Nova de Lisboa, foi Secretária de Estado do Ensino Superior no primeiro governo de António Costa, tem uma vasta obra publicada e foi também a Comissária das Comemorações dos 100 Anos da República, e é disso mesmo que hoje vamos falar.
0: Para já, o 5 de Outubro não pode ser visto só no dia,
1: claro,
0: não é? Estamos a falar de realidades que já existem.
1: 5 de Outubro começa dia 3 de Outubro.
0: Começa dia 3 de
1: depois
0: Outubro.
1: Depois de um jantar com o Presidente do Brasil.
0: O Presidente eleito, Guilherme da Fonseca.
1: O jovem rei
0: que sucede a Dom Carlos na sequência do regicídio, e o Presidente eleito do Brasil vem a Portugal, e é evidente que nesta tensão, e este ambiente é muito importante percebê-lo, quer os republicanos percebem que é uma oportunidade, não é? E querem aproveitar essas circunstâncias, mas do lado da monarquia e do governo monárquico também a noção
1: da importância
0: de
1: receber o presidente brasileiro.
0: Mas sobretudo do que isso pode suscitar de movimentação por parte dos republicanos, tanto que orientam as tropas nesse sentido.
1: Portanto, há um jantar, não é? O rei janta com o presidente.
0: O rei janta com o presidente e os republicanos avançam, só que tudo na rua. Mas, de repente, parece que tudo corre mal com o golpe. O presidente brasileiro, ele visita Lisboa, chega no dia 1 de outubro, só que entre os chefes civis e os chefes militares da revolta acontecem uma série de dissabores neste contexto de afirmação revolucionária. E o primeiro não tem nada a ver com a República nem com o republicanismo, a não ser o facto de Miguel Bombarda ser um republicano ativíssimo, um dos chefes da revolta, mas como sabemos ele era médico ao hospital Miguel Bombarda, e ele é assassinado por um doente. Não tem nada a ver com as circunstâncias da República.
1: Sim.
0: Um doente com problemas mentais,
1: certo,
0: em Rilhafolses, e que mata Miguel Bombarda. Bom, este foi o primeiro grande dissabor, porque de repente perdeu-se uma das cabecilhas desta revolução. Ainda assim, resolve avançar-se para a revolução, com os sinais todos, a não esquecer, há sítios em Portugal em que a República é anunciada ainda no dia 4 de Outubro, nomeadamente Loures. Avança-se para a revolução, estão vários cruzadores no Tejo, há três palcos da revolução em Lisboa que são absolutamente determinantes e todos eles conhecidos. Em primeiro lugar, o Tejo, onde estão vários navios de guerra, alguns afetos à monarquia, mas o essencial é afeto à República, sendo que, entretanto, também havia tropas monárquicas que estavam de prevenção, precisamente. Mas a Marinha é essencialmente uma força mais interessada e mais empenhada, mais cúmplice na afirmação do republicanismo, onde, por via da maçonaria e do próprio Partido Republicano, temos várias esferas e, sobretudo, várias patentes altas da Marinha que estão implicadas neste movimento. E, portanto, nós temos os três cruzadores aqui mais à frente do Terreiro do Paço, depois há mais dois.
1: O Adamastor, não é?
0: O Adamastor, que tinha sido comprado com o dinheiro, a subscrição nacional do ultimato, e havia mais dois ali mais perto de Castelo de São Jorge, que se fala pouco. Mas, basicamente, quem domina esta entrada no Tejo, mina a cidade, não é?
1: Sim.
0: Portanto, estes estão ali, estrategicamente colocados, e eles depois ainda vão bombardear ali o Palácio das Necessidades, onde está o Dom Manuel. Depois tínhamos o palco, e dali do Marquês de Pombal, Parque Eduardo VII, que é sempre o sítio também presente em todas estas agitações e todas estas revoltas, para onde vai, precisamente, o Machado Santos, e depois os outros vão-se embora, e o Machado Santos fica e aguenta ali à frente de defesa e de ataque da República. Por isso é que muitas vezes nós falamos nos heróis do 5 de Outubro, ou diz-se muitas vezes, aquele é dos republicanos da rotunda, não é? E depois temos o espaço das ruas, que é extraordinariamente importante. E quem é que está nas ruas? Estão estes movimentos carbonários, que são extraordinariamente importantes para controlar todas estas artérias, com armas na mão, e que impedem também a progressão das tropas monárquicas. Bom, diga-se de passagem que as tropas monárquicas também não tomam grande partido, nem tomam grande avanço na defesa da monarquia constitucional. Bom, o 5 de Outubro desenvolve-se nestes três palcos e, como todos sabemos, enfim, a República depois é proclamada na varanda da Câmara Municipal
1: de Lisboa,
0: e com essa proclamação constitui-se um governo provisório. A família real é embarcada para a Ericeira e a partir daí vai para o exílio.
1: Há o 5 de Outubro, que se resolve na rua.
0: Resolve-se.
1: Apesar de tudo correr mal até aí.
0: Mas com os imprevistos do costume, as coisas depois correm muito bem, até quando o Adido Alemão vem pedir tréguas. Eu só queria tréguas por causa do corpo diplomático.
1: E vem com uma bandeira branca?
0: E vem com uma bandeira branca e pensa-se que é a rendição
1: do Paiva Coceiro.
0: Do Paiva Coceiro, mas não era nada, e portanto gera-se aqui um ambiente
1: tanto
0: que acaba
1: equívoco.
0: Por ser um equívoco, mas que se transforma no sentido republicano, porque há de facto um ambiente na rua. O ambiente pode não ser republicano, mas é no mínimo contra a situação. Este é um tema que de facto merece ser desenvolvido, não é? Uhum. Que republicanismo temos em Portugal? Porque é que não temos resistência? O país republicano e não republicano?
1: E muitas para lá vezes, da questão inglesa,
0: para além da
1: para
0: questão
1: lá dos gastos da coroa,
0: para
1: lá da força da igreja.
0: Há um mal-estar social muito acentuado e estamos de facto também aqui num cruzamento de dinâmicas que tem a ver com a crise do liberalismo, não exclusivamente no plano nacional, até no plano internacional, mas que resulta para o país num agravamento das condições de vida da população, que por sua vez não tem também eco nos partidos monárquicos no poder, que em si mesmo tem também uma dinâmica partidária já um bocadinho contra alguns movimentos mais modernos, como o próprio Partido Republicano Português, uhum. Não é? Os comícios de rua, a relação direta com a população, enfim, o João Franco tinha ensaiado isso pouco tempo antes, não é? Por isso dizia caçar no terreno dos republicanos, mas a verdade é que a configuração político-partidária já não corresponde às expectativas de uma sociedade que está também em grande transformação, no sentido da sua urbanização, da industrialização modesta que nós tínhamos, mas que não deixávamos ter, e portanto há aqui mudanças sociais e culturais que acentuam este desconforto para além dos escândalos, etc., que ficavam associados à monarquia e à igreja.
1: E essa parte dos gastos da coroa
0: e dos pagamentos poder, à Casa Real.
1: E da forma como o poder da igreja era, tolhia, de certa forma, aquela sociedade portuguesa do início do século XX, como é que isso pesou na vontade do povo sair à rua e fazer uma revolução?
0: Eu acho que a revolução acontece depois do 5 de outubro. Nós podemos falar numa revolução no sentido da apropriação e da tomada por parte do povo.
1: Portanto, a revolução não é o 5 de outubro, é o pós.
0: É o dia do 5 de outubro e é a partir daí, mas é a partir do momento em que, de facto, a população não defende a monarquia, mas se calhar a revolução tem a ver com esta mudança profunda. É um tema muito discutido, uhum. Não é? Se o 5 de outubro e se a Primeira República é uma revolução ou não é uma revolução.
1: Em seu entender, historiadora, é uma revolução ou não?
0: Eu tendo a dizer que é uma revolução e consagrou-se como revolução. Não obstante a existência de um conjunto de dinâmicas de matriz modernizante, até no que diz respeito à questão da Igreja, uhum. Que vem efetivamente da monarquia constitucional e que vem do liberalismo. E, portanto, mesmo até no sentido da afirmação do poder civil, até o próprio registro civil e, portanto, até na relação de poderes com a Igreja, há um conjunto de dinâmicas de modernização da sociedade e da política portuguesa que são anteriores ao 5 de outubro e que não podem ser, enfim, matizadas de espécie nenhuma. Mas o 5 de outubro traz mudanças muito profundas.
1: Ou seja, não são só os símbolos que mudam.
0: Não
1: é só o hino, não é só a bandeira.
0: Não, há um símbolo fundamental, há algo fundamental que muda. É que nós deixamos de ser súbditos e passamos a ser cidadãos. E essa transformação é muito simbólica também ela, mas ocorre. E depois, todo aquele ano do governo provisório é um acumulado de dinâmicas de alteração e de modernização da sociedade, da política, etc., que em boa medida não se executou. Não se executa mesmo, mas há aqui

0: em que cumpre, talvez, salientar as leis da família, que ocorre ainda sob o governo provisório.
1: E que demora um ano, não é?
0: O governo provisório dura praticamente um ano. Depois, em 28 de maio, temos a Assembleia Constituinte, a própria Constituição.
1: 28 de maio
0: de 1911. Temos a própria Constituição da República Portuguesa, que evidentemente é também aqui uma consagração para os cidadãos portugueses de um conjunto de regalias, de direitos e de deveres que é profundamente distinto daquilo que vinha da monarquia constitucional, não é? Uhum. Portanto, de facto, o país muda. Muda nesta formação. Intrinsecamente muda? Não. Intrinsecamente não muda. E nesse sentido temos que matizar a expressão desta revolução. Evidentemente que a sociedade não se altera profundamente, mesmo que proclame a lei do divórcio, as pessoas não se passaram a divorciar coisa nenhuma. Muitos comportamentos sociais não se alteram. Aliás, na área económica quase nada se altera com a Primeira República toda, não é? Quer dizer, acontecem muitas coisas, mas não por determinação da própria política republicana. O exercício da atividade política, esse sim, e ao nível institucional, claro que sim, com a nova configuração do exercício do poder político ou partidário, e esse sim muda, evidentemente, relativamente ao passado. Agora, mesmo a expressão do exercício do poder, nas suas lógicas de caciquismo, de monopólios do poder, etc., de facto as coisas não se alteram, quer dizer, e em muitas circunstâncias são os mesmos.
1: Os partidos dominantes eram os mesmos.
0: Os monárquicos saem de cena, não
1: saem
0: é?
1: De cena e fragmentaram-se, não é?
0: Saem de cena, desaparecem, diluem-se, não é? Quer dizer, de facto, depois temos as tentativas de reverter a situação, mas que se esgotam no protagonismo do Paiva Coceiro, não é? Nas incursões monárquicas, que efetivamente não conseguem trazer pessoas para a rua para defender a monarquia, não é? E por isso é que é prudente aquela ideia de que as pessoas não saem para a rua eventualmente para implantar a República ou o republicanismo, eventualmente muitos nem sabiam o que era, devendo, no entanto, também não se exagerar a interpretação que se faz da célebre frase de que a República é implantada por telégrafo, não é? Quer dizer, não é isso que está em causa. Isso, aliás, tem a ver até com a evolução das próprias comunicações e das telecomunicações na altura, não é? Agora, o que não há, seguramente, é uma defesa da monarquia, não é? E as coisas vão acontecendo. Tem alguns líderes municipais ou regionais, são os mesmos.
1: Já tinham sido eleitos. Uma nota final só para rematarmos este tema, tem que ver com a famosa lei da separação do Estado da Igreja, não é?
0: A lei da separação do Estado e da Igreja, bom, primeiro só aparece já em 1911, não é? E vem na sequência de uma série, sobretudo aparece na sequência de uma série de atos que surgem imediatamente a seguir ao 5 de Outubro. Logo a seguir ao 5 de Outubro começa uma enorme quantidade de determinações em que não é despiciando o peso conferido às leis e às determinações relativas à Igreja. Encerramento dos conventos, expulsão dos jesuítas, proibições de atos religiosos, vem num crescendo enorme o confronto e a contenda, desde sempre protagonizada pelo Afonso Costa, relativamente à Igreja. Tem muitos episódios, proibições de leituras de carta episcopal, etc. Tem muitos episódios que antecedem a lei do 11 de Abril da separação do Estado e das Igrejas. E muitas vezes o mal-estar decorre até destes atos muito mais agressivos e que violentam logo a seguir e que violentam de facto os direitos das pessoas.
1: Depois da lei propriamente.
0: A lei exclusivamente da separação do Estado e das Igrejas. E atenção, estamos a falar de uma crispação que é quase exclusivamente dirigida à Igreja Católica e ao clero católico, não é?
1: Também era o dominante. Era o dominante,
0: mas é a tentativa também, ou mais ou menos genuína, no sentido da confirmação de outras religiões que não a católica, não é? Os ingleses, sintetizando o que dizem, bem, os senhores, faz favor, ou se retiram, ou nós
1: ocupamos.
0: E, portanto, o ultimato é isso. E o que é que acontece? O rei acaba por responder ao ultimato, aceitando o ultimato britânico, e isso suscita aqui uma onda de indignação brutal no país. Que efetivamente nós já estamos naquele ciclo de desgaste da própria representação política dos partidos monárquicos, senão as coisas teriam sido diferentes, não é? E portanto, e o republicanismo vai conseguir capitalizar muito este descontentamento, sobretudo alguns jovens que estão a fazer os cursos em Coimbra, começando pelo próprio Afonso Costa, António José de Almeida, que vão olhar para esta realidade e considerar, no fundo, que é uma afronta à dignidade nacional esta coisa de ter respondido ao ultimato.
1: Professora Fernanda Rolo, antes do 5 de Outubro há um processo. O 5 de Outubro não é só um dia,

0: Há um processo para chegar a uma revolução que muda o regime.
1: Que muda o país, sim, os antecedentes são muito importantes e, quer dizer, sem querer recuar demasiado, quase que podemos recuar aos meados do século XIX, há dois ou três momentos que são particularmente relevantes. Um deles, evidentemente, desde logo a constituição do próprio Partido Republicano Português, em 1876, e sobretudo esta afirmação do republicanismo como uma ideia, não é? Como um projeto, como uma dinâmica transformadora da sociedade, com uma dimensão também muito utópica, enfim, com a primeira geração dos republicanos, que procuram precisamente lançar as bases da Constituição da República, um Elias Garcia, um conselheiro poderoso. E, portanto, há esse momento em que a República quer impor-se pela via da propaganda, pela transformação do povo, conseguindo envolvê-lo nesta dinâmica envolvente. E, precisamente, é nessa altura que se constitui um primeiro diretório do Partido Republicano Português. E esses antecedentes, de facto, que bom evocá-los, porque em 1876, a Constituição, em 1878, é eleito o primeiro deputado republicano do país, que é no Porto. Uhum. Que é no Porto, nas eleições, o Rodrigues de Freitas, que tem a ver com esta estratégia que depois vai começar a ter outras derivas entre um republicanismo que se quer afirmar, de facto, pela mudança das mentalidades, por este processo regenerador em vários domínios, incluindo na relação com a Igreja e a laicização do Estado, etc., e que depois vai começando a ter episódios que muitas vezes também estão associados a um certo oportunismo ou aproveitamento de um conjunto de oportunidades por parte do Partido Republicano Português, começando desde logo pelo Camões, por exemplo, que o Partido Republicano se apropria e cria mesmo uma comissão executiva, onde encontramos homens como um Teófilo Braga, ou um Pinheiro Chagas, ou um Magalhães Lima, que tentam a celebração também deste tricentenário do Camões.
0: Que acontece em...
1: Tricentenário, em 1880.
0: Claro.
1: E, portanto, vamos começando a caminhar assim. O mesmo vai acontecer também com a comemoração do centenário do Marquês de Pombal, muito, muito pouco tempo depois, em 82, e, no fundo, os republicanos vão também procurando-se apropriar, digamos assim, deste legado histórico, deste percurso histórico, procurando apropriar-se dele, não é? E fazendo parte da sua república. E isto acontece porque nós estamos num contexto também, enfim, de muito desgaste e de vários impasses na sociedade portuguesa, que se inscrevem naquilo que genericamente falamos, da crise do liberalismo, com questões que têm a ver com a própria dinâmica social e a evolução da sociedade, a urbanização, a industrialização e, sobretudo, uma tensão cada vez maior desta sociedade em querer fazer parte de uma dinâmica política e com uma realidade partidária em que de alguma maneira também já não se reconhece, não é?
0: Ainda nos antecedentes do 5 de Outubro há um que é absolutamente determinante, que é o ultimato inglês de 1890.
1: Bom, o ultimato é assim uma espécie de ponto forte, não é?
0: Quer dizer, é quando a corda parte.
1: É explosivo, não é? Sim. Quer dizer, tem esta dinâmica explosiva porque coincide com tudo. Portanto, vimos nesta pequena dinâmica, os partidos monárquicos de alguma maneira vão revelando cada vez mais o seu desgaste e estamos num contexto internacional que tem também as suas especificidades e que evidentemente depois se vão refletir aqui precisamente no ultimato, não é? Sem querer alongar muito do ultimato.
0: Talvez até porque já falámos em vários episódios do Bloco de Notas.
1: Mas só para recordar como, no fundo, a resposta da monarquia, não é? A resposta do rei e ao ultimato acaba por ser utilizada e pelos republicanos no sentido de denunciar o mal-estar desta sociedade, aproveitar-se uma vez mais dele e dizer que, no fundo, esta monarquia é subserviente dos desígnios e das imposições da Grã-Bretanha e que é uma vergonha contra a realidade nacional, contra a dignidade nacional, subjugar-se à imposição britânica, não é? Quer dizer, e transformar, no fundo, este mal-estar relativamente à Grã-Bretanha num mal-estar contra a coroa, que protagoniza no fundo essa subserviência, é um tirinho que os republicanos sabem evidentemente operar muito, muito bem.
0: Não? Mas, professora Maria Fernanda Rolo, havia alguma hipótese do rei Dom Carlos dizer não às pretensões inglesas?
1: Era, quer dizer, é um bocadinho histórico.
0: Era,
1: é muito difícil.
0: Aquele corredor entre Angola e Moçambique.
1: Estamos a falar no imperialismo dominante britânico, não é? Que tem o seu projeto.
0: Naquela altura todos tinham impérios, não éramos só nós que tínhamos colónias.
1: Não. E o Império Britânico tinha o Império, não é? E sobretudo, é certo, na altura começam-se a afirmar outras potências, a Alemanha, a França, etc., nesta disputa territorial. É um bocadinho olhar para a África, não é? E estamos num momento também da transição, da consagração, da afirmação destes impérios e desta presença territorial, retirando a ideia de um direito histórico, digamos assim, para uma ocupação efetiva. Uhum. E isto, aliás, é aquele período das grandes expedições internacionais e também portuguesas, não é? Que nós mandamos toda a gente para a África. Só que o problema é que os projetos não são exatamente
0: coincidentes,
1: não é?
0: São concorrenciais.
1: Exatamente. E o Cecil Rhodes e a Coroa Britânica têm uma leitura do território que evidentemente colide com a leitura do mapa cor-de-rosa do Barros Gomes, que procura ligar a África de uma ponta à outra.
0: Que era isso que Portugal queria fazer naquela altura, e é isso que os ingleses vêm dizer, nem pensam.
1: E os ingleses dizem rapidamente, quer dizer, ou vocês saem daqui, não é? Quer dizer, ou então nós manifestamos de outra forma. Ora, repare-se que nesta altura Portugal estava em vésperas de bancarrota. Estamos a falar de um país que é a todos os títulos extraordinariamente dependente da Grã-Bretanha em termos quase de política externa, não é? Quer dizer, recordemos a velha aliança com o Tratado de Windsor, etc. Mas não esqueçamos que Portugal...
0: Porque os ingleses nos ajudaram em Alves Barrota, não é?
1: Sim, do século XIV, não é? E, portanto, a mais velha aliança. Mas, sobretudo, há aqui uma dependência que tem dados muito concretos. Porque, por um lado, nós propomos o país a funcionar, temos que importar quase tudo e o nosso principal fornecedor é a Grã-Bretanha. Por outro lado, também as poucas exportações num país muito, muito modestamente e já é com alguma generosidade em termos de desenvolvimento económico, o nosso principal parceiro comercial também em termos de exportações é a Grã-Bretanha. Portanto, tudo o que é combustíveis, carvão, tecnologia, conhecimento, mas também financiamento, é nos dado pela Grã-Bretanha, não é? E,
0: portanto, isso seria impossível Dom Carlos ter feito diferente.
1: É, sobretudo neste ambiente também de grandes escândalos financeiros, o debate sobre os adiantamentos à Casa Real, quer dizer, e de facto a crispação ao nível político-partidário é muito grande entre a monarquia constitucional.
0: Bom, e esta recusa, quer dizer, aceitação por um lado de Portugal, mas recusa do povo, no fundo, do ultimato, tem um epílogo a 31 de janeiro de um ano depois, portanto, em 1890, em que até o hino que nós cantamos hoje,
1: exato,
0: contra os canhões marchar, marchar, foi cantado no Porto.
1: Contra os bretões marchar, marchar. É uma espécie de crescendo, não é? Porque, por um lado...
0: Os bretões aí eram, obviamente, os ingleses.
1: Os ingleses. Por um lado, começa a chegar também estas lides da luta republicana, uma nova geração, muito com sangue na guerra, muito ativista, quer dizer, onde encontramos um Afonso Costa, um António José de Almeida, que são jovens estudantes na Universidade de Coimbra, não é? Uhum. E que se insurgem imediatamente contra o ultimato e que galvanizam as pessoas neste movimento. E depois, esse momento é mesmo relevante porque dentro dos republicanos começa a afirmar-se a ideia de ter uma via alternativa ao movimento da propaganda republicana, que no fundo ia acontecendo através dos comícios, os grandes comícios republicanos, dos centros republicanos, dessa formação cívica, e começa a engrossar a ideia de que é tempo de ter outro tipo de estratégia e, no fundo, tomar e conquistar a República pela via revolucionária. E o 31 de janeiro, no Porto, é, no fundo, é a consagração disso, entre muitas hesitações, uma grande desorganização que, de resto, marcou praticamente todas as tentativas republicanas, incluindo o 5 de outubro.
0: Já lá iremos.
1: E, portanto, acaba por fracassar no desfecho da implantação da República. Mas foi um marco determinante, como a Maria falou, está a dizer, é um marco determinante, é uma espécie de um antes e um depois, uhum, na atividade republicana, que percebe que, embora tendo falhado, afinal de contas a via revolucionária é uma possibilidade e até pode acontecer, não é? E vamos depois encontrar muitos protagonistas em torno disto, não é? E portanto, à medida que vão começando também a mobilizar-se outras forças e outras esferas, não é? Aqui temos o Partido Republicano Português, evidentemente, como grande atuante, mas atenção, porque entretanto é constituída a Carbonária Portuguesa em 1897, entretanto há transformações importantes também ao nível da maçonaria, entretanto vai num grande crescendo também o mal-estar da sociedade em geral e mesmo os conflitos entre a monarquia constitucional e os partidos da monarquia constitucional, aliás, é de 1901, por exemplo, a célebre lei eleitoral que ficou conhecida pela ignóbil porcaria, não é? Uhum. Quer dizer, e começam também a ser muito visíveis algumas manifestações sociais, a revolta do Grelo em 1903, quer dizer, esta insatisfação das pessoas relativamente a este sistema. E começam a existir vários momentos à medida que os republicanos, entretanto, também, este tempo é um tempo de grande conflitualidade e de muita crispação e de muita violência, não é?
2: Violência e mesmo, violência mortos.
1: Mesmo na rua, mortos, feridos, sangue na rua, contestações, movimentos republicanos a tentarem afirmar-se.
2: Pobre dos costumes qualquer.
1: Pois, não, quer dizer, o país, de resto, tem muitos momentos interessantes deste.
2: Bom, e há um que é mesmo sangue também na rua, que é o regicídio, não é?
1: E depois que é o regicídio que também
2: morte
1: tem...
2: do rei e do príncipe herdeiro.
1: Que também tem uma história anterior, repare, nesse momento, entretanto, o rei vai dar o governo ao João Franco, não é? João Franco, que é um perfil completamente diferente daquilo que vinha sendo o protagonismo dos principais partidos, embora ele também viesse daí, mas que tem uma atuação. O João Franco depois começa a afirmar-se ele próprio, independentemente, e começa a governar, tem uma primeira fase de governo que tem perspectivas mais liberais, digamos assim, durante a sua primeira fase do governo, mas é um homem com muita experiência política e que acaba por conseguir de Dom Carlos o governo em ditadura, ou seja, a dissolução do Parlamento. Mas depois, precisamente, também da resposta a alguns acontecimentos que acabam por ser suscitados no meio desta crispação social e, nomeadamente, pelo próprio Partido Republicano.
2: Pertencia a que partido, João Franco?
1: Ele esteve no Partido Progressista, depois afasta-se e portanto, acaba...
2: Era quase um independente aqui. À época, podíamos dizer assim.
1: Quer dizer, ele transforma-se... Ele sobretudo, salienta-se pela sua singularidade de atuação política, não é? Portanto, contrariamente à praxis destes...
2: Altamente autocrático, não é?
1: Transforma-se em altamente autocrático, mas o que ele faz inicialmente é precisamente sair para a rua e procurar uma relação de afirmação também muito baseada no seu perfil pessoal, não é? Aliás, brincava-se muito, porque ele é o João Franco por causa da sua pronúncia, etc. E até havia o jornal O João, aliás, uma das coisas muito engraçadas também deste período é a grande vitalidade da imprensa. É. Existem mais 100 títulos republicanos, não é? Quer dizer, não há nenhum órgão político que não tenha o seu próprio órgão de imprensa.
2: Há pouco, quando falou em Nobel de Porcaria, eu estou-me a lembrar de uma ilustração que eu acho que era de Rafael Bordal Pinheiro, publicada...
1: Exatamente.
2: Que se chamava Ignóbil
1: Porcaria. Deve ter uma porca. Deve estar num destes jornais muito célebres da altura. O João Franco singulariza-se muito por este perfil individual, aliás, por esta tentativa de caçar no terreno dos republicanos, como se disse, porque percebe que a forma de conquistar e de se aproximar da sociedade que o Partido Republicano protagoniza é absolutamente distinta do distanciamento político-partidário dos partidos monárquicos tradicionais, não é? Uhum. E o João Franco faz isso. Mas, entretanto, repare, nós vamos tendo eleições, vamos tendo também...
2: Sim, houve eleições pequenas... em 1908 e 1900...
1: Ainda estamos em 1906, há eleições, por exemplo, e depois vamos ter...
2: Em 1906 e 1908.
1: Depois vamos ter em 1908 e vamos ter mais tarde, mas... Por exemplo, estas, o Partido Republicano Português em 1906 tem pequenas vitórias, num momento que ficou célebre também na história, porque chegam aqui ao rubro os debates sobre a questão do monopólio dos tabacos, e que derruba uma série de governos, e sobretudo era muito crítica também a questão dos adiantamentos à Casa Real, não é? Quer dizer, ou seja, aquilo que saía do erário público para pagar as despesas da Casa de Bragança, que em rigor não era atualizada há imenso tempo, desde 1834 ou qualquer coisa desse género. Portanto, como é que se resolvendo? Eu dando adiantamentos para as despesas. Uhum. E isto suscitava, como é evidente, uma crítica dos republicanos, que nunca mais acabava. É precisamente nesta altura com o João Franco que há aquela célebre frase do Afonso Costa na Assembleia da República, quando ele diz que por muito menos crimes do que do Dom Carlos, rolou no cadafalso em França a cabeça do Luís XIV. Repare, o Afonso Costa está como deputado de republicano no Parlamento, não é?
2: Portanto,
1: exato. E isto é bom para ilustrar este ambiente de tensão que existe na altura. E um outro dado muito importante é que mesmo ao nível dos partidos monárquicos, O Vasco Polido de Valente dizia uma coisa muito interessante, que é: não deve haver praticamente nenhum partido monárquico ou nenhuma sensibilidade que não tenha tido alguma relação com o Partido Republicano Português nestes anos, mesmo em termos de cumplicidade. Que é o que acontece, por exemplo, aqui, com a dissidência progressista do Alcuin, que precisamente vai associar-se ao Partido Republicano Português no confronto, na contestação do João Franco e do governo em ditadura do João Franco, que acaba por lhe ser concedido no meio destes desaires todos, e que precisamente vai então levar à intentona, à célebre intentona do elevador da biblioteca, que está precisamente nas vésperas do regicídio com o qual se relaciona, não é? E que no fundo mostra como estes partidos monárquicos, e neste caso em concreto os dissidentes progressistas, onde vamos encontrar, por exemplo, um Norton de Matos, ou sobretudo o Visconde da Ribeira Brava, o Herédia, não é? Uhum. Que vão associar-se ao Partido Republicano Português na luta contra o João Franco. Aliás, vão financiar boa parte disto, serão eles, de resto, os recursos financeiros que vão permitir comprar armas para armar a carbonária, e algumas destas armas que vão ficar precisamente na sequência do fracasso da intentona do elevador da biblioteca nas mãos do Buíça e do Costa, que vão depois levar a cabo o regicídio. Portanto, há aqui um crescendo.
2: A intentona da biblioteca foi um episódio também falhado.
1: A intentona da biblioteca
2: era
1: quase
2: de prender o João Franco, mas não.
1: Por isso, não era para matar, era para prender e depois para implantar. Bom, é quase objeto de um. Parece ficção, não é? Quer dizer, isto às vezes parece.
2: A realidade ultrapassa a ficção.
1: Qual é que era a ideia? Portanto, eles estavam organizados, há muitos cabecilhas republicanos. O que é que eles iam fazer? Em cumplicidade, quer com a Marinha, onde havia, e até através via da maçonaria vários pontos de apoio, sobretudo nas patentes mais elevadas. E a ideia era, o rei estava em Vila Viçosa, o Dom Carlos estava em Vila Viçosa, e a ideia era prenderem o João Franco, que por volta das 4 da tarde deslocava-se para o Ministério da Residência dele, e depois preso o João Franco.
2: Havia uma biblioteca, por isso é que
1: havia um elevador que ligava ali ao pé dos passos do Conselho à Câmara Municipal de Lisboa, portanto, por cima da atual Praça do Município.
2: Pronto, já não existe isso.
1: Já não. Esse elevador já não existe, e o que estava combinado é que alguns destes atores iam tomando conta de Alcântara, do quartel de Alcântara. O António Maria da Silva, por exemplo, tomava conta dos telégrafos, que é sempre uma das coisas que acontece sempre, não é? Que é para cortar as comunicações. E depois outros dirigir-se-iam ao elevador e a partir daí desciam à Câmara Municipal de Lisboa para implantar a República. Uhum. O que é que aconteceu? Primeiro houve uma denúncia de um polícia e que levou à prisão de alguns dos cabecilhas da revolta, não é? E esta ideia das prisões dos cabecilhas é relevante. Prendeu João Chagas, prendeu o França Borges, prendeu o próprio António José de Almeida, e de repente fica um bocadinho em desorganização, como também aconteceu muitas vezes. E eles decidem avançar. E quem toma também muito o comando dos acontecimentos aqui é o próprio Afonso Costa. Está envolvido também o Begas Muniz, o Prémio Nobel. E eles, entretanto, começam-se a dirigir ao elevador e reza a crónica que aquilo começa a suscitar um certo bruá e que a polícia que estava a fazer o giro descobre aquilo e então desmancha a intentona e prende-os a todos.
2: Muito bem, mas portanto o rei e o príncipe herdeiro são assassinados e a República já faltava muito pouco para chegar. Isto foi em 1908.
1: São assassinados com estas armas que tinham sido distribuídas. Uhum. Precisamente também naquele contexto em que o João Franco vai pedir ao rei a assinatura do célebre decreto para deportar esta gente toda para o exílio, estes republicanos presos. E depois, quando o rei chega e desembarca ali no Terreiro do Paço, lá estão o Buíça e o Costa à espera, armados. Terão existido mais elementos civis armados, não é? Quer dizer, o Bissa era sargento, mas está como civil, não é? E que então assassinam o rei, não é? E por isso não é um ato organizado por esta dinâmica da implantação da República, mas evidentemente que se inscreve neste
2: ambiente,
1: neste
2: pelo menos.
1: Ambiente, neste contexto, não é? Note que nesta altura temos as eleições municipais.
2: Exatamente, em 1908. E depois ainda há umas antes do 5 de outubro, em 1910.
1: Ainda vai em abril de 1910. Estas de 1908 têm o interesse de eleger a Câmara Municipal de Lisboa republicana, não é?
2: Claro.
1: Com o Brancão de Freire. Não é? E, portanto, é a primeira Câmara Republicana numa altura em que, de facto, o republicanismo vai pontuando. Eu acho que o Centenário da República depois ajudou também aqui a aparecer muitas coisas destas, não é?
2: É verdade.
1: Nós, na altura, sabemos que há muitos centros republicanos, que existem muitos centros republicanos. Há a presença de republicanos em muitas comissões municipais, em muitas comissões paroquiais.
2: De facto, os nomes das ruas, os nomes das nossas cidades, é impressionante.
1: Cada
2: um. Mas avançando, como é que chegamos ao dia 5 de outubro?
1: Como é que chegamos ao dia 5 de outubro?
2: Não começa no dia 5 de outubro. Não. começa no dia 3 num jantar, não é?
1: Para já tinha tido uma decisão importante no célebre Congresso Republicano de Setúbal. Este congresso foi o congresso que consagrou, no fundo, a opção pela via revolucionária que não era consensual entre os republicanos.
2: Isso foi um ano antes, em 1909.
1: 1909. E que consagra que então o Partido Republicano Português, no seu diretório, que é então eleito, assume a via revolucionária. Mas entre o assumir e o levar a cabo ainda foi um certo tempo.
2: A teoria à prática.
1: Exato. Mas durante esse período vão-se consolidando e acentuando as ligações, quer com a carbonária, quer com a maçonaria, que serão depois aqui peças fundamentais. Bom, o projeto da implantação da República é adiado, de facto. O episódio do elevador foi quase uma espécie de ensaio, não é?
2: Isso foi quando, o episódio do elevador?
1: O do elevador da biblioteca é o tal do 28 de janeiro de 1908, antes do regicídio.
2: O regicídio é em fevereiro, não é?
1: É em fevereiro, e o modelo acaba por ser um bocadinho semelhante. E, portanto, entretanto, temos as tais eleições também de 1910 para o Parlamento, em que o Partido Republicano Português continua a eleger deputados. Aliás, é muito rica a informação que nós temos destes anos também por homens célebres, intelectuais. O Raul Brandão, por exemplo, na sequência destas eleições, tem aquela frase também muito conhecida: quem manda, quem governa, mesmo na oposição, é o Partido Republicano, não é? Porque as eleições tinham uma vez mais mostrado a fragilidade do governo. E é nessa altura que eles estão a preparar-se, mas há um acontecimento que precipita isso, que é a presença do presidente
2: brasileiro Hermes da Fonseca.
1: Exatamente.
2: Que vem cá jantar com o rei, enfim, vem visitar Portugal. Ele está a jantar com o rei.
1: É, ele chega no dia 1.
2: Portanto, o Brasil já era uma república.
1: O Brasil já era uma república. Precisamente por isso, toda a gente olha com grande expectativa e ansiedade para a presença do Hermes da Fonseca, os republicanos com grande entusiasmo pela ligação república, a monarquia com bastante temor, tanto que percebe que pode acontecer alguma coisa e até manda colocar boa parte das suas forças no sentido da sua própria defesa e coloca-as em Cascais. E por isso é nesta altura que eles resolvem então avançar também e aproveitar a conjuntura do Hermes da Fonseca cá para preparar a revolução, que começa no dia 3 de outubro, com a ideia de que as coisas arrancam.
2: Na noite de 3 de outubro.
1: Quer dizer, ela é inicialmente marcada para a madrugada do dia 4, não é?
2: Sim.
1: A madrugada do dia 4, mas atenção, contra a vontade do diretório do Partido Republicano, não é? E, portanto, e sobretudo, com esta precipitação, eles tinham que armar qualquer coisa como 3 mil homens quase em 24 horas, não é? Portanto, isto não é fácil. Quem é que nós temos? O Miguel Bombarda, o Cândido dos Reis, todos estes heróis conhecidos do 5 de outubro que estão metidos nisto, o Francisco Grandela, o Machado Santos, o António Maria da Silva.
2: Grandela dos Armazéns.
1: O Grandela dos Armazéns.
2: E o Miguel Bombarda do hospital que morre.
1: Exato, que é assassinado no dia 3.
2: Com uma coisa que não tem nada a ver com a República.
1: Nada a ver. Foi um doente, ele era médico de doentes psiquiátricos e há um doente no Hospital de Relhafolos, como chamava, que mata o seu médico, que mata o Miguel Bombarda. O Miguel Bombarda era uma espécie de chefe civil da revolta. E, portanto, isto desequilibrou uma série de forças. Mas eles resolvem avançar e preparam então a saída para o 4 de outubro. E depois parece que tudo corre mal, não é? Porque no 4 de outubro a estratégia já não tinha quase segredo nenhum, contando com os navios de guerra ali surtos no Tejo. Aliás, uma das ideias era aproveitar o facto de eles estarem lá, e estava o cruzador Dom Carlos, estava o Adamastor, que tinha sido comprado com o dinheiro, uma subscrição pública, no tempo do ultimato, estava o São Rafael e depois estavam dois navios também um bocadinho mais para o lado do Castelo de São Jorge. E a ideia era, o Machado Santos saíam e tentavam descer ali à Rotunda e ao Parque Eduardo VII. Entretanto, o Cândido dos Reis mobilizava a partir do São Rafael e fazia o sinal que tinha que ter resposta pela artilharia 1, que era mobilizada a partir das tropas em terra. Bom, o sinal não aconteceu. E é precisamente no dia 4 que acontece um outro episódio, que é quando o almirante Cândido dos Reis se suicida porque acha que a revolução fracassou e, portanto, suicida-se. E, entretanto, já estavam a caminho do Parque Eduardo VII, o próprio Machado Santos, que acaba por ficar sozinho porque os outros também acham...
2: Na rotunda. Marquês Pombal, não é?
1: É. Por isso é que nós temos muito aquela coisa dos republicanos da rotunda, não é?
2: Os heróis da rotunda.
1: E ele acaba por persistir, os outros vão-se embora e resistir. Na altura, temos por isso, os navios no Tejo, não é? Que vão bombardear o Palácio das Necessidades, onde, como a Flor estava a dizer, está o rei Dom Manuel, e o presidente brasileiro, que tinha oferecido também o jantar ao Hermes da Fonseca, uhum. são bombardeados. Aliás, há filmes incríveis, até da Cinemateca, estrangeiros a mostrar, uhum. a mostrar estes bombardeamentos. Depois temos cá em cima na Rotunda, mas depois tem as artérias da cidade de Lisboa com imensa gente. E aqui.
2: As pessoas na rua, tanto o povo saiu à rua.
1: O povo saiu à rua. Temos muitos civis armados, não é? Sobretudo a Carbonária tem aqui um papel fundamental, porque não deixa que as tropas se movimentem, não é? Nestas uhum. pequenas artérias de Lisboa, e o povo que vai saindo à rua, e portanto isto funciona como uma espécie de terceiro palco da Revolução, não é? Que acaba por sair vitoriosa, se calhar não tanto pela força ou pela exuberância das tropas republicanas, mas muito mais pela inércia ou por um certo atavismo das forças monárquicas, não é? Que no fundo conseguem movimentar o Paiva Coceiro.
2: Mas também há um episódio aí relacionado com o Paiva Coceiro.
1: Com o Adidão.
2: Com uma bandeira branca.
1: É, que ele, na verdade, a ideia era pedir tréguas, não é? Para permitir que.
2: A tua dita alemão, da embaixada alemã em Portugal, sai das suas tamanquinhas e vem com um lenço branco na mão.
1: É, e aquilo é interpretado como uma rendição. E
2: de rendição repente, das tropas de Paiva Conceiro.
1: Das tropas monárquicas, uhum. e aquilo é tomado, e aliás, depois até sai na imprensa, como a rendição dos monárquicos, ou pelo menos como o avanço dos republicanos, o que acaba por entusiasmar também as pessoas na rua que se lançam no Viva a República, e de facto não tinha nada a ver com isso.
2: Mas o que é certo é que...
1: O que é certo é que as tropas republicanas são vencedoras, e se calhar muito mais certo do que não só as tropas republicanas serem vencedoras, é que as tropas monárquicas, e que ninguém sai à rua para defender a monarquia, não é? Uhum. E este ninguém sai à rua para defender a monarquia é, de facto, nesta altura já ninguém defendia a monarquia constitucional, mesmo como também se vai percebendo, muitos que estão afetos à própria monarquia constitucional, num consenso que deve dizer-se que se esgota no próprio 5 de outubro.
2: Professora Maria Fernanda Rolo, muito obrigada por esta emissão especial do Serviço Público Bloco de Notas sobre o 5 de outubro. 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Nós voltamos na próxima semana, já com emissões regulares do Serviço Público Bloco Notas. A produção é de Ana Fernandes, os cuidados técnicos de Guilherme Marques, a trilha sonora de César Martins, e então até para a semana.

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1: Cristiano Ronaldo pede desculpa e abre a porta ao regresso à seleção nacional. O PS quer viabilizar o orçamento do Estado no próximo ano, mas ainda pode mudar o sentido de voto se houver surpresas. A lei do arrendamento é um ponto de discórdia, mas está à margem do orçamento. Passam hoje 3 anos desde o massacre do 7 de outubro do Hamas.
0: Camila Vidal na edição a esta hora.
1: Cristiano Ronaldo pede desculpa por ter abandonado a Seleção Nacional, mas critica duramente Jorge Jesus, que acusa de ter uma postura de quero, posso e mando. Num longo comunicado, divulgado ao final da tarde, Cristiano Ronaldo conta a própria versão sobre o que aconteceu no estágio da Seleção Nacional, acusa o selecionador de faltar à palavra, mas deixa a porta aberta para um regresso. O ex-capitão das esquinas confirma neste texto que foram aprovados 8 pontos para Jorge Jesus dizer numa conferência de imprensa após Ronaldo não ter sido chamado a jogar. A maioria do combinado, diz Ronaldo, foi ignorado e isso foi a gota de água para o internacional português. O Walter Madureira resume o comunicado Cristiano e o que ele conta sobre o que se passou nos últimos dias.
2: Ficou definida a participação no primeiro e último jogo na fase inicial da Liga das Nações. Terá nesse encontro o selecionador sugerido que Ronaldo nem viajasse com a equipa à Noruega e Dinamarca. Ronaldo recusou enquanto capitão. Na véspera do início do estágio, nova reunião a pedido de Jesus, desta feita na casa de Cristiano. Aí mantiveram o inicialmente combinado. Já na Noruega, Jorge...